0: vício em jogos de azar é prejudicial à saúde mental e financeira dos apostadores.
1: O aplicativo Meu SUS Digital oferece acompanhamento e tratamento.
0: Um teste identifica os sinais e, por meio do aplicativo, é feito o encaminhamento com consultas online com especialistas.
2: Seduzida pela promessa de dinheiro fácil, a educadora Zélia Fernandes apostou online pela primeira vez em 2024. Com o passar do tempo, os ganhos deram lugar à dívida e à mudança de comportamento. Ela só parou de jogar no início deste ano.
3: Quando eu perdi um dinheiro, no qual que eu precisava muito dele, a conta estava toda zerada, eu tinha perdido tudo, e eu falei assim, eu não posso ficar assim.
2: O quadro de saúde enfrentado pela Zélia tem nome, ludopatia, distúrbio psiquiátrico de quem tem compulsão por jogos de azar. Uma pesquisa da Universidade Federal de São Paulo aponta que quase 1,5 milhão de brasileiros acima de 14 anos apresenta algum sinal deste transtorno. Com a expectativa de atender até 600 pessoas por mês, o aplicativo Meu SUS Digital começou a oferecer teleatendimento gratuito para quem enfrenta esta enfermidade, como explica Marcelo Quimatti, diretor do Departamento de Saúde Mental, Álcool e Outras Drogas do Ministério da Saúde.
4: A pessoa ela vai saber se ela tem problemas ou não com jogos e apostas. Ela vai primeiro ser acolhida, vai fazer uma marcação de atendimento, vai passar por um acolhimento e depois vai entrar num programa de cuidado.
2: Para utilizar o serviço, é preciso acessar o aplicativo e realizar um autoteste com perguntas que ajudam a identificar sinais de risco. Nos casos mais graves, o ciclo de cuidados inclui até 13 consultas por vídeo, com duração média de 45 minutos. O atendimento é gratuito e confidencial e realizado por psicólogos ou terapeutas ocupacionais com o apoio de médico psiquiatra quando necessário. Marcelo Quimatti aponta sinais de quando procurar ajuda.
4: Ela deixa de ter algumas outras atividades, ela começa a comprometer a renda pessoal ou familiar ao longo de um mês. Quando ela começa a perder e ela continua jogando para recuperar o que ela perdeu. Quando uma pessoa ela começa a fazer isso, ela já está com um problema bem instalado.
2: O Meu SUS Digital pode ser baixado gratuitamente nas lojas Android ou iOS ou acessado na versão web em meususdigital.saude.gov.br. Reportagem Graziele Bezerra.
1: E a Polícia Federal realiza operação para investigar operações ilegais em empresas de aposta online, as chamadas bets.
0: A Operação Véu de Maia investiga um suposto esquema de lavagem de dinheiro e evasão de divisas envolvendo 87 empresas.
1: Foram cumpridos 9 mandados de busca em municípios de Goiás, São Paulo e Rio Grande do Sul.
0: Os investigados podem responder por crimes como lavagem de dinheiro, evasão de divisas e organização criminosa.
1: A Receita Federal abriu consulta à restituição automática do imposto de renda.
0: A partir de amanhã, os contribuintes podem checar se têm direito ao lote especial de restituição automática.
1: Ele é destinado a contribuintes que não apresentaram declaração e possuem um cronograma próprio.
5: O lote automático beneficia contribuintes que não eram obrigados a declarar o imposto de renda em 2025, não entregaram a declaração, tiveram o imposto retido na fonte em 2024 e têm até R$1.000 a receber. Para receber, é necessário que o CPF esteja regular e vinculado a uma chave Pix. Para saber se tem direito, a consulta poderá ser feita pelo site ou pelo aplicativo da Receita Federal a partir desta quarta-feira. Também será possível conferir a declaração simplificada feita pela Receita e incluir informações, se necessário, além de fazer ajustes antes da conclusão do processamento. O órgão orienta que a consulta seja realizada apenas pelos canais oficiais para garantir a segurança das informações. O pagamento vai ser feito no dia 15 de julho, diretamente na conta vinculada à chave Pix do tipo CPF. Graziela Mendonça para a Voz do Brasil.
0: A Receita Federal ressalta que este lote especial de restituição automática não faz parte do calendário regular de restituições.
1: Os lotes regulares continuam sendo pagos normalmente aos contribuintes que entregaram a declaração dentro do prazo legal. O próximo lote regular está previsto para o dia 31 de julho.
0: Começaram hoje os pagamentos do seguro defeso referentes a períodos de proibição da pesca anteriores a 2026.
1: No valor de um salário mínimo por mês, o seguro é destinado a quem precisa interromper a atividade durante o defeso para proteger a reprodução dos peixes.
6: Márcio Luiz Nascimento é pescador em Santa Catarina e ele conta como se prepara para o período de defeso em que a pesca fica proibida.
7: É, a gente que é pescador, a gente sempre pensa no inverno, né? Que é para nós esse período agora, então a gente tem que se programar, guardar uma moedinha trocada, né? Para se manter sustentado com a família.
6: Nos períodos de defeso, ou seja, a pausa devido à reprodução das espécies, os pescadores artesanais têm direito ao seguro defeso, no valor de um salário mínimo mensal. Nesta terça-feira, começaram os pagamentos referentes aos períodos de defeso anteriores a 2026. Os valores estão sendo depositados em parcela única para pescadores artesanais que tiveram o direito ao benefício reconhecido e aguardavam a emissão do pagamento. Têm direito os trabalhadores que já solicitaram auxílio dentro do prazo, cumpriram todos os requisitos e tiveram o pedido aprovado pelo Instituto Nacional do Seguro Social, INSS. Os pescadores artesanais podem consultar a situação do pagamento pelo aplicativo Carteira de Trabalho Digital ou pelo portal Emprega Brasil no endereço empregamaisbrasil.trabalho.gov.br/trabalhador. Quem ainda possui pedidos em análise pode acompanhar o andamento do processo pelos canais oficiais Meu INSS, site e aplicativo e Central 135. Reportagem Gabriela Noronha.
0: E também sobre o assunto, eu e Mariana Jungmann conversamos mais cedo com a presidente do INSS, Ana Cristina Silveira. Vamos ouvir.
8: Presidente Ana Cristina Silveira, um prazer ter a senhora com a gente aqui na Voz do Brasil mais uma vez. Vamos falar então de seguro defeso? Ele começou a ser pago aí para os pescadores. E aí a minha primeira pergunta é, ele vai ser pago agora para pescadores de todo o país ou isso varia de acordo com cada região, com cada tipo de pesca, por exemplo, se de rio ou de mar?
9: O seguro defeso pescador artesanal, ele vai ser pago para todo o país, para quem fez o requerimento até outubro de 2025 junto ao INSS. Já foi feita a análise e a gente está pagando entre 7 a 11 de julho de 2026 a 121 mil pessoas no valor de 721 milhões de reais.
0: E quem está apto a receber?
9: Todos que fizeram a solicitação dentro do prazo até outubro de 2025, que levaram as documentações necessárias, porque a partir de novembro de 2025 a competência passou a ser do Ministério do Trabalho e Emprego. Então, a partir daí será pago pelo Ministério do Trabalho.
8: Agora, presidente, se o pescador tiver um emprego com carteira assinada, por exemplo, ele pode receber o seguro mesmo assim?
9: Não. O seguro defeso pescador artesanal, ele é direcionado a profissionais, a pescadores profissionais que exercem a pesca como única fonte de renda. Ele não pode receber nem benefício assistencial, nem outro benefício previdenciário, exceto o auxílio acidente e pensão por morte de um salário mínimo.
8: Eu faço essa pergunta porque a gente lembra que alguns pescadores, às vezes, também trabalham em outras atividades rurais. Mas, então, nesse caso, seguro defeso só para quem tem a pesca como atividade exclusiva.
9: Isso, quem exerce a pesca de forma profissional, sozinho ou com sua família em regime de economia familiar.
0: Presidente, quais são os documentos que o pescador deve apresentar ao INSS para solicitar o seguro e por onde ele começa a fazer esse pedido?
9: Então, a partir de novembro de 2025, ele vai fazer esse requerimento no portal Emprega Brasil ou na carteira de trabalho digital, uma vez que a gestão do seguro defeso pescador artesanal passou a ser do Ministério do Trabalho e Emprego. A documentação permanece a mesma. São os documentos pessoais, o registro geral de pesca a partir de um ano e também o comprovante de contribuição referente ao produto que ele comercializa.
8: E, aliás, aqui é muito importante a gente lembrar que os pescadores precisam manter os seus registros atualizados. Isso é feito com o Ministério do Trabalho, não é feito com a Previdência Social, mas é sempre bom a gente reiterar aqui a importância de que eles tenham um registro regularizado para que eles possam ter direito ao seguro defeso, né, presidente?
9: Isso, ele faz a partir de um aplicativo do Ministério da Pesca e Agricultura e ele tem que ter esse registro há mais de um ano para poder ter direito ao seguro defeso pescador artesanal.
8: Perfeito.
0: E os pescadores que que já fizeram pedido e não receberem podem recorrer? Como é que procede nesse caso?
9: Então, essa pergunta ela é muito importante, porque nesse período de 7 a 11 de julho de 2026, serão pagos os pedidos já analisados, mas ainda não analisamos todos. Nós vamos analisar o restante nos próximos 60 dias. Então, só cabe recurso quando o requerimento

0: uso de um medicamento já disponível no país.
1: Pacientes com câncer de mama poderão usar uma nova medicação para o tratamento da doença. A Agência Nacional de Vigilância Sanitária aprovou uma nova indicação terapêutica para o medicamento Enhertu, Trastuzumab deruxtecana, que já é registrado no Brasil para câncer de mama. A indicação é para o tratamento auxiliar de pacientes adultos com câncer de mama HER2 positivo, que apresentam doença invasiva residual mesmo após quimioterapia e cirurgia. O câncer de mama é o tipo de câncer mais diagnosticado no mundo e a principal causa de morte por câncer entre mulheres. Aqui no Brasil, entre 10% a 19% dos casos, há a presença do HER2, o subtipo associado à maior agressividade e pior prognóstico. A nova indicação da Anvisa se baseou em estudo que demonstrou melhora clinicamente relevante na sobrevida livre de progressão. Os resultados mostraram redução de 53% no risco de recorrência invasiva ou morte com o uso do Enhertu. Daniele Popov para a Voz do Brasil.
2: E a Anvisa alerta que as canetas emagrecedoras de tisepatida, contrabandeadas do Paraguai e comercializadas ilegalmente no Brasil, não têm a mesma eficácia e segurança dos medicamentos registrados no país.
0: Segundo a agência, não há evidências de que esses produtos sejam equivalentes aos aprovados para uso no Brasil.
3: A Agência Nacional de Vigilância Sanitária informou que não há comprovação de que as canetas de tisepatida contrabandeadas sejam equivalentes aos medicamentos registrados no Brasil. Uma análise realizada pelo Centro de Informação e Assistência Toxicológica da Unicamp testou marcas vendidas ilegalmente em redes sociais no país. Segundo a Anvisa, os testes realizados identificaram apenas a presença do princípio ativo, além da concentração e da estrutura molecular da substância. A agência explica que para comprovar que dois medicamentos são equivalentes, é preciso fazer estudos específicos em centros credenciados. Esses testes avaliam, por exemplo, como o medicamento é absorvido pelo organismo, quanto da substância chega à corrente sanguínea e quanto tempo ela leva para ser eliminada. A agência também informou que as análises feitas pela Unicamp não verificaram aspectos como a absorção do medicamento, a presença de impurezas ou contaminantes, a esterilidade do produto e o cumprimento das boas práticas de fabricação. Por isso, segundo a Anvisa, não é possível concluir que as canetas tenham a mesma eficácia, segurança e qualidade dos medicamentos aprovados para uso no Brasil. Thaís de Araújo, para a Voz do Brasil.
2: O Ministério da Saúde e o IBGE realizam a terceira edição da Pesquisa Nacional de Saúde.
0: A coleta de dados vai até 30 de novembro.
2: A pesquisa reúne informações sobre as condições de saúde da população, fatores de risco, acesso aos serviços de saúde e determinantes sociais.
0: Nesta edição, aproximadamente 140 mil domicílios serão visitados. O questionário individual será aplicado a um morador com 15 anos ou mais.
2: Desta vez, a Pesquisa Nacional de Saúde vai contar com coleta de sangue e urina em uma amostra da população de 15 mil a 20 mil participantes com 35 anos ou mais.
0: Entre os exames previstos estão hemograma, hemoglobina glicada, creatinina, ácido úrico, sódio e potássio, além de sorologia para chikungunya e dosagem de chumbo e mercúrio.
2: Proprietários de imóveis rurais podem acessar por meio do aplicativo Meu Imóvel Rural documentos e informações sobre seus imóveis em um único ambiente digital.
0: A plataforma permite também o compartilhamento de dados com bancos e cooperativas, além de informar sobre condições climáticas.
4: Proprietários de imóveis rurais podem reunir em um único aplicativo documentos e informações que antes precisavam ser consultados em diferentes sistemas públicos. Disponível gratuitamente para celulares Android e iPhone, o acesso é feito com a conta GovBR. O coordenador-geral da Secretaria de Transformação do Estado do Ministério da Gestão e Inovação em Serviços Públicos, Carlos Guedes de Guedes, destaca as vantagens do serviço.
5: O agricultor hoje tem na palma da mão os seus documentos, os documentos da propriedade.
4: Além de consultar dados do Cadastro Ambiental Rural, do Sistema Nacional de Cadastro Rural, do Sistema de Gestão Fundiária e do Cadastro Nacional da Agricultura Familiar, o aplicativo permite emitir o certificado de cadastro de imóvel rural e compartilhar informações com cooperativas, instituições financeiras e assistências.

0: Técnica sem informar a senha da conta gov.br. Duas novas funcionalidades ampliam os serviços oferecidos pelo aplicativo. O Tô em Dia verifica possíveis pendências que podem dificultar o acesso ao crédito rural e orienta como regularizar a situação. Já o Produção Certa reúne informações que ajudam o produtor no planejamento da produção, como detalha o coordenador Carlos Guedes de Guedes.
1: Se ele planta milho, o zoneamento climático vai dizer para o agricultor qual é a melhor época de plantar milho e que ali ele vai poder pegar o crédito rural oficial, ali ele vai poder pegar o seguro rural porque ele está plantando na hora certa. Da mesma maneira, se ele planta, né, milho, ele quer saber o custo de produção do milho, ele vai ter a informação a partir dessa parceria com a Conab, aonde está o custo de produção e o preço do milho nos principais centros produtores e consumidores do país. E se ele quiser saber a previsão do tempo, ele consegue também ver essa informação a partir do Zoom no município da localização da propriedade.
0: O aplicativo Meu Imóvel Rural atende tanto os agricultores familiares quanto médios e grandes produtores rurais. Reportagem Caroline Blaut.
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3: Filmes e festivais de cinema nacionais podem se inscrever para receber apoio do Banco Nacional de Desenvolvimento Econômico e Social, o BNDES.
4: Serão destinados recursos a 5 filmes de longas metragens e a 3 festivais de cinema nacionais.
3: Saiba como participar na reportagem de André de Barros Lima.
5: O banco vai patrocinar 15 filmes de longas metragens divididos em 5 categorias. Ficção grande público, ficção destaque de crítica, documentário, animação e selecionado em festival internacional. O edital também vai apoiar 3 festivais de cinema nacionais e vai contar com reserva de vagas pelo critério de indução regional para participantes da cadeia produtiva do audiovisual das regiões Norte, Nordeste e Centro-Oeste. As inscrições para o edital de cinema do BNDES estão abertas até o dia 13 de agosto. Você pode obter mais informações sobre o edital no site bnds.gov.br. Reportagem André de Barros Lima.
4: Audiovisual nacional na palma da mão.
3: A plataforma Tela Brasil, que reúne filmes, documentários e animações brasileiras, agora está disponível na loja de aplicativos do sistema Android.
4: O catálogo reúne 555 obras, incluindo longas, curtas e produções premiadas internacionalmente.
6: Já está disponível para Android e iOS o aplicativo do Tela Brasil. Agora é possível assistir a produções nacionais de filmes na palma da mão. O Tela Brasil é a primeira plataforma pública de streaming do audiovisual nacional. No aplicativo estão reunidas de forma gratuita mais de 500 obras brasileiras entre 1910 e 2025. O acesso é feito apenas com o login na plataforma gov.br. O aplicativo oferece praticamente os mesmos recursos da versão para navegador, como busca por títulos, navegação por categorias, criação de listas, histórico de exibição e reprodução automática. A plataforma também possui recursos de acessibilidade na maior parte do catálogo dos filmes, como legendas descritivas, audiodescrição e tradução em libras. O acervo reúne obras audiovisuais brasileiras, abrangendo diferentes gêneros, como ficção, documentário, animação e experimental. São produções em longa, média e curta metragem. Há ainda uma seleção especial com produções e coproduções brasileiras que marcaram presença no Oscar desde 1960. Para assistir, basta acessar o site telabrasil.cultura.gov.br ou buscar o Tela Brasil na loja de aplicativos do seu celular. Reportagem Edinaldo Júnior.
3: O Ministério da Cultura, em parceria com o CNPq e o Ministério do Trabalho Trabalho e Emprego lançou uma chamada pública para implantação de incubadoras da economia criativa.
4: A medida atende a quem trabalha com expressões artísticas e entidades culturais.
3: Pesquisadores e instituições de todo o país já podem enviar projetos científicos e tecnológicos que ofereçam suporte técnico e de formação a trabalhadores, coletivos e empreendimentos culturais.
4: As propostas devem ser enviadas até o dia 10 de agosto. O resultado será divulgado no dia 30 de outubro.
3: O edital completo com as regras de participação já está disponível na página do Ministério da Cultura, em gov.br/cultura.
4: E essas foram as notícias do Governo do Brasil.
3: Uma realização da Secretaria de Comunicação Social da Presidência da República.
4: Com produção da empresa Brasil de Comunicação.
3: Fique agora com as notícias do Poder Judiciário e do Congresso Nacional. Uma boa noite.
4: Boa noite para você e até amanhã.
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9: STF valida lei da Bahia contra desinformação sobre epidemias e pandemias.
10: Justiça Eleitoral inicia convocação de mesários nesta terça-feira.
9: STJ afasta possibilidade de reconhecimento de papiloscopistas da Polícia Federal como peritos oficiais.
10: Boa noite, eu sou Marcela Luiza.
9: Eu sou Walter Lima.
10: O Supremo Tribunal Federal decidiu que é constitucional a lei da Bahia que estabelece multa para a divulgação de informações falsas sobre epidemias e pandemias.
9: A decisão foi tomada por maioria de votos em sessão do plenário virtual. Judite Aragão.
11: A lei baiana prevê multa de R$5.000 a R$20.000 para quem divulgar informações falsas por meios impressos, televisão, rádio ou plataformas eletrônicas, sem citar a fonte primária. A norma também alcança quem produz ou dissemina esse conteúdo de forma dolosa e quem utiliza mecanismos automáticos para ampliar a circulação das informações falsas. A ação foi proposta pelo Partido Liberal, que alegava invasão da competência da União para legislar sobre telecomunicações e radiodifusão, além de violação à liberdade de manifestação do pensamento e à liberdade de imprensa. Mas prevaleceu o voto do ministro Alexandre de Moraes. Para a maioria, a lei trata principalmente da proteção da saúde pública. Temem que estados também podem legislar. Segundo o ministro, a referência aos meios de comunicação é apenas acessória e não transforma a norma em legislação sobre telecomunicações.
10: Justiça Eleitoral inicia convocação de mesários.
9: Eles vão atuar nas eleições deste ano. Fábio Ruas.
12: As juízas e os juízes eleitorais têm até 28 de agosto para publicar edital com a nomeação das mesárias e mesários que vão atuar no primeiro e em um eventual segundo turno das eleições 2026. A carta de convocação vai informar a função a ser desempenhada, além de data e local da eleição e do treinamento. Em caso de impedimento legal, a pessoa tem até 5 dias para recusar. As mesárias e mesários têm direito a 2 dias de folga para cada dia trabalhado. Auxílio alimentação de R$ 65,00 por turno. Tem preferência em caso de empate em concursos públicos que tem essa previsão no edital e pode contar como atividade extracurricular em universidades conveniadas.
10: STJ afasta possibilidade de reconhecimento dos papiloscopistas da Polícia Federal como peritos oficiais.
9: Esse reconhecimento poderia levar a um movimento de equiparação salarial. Fátima Uchoa.
13: O papiloscopista tem a função de identificar pessoas, por exemplo, por meio das impressões digitais. A decisão da segunda turma do STJ reformou o acórdão do TRF1 que havia mantido a sentença favorável à ação civil pública do Ministério Público Federal para invalidar atos administrativos da Corregedoria Geral da Polícia Federal que proibiam o reconhecimento dos papiloscopistas como peritos. Para o ministro relator Teodoro Silva Santos, os papiloscopistas policiais federais não estão incluídos no rol de peritos oficiais de natureza criminal previsto em lei, que menciona apenas peritos criminais, médicos legistas e odontolegistas.
10: Brasil bate recorde histórico na contratação de jovens aprendizes, segundo o Ministério do Trabalho e Emprego.
9: E o Judiciário Trabalhista contribui com essa conquista, fortalecendo o acesso ao mercado de trabalho. Rossini Gomes.
14: O Brasil registrou 726 mil jovens aprendizes contratados entre janeiro e abril deste ano. Para a Justiça, esse balanço é reflexo das iniciativas de combate ao trabalho infantil. Por isso, atualmente, mais de 10 tribunais regionais do trabalho desenvolvem ações para incluir quem tem entre 14 e 24 anos no mercado formal, por meio do programa Jovem Aprendiz. Dentre os direitos trabalhistas e previdenciários estão carteira de trabalho assinada, 13º salário, vale transporte e férias no mesmo período da escola ou da faculdade. A Justiça do Trabalho quer garantir acesso seguro ao emprego com formação educacional.
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10: Uma boa noite.
9: E até amanhã.
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16: Eu sou Paula Groba.
17: E eu sou Humberto Pinheiro.
16: E estes são os destaques de hoje do Jornal do Senado, que começa agora.
17: Senado aprova e segue para sanção aumento de penas para crimes sexuais contra crianças em ambiente virtual.
16: Partidos podem ser incluídos em fiscalização contra lavagem de dinheiro.
17: Avança no Senado criação do Programa Nacional Metano Zero.
16: Boa noite.
17: Boa noite.
16: O avanço da inteligência artificial trouxe novas possibilidades, mas também abriu espaço para crimes cada vez mais sofisticados.
17: Para enfrentar essa realidade e reforçar a proteção de crianças e adolescentes, o Senado aprovou um projeto que aumenta as penas para diversos crimes sexuais, inclusive quando a tecnologia é usada para produzir ou manipular imagens e outros conteúdos de exploração sexual infantil. O texto segue agora para sanção presidencial. Repórter Pedro Pincer.
18: Nos casos de produção, reprodução, direção, fotografia, filmagem ou registro de conteúdo de violência sexual contra criança ou adolescente, assim como a sua venda ou exposição, a pena atual é de 4 a 8 anos de reclusão e multa. O projeto eleva essa punição para 4 a 10 anos de reclusão e multa. O texto ainda aumenta a pena em um terço se a venda ou a exposição ocorrer por meio da internet, das redes sociais ou de outras tecnologias da informação e comunicação. O relator, senador Fabiano Contarato, do PT do Espírito Santo, informou que entre janeiro e julho de 2025 foram registradas 49.336 denúncias anônimas de abuso e exploração sexual infantil.
19: Nesse cenário, temos que o incremento de penas, sua inserção no rol de crimes hediondos e a ampliação de condutas delitivas promovidas pelo projeto são medidas adequadas e necessárias.
18: O texto também aumenta a punição para quem oferece, troca, disponibiliza, transmite, distribui, publica ou divulga material de violência sexual contra criança ou adolescente. Hoje, a pena prevista para esses atos é de 3 a 6 anos de reclusão e multa. O texto proposto permite aumentar a pena para 4 a 10 anos de reclusão e multa.
16: O senador Plínio Valério, do PSDB do Amazonas, cobrou a votação que amplia a autonomia do Banco Central e inclui o PIX na Constituição. A proposta foi aprovada pela Comissão de Constituição e Justiça em junho. E o senador, que foi relator, lembrou que já expirou o prazo solicitado pelo governo para analisar o texto antes da votação em plenário.
17: Para Plínio Valério, além de fortalecer a autonomia financeira e orçamentária do Banco Central, a PEC garantirá que o PIX permaneça sob responsabilidade exclusiva da instituição, vedando sua terceirização e garantindo a gratuidade para pessoas físicas.
20: Está no nosso relatório. O PIX é do Banco Central. O Banco Central não pode terceirizar e não pode cobrar jamais, taxar jamais pessoas físicas. Garantia maior do que essa não há.
16: E segue para a Câmara dos Deputados um projeto de lei que facilita a importação de bens destinados à pesquisa científica e tecnológica. A proposta busca desburocratizar o processo de importação de insumos por pesquisadores e instituições credenciadas, além de ampliar os mecanismos de isenção tributária.
17: O texto também determina que o CNPq envie periodicamente dados sobre as importações à Receita Federal e à Secretaria de Comércio Exterior para fins de fiscalização e estatística. Além disso, permite que pesquisadores entrem no país com bens científicos como bagagem acompanhada, desde que credenciados. Para o relator, senador Isalci Lucas, do PL do Distrito Federal, o objetivo é dar mais transparência e agilidade ao processo de importação, sem criar exigências desnecessárias ou contrariar outras leis.
16: A Comissão de Segurança Pública aprovou o projeto de lei que inclui os partidos políticos e suas fundações no rol de entidades sujeitas aos mecanismos de controle e fiscalização de lavagem de dinheiro.
17: A proposta quer aumentar a transparência e evitar que recursos de origem criminosa financiem a atividade política no país. Repórter Bruno Lourenço.
21: Os partidos políticos e suas fundações podem passar a ser fiscalizados pelas regras de combate à lavagem de dinheiro. A Comissão de Segurança Pública aprovou a proposta que obriga as legendas registradas no Tribunal Superior Eleitoral a prestar informações sobre movimentações financeiras aos órgãos de controle. A relatora, senadora Ivete da Silveira, do MDB de Santa Catarina, defendeu o endurecimento das regras para garantir a integridade do processo democrático.
22: A experiência recente de investigações de grande repercussão nacional evidenciou que estruturas partidárias podem se tornar canais de circulação e ocultação de valores de origem criminosa, com reflexos diretos sobre a lisura das campanhas e a igualdade de condições entre competidores.
21: O texto dá aos partidos políticos as mesmas obrigações de rastreabilidade financeira já aplicadas a bancos, corretoras e joalherias, entre outras. O projeto baseou-se em propostas da campanha Unidos contra a Corrupção.
16: Muito mais potente que o gás carbônico na retenção de calor na atmosfera, o gás metano é um dos principais responsáveis pelo aquecimento global. Grande parte dessas emissões vem da decomposição de resíduos orgânicos em lixões e aterros, além da agropecuária e de atividades industriais.
17: Para reduzir esse impacto ambiental e transformar parte desses resíduos em energia renovável, a Comissão de Assuntos Econômicos do Senado aprovou a criação do Programa Nacional de Metano Zero. A proposta também incentiva a coleta seletiva e o reaproveitamento de materiais recicláveis e orgânicos. Repórter Márcio Maturana.
23: Para reduzir as emissões de metano, incentivar a coleta seletiva e estimular o reaproveitamento de resíduos recicláveis e orgânicos, a Comissão de Assuntos Econômicos aprovou a criação do Programa Nacional do Metano Zero. O gás é um dos principais responsáveis pelo aquecimento global. A proposta do Metano Zero pretende também estimular tecnologias capazes de transformar resíduos agropecuários, industriais e urbanos em energia renovável. O autor do projeto é o senador Fernando Dueire, do PSD de Pernambuco.
24: Esse projeto, senhor presidente, cria um ambiente de segurança jurídica, de previsibilidade para investimentos. Estimula tecnologias como a biodigestão, a anaeróbica e a recuperação energética de resíduos. Fortalece a participação das cooperativas, mecanismos transparentes de certificação, governança e comercialização de créditos ambientais.
23: O texto segue para a Comissão de Meio Ambiente, com emendas do relator, o senador Eduardo Braga, do MDB do Amazonas. Uma delas dá caráter voluntário à certificação de origem metano zero para empreendimentos que comprovarem redução de emissões de gases do efeito estufa.
16: E o Brasil vai ganhar uma Universidade Federal do Esporte. Após a aprovação do Senado, foi sancionada a lei que cria a universidade. A instituição terá sede em Brasília.
17: A universidade vai atuar no ensino, na pesquisa, na extensão e na inovação em ciência do esporte. Repórter Henrique Nascimento.
0: A proposta também prevê a formação de profissionais para áreas como treinamento de atletas, gestão esportiva, políticas públicas, saúde, educação e para desporto. Para o atleta paralímpico Leomon Moreno, a criação da universidade pode abrir novas oportunidades para quem vê no esporte um caminho de formação e transformação social.
1: Eu fico muito feliz de ter saído de Ceilândia aqui em Brasília, ter ganhado a vida através do esporte, que eu e todos os outros atletas teremos a oportunidade de poder nos capacitar, nos graduar e contribuir também para que o nosso país seja o país do esporte. Quando a gente alinha o esporte, a educação, transformando em cultura dentro do país, a gente constrói ótimos cidadãos, olhando principalmente para a pessoa em si e não para um detalhe.
0: A proposta foi aprovada pelo Senado em junho, com voto favorável da senadora Leila Barros, do PDT do Distrito Federal. Ela defendeu a formação esportiva como instrumento de cidadania.
2: O esporte, ele é mais do que formar atletas. Nós temos aqui uma nata de grandes atletas e para-atletas que representam com muito amor a nossa pátria. Mas, para além disso, a promoção da cidadania. Nós sabemos o que o esporte fez nas nossas vidas, o quanto o esporte é um braço na saúde, na segurança pública, na educação. Um dos maiores legados que eu trago para a política é o seguinte: na política, infelizmente, a gente não ama todos, como na vida a gente não ama todos. Mas eu aprendi no esporte que o meu era o coletivo. A gente tem que se respeitar.
0: Segundo o Ministério da Educação, a previsão é que a universidade comece as aulas em 2027.
17: Com edição de Paula Groba e trabalhos técnicos de Eliseu Caires, o Jornal do Senado fica por aqui. Acompanhe agora as notícias da Câmara dos Deputados. Boa noite.
16: Boa noite e até amanhã.
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5: Câmara aprova a criação de Programa Nacional de Combate ao Câncer.
6: Comissão rejeita substituição do dinheiro em espécie por moeda digital.
5: Deputados garantem ressarcimento de violência doméstica pelo agressor.
6: Boa noite. Já está no Senado o projeto aprovado pelas comissões da Câmara que determina o ressarcimento pelo agressor de despesas provocadas por violência doméstica. A repórter Maria Neves tem os detalhes sobre a questão.
25: A Comissão de Constituição e Justiça da Câmara dos Deputados aprovou o projeto que obriga companheiro agressor a ressarcir sozinho os danos causados à mulher vítima de violência doméstica, com a sua parte da divisão dos bens. O objetivo da medida é preservar o patrimônio da mulher. De acordo com o autor da proposta, deputado Jonas Donizete, do PSB de São Paulo, há casos em que agressores condenados pela justiça propõem pagar o ressarcimento dos danos causados à mulher com o patrimônio comum do casal.
26: A aprovação desse projeto é muito importante, porque a mulher vítima de violência já é um sofrimento muito grande, sofrimento físico, sofrimento psicológico. E teve uma causa na justiça que a pessoa entrou porque estava tirando o próprio patrimônio dela para fazer aí a reparação da violência. Então esse nosso projeto, ele deixa claro que toda reparação que tiver financeira vem do patrimônio do agressor, da pessoa que praticou o ato de agressão, porque é um absurdo a vítima pagar para ela mesma.
25: Atualmente, o Código Civil já determina que nos casamentos com regime de comunhão parcial de bens, as obrigações provenientes de atos ilícitos não podem entrar na reparação. Isso significa que o agressor deve pagar sozinho pelos prejuízos causados. A Lei Maria da Penha também já estabelece que o ressarcimento de mulher vítima de violência não poderá trazer prejuízo ao seu patrimônio ou de seus dependentes. Ainda assim, especialistas afirmam ser necessário deixar mais explícito que a vítima não pode contribuir para reparar os prejuízos causados por parceiros violentos. De acordo com Jonas Donizete, a ideia do projeto foi proposta pelo Centro de Estudos Judiciários do Conselho da Justiça Federal. Da Rádio Câmara de Brasília, Maria Neves.
3: Ayrton Faleiro, do PT do Pará, cobra a aprovação urgente do projeto de lei que combate a misoginia. Ele argumenta que o Congresso precisa se sintonizar com o sentimento das ruas e com as demandas urgentes da sociedade antes do encerramento do semestre legislativo.
6: Para ilustrar a necessidade inadiável da aprovação da lei, Ayrton Faleiro cita o caso de uma mulher estrangulada pelo marido, encontrada morta com um filho de um ano mamando em seu peito. O congressista pede à Câmara que supere visões conservadoras e aprove a lei contra a misoginia.
8: Justiça.
3: Adriana Ventura, do Novo de São Paulo, denuncia a suposta parcialidade de órgãos de controle que estariam paralisando investigações criminais envolvendo familiares de autoridades do Poder Executivo para evitar impactos no processo eleitoral.
6: Segundo Adriana Ventura, existe um aparelhamento generalizado envolvendo a Procuradoria da República e as cúpulas dos três poderes, resultando no arquivamento de denúncias. Ela cobra a instalação de comissões parlamentares para investigar a situação e colocar um fim à impunidade.
3: Márcio Gerri, do PC do B, contesta a contratação de uma operação de crédito de R$1,3 bilhão entre o governo do Maranhão e o Banco do Brasil. Ele aponta que a liberação dos recursos em ano eleitoral exige transparência sobre a finalidade e o impacto da nova dívida.
6: Márcio Gerri cita a decisão judicial que chegou a suspender o empréstimo, depois liberado pelo Tribunal de Justiça do Maranhão, sem análise de mérito da ação. O parlamentar pede que o Banco do Brasil não compactue com a transação, a fim de preservar o equilíbrio do jogo democrático no estado.
3: O Tony de Paula, do PSD, critica a atuação de uma promotora do Ministério Público do Rio de Janeiro durante um evento da Associação dos Conselheiros Tutelares do Estado. Ele acredita que a representante do MP desrespeitou a organização ao contestar uma apresentação musical que fazia referência a Deus.
6: O Tony de Paula argumenta que houve intolerância contra as manifestações religiosas. O parlamentar também presta apoio à direção da entidade organizadora e critica a relação entre o Ministério Público e os conselhos tutelares.
8: Segurança Pública.
3: Coronel Crisóstomo, do PR de Rondônia, comemora a criação de uma comissão especial para analisar a proposta que reduz a maioridade penal para 16 anos em casos de crimes graves e hediondos. Na avaliação do legislador, a proposta atende o anseio de 80% da população brasileira.
6: Coronel Crisóstomo defende a redução da maioridade penal por acreditar que a medida vai interromper o aliciamento de menores por facções criminosas. O deputado lembra que, para infrações mais leves, continua valendo o Estatuto da Criança e do Adolescente.
8: Saúde.
3: Os deputados aprovaram a criação de um programa para combate ao câncer. A repórter Paula Bittar acompanhou a votação.
4: A Comissão de Constituição e Justiça da Câmara aprovou uma proposta que prevê a criação do Programa Nacional de Combate ao Câncer e de Assistência a Portadores. A medida busca ampliar a prevenção, o diagnóstico e o tratamento da doença no país. O programa será executado pelo Ministério da Saúde. Entre as prioridades estão realizar campanhas educativas, fazer exames para a detecção precoce da doença e ampliar a oferta de tratamento de alta complexidade em todas as regiões do país, com o objetivo de reduzir as desigualdades no acesso aos serviços de saúde. O texto também prevê apoio do poder público à pesquisa científica e à inovação tecnológica voltadas à prevenção, ao controle e ao tratamento do câncer. O relator do projeto, o deputado Átila Lira, do PP do Piauí, considerou a medida conveniente e oportuna.
7: Recursos nós temos leis orçamentárias pela obrigatoriedade com gasto de saúde, e com um programa como esse, eu não tenho dúvida que nós vamos ter mais recursos tendo destinado para a gente combater o tratamento e também a prevenção e dar mais estrutura aos nossos hospitais e também às nossas pesquisas, para que a gente possa ter mais vacinas, mais drogas e mais estruturas, máquinas e inovações na área do combate ao câncer.
4: A proposta que cria o Programa Nacional de Combate ao Câncer e de Assistência a Portadores já pode seguir direto para o Senado, a menos que haja recurso para votação antes pelo plenário da Câmara. Na Rádio Câmara de Brasília, Paula Bittar.
8: Comissões.
6: Ismael, do PL de Santa Catarina, pede a criação de uma comissão especial para debater projetos em defesa das comunidades terapêuticas. Ele argumenta que o tema merece mais atenção por envolver entidades que acolhem milhares de jovens em tratamento contra a dependência química.
3: Ismael sustenta que a comissão deve aprimorar a legislação, regulamentar o funcionamento e garantir padrões de qualidade, fiscalização e financiamento das comunidades terapêuticas. Ele também defende a expansão das parcerias com sistemas públicos de saúde e de assistência social.
6: Osmar Terra, do PL do Rio Grande do Sul, condena a autorização de plantio e uso de maconha para fins medicinais no Brasil. Segundo o parlamentar, as autoridades responsáveis pela decisão usurparam a competência do Congresso para legislar em nome do povo sobre o tema.
3: Segundo Osmar Terra, a substância agrava surtos e está associada, em sua avaliação, à maioria das interdições de jovens no país, além de contribuir para o aumento de acidentes fatais no trânsito gaúcho. Ele pede ao Congresso que anule as decisões da Justiça e de órgãos reguladores sobre o tema.
8: Direitos Humanos.
6: Luiz Lima, do Novo, do Rio de Janeiro, alerta para o crescimento de mais de 90% no número de moradores de rua no Brasil desde 2022, segundo dados do Cadastro Único. O deputado responsabiliza o governo federal, afirmando que a situação reflete a queda no poder de compra da população.
3: Luiz Lima questiona as explicações apresentadas pelo Ministério do Desenvolvimento e Assistência Social, Família e Combate à Fome, que aponta o desemprego entre as causas do problema, enquanto o próprio Executivo Federal afirma que a taxa de desocupação caiu.
6: Ranieri Paulino, do Republicanos da Paraíba, pede a sanção do projeto que cria a Semana Nacional da Ética e da Cidadania. Segundo o deputado, que é autor da proposta, a iniciativa busca estimular a reflexão sobre respeito e tolerância em contraposição aos discursos de ódio.
3: Ranieri Paulino afirma que o projeto aprovado pelo Congresso incentiva o diálogo em escolas, universidades e órgãos públicos na primeira semana de todo mês de maio. Ele acredita que as pautas humanitárias estão acima das diferenças partidárias e devem unir o país em torno de propostas positivas.
6: Patrus Ananias, do PT de Minas Gerais, anuncia o relançamento da Frente Parlamentar em defesa da soberania nacional, orientada pelo fortalecimento do Estado democrático, pela participação social e pela implementação de políticas públicas de inclusão.
3: Coordenador do grupo parlamentar, Patrus Ananias defende que um país forte precisa de investimentos na educação e no SUS, com tributação justa e resistência a pressões políticas externas. O legislador defende ainda a União Nacional para proteger as riquezas nacionais e a dignidade dos brasileiros.
8: Consumidor.
6: Comissão rejeita a possibilidade de extinção de dinheiro em espécie. A repórter Silvia Munhato explica a questão.
9: A Comissão de Desenvolvimento Econômico da Câmara dos Deputados aprovou o projeto de lei que proíbe a extinção do papel moeda e a substituição dele por moeda digital. Foi rejeitada a proposta que buscava a extinção gradual. A relatora, deputada Bia Kicis, do PL do Distrito Federal, diz que é importante manter o papel moeda.
10: O papel moeda ainda desempenha função relevante para milhões de brasileiros, especialmente para populações vulneráveis, para cidadãos com limitado acesso a serviços financeiros digitais e para aqueles que habitam em localidades com insuficiente estrutura tecnológica. Ademais, o dinheiro em espécie constitui importante instrumento de liberdade econômica, inclusão financeira e segurança operacional, funcionando como alternativa em situações de falhas tecnológicas, indisponibilidade de sistemas eletrônicos ou interrupções de serviços.
9: A relatora, no entanto, suprimiu o trecho que limitava o acesso do Banco Central aos dados de transações e contas particulares. Outra emenda excluiu a exigência de aprovação do Congresso Nacional, por maioria absoluta, de proposta para extinguir o papel moeda. A proposta que não permite a extinção do dinheiro em espécie ainda será analisada pelas comissões de Finanças e Tributação e de Constituição e Justiça e de Cidadania. Da Rádio Câmara de Brasília, Silvia Munhato.
8: Meio Ambiente.
3: Milton Tato, do PT de São Paulo, coordenador da Frente Ambientalista, critica o esvaziamento do mês do meio ambiente e repudia o retrocesso na pauta ecológica e a aprovação de projetos que enfraquecem a fiscalização, a preservação e o combate ao desmatamento.
6: Milton Tato condena a Câmara por ignorar as 35 propostas de conservação sugeridas pela Frente e pela sociedade civil e por esvaziar o debate sobre o desenvolvimento sustentável, ameaçando a biodiversidade e distanciando o Brasil das metas globais de enfrentamento da crise climática.
8: Relações Exteriores.
3: Tadeu Venere, do PT do Paraná, critica a atuação de parlamentares brasileiros nos Estados Unidos, acusando integrantes da oposição de agir contra os interesses nacionais ao discutir tarifas comerciais. Para o deputado, a postura favorece interesses estrangeiros e prejudica o Brasil.
6: Tadeu Venere acrescenta ainda que integrantes da oposição colocam interesses políticos acima dos interesses nacionais. Na visão do deputado, esse tipo de conduta enfraquece a direita e pode ter consequências políticas e jurídicas.
8: Trabalho.
3: Átila Lins, do PSD do Amazonas, apresentou projeto que cria regras para o auxílio fardamento de policiais militares, bombeiros militares e guardas municipais. O congressista esclarece que a proposta uniformiza e critérios de concessão anual do benefício para evitar disputas judiciais nas corporações.
6: Átila Lins pontua que o texto preserva a autonomia de estados, do Distrito Federal e de municípios na regulamentação das despesas. Ele acrescenta que a proposta prevê pagamento em caso de promoção, quando a mudança de função exige novos padrões, insígnias ou peças do uniforme.
8: Transportes.
3: Pompeu de Matos, do PDT do Rio Grande do Sul, defende dois projetos voltados à proteção dos ciclistas. As propostas, segundo ele, preveem a criação de espaços seguros para bicicletas nas rodovias e o planejamento de vias que garantam mais segurança para quem pedala.
6: Pompeu de Matos também propõe aumentar as penas para motoristas que atropelarem ciclistas após dirigir embriagados, participar de rachas, trafegar em alta velocidade ou fugir sem prestar socorro. Ele explica que as medidas buscam reduzir acidentes e preservar vidas.
3: Merlong Solano, do PT, comemora o início das operações de exportação em grande escala pelo porto de Luiz Correia, no litoral do Piauí. Segundo o deputado, o funcionamento do terminal encerra uma longa espera e amplia a capacidade logística do estado para o escoamento da produção.
6: Merlong Solano acredita que o porto deve reduzir os custos de exportação, além de impulsionar a geração de empregos no Piauí. O parlamentar também destaca a participação do governo estadual e da iniciativa privada na viabilização do empreendimento.
8: Economia.
3: Comissão da Câmara aprova a inclusão da Confederação Nacional do Transporte no Conselho Deliberativo do SEBRAE Nacional. Mais informações com Sofia Peçanha.
11: A Comissão de Indústria, Comércio e Serviços aprovou o projeto que inclui a Confederação Nacional do Transporte no Conselho Deliberativo do SEBRAE Nacional. Atualmente, o Conselho conta com representantes da Confederação Nacional da Agricultura, da Confederação Nacional do Comércio e da Confederação Nacional da Indústria. A medida busca incluir o setor de transportes, que, segundo o deputado Gilmar Tato, do PT de São Paulo, autor do projeto, é um elo vital entre as diversas atividades econômicas, facilitando o escoamento da produção agrícola e industrial, além de viabilizar o comércio e serviços. Apenas em março de 2025, o setor de transporte rodoviário de carga atingiu mais de 20 mil novos CNPJs cadastrados como microempreendedores individuais, sendo o setor com o maior número de pequenos negócios criados, de acordo com o levantamento realizado pelo SEBRAE, como ressalta o deputado Guilherme Uchoa, relator na comissão.
12: Além disso, a expressiva participação das microempresas nesse setor reforça a necessidade de inclusão da sua representação no Conselho.
11: O projeto busca reconhecer a importância estratégica do setor de transportes, ampliar a pluralidade de vozes no colegiado e permitir que as demandas específicas do setor sejam devidamente debatidas no âmbito da entidade. O Serviço Brasileiro de Apoio às Micro e Pequenas Empresas, mais conhecido como SEBRAE, é uma entidade privada que promove a competitividade e o desenvolvimento sustentável dos empreendimentos de micro e pequenas empresas. Agora, o projeto que inclui a Confederação Nacional do Transporte no Conselho Deliberativo do SEBRAE Nacional será analisado pela Comissão de Constituição e Justiça. Da Rádio Câmara de Brasília, Sofia Peçanha.
8: Desenvolvimento Regional.
6: Juliana Cardoso, do PT de São Paulo, condena a prestação dos serviços da Sabesp e denuncia que moradores enfrentam falta de água, ausência de coleta de esgoto e cobranças indevidas. Segundo ela, há comunidades que recebem tarifas de esgoto, mesmo sem contar com rede de coleta.
3: Juliana Cardoso cobra explicações da Sabesp, a revisão das cobranças e mais fiscalização dos serviços. A deputada também pede a ampliação do acesso ao saneamento básico, afirmando que vai continuar acompanhando a situação no estado de
13: São Paulo.
6: Ao prestar contas de seu mandato, Ricardo Maia, do MDB da Bahia, declara que viabilizou a inauguração de uma unidade de pronto atendimento em Ribeira de Pombal e a entrega de veículos para o município de Tucano.
13: Ricardo Maia também ressalta que participou de obras de pavimentação, reformas de escolas e unidades básicas de saúde nos municípios de Heliópolis e Fátima. Ele afirma que os investimentos vão ampliar a infraestrutura e melhorar o atendimento público na região.
6: Ao fazer um balanço das entregas do governo federal em Salvador, Lídice da Mata, do PSB da Bahia, destaca avanços nas áreas de mobilidade e cultura. Entre as ações, a deputada cita o início da operação assistida do VLT e a reinauguração do Teatro Castro Alves.
13: De acordo com Lídice da Mata, os investimentos em infraestrutura e transporte público contribuem para a revitalização urbana da capital baiana. A parlamentar menciona ainda a implantação de uma pista de skate de padrão internacional no subúrbio ferroviário de Salvador.
8: Agricultura.
6: Daniel Almeida, do PCdoB, registra o primeiro festival gastronômico do Aipim em Entre Rios, na Bahia. Ele acredita que o evento fortalece a agricultura familiar, valoriza as comunidades quilombolas e incentiva a produção derivada da mandioca.
13: Daniel Almeida também celebra a edição de número 73 da Festa dos Vaqueiros do município de Curaçá. Na opinião do deputado, a tradição, além de movimentar a economia local, contribui para preservar a cultura nordestina.
6: Daniel Trzeciak, do PSDB, comemora a reabertura, depois de 16 anos de espera, do Teatro 7 de Abril, em Pelotas, no Rio Grande do Sul. O congressista lembra que o espaço, de 192 anos, é o quarto mais antigo do Brasil e foi tombado pelo Instituto do Patrimônio Histórico e Artístico Nacional.
13: Daniel Trzeciak critica a demora na entrega do Teatro 7 de Abril à população, mas afirma que a casa será fundamental para fomentar a cultura local, valorizar o passado e impulsionar novos investimentos em Pelotas, sua terra natal, que completa 214 anos neste 7 de julho e em todo o estado.
6: Termina agora o Jornal Câmara dos Deputados, produzido pela Rádio Câmara, com trabalhos técnicos de Everson Urani e apresentação de José Carlos Andrade e Márcio Aquilissardi. Uma boa noite para você.
13: Ótima noite para você. A Voz do Brasil volta amanhã.
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5: Massa FM 10:02, boa noite pra você. Eu sou o Gilson Campos, seu companheiro. Até 10:50, conto com sua companhia. Vem comigo. Muita paixão, amizade, carinho. A minha rádio é massa e você participa. Daniel, 11-3509-9290, deixa a emoção falar mais alto e tomar conta do ambiente a partir de agora.

Massa FM, a minha rádio é massa. E você tá bem? Hoje é terça-feira à noite. Muito obrigado pelo carinho, pela companhia. A partir de agora tem história de amor. E lembra você que recadinhos do coração, beijo especial depois das 11. Porque agora a gente vai tratar de um assunto muito sério, que é o assunto da sua família, da sua relação, através de conselhos, através da sua opinião. De repente você conhece alguém que passou pela mesma coisa ou está passando. Hoje, na verdade, uma história em que ela não se identificou, mas é uma história que atravessa a linha mortal. É uma história que possa ser que você se identifique, talvez se perguntou algum tempo, será que é verdade? A resposta pode estar aqui, na história que a gente ouve a partir de agora. Boa noite, Dilson. Prefiro não dizer meu nome, porque ainda é muito difícil falar sobre o que eu vou contar. Mas preciso dividir uma situação que está mexendo profundamente comigo e com a minha filha. Eu conheci o Marcelo muito jovem. Nos apaixonamos, nos casamos e vivemos o ano mais feliz das nossas vidas. Éramos aqueles casais que faziam planos para envelhecer juntos. Sonhávamos com a casa própria, com as viagens que ainda faríamos, com os filhos que queríamos criar. Poucos meses depois do casamento, descobri que estava grávida. Foi uma felicidade que não cabe em palavras. O Marcelo beijava minha barriga todas as noites e dizia que queria ser pai. Ele dizia sorrindo que queria ser pai, mas o pai mais presente do mundo. Mas a vida mudou completamente, Dilson. Ainda no nosso primeiro ano de casamento, meu marido fez a passagem. Ele faleceu. Foi tudo muito rápido. Eu perdi o homem da minha vida. Nossa filha ainda era uma bebê na ocasião. Ela nunca teve idade para guardar lembranças do pai. Ela não cresceu ouvindo a voz dele. Não viu suas brincadeiras. Não teve tempo de criar memórias. Eu achei que com os anos aprenderia a conviver com a saudade. Mas a verdade é que nunca consegui. Confesso que até hoje ainda estou de luto. Existem dias em que converso olhando para a fotografia dele. Dias em que sinto uma falta tão grande, que parece que tudo aconteceu ontem. Só que, há alguns meses, uma coisa começou a acontecer. Minha filha, que hoje já é uma menina, começou a dizer que conversa com o pai. No começo achei que fosse imaginação. Criança cria histórias, é normal. Mas aos poucos, ela começou a falar coisas que me deixaram completamente sem reação. Ela descreve o Marcelo. Conta como ele sorria. Fala de apelidos carinhosos que ele usava comigo. E o mais assustador, ela menciona conversas que só existiram entre nós dois. Assuntos que nunca contei para ninguém. Planos que fazíamos antes mesmo dela nascer. Ela olha para mim e diz: mamãe, o papai falou que você ainda chora escondida. Outro dia ela disse: ele pediu para você parar de sentir culpa, porque ele sempre soube o quanto você o amava. Naquele momento, eu desabei, Dilson. Porque realmente existe uma culpa dentro de mim. Uma culpa que nunca contei para ninguém. Não sei explicar o que está acontecendo,
Não sei se é a imaginação de uma criança, se é uma forma de lidar com a ausência do pai, ou se existe algo que está além daquilo que os meus olhos conseguem compreender. O que eu sei é que minha filha fala do Marcelo com uma riqueza de detalhes impossível. Impossível para alguém que era apenas um bebê quando ele partiu. Será que isso é apenas a imaginação de uma criança tentando preencher a ausência do pai? Família Massa? Família Minha Saudade? Ou existem coisas entre o céu e a terra que a nossa razão ainda não consegue explicar? O que você faria se um filho começasse a revelar detalhes da pessoa que partiu? Detalhes que, na teoria, ele jamais poderia conhecer. A partir de agora, você vai participar com a gente e eu vou te perguntar. A nossa enquete em cima dessa história. Uma história que parece impossível, mas para Deus nada é impossível, não é? Se uma criança que era apenas um bebê quando o pai faleceu começa a revelar detalhes íntimos da vida dele, detalhes que ela aparentemente nunca teve como conhecer, você buscaria uma explicação racional? Acreditaria que há algo além do que compreendemos? Ou diria que simplesmente não sabe explicar? 11-3509-9290. Você já passou por isso? Conhece alguém que está passando por isso? Essa família sofre. Essa mãe está de luto. Ela precisa te ouvir. Ela precisa saber se alguém vive algo parecido. Ela precisa acreditar. Qual sua opinião? Áudio curto de até um minuto? Ou você pode mandar mensagem escrita? 11-3509-9290. Uma criança ou pessoas sensíveis consegue falar com quem já se foi? É isso que eu quero saber. Da família Massa, da família Minha Saudade é você. Sua opinião é muito importante, pode ajudar alguém, pode ser lição.

chamado de volta de um semblante de mulher. O passado de volta num semblante de mulher.

0: Massa FM, a minha rádio é Massa, Jean Giovanni. O grande amor da minha vida, aqui na nossa programação, e contamos a história. Uma história que não foi identificado o nome. E a gente tá fazendo uma pergunta, porque a mãe ainda tá de luto. Deixa eu te contar um pedacinho aqui, resumir mais ou menos. Ela perdeu o marido no primeiro ano de casamento. A filha deles ainda era um bebê quando o pai faleceu. Hoje, anos depois, a menina começou a dizer que conversa com o pai. No início, a mãe acreditou que fosse imaginação. Mas tudo mudou quando a filha passou a contar detalhes da vida do casal que nunca ouviu de ninguém. Apelidos carinhosos, planos que faziam antes mesmo antes dela nascer, conversas íntimas que, segundo a mãe, somente ela e o marido conheciam, né? O viúvo. Agora, essa mãe vive dividida entre a emoção, o medo e a dúvida. Ela quer ter o conselho, né? Ela quer a sua opinião. Se uma criança que era apenas um bebê, quando o pai faleceu, começa a falar detalhes íntimos da vida dele, detalhes que ela aparentemente nunca teve como conhecer, o que você faria? Procuraria uma explicação racional? Acreditaria que há algo além do que compreendemos? Ou diria que simplesmente não sabe explicar? Muito bem, vamos às primeiras respostas de hoje da história. A Ana Neri, oi Ana Neri, um beijo pra você, diz assim: Dilson, essa história arrepiou o meu coração. Eu não tenho coragem de afirmar o que está acontecendo, porque ninguém pode dizer com certeza, mas no lugar dessa mãe, eu ouviria minha filha com carinho, sem incentivar nem ridicularizar. Criança merece ser acolhida. Obrigado, Ana. Um beijo para você. O Roberto também está aqui. Obrigado, Roberto, pela participação. Dilson, eu acredito que existem muitas coisas que nós ainda não conseguimos explicar. Não estou dizendo que seja sobrenatural, mas também não acho certo julgar ou debochar de quem vive uma experiência tão forte. O importante é essa mãe manter os pés no chão e cuidar da filha. Obrigado, Roberto, pelo seu conselho. Oi, boa noite, quem tá falando?
1: Boa noite, Dilson. O pai dela conversa com ela todas as noites através do anjo da guarda dela e dá as instruções para ela, porque ela é uma criança, é um anjo.
0: Muito bem, obrigado pela opinião. A Patrícia diz assim: pode ser que a menina tenha percebido emoções, fotografias, histórias contadas ao longo da vida e tenha construído essas lembranças. A mente humana é fascinante, mas de qualquer forma, essa mãe ainda está vivendo um luto muito profundo e precisa cuidar também dela. Muito obrigado. A Rosângela também está aqui. Oi, Rô. Dilson, eu fiquei emocionada quando ela disse que ainda conversa olhando a foto do marido. O luto não tem prazo de validade. Tem gente que aprende a conviver com a saudade, mas nunca deixa de amar. Obrigado, Rosângela, um beijo. Oi, Marcelo, tudo bem? O Marcelo diz aqui, ó: se fosse comigo, eu não teria medo. Eu apenas ouviria minha filha com respeito e procuraria não tirar conclusões precipitadas. Nem tudo precisa de uma resposta imediata. Muito bem, e você? Qual a sua opinião? 11-3509-9290. De novo, agora mais devagar, tá? 11-3509-9290. Qual a sua opinião? Você tem um conselho também? Conhece algo parecido? Conhece alguém que passou por algo parecido? Ou você mesmo passou por isso? Conte. Acalente aqui o coraçãozinho da nossa ouvinte.

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0: Massa FM, a minha rádio é Massa 10h39. João Paulo e Daniel, alguém na noite mais romântica do Brasil.
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0: O que você quer ouvir aqui na Massa, no quadro Música da Minha Vida? Você pede a música e junto você me conta a história. O porquê da música ser a sua trilha sonora. 11-3509-9290. Boa noite, Gilson. Sou Mariana. Oi, Mari, tudo bem? E a música que marca a minha vida é Swing Simpatia, Insensível. Gilson, eu e o Paulo estávamos passando por uma fase em que eu me sentia ignorada. Um dia ele colocou essa música no carro e me disse: eu fui insensível com você, mas eu te amo e quero mudar. Choramos juntos e decidimos recomeçar com mais carinho. E hoje estamos juntos. Estamos noivos e possivelmente não, tá? Vamos nos casar em breve, tá bom? Espero o convite, viu, Mariana? Beijo pra você, tocando sua trilha sonora.

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1: Massa FM 10h46, boa noite pra você, duas metades, Jorge e Matheus, da programação, aqui do Minha Saudade é Você. Na primeira hora a gente fala de amor, a gente fala de família, e hoje estamos conversando e tentando acalentar o coração de uma mamãe, de uma viúva. Ela não falou o nome, assim como você também não precisa falar seu nome caso você esteja passando por algo parecido ou conhece alguém que passa por algo parecido, né? Algo assim, nessa linha aqui. Deixa eu falar para você que chegou agora, bem-vindo, tá? Primeiro, tapete vermelho estendido, portas sempre abertas. Ela perdeu o marido no primeiro ano de casamento. A filha deles ainda era muito bebê, muito pequena quando o pai faleceu. E hoje, depois de muitos anos, a menina começou a dizer que conversa com o pai. Além de conversar com o pai, ela trouxe à tona assuntos que somente os dois sabiam, a mãe e o pai dela, né? Aí a gente tá perguntando para você, família Massa, família Minha Saudade, se uma criança que era apenas um bebê na época que o pai faleceu, começa a falar detalhes íntimos da vida dele, detalhes que ela aparentemente nunca teve como conhecer, você buscaria uma explicação racional para isso? Acreditaria que há algo além do que compreendemos? Ou diria que simplesmente não sabe explicar? 11-3509-9290. Boa noite, me chamo Márcio. E sobre a viúva e mãe, acredito que ela deve procurar orientação de pessoa que conhece o sobrenatural e que ela saiba discernir com sabedoria a direção correta desses acontecimentos, pois isso irá influenciar negativa ou positivamente por toda a vida delas. Mãe e filha, dependendo da sua decisão. Muito obrigado pela participação. Vamos lá para... Vamos ver um áudio? Oi, boa noite.
2: Oi, Dilson, boa noite, eu sou Helena. Ouvindo aí a enquete, pra te falar a verdade, meu Deus, é uma história bonita, muito bonita. E só a filosofia espírita daria uma resposta concreta pra mãe dessa garota. Nossa, isso é maravilhoso, tá bom? Boa noite, tchau,
1: muito obrigado pela sua opinião, seu conselho, viu, Helena? A Luciana diz assim: eu sou mãe e sei que criança fala coisas surpreendentes. Algumas têm uma imaginação muito rica. Antes de qualquer conclusão, eu observaria se isso está trazendo paz ou sofrimento para ela. Muito obrigado, Lu. A Simone, oi Simone, bem-vinda. Ela diz: Gilson, talvez Deus esteja apenas confortando essa mãe de alguma forma. Não sei explicar, só sei que ao ouvir a história, fez eu lembrar de pessoas que eu também perdi. Obrigado. Seu coração também seja acalentado, viu, menina? Seja que você, né, ao lembrar das pessoas que passaram, você seja confortada, tá bom? A Fernanda diz assim: Gilson, eu não ficaria perguntando toda hora pra menina sobre o pai. Deixaria que ela falasse naturalmente, sem pressão. Crianças precisam se sentir seguras para expressar o que sente. Obrigado, Fê. Daqui a pouquinho tem as últimas respostas de hoje. E você, obviamente, vai participar com a gente no 11-3509-9290. A Sandrinha de Sá tá chegando aqui na nossa noite para cantar Solidão. Essa dá para dançar de rostinho colado. Fala a verdade.

0: 10h59. Boa noite para você. As últimas respostas aqui da nossa enquete de hoje. O Cláudio diz: não cabe a nós dizer exatamente o que está acontecendo. Cabe oferecer respeito. Existem assuntos em que cada pessoa interpreta conforme sua fé, sua experiência de vida e suas convicções. Obrigado, Cláudio. Juliana, tudo bem? Essa mãe precisa lembrar que não está traindo a memória do marido se voltar a sorrir. Muitas pessoas carregam culpa por seguir vivendo depois de perder alguém que amava. A Vanessa diz: cada pessoa vai interpretar essa história de um jeito, Dilson. Uns pela fé, outros pela psicologia, outros pela ciência, e tudo bem. O importante é tratar essa mãe e essa criança com respeito e delicadeza. Muito obrigado, mande sua história também. Amanhã tem mais uma pra gente discutir aqui no programa. Obrigado pelo seu carinho, pela sua audiência.
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0: Massa FM 114, boa noite para você. Eu sou seu companheiro de todas as noites, sou o Dilson. Muito prazer. Vamos juntos até 10 para meia-noite. Eu conto contigo para participar no 11-3509-9290. Massa FM. A minha rádio é massa. Deixa eu liberar aqui o WhatsApp da massa, é o WhatsApp do amor, 11-3509-9290, para você abrir seu coração a partir de agora em um recadinho. Capricha no recadinho pro amorzão. Você pode pedir, pedir também alguém namoro, quem sabe, não é? Você pode pedir perdão, você pode deixar simplesmente o seu nome. Você vai fazer o seguinte, ó, você vai deixar seu nome, tem beijinho também já já, Tem denguinho, tem carinho. Então você fique à vontade aí, tá? Pra caprichar ou simplesmente me falar o que você tá fazendo, com quem você está, que eu vou ficar muito feliz de colocar você na nossa cadeira cativa do Minha Saudade é Você. Momento de tradução. Se você quer uma tradução também, pode pedir a sua, viu? Fique à vontade.

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Prepare a bochecha. Quero beijar você agora. Quero abraçar também. Oi, Madalena. Tudo bem, menina? Um beijo na bochecha. Você tem cadeira cativa aqui na Massa, tá? E a filhota dela, Jennifer. Linda Jennifer, um beijão pra você também, tá? Suelene, beijo pra você, obrigado. Marisa Dias Gonçalves, beijão pra você na bochecha. Oi, Yuka, Yuka, beijo, obrigado pelas palavras, viu, Yuka? Lilian Aparecida, beijão pra você. Cris e Denise, tá curtindo a massa, muito obrigado. A Késsia também tá aqui, não é? Beijão, Késsia. Que bom ter você aqui. Curtindo a nossa programação. Boa noite, eu sou a Érica de Birigui e quero mandar um recado para o Graveto de Mirandópolis. Quero dizer que o amo muito e estou com saudade e que ele é tudo na minha vida. Obrigado, amor, por tudo que você está fazendo na minha vida e na vida do nosso príncipe, o Gabriel. Boa noite, Dilson. Só curtindo Minha Saudade. É você. Adoro seu programa. Maravilhoso demais. Beijos à Minha Saudade. Nilci Bueno, de Atuba, Colombo. Ô, Nilci, beijo na bochecha. Gostoso receber tua mensagem, viu? Boa noite, aqui é o Anderson, de Cachoeiro. Deve ser Cachoeira, né? Cachoeira de Itapemirim. Sou motorista de aplicativo. Estou ligado. Obrigado. Bom trabalho, Anderson, que você pegue bastante

0: 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Vamos estreitar nossa relação aqui na Massa. Vem aqui, família Massa, também família Minha Saudade a Você. Edson Hudson, Foi Deus, versão ao vivo.
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mais linda de todos os tempos, não é? 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

0: Massa, boa noite pra você, Chitãozinho e Chororó. Evidências na programação romântica da Massa. E você, hein, Pamela? Pamela Thaís tá aqui curtindo a gente. Obrigado, Pamela, um beijo pra você. Priscila Virgens, beijo também. Ana Cláudia, beijo na bochecha. A Regina tá aqui, beijinho também na bochecha. Oi, Fátima, beijo. Janaína Santos, beijo na bochecha. Paula Ribeiro, beijinhos especiais. Lucélia Costa, beijo também, obrigado. Marilene Gomes, oi Marilene, um beijo. Camila, beijão pra você. Nilzete Aparecida, beijo. A Jennifer também tá aqui, um beijão. Larissa Gonçalves, também curtindo a gente em Presidente. Beijo. Elisete Oliveira, um beijão pra você. Obrigado pelo carinho. Onde é que você tá agora? Me conta. Quero dar um beijo na sua bochecha, tá bom? Boa noite, sou o Valdo de Florianópolis. Porteiro, vou até às 6 horas da manhã. Gostaria de mandar um grande abraço pra todos vocês pelo programa, é muito bom. Ô, Valdo, obrigado. Obrigado mesmo, de coração, viu? A Gabi... E o recado é pro Douglas. Amor, receba as minhas palavras em forma de um abraço apertado. E não esqueça que tô com você sempre. Deus te cuide e te proteja. Um beijo da esposa Gabi e do filho Davi. Boa noite, Dilson. Tô curtindo minha saudade de você. A Suzana. Ô, Suzana, um beijo na bochecha. Obrigado por falar, tá? É bom quando você tá ouvindo e me diz aqui que tá ouvindo, né? Não só ouvindo, se puder mandar uma mensagem, mande, ó, tô ouvindo aqui o programa, tô sozinha, tô bem acompanhado, não importa. O importante é que você participe com a gente, certo? Combinado? Rita pra Lucas, amor, ser forte não é sentir saudade, e sim o coração apertado todos os dias. E assim, continuar acreditando em nós, mesmo com tanta saudade. O amor que sinto por você é a força que me move. Ele me ensina a ter coragem, esperança, paciência, mesmo quando a vida parece tão difícil. Nada será capaz de diminuir o que existe entre nós, porque o amor não desiste, não enfraquece, não muda, ele permanece firme. Eu te amo hoje, amanhã e por toda a minha vida. Obrigado pela participação. Vamos lá? Vamos ouvir mais um? Oi.
1: Boa noite, Edilson Campos. Tudo bem?
0: Tudo bem.
1: Isso aqui é William. Quero mandar aqui uma mensagem pro meu amor da minha vida, Daniele Carvalho. Tá na escuta do programa. Meu amor, eu te amo. E quero dizer para você que os nossos 20 anos de casado foram os melhores dias da minha vida ao seu lado. Te amo. Edilson, traga para nós aí evidências do Chitãozinho Chororó. Obrigado.
0: Imagina, 11-3509-9290.

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0: Massa FM 11:33. Boa noite. O Vaguinho tá aqui, não tá? Ô Vaguinho, boa noite. Ele tá mandando um alô pra esposa, a Graziella. Diz que tá brigado, mas está morrendo de saudades. Dizer uma coisa, Grazi, a Graziella que tá ouvindo, né, Vaguinho? Eu não sei o que aconteceu, nem o motivo da briga, mas eu sei de uma coisa. Não vá dormir sem se perdoarem. Vai lá, fala com o Vaguinho. Conversa com ele, desabafa. Faça as pazes. Tá bom, Grazi? Ô Vaguinho, você me conta aí, tá? Se deu tudo certo, se fez as pazes, porque a união de um casal, ela é forte. Ela é poderosa. Então, nos momentos de fraqueza ou talvez de discussões, a gente acaba querendo fazer a terapia do silêncio, mas essa terapia ela é prejudicial para a vida dos dois. Aí vai atingir o profissional, o emocional, vai atingir todas as áreas. Então, Grazi, conversa com ele, tá bom? Muito bem, um beijão pra Janice, que tá aqui. Oi, Janice, tudo bem com você? Eliana, Eliana Renata também curtindo a programação. Obrigado, Eliana, beijão pra você. A Thaís tá aqui, né? O Evandro, que tá no Uber, tá curtindo também. Maria Clara Pereira, um beijão pra você, obrigado. Quem mais? A Sandra, né? Beijo, Sandra. Márcia Medeiros, um beijão pra você, muito obrigado pelo carinho. Oi, boa noite.
1: Boa noite, Gilson Campos. Eu gostaria de ouvir uma música com o Leonardo, Te Amo Demais. É Nilce de Colombo. Um beijão pra você, a minha rádio é massa.
0: Ô, Nilce, muito obrigado pelo beijo. Outro pra ti. Fica legal pra ti? Fica, né? Roupa nova, os corações não são iguais.

0: noite pra você, obrigado pelo carinho. A sua vista, João Neto e Frederico. Clóvis Ribeiro tá curtindo a massa. Micaele Marcos, um beijo na bochecha. Rogério Clemente, obrigado, abraço. Lia de Astorga, um beijo na bochecha também. Oi, Ludmilla, um beijão também, obrigado. Quem mais tá aqui? Oi, Gilson, aqui é o Sidney de Guarapuava. Motorista de aplicativo, primeira vez participando no seu programa. Ô, Sidney, muito obrigado. Que bom que você está participando. Tapete vermelho, viu? Seja recebido com toda a pompa que você merece. O ouvinte aqui é o artista principal, saiba disso. Boa noite.
1: Aqui é Wagner, mas é Vaguinha. Sou do norte de Londrina aí. Tô embicado aqui rumo a Uberlândia. Passando aqui só para deixar o meu carinho, minha admiração pelo programa, que é show de bola. Não perco um dia quando eu tô na estrada. Quero dedicar a minha esposa à programação aí, a Josiele, que tá lá no norte do Paraná. Desses 15 anos junto aí, é a melhor coisa, a melhor sensação do mundo, é a gente amar e ser amado.
0: É verdade, obrigado, boa viagem, que você volte rapidamente para curtir aí a tua esposa, tá bom? E a Andréia do SIC tá curtindo a gente, obrigado Andréia, um beijo. Rosângela também tá por aqui, beijão para você, Rô. Maria Vitória de Melo, Fufuxa, beijo também. Rosineia curtindo a massa, a Josimara também, Josimara Aparecida. E agora eu vou estender também o tapete para você que está trabalhando, né? O pessoal que é motorista de aplicativo, você que trabalha na farmácia, no posto de gasolina, você que é caminhoneiro, você que é tratorista, o pessoal que trabalha na área da saúde, que está curtindo a gente também, dos motéis, né? Também dos hotéis da cidade, lanchonetes, bares, onde quer que você esteja agora, receba meu beijo. Receba o meu carinho, tá bom? Daqui a pouquinho tem o Wesley Oliveira e a madrugada mais gostosa é o Companhia da Massa. Você vai ficar bem acompanhado. E a gente se fala amanhã, se o Papai do Céu permitir, às 6 da tarde, comecinho ali de noite, de 6 até 10, para meia-noite, de segunda a sexta, você encontra aqui o seu companheiro, o seu amigão Gilson Campos, certo? Ó. Pega meu beijo. Obrigado. Christian Ralf, ausência para fechar o programa de hoje. Beijo no coração, que Deus te abençoe. Tenha uma ótima madrugada de quarta-feira.

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como é bom ter você do outro lado do rádio. Tudo bem? Tudo tranquilo? Ah, mais uma edição do Companhia da Massa. Das 4 da manhã até a chegada de Trucão e o pé na estrada. Já, já teremos o nosso tema para você interagir, participar. Olha, as madrugadas cada vez mais polêmica. Então, tô contando com você através do nosso WhatsApp 11-3509-9290. Já anotou aí? DDD 11-3509-9290. Manda mensagem pra gente, já a gente começa a bagunça. Teremos também a linha aberta pra gente papear na madrugada, muitos quadros e a sua participação que é fundamental. Bora começar a bagunça? Faltando 8 minutos para meia-noite, vamos iniciar a quarta-feira, meio de semana. E vou

FM, a minha rádio massa, aviões do forró em Gatinha. Vai começar. Simbora, meu povo, mais uma edição do Companhia da Massa. Já tô esperando o seu boa noite aqui, hein? 11 3509 9290.

0: nosso WhatsApp, tá todo mundo ligado aqui na Massa FM. Já quero te ouvir.
1: Boa noite, boneco da Michelin. A minha rádio é massa.
0: É nóis.
2: E existe outra.
0: Oi.
3: Fala, seu Wesley. Bom dia daí, tranquilo. Belezeira.
0: Tá boa? Tá boa?
3: Ei, menina, criado por vó. Galerinha ligada em vocês aí. É 7 horas da manhã. Gilmar, Itapetininga, São Paulo.
0: Valeu, Gilmarzão. Grande abraço pra você.
4: Boa noite, Wesley. Vanderlei aqui de Perus. Wesley, eu te amo.
0: Eu também te amo, cara. Tudo de bom, viu? Muito obrigado.
5: Boa noite, Wesley. Engarão da madrugada.
0: Oi, querida.
5: Aqui é a Fer de Curitiba, ligadinha na massa. Ai, até as 4 com você.
0: Ai, que beleza. Todo mundo.
1: Bom dia, Wesley, bebê elefante.
0: Fala,
1: é o Indião de Guarulhos, no Puxa do Churume.
0: Olha.
1: Guarulhos, Barueri. Bora.
0: Bora.

0: Já um tema, hein?
1: Ah, Wesley, boa noite, como é que você tá?
0: Bem.
1: Tava com saudade de você.
0: Você
1: viu a Argentina hoje, velho?
0: Eu vi.
1: Puta que pariu.
0: Que jogo, hein?
1: Eu tô achando que essa Copa tá comprada, velho.
0: Puxa
1: vida. Nossa senhora. Bora, mais um dia.
0: Eu já tava comemorando, rapaz. Caramba. Vamos lá.
2: Boa noite, Wesley.
0: Boa noite.
2: Aqui é a Amanda, da Isara.
0: Amanda.
2: Bora. Essa rádio é massa.
0: Ai, Amanda.
2: Vambora, madrugada. Juntem.

0: Boa noite, Wesley. Aqui é o Luiz.
1: Ô, Luiz.
0: Estou aí no plantão, frio.
1: Tá frio, né?
0: E curtindo a Rádio Massa. Queria que você tocasse uma música aí. Saco de estopa.
1: Vamos lá, mais mensagem.
2: Boa noite, Wesley. Vamos junto até as quatro. Achei que não ia começar esse programa hoje, não. Tá com a pança cheia, né? Eu vi lá o banquete lá, viu? Comer muito japonês hoje, né, seu vagabundo?
1: Tô de bucho cheio, rapaz. Oi.
3: Boa noite, Wesley. Sou eu, a Daniela, do Jardim Estrela.
1: Tudo bem?
3: Estou em casa aqui, escutando vocês até as quatro da manhã.
1: Ai, que beleza.
3: Sou sua fã.
1: Ah, você é maravilhosa. Bem-vinda.
4: Boa noite, Wesley. Eliseu de Porto Alegre. Passando daqui a pouquinho, Curitiba.
1: Boa.
4: Rumo a Rio de Janeiro. A rádio é massa. Até as quatro.
1: Até as quatro. Vamos embora.
5: Boa noite, pão de açúcar. Bora que bora até as quatro aí, meu querido. Botando no meio do seu radinho aí. Bora.
1: Ai, beleza. Tá todo mundo aqui na Massa FM, já tem o tema, vou abrir a linha também. Até as quatro da manhã tem chão aqui na madrugada. Todo dia uma polêmica diferente, né?
6: E aí, Wesley, seu rapariga?
1: Hã?
6: Que hora que começa o programa? Você já tá ao vivo?
1: Não, esse programa é gravado de 2007. A gente tá reprisando. Lógico que eu tô ao vivo, velho. Ô, pergunta besta,
7: velho. Oi, desgraçado desse, quer que o Manjaro faça efeito.
1: O que foi?
7: Como que faz efeito?
1: Não.
7: Um saco sem fundo desse daí? ambulância com perna.
1: Você não me critica não, rapaz. Tô de dieta.
0: Boa noite, boa noite.
1: Boa noite.
0: Wesley, minha rádio é massa. Israel Adilson no plantão aqui. Em Blumenau, Santa Catarina, minha rádio é massa. Bora, bora, bora, vamos pra cima.
1: Bora pra
0: cima. E às 6 da manhã no plantão, bora que bora. Aê.
1: Alô, você, trabalhador da madrugada.
2: Fala aí, Wesley, beleza? Ou antídoto do Monjaro? Vamos junto até as quadras aí, mano, um abraço.
8: Wesley, não precisa emagrecer, pra mim você tá perfeito, você aí, é um gatinho.
1: Tá vendo?
8: Eu quero te conhecer pessoalmente, me segue no Instagram, vai, GigiUber2024. Você não tá me seguindo. Beijo.
1: Tá vendo? Pro Gigi Uber eu tô perfeito. Simbora, meu povo. Amor e alegria, tudo de novo. Já entramos na quarta-feira, em dia 8 de julho, 2026. Que bom ter você do outro lado do rádio, hein? Que bom ter você aqui na Massa FM. Espalha pra todo mundo. Nas madrugadas só da Massa FM, ó.
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1: Bora se divertir até as 4 da manhã. Um dia sem sorriso é um dia perdido.

0: Wesley. Boa noite, bom dia. Vicente da Praia Grande.
1: Fala, Vicente.
0: Não vi a hora de colocar em você.
1: Não.
0: Ô, Wesley.
1: Jamais.
0: Dá pra tocar uma pra mim?
1: Não.
0: Tchau, obrigado. Rádio Massa.
1: Tocar a mão na sua cara.
2: Esqueça tudo isso e tente relaxar.
1: Calma pra mim, é louco.
3: Vamos lá, eu também sei fazer voz sensual, Wesley. Tá preparado?
1: Quero ouvir. Vamos ver.
3: Ai, Wesley, você é um gatinho, um garanhão da madrugada. Ai, tô louco pra fazer um vucu-vucu com você. Nossa. Ah, vai te catar.
1: Vai te catar você. Tomara que seu cabelo enrole tudo, hein? Caia. Tudo de ruim. Boa noite.
3: Fala, Wesley. Tudo bom, querido?
1: Bem.
3: Liga não pra esse povo aí que
1: Obrigado.
3: Fala. Que tu tem que fazer isso, tem que fazer aquilo, não faz nada. Homem gostoso é o homem que a gente tem onde agarrar.
1: Ai, que beleza.
3: Liga não, não faz dieta não.
1: Ai, que maravilha.
3: Tá lindo assim. Beijou, nossa Rádio Massa.
1: Você é maravilhosa.
4: Oés, boa noite, boa noite.
1: Boa noite.
4: Esses caras é vagabundo demais, né? Não respeita você, rapaz.
1: Não, ninguém me
4: Bota
1: respeita.
4: Bota respeito aí, moço.
1: Respeito.
4: Cara vagabundo desse,
1: Você viu, rapaz? Ninguém me respeita nessa cidade.
5: Aqui é o J, aqui é o Zé Pequeno, motorista de aplicativo.
1: O Zé Pequeno.
5: Diretamente do Capão Redondo, do nosso bairro. Ô, Wesley.
1: Aí, obrigado.
4: Boa noite, Wesley. Você tá bom, Pi?
1: Bom.
4: Por aqui é o Flácido Carreteiro, que Deus abençoe nessa quarta-feira aí.
1: Fala, Flácido.
4: E até as 4 da manhã, tamo junto na Massa FM.
1: É,
4: te amo, bebê, um abraço.
1: Também te amo. Espalha pra todo mundo aí, você tá na Massa FM, já o tema da noite, hein? Será que é polêmica hoje? Será que é polêmica?
6: Boa noite, Wesley, seu lindo.
1: Oi.
6: Tudo bom, meu anjo?
1: Bom.
6: Aqui é a Fernanda, motorista de Londrina.
1: Ô,
6: tudo
1: Fernanda.
6: Bom? Meu anjo, eu queria pedir uma música, Saudade
1: claro.
6: Burra.
1: Saudade burra.
6: Os escrotos que passaram na minha vida, eu só tenho um recadinho.
1: Ah, não é possível.
6: Seu erro foi achar que ninguém faz que você faz. Faz e muito mais. Faz e muito mais. Beijo, meu anjo.
1: Beijo, minha amiga. 12:29, bora começar.

0: 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Edson Hudson, não tem dia, não tem hora.
1: De saudade.
0: Meia-noite, 44. Vamos para o tema de hoje. Quero saber quem tá comigo aqui na Madrugada Massa. 11-3509-9290. Mas como é bom ter você. Alô, você trabalhador da madrugada, você que tá no carro aí, você da estrada também. É, todo mundo aqui, ó. Paulo Roberto Mariano mandou uma foto dele pra mim, olha que...

0: aqui, boa madrugada.
1: Fala, Wesley, muito bom dia.
0: Oi.
1: Dinan de Curitiba, motorista de aplicativo. Bora, bora, bora. Enfrentar o frio, baixou a temperatura.
0: Eita,
1: bora, toca os modão pra nós aí, porque dependendo do frio, nós vai embora.
0: Tem tanto modão aqui, rapaz. Sidney Campos também. Tá junto com a gente aqui, obrigado. Wesley, me divirto muito nas madrugadas. Parabéns pelo programa, Edson Porteiro. Valeu, Edson. Boa madrugada aí, rapaz.
2: Boa noite, minha rádio é massa. Toca a música pra nós aí, Leonardo. Essa noite foi maravilhosa.
0: Nossa, que romântico.
2: Oferecer aí pra todos os ouvintes da rádio aí. Galerinha do Nove Eixo aí, de Puxa de Madeira.
0: Puxa da Madeira.
2: Puxa, faz aqui pra linha de Suzano.
0: Porra, mas tamo junto.

0: Bora lá então pro nosso tema de hoje, tá todo mundo esperando. E a produção separou pra gente o seguinte: em Chicago, uma mulher recebeu uma cobrança superior a $105 mil por um carro que, segundo ela, nunca chegou a usar. O veículo comprado pelo ex-namorado e registrado em seu nome foi abandonado no aeroporto e acumulou 678 multas ao longo dos anos. Após uma longa batalha judicial, a dívida acabou sendo reduzida para $4.470, encerrando um caso que expôs falhas no sistema de fiscalização da cidade. A pergunta de hoje é a seguinte: você já fez alguma vingança contra o seu ex ou a sua ex? O que foi, hein? Conta pra gente no 11-3509-9290. Você acha que é possível ter uma boa relação com o ex ou isso é impossível? Já tentou até manter uma amizade, mas viu que não daria certo? Por quê? É a nossa pergunta hoje no Companhia da Massa. Produção, eu acho que está sofrendo. Não, não é pra aplaudir. Sofre. Hoje, dia do ex. Queria muito ligar pra produção pra perguntar por quê. Isso é um sistema bom de relacionamento, né? Mas a maioria ligada a ex. Então hoje você já fez alguma vingança contra o seu ex? Conta pra gente. É o tema que a gente vai debater aqui na nossa madrugada. Ué, você tem produção? Claro que eu tenho. Produção me manda todos os dias às 11 da manhã o tema de hoje. Enquanto isso, vou ouvindo áudios aqui, vai.
1: Bom dia, Wesley.
0: Bom dia.
1: Hoje tocou minha música, hein? Tocou meu hino, hein?
0: Qual?
1: Franguinho na panela. Bem na hora que eu tava comendo a minha marmita.
0: É mesmo?
1: Arroz, feijão e franguinho feito na panela.
0: Ah, que gostoso.
1: Mais tarde eu vou comer meu lanchinho com mortandela.
0: Ô, Montanha.
1: Lá escuta até as 4. Montanha de Diadema, forte abraço.
0: Ô, Montanha, você tem que levar umas frutas aí, mas você vai infartar, viu? Onde você comeu pizza? É hoje... Frango vai comer pão com mortadela, não é possível.
2: Boa noite, Wesley.
0: Diga!
2: Capu Junior por cá, meu Deus do céu, é só com ex, só com relacionamento, só com isso, pelo amor de Deus.
0: A produção tá assim.
2: Manda um abraço aí pros meus amigos da São Miguel, da Lovato, da F-Trans, que Deus abençoe a todos, minha rádio é massa.
0: Valeu, meu amigo, grande abraço pra você.
3: Bom dia, rádio massa. Minha rádio é massa. Eu tenho uma vingança com a minha ex-esposa. Eu tenho uma vingança com ela. Porque ela comprou umas coisas na loja aí e não pagou.
0: Não pagou?
3: Meu nome, né? Aí meu nome foi lá pra privada. E tô aí ferrado.
0: É mesmo?
3: Valeu, Rádio Massa. A minha rádio é massa. Ratinho, me ajuda a pagar essa conta aí, meu irmão. Tá bom? Obrigado, meu amigo.
0: Valeu!
3: Valeu, Rádio Massa. Ratinho!
0: Olá, mais mensagem chegando. Caramba, gastou um monte de coisa no nome dele, hein? Não pagou. Que coisa, vai.
4: Ô, louco, de novo, ex.
0: É dia do ex hoje, não reclama não que a produção tá sofrendo, ela deve escutar o programa e falar: ô, senhor Wesley, eu quero ouvir pra me manter aqui atualizado, viu? Né? Dia do ex hoje aqui no programa, conte pra gente a sua vingança contra o seu ex, vai.
5: Boa noite, Wesley, André aqui de Lages,
0: Andrezão.
5: Nesse momento 4 graus.
0: 4 graus.
5: Um abraço pra você, pessoal aí da Rádio Massa.
0: É nóis.
5: E minha rádio é massa.
0: Obrigado, rapaz.
6: Bom dia, Wesley, bom dia. Eu tava namorando e trabalhava à noite. E aí descobri que tava sendo traído, tu acredita? Aí a gente foi, compremos tudo, do bom e do melhor. Mas compremos, mobiliemos todo o apartamento.
0: Ah, não.
6: E aí eu cheguei um dia e disse pra ela: acabou, terminamos. Por causa que disso. Deixei ela com toda a dívida,
0: Caramba. A maioria aqui é relacionada a dívidas, né? E você, hein?
7: Fala aí, Wesley. Bom dia. Quem fala aqui é o Rui de Itaquá. Beleza, Wesley?
0: Beleza.
7: Rapaz, eu tenho um bom relacionamento com a minha ex-mulher, sim, cara. E por incrível que pareça, ontem eu pedi o cartão de crédito dela emprestado. E ela me emprestou, cara, acredita?
0: É mesmo?
7: É, a gente tem uma amizade aí, né? Legal, sim. Wes, toca uma música pra nós aí, do fundo da grota.
0: Olha, baitaca.
7: Um bom dia a todos aí, e a minha rádio é massa.
0: Olha, teve uma mulher aqui que me deixou com medo. Ela falou, Wes, é a Adriana de Porto Novo. Minha vingança está em andamento. KKKKK. A minha rádio é massa, ela mandou aqui. Ô, Adriana, conta pra mim qual que é a sua vingança. Conta pra mim. Fala pra mim o que, que você vai fazer. Eu fiquei curioso.
8: A maior vingança que eu faço com a minha ex, Wesley, é jogar as multas tudinho que eu ganho na carteira de habilitação dela. Eu tenho a numeração, tenho tudo, tá ligado? Aí eu vou lá e coloco que ela é a condutora principal do carro.
0: Olha que safado.
8: O carro tá no meu nome, mas eu coloco como se ela fosse a condutora principal. Então todas as multas que eu levo, vai tudo pra ela. Comigo não tem esse negócio de radar, não. É pau na máquina.
0: É igual essa moça aqui, né? Deu um, meu, quanto aqui de multa? $105 mil, rapaz. Caramba.
9: Bom dia, Wesley, elefantinho do Tonal.
10: Animal de estimação dos pelos mortais.
0: Ah, seu trouxa.
9: Ô, Wesley, a minha vingança com a minha ex foi o seguinte.
0: Diga.
9: Ela vivia falando que eu era gay, desconfiava, falava da minha voz, né? Me botava pra baixo, me deixava chateado, deprimido, né? Muito ansioso, com vários transtornos. E a gente... ela suspeitava que eu era gay. Aí o que que eu fiz? A gente terminou, né? E ela começou a sair com um rapaz lá da rua. Passou mais ou menos 2 meses do namoro dela, eu comecei a sair com esse rapaz só pra me vingar, Wesley.
0: Olha que vingança, hein, rapaz? Adorei. 11-3509-9290.
11: Fala, Wesley, boa noite.
0: Boa noite.
11: Eu acho que com a vingança a gente se come cru, né? É o seguinte, a vingança, a gente, do jeito que chegou, foi. Aí chegou em casa pedindo comida, foi embora, depois vem pedir comida em casa, Wesley. Não tem como não, né?
0: Nossa,
11: que... Aí eu peguei, esquentei um arroz azedo,
0: Que clima!
11: E mandei pra ela. Falei, toma aí, come aí.
0: Que clima!
11: A hora que ela foi comer, falou que tava azedo. Eu falei, então, vingança a gente se come cru, mas isso aí comeu azedo mesmo. E eu, Wesley, é isso aí. Toca a música pra nós. Se você quiser tocar uma pra mim também, eu agradeço aí. Abraço, Wesley, seu gordinho safado.
0: Vou tocar nada e nunca vou almoçar na sua casa, viu? Os arroz podre que você tem aí pra mão.
12: Bora, Wesley, rádio massa. Rapaz, o que aconteceu comigo que é o seguinte, cara. Eu trabalhava viajando, né? Fiquei sabendo que a mulher tava ficando com o ex-namorado dela.
0: Ah, não.
12: Entendeu? Fiquei sabendo. Isso numa noite, no outro dia eu cheguei. Já cheguei falando que nós não dava mais certo. E aí, resumindo a moral da história, a irmã dela já tava afim de ficar comigo. Eu fui lá e peguei. E ainda nós tiramos uma foto ainda lá no motel lá. E ainda mandei pra ela, rapaz.
0: Nossa.
12: Aí o bagulho foi louco, viu?
0: É mesmo.
12: Mas descontei.
0: Caramba, pegou a irmã, rapaz. Caramba. Vamos lá, mais mensagem chegando aqui. 11-3509-9290. Hoje, o dia da vingança. Você já fez alguma vingança contra o seu ex ou a sua ex? O que foi, hein? Você acha que é possível ter uma boa relação com o ex? Ou é impossível, na sua opinião? Conta pra gente. Tô te esperando aqui na Massa FM, vai.
13: Ô, Wes, a vingança que eu fiz da ex era o seguinte, eu namorava uma menina na época, e eu gostava muito dela, cara, e ela acabou me trocando por outro. Ah, beleza, né? Fiquei mal pra caramba, vida que segue. E eu fui e arrumei uma outra pessoa, né? Aí, beleza, nesse meio tempo, eu fiquei sabendo que ela tava trabalhando numa rede de fast food. E o que que eu fiz, cara? Eu peguei essa minha nova namorada e fui almoçar lá nesse fast food e lá trabalhava, cara. Você acredita?
0: É mesmo?
13: E eu tinha ficado sabendo também que ela tinha se arrependido de ter terminado comigo pra ficar com o outro, porque o outro meteu o pé no rabo dela.
0: Caramba, rapaz.
14: Eu nunca consegui me vingar de nenhuma ex, mano. Eu sou tão trouxa que quando eu via minha ex com alguém, eu ia pra casa chorando.
15: Não durmo por nada.
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0: Massa FM, faltando 3 minutos para 1.

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0: Morning FM 1:07, tamo de volta e hoje o nosso tema é sobre vingança, hein? Você já fez alguma vingança contra o seu ex? O que foi, hein? Você acha que é possível ter uma boa relação com o ex ou é impossível, na sua opinião? Ah, manter uma amizade? E aí, 11-3509-9290, tá todo mundo aqui participando, interagindo. E é muito bom ouvir você na madrugada. Oi!
1: Ô, Wesley, meu brother. Cara, mandei um áudio pra você no começo do programa ainda, mas nem sei se você passou. Porque eu subi a serra aqui do Guaruva, que saiu tudo ar. Meu brother.
0: Puxa vida.
1: É, aqui é o Xará. Seu Xará, mano. Rumo ao Caçapava ali, buscar mais uma.
0: Boa!
1: Rapaz, já perdi até a enquete aí, não sei se você já falou. Se falou, repete pra mim aí, cara.
0: Tá perdido,
1: rapaz. Além de fofoqueiro, eu sou palpiteiro. Bora até as quatro. Bora.
0: Vingança de ex, rapaz. Ô.
2: Bom dia, Wesley.
0: Oi.
2: É Nádia de Chapecó, tudo bem?
0: Oi, Nádia.
2: Então, quanto à enquete de hoje, eu nunca precisei me vingar do meu ex, do meu ex-marido, né? Porque hoje ele me vê feliz. E eu sei que ele não tá tão feliz assim, já é uma vingança, né? E a gente não precisa se vingar de ninguém. A volta sempre vem. Um grande beijo pra você e pra todos,
0: querida,
2: que estão ouvindo.
0: Obrigado aí pela sua opinião.
3: Boa noite, Wesley.
0: Olá.
3: Boa noite, Rádio Massa. Sobre vingança com ex, Wesley. Eu trabalhava com um cara que o cara construiu no terreno da sogra dele. E aí ele separou da mulher.
0: Não.
3: Ele separou. E ele falou que pra casa não dava pra levar a casa, que as paredes não tem como, mas o cara levou o telhado? Ele falou, eu construí, eu paguei o telhado dava pra tirar, eu tirei o telhado.
0: Nossa.
3: As telhas, o madeiramento, tirei tudo, levei embora, deixei a casa sem telhado.
0: Puxa,
3: essa foi a vingança do cara.
0: Caramba, mano. O cara levou o telhado. Não, construir em terreno de sogra não dá, você que faz isso no... Olha, me desculpa, mas é um risco muito grande. Quem se acaba? E aí, meu? É que não dá pra levar as paredes, né? Colocar a casa em outro lugar, né?
4: Ô, Wesley. O cara sair, dá pra... O cara que tava comendo a ex dele, bela vingança, viu?
0: Oi!
5: Boa noite, Wesley. Aqui é o Charles.
0: Oi, Charles.
5: Segurança noturna de Cruz Alta.
0: Ô, Charlião.
5: Né? Desejo a todos uma... ótima madrugada e um novo dia.
0: Obrigado.
5: Deus abençoe todos vocês. Sobre a enquete de hoje. Cara, eu nunca me vinguei também, porque na verdade foi melhor depois da separação, quando nós nos tornamos melhores amigos, entendeu?
0: Ah, é? Você virou amigo? Não é possível. É o primeiro cara, virou amigo da ex.
6: Bom dia, Wesley. Wesley, eu não tô acompanhando aí, cheguei agora, cara, desculpa aí. Não sei qual é a enquete de hoje.
0: Onde você tá?
6: Mas toca o Maquito aí pra nós, toca o Maquito pra animar, vai. Cheguei agora.
0: Ah, pera, chegou agora, já pediu Marquito... E claro que a gente toca Marquito Canta pro Brasil. Uma das mais pedidas na madrugada. O pessoal falou, essa tá inventando. Aí, ó.

0: Sabe o que o Marquito tem em comum com o Messi? O
1: quê?
0: Aproveita que tá acabando.
1: Que absurdo. Cala a boca, cara.
2: Tá boa, hein?
1: Aí, ó, Marquito na boca do povo, eu falo.
3: Fala, Wesley. Wesley, tocou Marquito, toca um pouquinho da Pavorô pra nós também. Uma voz feminina aí pra nós.
1: Olha, Pavorô também entrando na lista, hein? Pavorô tá entrando na lista das mais pedidas. Eu tô sentindo que a Pavorô tá pedindo passagem. Altas loucurinhas. Tá chegando, hein? Olha, tá chegando. Pavorô também. Em breve, na parada de sucessos, né? Chegando a hora.
4: Esse dia eu peguei o mototáxi aí, quando chegou o cara era a cara do Marquito. Cancelei na hora.
1: Por quê, rapaz? Marquito é tão legal. Peraí. Valdo de Florianópolis tá junto com a gente aqui. O Wesley, minha esposa, me pediu um cachorro, deu um gato pra ela, odeia gato. Muito bem, querido. Você sabe como agradar uma mulher, né?
5: Você é louco, Wesley. A melhor música que tem aqui é do Marquito no programa. Não tem.
1: Tá vendo?
5: A nossa rádio é massa, filho.
1: Tá vendo? Falo pra você. O pessoal fala, ah, Wesley, você fica inventando que o pessoal... Aí, ó. Fala agora. Mostrei essa maravilhosa música pra minha filha. Ela me perguntou se eu sou retardado. Não, que absurdo. Sua filha não sabe o que é uma música de verdade. Marquito é sucesso no mundo inteiro. Vamos lá, mais áudio chegando aqui. Dia da Vingança.
6: Fala, Wesley, seu vagabundo da madrugada.
1: Vagabundo
6: Olha
1: é
6: aí
1: você.
6: A história do meu parceiro fez. De vingança com a namorada dele, com a ex-namorada dele.
1: Qual?
6: Tinha uma namorada, namorou com ela 4 anos, tava noiva aí. Do nada a mina falou que não queria mais, separou. Aí beleza, ele começou a namorar outra mina e ela começou a namorar um parceiro dele.
1: Ah, é?
6: Um parceiro das antigas dele, que vivia frequentando a casa dele.
1: Certo.
6: Aí ele pegou, pediu pra mina dele dar em cima do cara. Pediu pra dar em cima do cara, chamou
1: Mentira.
6: O cara pra ir num motel.
1: Mentira.
6: Aí a mina dele foi com o cara pro motel.
1: Mentira.
6: Ele pegou e falou: seu namorado tá com a minha namorada lá no motel.
1: Não.
6: Você falando que ele é fiel.
1: Não.
6: Aí é besta mesmo. O cara perdeu a mulher pro cara.
1: Não.
6: E o cara ainda atorou a namorada dele,
1: não, atual. Não, não, não,
6: só pra poder fazer a ex separar do cara. Mas é um corno dobrado mesmo. Nossa.
1: Até onde o ser humano vai? Caramba, foi sócio 2 vezes, né, rapaz? Vai.
7: Grande.
1: Diga!
7: A minha mulher me pediu um carro, deu uma vassoura pra ela.
1: Não.
7: Vai varrer ou vai voar? Rádio é massa.
1: Outro que sabe agradar uma mulher, que maravilha, né?
8: Alô, meu querido. Boa noite a todos aí. Aqui quem fala é Alex Electric de Maringá. Há uma situação aí com a Reza aí que foi bem complicado. Teve um fato aí que

0: uma sandália que ela tava, um relógio, e ainda eu que fui o culpado. Ela foi me procurar e eu que fui o culpado, tive que pagar ainda. Depois disso, nunca mais, nunca mais.
1: Não podia ter pago nada,
0: pai. Minha rádio é massa.
1: Obrigado, querido.
2: Olha, essas nossas músicas estão que nem a seleção brasileira, hein? É, nós merecemos a seleção que tem, merecemos o Marquito que temos.
1: Não.
2: É coisa louco, ó.
1: Olha, eu não admito você falar mal do Marquito. Uma das mais pedidas.
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4: Boa noite, Wesley. Primeira vez por aqui, mas sempre na massa. É o Ângelo da Princesa dos Campos.
1: Obrigado, Ângelo. Bem-vindo aqui ao nosso Companhia da Massa.
5: Boa noite, Wesley. Tudo bem? Até hoje sou muito amiga do meu ex.
1: Ah, é?
5: Nós dois sempre nos damos bem, né? Como amigos, não como namorados.
1: Duvido.
5: Na época.
1: Duvido.
5: Então, hoje em dia ele namora, ele fala pra mim sobre a namorada dele. Sobre o filho dela, né? Ela sabe de mim. Nos damos super bem. Mas é assim, ele lá e eu cá.
1: Você não me engana, né, querido? Ah, fala da mulher dele, da filha. Aí quando briga, oi, querida, que saudade. Não, querida. Você não me engana.
6: Já podia, Wesley, coloquei no C já, tá bom?
1: Não.
6: Dá pra você tocar uma pra mim?
1: Não.
6: Chegamos em São Paulo aqui.
1: Não, sai fora, vai, boa. Colocou em mim o quê, rapaz? Você é louco? Mas minha mãe ouve um negócio desse. Coloquei em você, você tá louco. Homem 18 na massa, hein?
7: Eu acho que essa daí tá enganando ela mesmo, né? Porque então, o cara deve tá atorando ela ainda.
1: Não.
7: E a mulher dele. Deve tá atorando as duas juntas.
1: Ó, a boca! Oi.
8: Que mulher mentirosa.

0: Então, Wesley, eu já me vinguei sim, há alguns anos atrás. O meu ex precisava da certidão de nascimento, porque ele ia casar. Eu juntei todas as coisas dele, achei a certidão de nascimento, que eu nem sabia que estava na minha casa. Eu piquei.
1: Picou?
0: Quando ele passou para buscar, ele perguntou para mim se eu havia encontrado, porque ele não achava a certidão. Eu olhei com a maior cara limpa e falei que não, que eu desconhecia. Eu falei, aqui não tá.
1: Nossa.
0: Eu havia picado a certidão de nascimento. Essa foi a minha vingança, não me arrependo, faria de novo. É isso aí.
2: Mamãe não quer defeito, pode.
1: Ela olhou pra cara dele e falou: não, por aqui não está. Eu desconheço. Caramba!
3: Coitada, é um anjinho, uma donzela. Oh, meu Deus, é só amiga, viu? É
1: não,
3: só amizade.
1: Não, é só amizade. Ele dorme na minha cama, é só amizade.
2: Papai não quer um
1: Direito de resposta. Ela falou que é amiga do ex, que o ex abafa sobre o relacionamento atual. Quero ouvir.
4: Não tem recaída, não,
1: Tem
4: Wesley.
1: sim.
4: Ele é de Ribeirão Preto, eu sou de Nova Esperança, sou aqui do
1: Chamada
4: Paraná,
1: de
4: então assim, não
1: vídeo.
4: tem como.
1: Chamada de
4: E
1: vídeo.
4: mesmo se fôssemos perto, o que é passado, né?
1: Tô vendo.

0: Essas mulheres que tem raiva dos ex-maridos aí, que elas fizeram cagada e tem saudade daí. Não adianta, né?
1: Cowboy fora da lei.
2: Aproveita, Cochonetinho. Toca uma pavorô pra nós aí, grande.
3: Olha, pavorô, mais um pedido, hein? Tá

0: Entrando no top 1 aqui, ó. Olha lá. Marquito, em primeiro lugar. Pavorão em segundo. Homem 21.
1: Vamos entrar pra história, pessoal.
0: Deixa eu ver aqui. Mais gente falando. 3509-9290. Muita polêmica, vai.
2: Agora, a maior vingança que uma ex já fez pra mim, Wesley. Foi falar pra mim que meu pipi era pequeno. Eu separei da mina, depois de uns 5, 6 meses eu fui ficar com ela de novo, né?
0: Não.
2: Bateu aquela saudade, liguei, não. Ela falou, não, demorou. Vamos sair sim.
0: Não.
2: Fomos pro motel, quando chegamos lá, ela... Meu, se eu soubesse esse tempo todo que seu pipi era pequenininho, eu não tinha ficado casado com você 10 anos.
0: É papo de terapia, rapaz. Oi.
3: E ao tardar...
0: Hã?
3: Voltamos juntos.
0: Pera aí, o primeiro áudio aqui, deixa eu ver.
3: Wesley, prazer em conhecê-lo.
0: Oi, querida.
3: Rádio Massa, né?
0: Bem-vinda.
3: Sou de BH. A minha melhor vingança, na época, que é falecido, ele estava com outra. Eu lavei, passei as roupas dele e ele... vestiu as roupas para ele usar com a ex.
0: Ah, é?
3: Rose de Belo Horizonte. Beijo para você.
0: Não entendi.
3: E ao tardar, voltamos juntos e ficamos felizes até o último dia.
0: É lógico.
3: Que ele sobreviveu. Foi muito feliz. Fiquei feliz, Wesley.
0: Ô, querida.
3: Rádio Massa.
0: Ô, querida, você até passou a roupa pra ele sair com outra. Você é maravilhosa, isso que eu falo. Isso que é maturidade, ó. Você quer saber o que é maturidade? É isso.
4: Já usou droga hoje, né, mulher noia?
0: Não. Trazendo mais um sucesso aqui, ó. Entrou no top 3, hein? Mais um pedido. Milene Pavorou.

0: Essa apavorou aí é com o bocão que ela tem, cabe manjo.
1: Cala a boca!
2: Ô Wesley, deixa eu te falar.
1: Diga.
2: Essa mulher aí falou que passou a roupa do marido.
1: Foi.
2: O marido saiu com outra, né? Foi. Depois ele voltou e ela ficou com ele até ele falecer, né?
1: Sim.
2: Só que ela não contou que ele faleceu no outro dia.
1: Ah! Você falou. Ô querida, você matou seu marido.
3: A coisa mais gostosa dessa música é a empolgação da Pavorô pra cantar, né?
1: É.
3: Vem sentando e vem jogando. Nossa, tá quase morrendo a desgrama.
1: Não dá,
4: chega
1: não.
4: Logo pra gente.
1: Essa música é maravilhosa, ela é das mais pedidas aqui, olha lá.
4: Hoje a cama vai tremer. Oh, a gente vai.
5: Boa!
1: Diga!
5: É, me lembro, Pavorô cantando, eu lembro dos tons que perna que ela tem.
1: Ô
5: mulher,
1: meu
6: filho! Ué, eu nunca fiz vingança com minha ex, mas
1: não.
6: Minha ex já fez uma vingança comigo.
1: Ah, é?
6: Saiu falando pra todas as amigas delas que eu já fiquei de frango assado pra ela fazer beijo grego em mim. Eu nunca fiz isso na minha vida.
1: Já fez sim, rapaz. Já fez sim.
7: Vai, tem nego aí que pede o Marquito, rapaz. Agora é demais.
1: Tá? Aí, a favor aí, né? Uma das mais pedidas.
8: É, Wesley.
1: Yeah.
8: Essa veia aí com essa voz calma aí, meu amigo. Pelo jeito, ela só não passou a roupa, não. Passou o cara também, viu?
1: Passou o cara, hein, meu? Sabe o que eu tô achando também? Será? Ela falou com uma calma. Não passei a roupa dele. Ele saiu com outra. Depois ele morreu, né?
9: Boa noite, boa madrugada, meu amigo Wesley.
1: Boa noite.
9: Rapaz, em questão de sinqueta aí, aconteceu comigo.
1: O quê?
9: A minha ex tinha uma amiga que vivia dizendo a ela que eu era safado, eu era errado. Eu sendo fiel, tudo direitinho. Chegou o ponto que eu não aguentei, minha ex foi, terminou comigo, eu disse, tá certo, eu vou mostrar a você que a errada é você e sua amiga. Fiquei com a amiga dela, dormi com a amiga dela. Depois a gente voltou, eu e a mulher. Fiz um empréstimo de 4 mil, a gente discutiu, eu terminei. Não paguei até hoje. Ô, vingança.
1: Obrigado, rapaz. Grande abraço aí pra você. Vamos lá, mais gente falando.
10: Ô, Wesley, bom dia.
1: Bom dia.
10: Ô, rapaz, a raiva que eu tenho eu ainda não descontei da minha ex, não.
1: Por quê?
10: Ela era 10 anos mais velha que eu. Ela trocou eu com um cara mais graduado de dinheiro. Na época eu tinha 18 anos e ela tinha 28. Ela largou eu e roubou um cara de 38.
1: Puxa vida.
10: O cara já como diz, era graduado no Capiné. Até hoje eu não durmo direito, a cabeça dói.
1: Dói, rapaz?
10: Vamos contar isso aí.
1: Ô, oh, rapaz.
10: Minha rádio é massa.
1: Ah, te trocou, hein? Que coisa, vamos lá.
11: Salve, salve, meu amiguinho Joesley Batista. Como você tá?
1: Tudo piorou certo? Piorou agora, não.
11: Alex, motorista de aplicativo em Curitiba. Vamos lá pra enquete. Há uns 20 e tantos anos atrás, na minha juventude, né? Eu tinha uma namorada. E enfim, a gente namorava sério ali, né? Naquela época a gente usava esse termo, né? Namorar sério. A gente namorava sério. E certa feita, rapaz, eu fui mexer no guarda-roupa dela, eu não me lembro pra quê. Eu sei que eu achei uma cadernetinha, uma mini cadernetinha pequena lá.
1: Ah, não.
11: Escrito Top Secret na capa. Abri lá, rapaz, tinha o nome lá de uns 8 peão. E tinha o meu nome.
1: Ah, não.
11: Ah, tá tudo certo. Teve 8 namorados, né?
1: E
11: dela achei até estranho. Pô, 8 namorados, a gente era bem jovem, né? 8 antes de mim, eu. Só que tinha mais 2 nomes depois de mim.
1: Ah, não.
11: Rapaz do céu. Deu um brigaceiro, descobri que a mulher me traiu, né?
1: Putz.
11: E essa mulher pegou, rapaz, ficou meio desgostosa da vida, porque ali ela já gostava de mim, né? Foi embora, a gente morava na região de Maringá ali. Ela foi embora pra Jaú, São Paulo, morar com os parentes dela. E se estabeleceu lá, arrumou emprego. Pois eu dei um jeito de implorar pra mulher, jurei pra ela que ia voltar com ela. Largou emprego, largou tudo lá, voltou pra região de Maringá onde a gente morava. Chegou lá, eu fingi que ela nem existia, eu ignorei.
1: Mentira.
11: Fiz ela perder emprego, perder tudo.
1: Ai, que vagabundo.
11: Essa foi a minha vingança. Chifrudo, sim. Otário, talvez. Mas me vinguei.
1: Cara,
11: a rádio é massa.
1: Que história, ela tinha notado num caderninho todo mundo que ela deu uma bimbada. O nome dele tinha dois.
12: Se ele abriu uma caixa escrito Top Secret, ele deu sorte e tá escrito só nome. Ele podia ter encontrado um monte de rola lá.
1: E a gente segue aqui no Companhia da Massa. Já, já eu vou te ouvir aqui. 11-3509-9290, dia da vingança. Já fez alguma vingança contra o seu ex ou a sua ex? Conta pra gente, já, já eu volto. É muita polêmica na madrugada, hein?

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Quando um grande amor se faz sucesso, hein? Na madrugada estamos de volta, até às 4 da manhã, é festa e alegria no rádio, eu tô contando com você, hein? Nosso tema tá no ar, já respondeu? Não! Então pega o WhatsApp, anota aí, ó, 11 São Paulo 3509-9290. Todos os dias aqui, Companhia da Massa, e eu tô esperando por você.

0: endurecer. Foi endurecer o quê, hein?
1: Sabe bem como eu
0: já fez alguma vingança contra o seu ex? Conta pra gente, você acha que é possível ter uma amizade com ex?
2: Bom dia, Wesley.
0: Olá.
2: Tudo bem?
0: Bem.
2: Almir aqui de Piracicaba. Rapaz, a ex parece que quando a gente se separa, parece que ela fica mais gostosa, você já notou? Eu não sei qual é o mistério, cara.
0: Ah, mas é?
2: Parece que você fica com mais desejo sobre ela. Não
0: mais
2: sei
0: desejo.
2: O que acontece.
0: É,
2: pode me responder isso, né?
0: Ele falou que toda vez que ele termina, a ex parece ficar mais gostosa. É, porque ansiedade pra conquistar e possuir é a única explicação que veio na minha cabeça agora. Mas tem mulher que termina, ela entra na academia, ela foca. Então, sei lá, rapaz, pode ser. Vingança!
3: Olá, olá, pessoal. Wesley, boa madrugada.
0: Obrigado.
3: Chegando por aqui. Sobre a enquete, eu tenho uma historinha bem legal e bem comprida.
0: Ah, é?
3: Enfim, hoje eu namoro. E até então, quando a gente não namorava, ficava naquela, chove não molha. Não assumia, mas também queria sempre por ali, né? Enfim, numa dessas de não querer me assumir, eu falei, tudo bem, vida que segue. Em uma festa em amigos em comuns, ele foi. Como eu sabia que ele iria, eu falei, agora ele me paga. Levei duas conhecidas que já também tinha passado por ali, se é que me entende.

0: Ah, já tinha dado a bomba.
1: Levei de marmita pra galera. Enfim, ficou muito puto, porque teve que ver eu e as outras duas que já tinham passado por lá se divertir a noite toda. No finalzinho da manhã, com o dia já, com o sol já no alto, eu falei, agora, bora, né? Ele veio querendo um chamego, falei, então vamos lá. Fomos, tivemos que fazer o que tinha que fazer. Levantei, falei, muito obrigada, tchau. E voltei pro meio da galera. Esse menino ficou o dia todo desenxavido. Não sei o que aconteceu, não sei por que que ele tava assim. Não entendi. Curtimos o resto do dia, tiramos o dia pra curtir na piscina. E ele, judiação, ficou bicudo. Enfim, passou-se o tempo, né? Estamos aqui, firme e forte. Já vamos fazer 3 anos de relacionamento.
0: Olha!
1: E agora, pro final do ano, a gente vai casar. Foi uma vingança meio, né, aproveitadora da minha parte, mas...
0: Mas deu certo.
1: Deu tudo certo.
0: Vai até casar, que maravilha. Que maravilha, hein? Vai casar. E...
2: Ô, Gordinho, toca aí pra nós. Lena do Brega, porque é uma dela.
0: Não.
2: Música é top, mano. Romântica, muito legal. Você vai gostar.
0: É romântica até algum diretor ouvir. Lena do Brega, até... Eu adoro, mas eu escuto na minha casa, tá bom? Grande abraço pra
3: você. Oi, boa noite, Wesley. Aqui é o Valcir Porcar. Tudo Fala, certo Valcir. Aí? Usando tapetão preto aqui, sentido Chapecó, Blumenau aí.
0: Boa.
3: Rapaz do céu. Estamos aí peleando com o frio aí. Um abraço. Minha rádio é massa. É Cadê nome? O Marquito? Toca, Marquito.
0: Já tocamos hoje aí, ó. Tá vendo? O pessoal fala, aí você inventa, ninguém pede Marquito, aí ó. Fala agora que eu tô inventando.
4: Bom dia, Wesley. Essa daí tá igual da semana passada lá, morando 2 anos com o ex e não fazia nada.
0: É.
4: E a rádio é massa.
0: Até agora, o pessoal confrontando a mulher que falou que é amiga do ex. E o cara fala até da atual pra ela. Até agora o pessoal pegando no pé aqui, né?
5: Bom dia Wesley,
0: bom dia.
5: Tudo bem, meu lindo?
0: Sim.
5: É, aqui Tere que tá falando, então, eu não sou vingativa, não.
0: Não.
5: Pra mim, terminou o relacionamento, cada um segue sua vida, também nunca se vingaram de mim. Não gosto de me vingar, não. E outra coisa.
0: Diga.
5: Não liga não esses caras aí que te chama de gordinho aí, não.
0: Ah, muito obrigado.
5: Eu já vi você lá no Instagram. Você é lindo, maravilhoso.
0: Você que
5: Beijos, a minha rádio é massa.
0: Ai, que maravilha, tá vendo? Mulheres são maravilhosas. Olá!
6: Wesley, bom dia, Wesley. Bota meus áudios aí, ô seu vagabundo.
0: Tô colocando.
6: Eu vou esperar você na saída da rádio, então, tá 3 tapas na sua cara.
0: Vamos, 10 minutos de soco? Pode vir, vagabundo.
7: Olha, deixa eu falar uma.
0: Ela apagou, acho que ela ficou constrangida. Tá gravando de novo.
8: Eu fiz um sorvetão de cerveja de cachaça. É hoje mesmo, vou vender na praça. Mas que beleza, chupa a Tereza. Eu vou morrer no pé da mesa.
0: Tá vendo? Tá na boca do povo, Marquito. As mais pedidas aqui, vai.
9: É, a mulher aí, ela não gosta de se vingar. Mas é mentirosa, viu?
10: Ô Wesley, não liga pra esse povo que chama você de gordo, não. Você é bem maior que isso.
0: Obrigado, querido. Ó o que aqui é maior também aqui, ó. Dá uma olhada, ó. Ó, dá uma olhada. Vagabundo.
11: Ô Wesley, toca uma Alabama pra nós aí, Wesley. Chama.
0: Vou tocar. Já já um modão, hein? Já já. Vamos tocar aqui.
12: Bom dia, Wesley. Aqui é motorista da Expresso São Miguel. Temos ligadinho na massa aí. E a Nádia apareceu aí, Nádia Chapecó. Cadê aí, Wesley Celeste Sorteira? Temos aí, sou do Chapecó também. E toca Pavorô aí. Pavorô, véia. Música boa dela.
0: Tá vendo? Já tocamos Pavorô, já tocamos Marquito. É, o Companhia da Massa Records tá com tudo, hein? Tá com tudo! Eu vou fazer em breve o. top hits aqui do Companhia da Massa. Marquito e Pavorô liderando as paradas, hein? Liderando aqui.
13: Fala, Wesley. Tudo jóia?
0: Jóia.
13: Sou o Mário do Japão. Forte abraço.
0: Valeu, Marão.
13: E uma ótima quarta-feira para todos.
0: Ai, que
13: tamo beleza. Junto.
0: É nóis.
13: Se tiver alguma aí querendo um pequeno brincalhão, tamo por cá.
0: 11-3509-9290.
14: Wesley, boa noite.
0: Olha só,
14: o Beijo, meu namorado. Gente, não, eu não consigo. Ele foi semana passada ver a ex-mulher dele.
0: Ele foi ver?
14: É, foi lá avisar ela. E ela deu uma camisa do Brasil pra ele, achando que ia conquistar ele. Que ódio. Que ódio.
0: Nossa, deu a camisa do Brasil.
15: Wesley, do fundo da grota, Wesley, pelo amor de Deus. A minha rádio é massa, Wesley.
0: Que os caras vêem nesse fundo da grota, hein? O que que tem no fundo da grota? Deixa eu ver, colocar aqui, ó, fundo. Por que que pedem tanto aqui essa música, hein? Deixa eu ver. Fundo da grota, deixa eu ver. Aqui, ó. Por que que os caras pedem tanto essa música aqui, ó, lá.

0: Viu, Wesley? Quem vai lá no Teresópolis? Um abraço pra você e todos os ouvintes da massa.
1: Valeu!
0: Acorda os boi aí, Wesley. Acorda os boi.
1: Acorda os boi, ela!
2: Acorda, boi! 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Ah, o dia já raiou! Acorda, boi!

0: essa música, é um mistério. Ou o pessoal ama ou odeia. Vamos ver aqui, ó.
1: Já tô de pé, já tô de pé. Cadê o café da manhã?
2: Cara, pra ticar com água
3: pecada. Nossa, tá cochilando aqui. Obrigado por me acordar, Wesley.
0: Tá vendo? Os boi tá acordando.
4: Olá. Já que tá na sessão música ruim, toca Juliette aí.
0: Não.
4: E essa música aí, quando toca, os gaúchos ficam tudo com o bumbum piscando.
0: Aí o gaúcho falou, é, só nós entendemos a nossa cultura. O Rafael mandou.
5: Todo respeito ao fundo da grota, mas eu prefiro o Marquito.
0: Ou ama ou odeia.

0: Wesley, fundo da grota é o fundo mesmo. Credo. Não. Prefiro a pavorou.
1: Não. O barulho.
2: Tá vendo? O homem odeia.
3: Eu encontro os bois de
4: grilo. Ah, eu vou é tocar no fundo da grotinha desses gaúchos, isso sim.
3: Quase no calhão.
2: Não fala mal do gaúcho.
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5: Isso que estão dizendo aí que... Gauchada tá com o tico coçando?

0: aí, toquei Fundo da Grota. 1h56.
1: Pelo menos gaúcho sabe uma música de fundamento. Não é que nem paulista querer bola só em cima da pica.
0: Ô, gaúcho. Calma, velho. Peraí. Ó a boca aí, ó.
2: Dia, Wesley, tudo bem?
0: Bem.
2: A minha história é a seguinte.
0: Diga.
2: O meu ex, ele era muito ciumento, muito possessivo, tinha ciúme até do vento. Eu não podia ter amizade, amigo de escola, primos, conhecidos, churrasco na casa dos outros, os convidados dos outros, ele tinha ciúme de qualquer um. E eu tenho uma tia que eu ia muito na casa dela, que ela é a mais próxima de mim, e tinha um rapaz que era amigo do meu tio, que também frequentava lá. E uma certa vez eu levei esse ex-namorado e aí ele falou, agora eu sei porque você gosta tanto de vir aqui na casa da sua tia.
0: Por quê?
2: E eu, sem entender nada. Porque não passava pela minha cabeça nada com esse rapaz. Daí, depois de tanto ciúme, eu terminei com ele. E ele malhava na mesma academia que esse rapaz.
0: Certo.
2: Daí ele falou assim, eu terminei com ela. Ele terminou comigo, né? Ele falou, se você quiser, você pode pegar, porque ela é assim, assim, assim.
0: Falou.
2: E eu não quero mais, não.
0: Nossa.
2: Resumindo a história, hoje esse rapaz, que ele tanto enciumou e que eu nunca tinha visto com segundas intenções, é o meu marido.
0: Nossa.
2: De tanto ele falar, o rapaz veio atrás de mim. E por vingança, eu falei, agora já que ele falou que eu traí ele com o rapaz e não sei o que, eu vou ficar. Fiquei, então corto pra gente já 14 anos juntos.
0: 14?
2: E 8 anos de casamento.
0: Caramba,
2: então uma dica, se você desconfia de alguém, mas não tem certeza, não fica jogando piada, porque a pessoa vai começar a enxergar essa pessoa com outros olhos, que foi o que eu fiz.
0: Nossa,
2: por vingança, eu fiquei com ele. E a gente tá junto até hoje.
0: Tá vendo?
2: Minha rádio é massa.
0: Profetizou, hein? Caramba.
3: Vingança, conversa fiada. Ele tinha razão, você já tava de olho no cara, safado.
0: Não, não. Não, não tava. O cara foi por ciúme.
2: Rádio é massa.
3: Ô Wesley, quem que acredita na vingança dessa mulher? Pra mim o cara percebeu que tava tomando gaia. Você sabe que o homem sente o cheiro de outro homem na mulher, né?
0: Vocês acham que é mentira? Não. Não, acho que ela foi verdadeira.
4: Ô, Elson. Essa bichinha é perigosa, hein? Sangaeira desgraçada, hein? Minha raiva é má.
0: Por que vocês não acreditam na história dela?
4: Ela não sabia o que passava pela cabeça. Não passava pela cabeça, passava era nas pernas.
0: Pô, ninguém acreditou na história dela. Achei tão bonita a história de amor.
4: Rapaz, o cara tava levando ela chifre já com essas conversas dela aí.
0: Nossa, ninguém acreditou mesmo, que absurdo.
5: Ô Wesley, toca infiel pra essa mulher aí.
0: Não.
5: Ô bicha mentirosa.
0: Ô. Por que vocês não acreditam? História bonita de amor dessa?
6: Ei, Wesley, aí é foda, hein? Meteu gaia no cara e ainda quer sair de coitado ainda. Aí é foda.
7: Não, o cara simplesmente empurrou a namorada pra cima do outro. Pô. Ela fez, foi bem feito o que ela fez, merecido.
0: Aí, isso.
7: Parabéns, garota, parabéns.
0: Bem, garota.
7: Gostei disso.
0: Gostei disso.
8: Ô, Wesley, o namorado dela já desconfiava de uma coisa que já era certeza.
0: Nossa, ninguém acreditou na moça, coitada.
8: Coitada dessa mulher, viu? Pra que ela foi contar a história dela aqui na rádio? Se não tiver as manhas, não entra não, moça.
0: Nossa, história tão bonita, ninguém acreditou na história dela. Que absurdo.
9: Olha pra você ver, né, Wesley, como mulher descarada. Vê que esse palpinho todo aí, esse lero-lero, esse áudio de 2 horas aí, enfim, resumindo, já dava pro cara e não soube disfarçar.
0: Não.
10: Olha que mulher sem vergonha, mano.
0: Por quê?
10: Metia a gaia no marido e colocou a culpa nele ainda, mas é uma fila da mãe mesmo. Ah, mulher, queria vergonha na sua cara, sua sem vergonha.
0: Pera aí.
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demais. Massa FM, placa luminosa, faz de conta. 12:14, estamos de volta. Último bloco com bastante polêmica. Mas ninguém acreditou na história da moça, né?

0: 11-3509-9290, WhatsApp da Massa, 11 São Paulo, 3509-9290.
1: Olá, Wesley, aqui é a Diana de Porto Novo, Cariacica, Espírito Santo.
0: Então, oi, querida.
1: Nem todo mundo, eu acredito no que ela falou, sabe por quê? Ah. Esse exame que estão falando são uns cambada de idiota, chifrudo, corno manso, entendeu?
0: Ah.
1: Porque o homem fica julgando demais a mulher, e eu sou dessas também, igual ela, eu não levo fama sem deitar na cama.
0: Aê, olha.
1: Minha rádio é massa.
0: É nóis. Ele sussurrou, ele, passou o recado.
2: Ele quer me morder.
3: Bom dia, Wesley. Ouvinte novo novamente, pela primeira vez novamente aqui.
0: Mentira.
3: Com você. Ô, Wesley, do sul, é só os gaúchos que é viado ou o pessoal de Santa Catarina e do Paraná também é?
0: Não sei. Cada um na sua. Oi.
4: Ô, Wesley, passa o WhatsApp da rádio aí. Ô, Wesley, passa o WhatsApp da rádio aí.

0: pai. Toca aí pra nós uma Zélia Dunk aí pra nós, Catedral, só
1: Zélia
0: pra recordar.
1: Dunk.
0: Minha rádio é massa.
1: Catedral. Caramba. Fundo do baú, assim.
2: Quando a mulher fala, eu sou dessas, corre que é fria. Ou ela é rodada pra cacete, ou o marido tá preso.
1: Não.
3: Fala, Wesley. Só tirar uma dúvida.
1: Diga.
3: Eu falar nesse WhatsApp aqui também. Dá pra falar no programa do Quixaba também?
1: Quixaba. Quixaba? Dá. Dá pra
3: o
1: falar.
3: O que antecede você aí ou não?
1: Dá sim.
3: Ou ele também tem um WhatsApp na hora do programa dele?
1: Não, dá pra falar.
3: Dá pra tirar essa dúvida aí. Obrigado.
1: Você quer conhecer o Quixaba?
4: Ei, companheiro.
1: De quem é? Ele tem uma carinha. Eu acho que ele gosta.
5: Sim. Bom dia, Wesley. Ah, aconteceu mesmo com essa mulher, mas ela dá a louca que ele dá pros caras aí já. Tá bom? Meu Deus do céu. E deu graça. Deu graça o cara dar uma olhadinha pra ela. E ela queria soltar pra ele, só pra... Se o cara tinha ciúme dela, o marido dela tinha
1: então,
5: ciúme dela,
1: foi.
5: É aquela... Certo, viu? Ela dá uma olhadinha pra ela, né? Minha rádio é massa.
1: Valeu, meu querido.
5: É o Johnny de Guarapuava, Paraná.
1: Valeu, Wesley, tô chateado, viu? Minha atual, no momento de briga, falou que o ex dela era melhor na cama que eu. Putz. Eu acho que é pior que traição isso aí. Ah, pô. Posso dar um conselho? Termina. Posso falar? De cora, de brother. Termina. Não, é pior que traição, não? Já pensou? Sua mulher vira e fala pra você, não, olha, meu ex era melhor na cama. Vou terminar. Acabou.
2: Não fica triste não, meu amigo. Poderia ser pior ainda. Ela podia falar que você é melhor que ela, porque você pelo menos não machuca ela.
1: Não é foda. Ai, meu Deus. Ai.
6: Ô Wesley, boa noite, meu parceiro.
1: Boa noite.
6: Não, a barriga de amoeba.
1: Ai, trouxa.
6: Eu, quando tinha 19 anos, separei da menina, fiquei com a amiga dela, ela falou pra menina, na frente dos amigos da gente, tudo que eu gostava de Fio Terra, filha da mãe. A menina pegou e separou de mim, depois eu fiquei sabendo. Aí o camarada meu que falou, mano, a menina falou que você gostava de Fio Terra, velho. Sacanagem, né, parceiro?
1: É. O dedinho mágico, oi?
7: Não, desgraçado, o WhatsApp pra falar com o Quixaba é o da Rádio 105.
1: Não, sem nome de outra rádio, vai.
8: Bom dia, aqui é o Júnior de Joinville, Santa Catarina. Pô, uma mina dessa falar isso pro cara...
1: Não, já era, já
8: tem
1: era.
8: Tem que pegar e esmirilhar uma outra na frente dela, daí eu quero ver se ela vai falar isso.
1: Não, olha, a mulher falar isso aí é uma mulher maldosa, porque, tipo assim, não tem por que uma mulher falar, virar pra você, se num relacionamento com ela, falar assim, não, meu ex era melhor de cama. Pode ser o contexto que for, é pra, fez pra de maldade mesmo. E assim, você vai ficar imaginando. Não, termina isso aí, mano.
9: Wesley, bom dia, tudo certo? Viu? Botei em você agora. Qual não. Que é a enquete aí, meu amigo? Quero participar aí. Qual que é a enquete?
1: Primeira coisa, você não botou em mim, a enquete é o seguinte. Você já fez alguma vingança contra o seu ex ou a sua ex? O que que foi, hein? Você acha que é possível ter uma boa relação de amizade depois que termina? O pessoal aqui falou que dá, né? Outros falou que não.
10: Eu queria tirar uma dúvida aí com outro ouvinte aí, o que gostava de Fio Terra. Era um dedo ou dois dedos que ele gostava?
11: Ô Wesley, um conselho pros caras que são casados. Cara, quando a sua mulher querer dar um beijinho lá, querer passar a mão na sua bundinha, querer colocar o dedinho lá, isso é uma arma que ela vai ter pra sempre. O dia que ela separar de você, ela vai jogar isso na rede, viu?
1: Verdade, aconteceu com um rapaz aqui, ó.
12: Boa noite, boa noite. É o Adilson.
1: Fala, Adilson.
12: Aqui no plantão, que é P positivo.
1: Pose.
12: Minha rádio é massa. Então, eu tenho uma coisa pra falar. Eu, quando eu terminei com a minha ex, eu não quis nem mais conversa.
1: É?
12: Vazo, não quero saber, não quero contato, não quero nada. Sai, não quero saber. Que pode ser que ela de raiva de mim ou de... Só pra... fazer um inveja pra mim, capaz de dar pro meu melhor amigo, então eu não quero nem conversa, tô fora,
1: é melhor,
12: tô
1: mesmo.
12: Fora, minha rádio é massa, é o Adilson.
1: Nós, Adilson.
13: Cara, deu uma olhadinha pra ele,
1: E agora o áudio da mulher repercutindo aqui, né? Vai.
14: Ô Wesley, diga. E na hora do vucu-vucu, a mulher chamou o marido pelo nome do ex, isso é normal?
1: Nossa, trocar o nome.

0: Alckmin, né?
1: Adilson. Certeza que a esse Adilson aí fez um. Ele tá com medo de ser revelado.
0: Ô, essa quero me defender, deixa eu ver.
2: Não, Wesley, eu não gostava não, pô. Ela falou que eu gostava pra mim não ficar com a amiga dela. Pra amiga dela largar de mim, pô. Que diabo de gostar de fio terra,
0: tu? Ô, você não me engana não, rapaz. Você não vem me enganar não.
3: Ô, Wesley.
0: Hã?
3: A maior vingança que o homem pode ter com a mulher, quando ele assume a mulher com o filho dos outros, é ele sair com ela e ela ter no outro.
0: Como assim?
3: Aí eu falava, dessa vez sou eu que vou pegar e quem tá bancando é outro.
0: Nossa.
3: É maravilhoso também, viu?
0: Ah, é? Nossa, querido. Que loucura.
4: Ô, Wesley.
0: Hã?
4: Eu pra me vingar da minha ex, eu caguei dentro do sapato dela.
0: Ah, que nojo.
5: Ô, Wesley, boa madrugada pra nós aí. Pergunta pra esse rapaz se o fio terra dele é trifásico ou é 220. Ele não explicou direito isso aí.
0: Ô, rapaz, o fio terra é trifásico ou é 220? O cara perguntou aqui. Explica pra nós aí. 12h22 e até às 4, companhia da

0: A vingança nunca é plena, mata a alma e envenena.
1: Nossa.
0: Bom dia.
1: Bom dia.
2: Esse aí levou muita gaia pra estar falando isso. Ela deve ter dado pro amigo dele, sim.
1: Calma. Calma.
3: E dele eu morro de ciúme, por isso meu Chico Preto eu não vou lidar.
4: Bom dia, bom dia.
1: Bom dia.
4: Eis é igual pizza na geladeira, como mais assim? Cedo ou mais tarde o cara atrás.
3: Por isso meu Chico Preto eu não vou lidar.
1: Ah, é o nosso companheiro da massa. Vou abrir a linha aqui, ó. 11 São Paulo, 4369-9290. Telefone fixo pra você ligar aqui e participar.
3: Eu juro que eu tô meu Chico Preto de presente pra você. O bico do peito do Chico Preto é preto, quem diz?
1: Alô, Fear! Bom dia, Wesley, bom dia!
3: O bico do peito do Chico Preto.
5: Ô, Wesley, um amigo nosso aqui, o Pedrinho, pescoço de leitor aqui, o... Ele gosta do fio terra também, mas ele gosta de três dedos.
1: Ah, três?
5: Pode equipar o fio terra, pode até pôr uma lâmpada na boca dele que acende.
1: Ah, é? Acende?
5: De energia que dá.
1: Caramba, rapaz. Não, cada um com seus gostos, né? A gente respeita aqui.
6: O cara do fio terra aí não é que ele não gostava, ele gosta do fio terra.
4: Bom dia, bom
6: dedo
4: dia.
6: Dedo toda.
1: Wesley, aconteceu comigo, viu? Ai, não. Minha namorada me chamou pelo nome do ex-marido, pai das crianças. Não, não.
3: Chico Preto, eu
1: não. Não, não, não.
3: Chico Preto, ela me deixou e ainda quer levar.
1: Putz, aí é dureza também, hein? Você namora uma mina, ela foi te chamar pelo. Ah.
3: Ele é o meu bichinho.
1: É, rapaz, é delicado, hein? É uma situação delicada, porque.
3: Sem o meu Chico Preto, eu não vou.
1: Ah, nem sei o que te falar, cara. Se vira aí,
3: né? Preste atenção no que eu vou dizer.
1: Não vou influenciar ninguém, não.
3: Você me responder.
1: É uma situação complicada. E você tem uma namorada, ela chamar pelo nome do ex-marido, que é o pai das crianças. Ups. Ups. É delicado.
7: Ah, Wesley, ele leva três dedos porque é 220.
1: Ah, 220.
3: O bico do peito.
8: Gente, vocês têm que entender que quando uma mulher está sobrecarregada com filho, com brigas de relacionamento,
1: não.
8: Família, quando ela estiver bem no pique do estresse, provavelmente ela vai falar o nome do ex pelo fato de ele deve ter feito um inferno na vida dela.
1: Ah.
8: E claro que na hora de estresse ela chama pelo ex, mas não é porque ela quer o ex. Ela quer ele bem longe.
1: Querida, você não vê com esse papo. Quer dizer, então, que ela, a cabeça dela tá cheia de coisa. Ela fala, então, fala o nome do ex-marido? Não, querida. Querida.
6: Papinho de malandro, hein, filha?
1: Então, papinho, hein, querida?
9: Já perceberam que a mulherada tem resposta pra tudo, né? À toa que a mulher enganou até o diabo.
1: Então, você vê, é por isso que os caras não, né? Ela, a mulher desse cara, dá essa desculpa. Não, minha cabeça tá cheia. Não.
10: É, não, e daí quando o homem tá estressado, como é que faz, Den?
1: Então.
11: Brinca, não. Mulher protege mulher, né? Fazer o quê?
1: É, mulher protege mulher. Gostei, gostei.
6: Bom dia, Wesley. Papagaio do Agra. Ô, Wesley, o cara aí do Fio Terra aí, ele deve ter gostado muito, hein? Porque pra ele falar na rádio aí, eu vou falar pra você, hein? Barbaridade. Aí gosta do trem.
1: É, ele ficou com fama na cidade e agora na rádio.
12: Essa mulher aí, ó, deve ter feito o curso com a outra lá aqui.
1: Então...
12: Meteu o Gaia com o amigo do cara lá, ó, ainda saiu com boa azura no relacionamento. Certeza que ela fez o curso dela.
1: Então, ela defendeu, falou que a mulher tá com a cabeça cheia, por isso que falou o nome do ex.
13: Quando a mulher falou o nome do ex, ela quer chibata, Wesley.
6: Essa mulher é mentirosa. Barbaridade. Quando o homem tá estressado, chama pelo nome.
1: Ô, rapaz, cortou seu áudio, deixa eu ver. Pera aí.
6: Nome do ex.
14: Mulher é uma raça ligeira, eu já tava de saco cheio. Aí eu fui e arrumei um viado. O viado foi me traindo também.
1: Tá bom. Ok.
15: Ô, Wesley. Wesley, bom dia Wesley, aconteceu comigo, rapaz.
1: Que?
15: Tava no vem, vai, no vem, vai com a mulher.
1: Ah, não.
15: Com a namorada e tava pensando em outra e chamei o nome da outra.
1: Não.
15: Cara, ela trancou o chibio na hora, acabou-se. Bom dia.
1: Tá vendo, esse pelo menos admitiu, agora mulher não. Mulher, ela... Deixa eu ver, mais uma opinião feminina.
16: Engano deles, mulher protege mulher nada, são os homens que são unidos. Quem dera que nós mulheres fôssemos mais unidas, menos algumas, né, não todas, invejosas, recalcadas. Se nós fôssemos mais unidas, e nós ia mudar é o mundo, meu filho.
17: Não existe isso, não. A mulher quando tá estressada, pegar e trocar o nome do marido. Isso daí é... é história pra boi dormir.
1: Então, também há. Mas no caso, ele namora uma mulher que tem filho, pelo que eu entendi. E aí, ela trocou o nome dele pelo do ex-marido, que é o pai das crianças, né? Puxa vida.
18: Rapaz!
1: E a mulher defendeu, falou que é porque ela tá cabeça cheia. Né? Deixa eu ver, ela mandou a grande resposta.
19: Concordo comigo aí, hein? Mulher não defende mulher. E vocês, homens, honrassem.
1: Pô, você que fala, olha que desculpinha, olha lá.
19: Gente, vocês têm que entender que quando uma mulher está sobrecarregada com filho, com brigas de relacionamento, com família, quando ela estiver bem no pique do estresse, provavelmente ela vai falar o nome do ex, pelo fato de ele deve ter feito um inferno na vida dela.
1: Kira, você é a maior 171 que eu já vi aqui. Quer dizer, ah, só pra dar estressar, fala o nome do ex.
20: Nossa! Deu graça o cara dar uma olhadinha pra ela. E ela queria soltar pra ele, só pra...
1: Isso aqui, mano, gravou o rádio, vamos ver.
21: A mulher tá sobrecarregada com filho, família, fazeres de casa e tá sobrecarregando o marido com chifre, né?
1: Então...
22: Fala, meu amigo Wesley, boa noite, maninho.
1: Boa noite.
22: É, junta com a mulher do Correia, do Dantas, demais a sair, aí vira um balaio, tá louco, nós estamos lascados mesmo.
1: Tamo lascado, rapaz.
23: Fala, Wesley.
1: Oi.
23: É nada, lembrou do nome do ex, porque era semana de pensão.
1: Ah, pode ser.
23: Aí que lembrou do nome do ex.
1: Pode ser. Verdade mesmo.
24: Ô, Wesley, mas aí a gente também tem que botar em conta que elas estão com a boca cheia, né, de pênis.
1: Não, olha, tô vendo. Sem grosseria, rapaz, vai lá.
25: Desculpa de amarela comer barra, essa daí é da turma dela também. Ah, pilantra.
1: Oi.
26: Wesley, tem que ser ligeiro, mas não pode chamar pelo nome, tem que ser sempre amor. Amor,
1: amor, boa.
26: Coração, paixão, nunca chama pelo nome. Porque depois que terminar e pegar outra, você nunca vai ter esse problema. Você vai estar sempre chamando de amor, de paixão, amor, coração. Mas não chama pelo nome, entendeu?
1: Ah, boa tarde, camarada.
27: Melancia inteira, melancia por talhada.
1: Boa tarde. 12h31 na madrugada, companhia da massa. Indo atrás das polêmicas, né? Telefone liberado aqui, ó. 11 São Paulo 43699290. Você pode ligar, falar ao vivo aqui com a gente também. Telefone liberado.
28: Oi, bom dia, tá bom. Martelinho sem cabo. Essa mulher deve fazer igual a outra.
1: Será?

0: Quando... Boa noite. Tudo
1: boa
0: bem?
1: Noite.
0: Quando o homem tá estressado, só faz xingar a mulher. Eu vi todo mundo xingando a mulher, que a mulher não presta, que a mulher é isso, que a mulher é aquilo. Por isso que a mulher bota gás no marido.
1: Ah, por isso?
0: É tudo safado.
1: Tudo olha. Quase nada.
2: Melancia inteira, melancia. Ô, Wesley, a respeito da enquete, eu não falo nem o nome daquele demônio da minha vida.
1: Ah,
2: que passou.
1: É?
2: Deus me livre, guarda. Sangue de Jesus tem poder.
3: Ah, bom dia, Wesley.
1: Oi.
3: O papo dessas mulheres aí é só desculpinha pra enganar a cor do manso, hein?
1: É,
3: tudo um 7-1 isso aí.
1: Aí fala manso, né? Você acredita, né?

0: Wesley.
1: Oi.
0: É o Mauro do Leroy Estratoria. Dá uma ligada pro padeiro aí para saber a opinião do padeiro. O que ele acha desse tema aí, mano?
1: Boa ideia.
0: E um abraço pro cara do Fio Terra aí, viu? Manda ele tomar cuidado, hein?
1: Boa ideia. Vamos ligar pro padeiro. Faz tempo que a gente não fala com ele, peraí. Enquanto isso, vou ver essa moça aqui, deixa eu ver. Ela falou.
2: Ai, pessoal, se eu já tive ex, eu nem lembro.
1: Olha que danado.

0: estive aqui.
1: Ligando.
0: Já não foi pra distrair.
1: Você tá trabalhando hoje, né?
0: Eu senti saudade de você.
1: Você não tá trabalhando hoje.
2: Ei, alô?
1: Alô? Quem tá falando? Alô?
2: Ô.
1: Quem é? Padeiro?
2: Ele tá ligando.
1: Ô, padeiro. Padeiro?
2: Tá
1: de novo. Sou eu.
2: Alô?
1: Opa, ô, padeiro, sou
2: tá
1: eu.
2: Vai tá de novo aqui, não. Não. Padeiro. Esse vídeo é o quê?
1: Ô, padeiro.
3: É, vai tá ligado.
2: Hã?
3: Vai ligado.
2: Tem que ligar,
1: quase
2: ligado?
3: É, tá ligado.
1: Padeiro?
3: Ligado,
1: padeiro tá com outro homem, o padeiro.
3: Ei.
1: Alô? Padeiro? Padeiro?
2: Oi? Ah, falou.
1: Alô? O padeiro, quem tá aí, hein? Ele não tá me ouvindo, ele tá com outro homem lá.
2: Alô, Elio?
1: Ô, padeiro! Tá me ouvindo não, padeiro? Não tá. Liga da outra linha, velho. Quem tá lá com o padeiro?
0: Que você não pense em nada triste.
1: O padeiro tá com outro homem, não. Eu fiquei preocupado. Valores.

0: 그러니까.
1: 배 헤어놈일 배. 왜?
0: Vamos ver. Pode estar com outro homem, né? O que aconteceu, hein? Vamos ver se ele atende. Falar com ele, né? Preciso falar. Ah. Acho que tá ocupado, hein? Mano, que estranho.
2: Alô? Oi, Alê.
0: Padeiro!
2: Opa, tudo bem?
0: Tudo bem, padeiro?
2: Tudo bem, cara?
0: Que saudade, onde você tá?
2: Eu tô aqui na padaria, mas eu tô com uma caixinha aqui, não quer pegar a rádio massa, cara, tava ouvindo no celular.
0: Ah, tava ouvindo no celular?
2: É, tava ouvindo, eu desliguei que tu falou que ia ligar pra mim aí.
0: Ah, padeiro, que saudade de você, você tá trabalhando com quem aí?
2: Eu tô aqui sozinho aqui, só o rapaz tá comigo aqui, o segurança.
0: Ah, o segurança tá aí, você vai até que hora aí, padeiro?
2: Até 6:30.
0: Ô padeiro, deixa eu te perguntar uma coisa. Você já se vingou de alguma ex sua, não?
2: Não, não.
0: Nunca se vingou, né?
2: Não, não. Deixa pra lá, né? Acabou, acabou, né?
0: Acabou, acabou. Cada um segue a sua vida, né?
2: É.
0: Ô padeiro, como é que tá a mulherada aí, hein, meu?
2: Ah, tá por aí. Meio devagar ainda. Tô indo na casa das primas ainda, né?
0: Ah, você tá indo na casa das primas ainda?
2: É.
0: Qual foi a última vez que você foi?
2: Foi uns 8 dias que eu fui.
0: Ah, uns 8 dias. E quanto tá o programa lá, só pra eu saber aqui?
2: Aqui eu tô indo no Barra dos Pimenta agora, perto da Casa Bahia aqui, tem um lugarzinho bom, aqui eu tô indo lá.
0: Quanto que é lá?
2: Lá tá 80.
0: Oito. Quanto, quanto...
2: 80 reais.
0: Certo, quanto...
2: Meia hora.
0: Meia hora?
2: É, 80. Foi uma hora, 160, cara.
0: Ô, padre, perguntaram aqui se você usa preservativo com as garotas.
2: É, agora eu tô usando. Com a outra lá, aquilo eu não usava não. Tinha dia que ela falava que só saía comigo, assim e tal.
0: Peraí,
2: eu não usava não.
0: Peraí, você não usava com a garota?
2: É, mas só uma vez só foi de boa vez. Ela falou, não, com outras pessoas eu uso. Com você, pode dizer que você vê que eu não tenho problema não. Aí eu tô indo agora preservativo, né?
0: Peraí, ela... A garota falava o quê? A garota de programa falava o quê pra você, padeiro?
2: Não, com outro pessoa eu uso, com você não. Pode ficar sem que eu...
0: Aí você ia sem?
2: Era sem, escava. Ia sem,
0: é. É, com a garota, você saia com ela toda semana, ela falou, não, pode ir sem.
2: É, com outra pessoa eu uso, relativo, com você não.
0: Ah.
2: Aí eu confio ali, então.
0: Você já fez algum exame depois disso, não?
2: Já, não deu nada, não.
0: Olha, Banner, você é maravilhoso, você tem medo de nada, viu? Adoro você.
2: Não, assim, é bom também, eu já faz com outra pessoa eu uso, com você não. É confiável, né?
0: Confiável, é. Tem que confiar nas pessoas, né, padeiro?
2: É.
0: Caramba, você não tem medo de nada mesmo, olha.
2: Agora faz conta com outra, já sai diferente, eu vou usar, né? Tem que usar, né? Quem não conhece, né?
0: Não, padeiro, acho que.
2: É bom usar.
0: Não, velho.
2: Se ela não tinha lá, meu, de caramba, só tem que ter isso aí, né, meu?
0: Não, padeiro, isso aí é um detalhe. Mas deixa eu te perguntar. É. E o jogo do Brasil, você assistiu aonde, hein?
2: Sim, pai, assim, em frente de casa, numa adega lá.
0: Numa adega?
2: Bebeu o jogo, meu irmão.
0: Você bebeu o que na adega?
2: Meu hike, numa hike e tal.
0: Qual que é o nome, padre?
2: Hike, numa hike.
0: Certo, você tomou. Que legal. Opa, tem mulher aqui, deixa eu ver, ó.
3: Eita, como a gente bebe. Esse padeiro tá que tá, hein?
0: Olha, padeiro.
3: Corajoso.
0: Falou que você tá que tá,
2: padeiro.
0: Manda um recado pra ela, padeiro, vai lá.
2: É, eu tô por aí solteiro, vamos ver se tá comigo aí, né? Se conhecer, né?
0: Mas você ia levar ela pra onde, padre?
2: Mas daí, né, no barzinho, né? Depois ia começar, sabe? Ia pro motel, ia tomar um sorvete, né?
0: Ah, pro motel?
2: Mas ele precisa, meu.
0: Hã?
2: Eu ia tomar cerveja, né? Depois do motel, né? Porque tomar sorvete nesse tempo não dá, não.
0: Ah, sim, você ia tomar um sorvete pro motel depois,
2: né? Chama ela pro motel depois, né? Era sozinha também, né?
0: Ó, mais mulheres aqui, ó. Ó lá.
4: Eu também gosto de Heink.
0: Ó!
2: É boa, ai que é boa, é. Ai que é boa.
0: O padre fala assim, vamos tomar comigo, então vai lá.
2: Eita, vamos tomar comigo, né? Só marcar, mas vai, né?
0: Fala assim, vou falar.
2: A gente vai no tipo, né, ou no puto, né?
0: Você tem dois carros, né, Padeiro?
2: É, tô com o tipo e o puto ainda.
0: Qual que é o nome, Padeiro?
2: É o puto.
0: Ah, sim, olha aí. Dois carros, fala assim, vou te levar no meu carro.
2: É, vou levar você no meu carro, né?
0: Aí depois vai. Nós tomamos uma cerveja, vai lá, Padeiro, vai. Continua falando.
2: É, nós estamos uma hike, né? Um abraço, se quiser tomar, nós somos, né? Caipirinha também, né?
0: Ó, ó que voz, Padeiro.
4: Eu também gosto de Heink.
0: Olha,
2: Padeiro. Viu? Hoje eu fui lá no Armena, né? Hoje eu tirei a habilitação de moto, já tirei hoje, cara.
0: Ah, você tirou a habilitação de moto?
2: Foi hoje lá no Armena, lá.
0: Mas como assim, você pagou?
2: Eu, não, passei, né, meu? Fui lá fazer a prova lá no Armena agora.
0: Padeiro tá de moto agora.
2: É, agora eu tirei.
0: Aí, então fala pra ela assim, eu vou te levar na minha garupa.
2: É, e é boa, eu vou ver se pegou a moto, que é melhor, né, andar com uma mulher na moto que outra coisa, né?
0: Melhor.
2: Ela dá uma brincadinha, ela chega, se joga nas suas costas, não é bom, né, meu? Se brecha, né, meu, na lombada, né? Ela vem com tudo em cima, meu, mas é bom, meu? Puxa, meu. E de carro não, você tá dirigindo, meu. E a moto é diferente.
0: Ó, oh, mulherada aqui, Padeiro, que beleza, ó.
3: Eita, Padeiro, se fosse uns anos atrás, eu estivesse solteira... Já estou de casamento marcado. Não, mas tomava uma, hein? E olha que nós ficava até o sorvete.
0: Padeiro, fala assim, termina com esse boi, né?
2: Então, agora eu vou vender um carro e pegar uma moto pra mim.
0: Ei, ei, Padeiro, não disfarça, fala, termina com esse boi.
2: É, então, termina com esse cara aí, né? Tá comigo aí, né?
0: Isso, aí, Padeiro! Né? Isso, Padeiro!
2: Dá uma chance aí, né?
0: Aí, Padeiro! É isso, quero esse padeiro pra cima, entendeu? Ó, ó que é, ela então. Falou no final aqui, ó, ó.
3: E ó que nós ficava até o sorvete.
0: Ó, ó,
2: caramba.
0: Caramba, padeiro. Fala pra ela, larga desses boi aí, fala pra ela.
2: É, larga desse cara aí, né, fica comigo, né, me dá
0: isso,
2: aí, né?
0: Isso, padeiro, aí, cara. Aí, padeiro, deixa eu ver aqui, mais áudio.
5: Ô Wesley, minha amiga aqui adora andar de moto. E agora que ela ficou sabendo que o padeiro tirou a habilitação, ela se interessou por ele, viu?
0: Ah, é?
5: Ela é morena, tem 33 anos.
0: Olha, padeiro.
5: Mora na Zona Leste.
0: Zona Leste.
5: Cabelo liso até a cintura, olhos claros.
0: Gostou, padeiro?
2: Eu gostei mesmo, eu peso, né?
5: E pesa 182 quilos.
2: Tá, não dá, na moto não dá, cara.
0: Não, pra dar...
2: Aí vai virar a moto, vai capotar a moto.
0: Não.
2: Mas aí, não dá, é numa subida
0: não,
2: vira, cara.
0: Não. É, se for uma moto potente, dá.
2: Mas é, não, pior que peso, é muito peso atrás, cara. Você passa em pé na roda, tudo, tem que andar na mão, é bem devagarzinho.
0: Ok, vamos lá.
2: Eu gostei do jeito dela, né? Tudo, mas o peso é muito, é.
0: É muito, é.
6: Manda ele comprar um triciclo com motor de Fusca.
0: O que foi, padeiro?
2: Oi, uma mulher com 80 aqui, tá bom, né? 70, 80, né?
0: Ah, 70, certo.
2: É.
0: Okay, vamos lá. Ô, padeiro, adorei você. Quero muito tomar um sorvete, viu? Tenho 45 anos.
2: É bom, a idade é boa, né?
0: E tenho 15
2: tô
0: filhos.
2: Com 55, eu. Não, aí é muita coisa, cara.
0: Não, pai. Mas só cinco.
2: Muito filho, é.
0: Só cinco mora com ela, falou.
2: Não, mas é muita coisa aí, não dá, não.
0: Opa, você não quer nada, você mesmo.
2: Não, porque é muito filho aí, não dá, não arruma casa, tem que mudar, né? Uma casa, não vai achar. Apartamento nem pensar, cara. Se é um gato, o cara não quer hoje em dia. E um papagaio tem que vender.
7: Olha, esse padeiro aí quer comprar a moto e levar atrás, hein?
0: Não, o padeiro é maravilhoso. Vamos lá, mais mensagem chegando aqui. Muita gente interagindo, nosso padeiro, em busca de um amor.
8: Padeiro, faz o seguinte, faz o primeiro, você faz um teste. Você me dá uma carona, se aguentar eu, aí você leva as mulheres, meu.
0: Ah, montanha. Ô, montanha.
8: Eu peso 168 quilos.
0: Ah, leva.
8: Aí você faz o teste, teste drive.
0: Dá.
8: Aí você dá aquela brecada, eu vou. Aí, vou com o barrigão nas suas costas, já pensou?
0: Ah. Aí, padeiro, 166 quilos, dá?
2: É, montanha lá da banda, falava com o Pedrão aí, esse cara aí.
0: É, então, dá pra levar?
2: Não, muita coisa, cara. E homem não leva, não.
0: Ah, padeiro, pô.
2: Mulher.
9: Tô falando, Wesley. Esse padeiro curte uma bengala.
0: Não, deixa eu ver.
2: Não.
7: Você dá aquela brincada, eu vou...
0: Deixa eu ver.
10: Fala pra esse padeiro aí, que ele tá, hein? Deveria conhecer esse padeiro aí, que eu não sou gordinho, não. Eu sou magrinha, só tenho 64 quilos.
0: Olha, padeiro!
10: Sou muito linda, hein? Sou solteiríssima.
0: Olha, padeiro!
2: Tô aqui na padaria, só nas baguetes, né? Que perra.
0: Caramba, aí, padre, que ela falou aqui, ó, o final, ó, ó.
10: Sou muito linda, hein? Sou solteiríssima.
0: Nossa,
2: mano. Tá, eu também, tô sozinha mesmo, sabe dar certo, né?
0: Ô, querida, se descreve pro padeiro. Escreve aí.
11: Ô, padeiro, como que faz pra dar banho numa mulher de 185 quilos?
2: Pai, tem que arrumar uma caixa d'água.
0: Não,
2: que...
0: não,
2: caixa d'água, 500 litros.
0: Não, pai.
5: Ô, Wesley, entrei no Instagram aqui da minha esposa aqui.
0: Hã?
5: Quem é Ronaldo Padeiro?
0: Ronaldo?
5: Comentou na foto dela aqui que seios fartos, adorei. Quero mamar.
0: Ô, padeiro, você comentou isso na foto da esposa dele?
2: Não, cara, eu não sei mexer no Instagram muito, não.
0: Mas ele falou que foi Ronaldo Padeiro, é você?
2: É eu, mas não pode ser outra pessoa mexendo, né?
0: Ah, outra pessoa mexendo no seu Instagram.
2: É, que eu não sei mexer, né?
0: Ah, tá, sim.
2: Mandando mensagem assim.
0: Ô, querido, não foi ele não, então alguém mexeu, viu?
2: É bonito, é, vó. Né, mulher com feio assim, bonito, né?
0: Opa.
2: É bonito, acho bonito, só que eu não sei não, mexer,
0: tá
2: não.
0: Tá bom, mas...
12: Padeiro fica enrolando no telefone, vai queimar a rosca.
0: Ô, padeiro, tá tendo alguma coisa no fogo aí, não?
2: Não, só tirando, mas tô olhando aqui.
0: Ah, tá olhando, não vai queimar nada, não. Esfirra de quê?
2: A baguete. Tem um roladinho de salsicha, esfirra.
0: Ai, que delícia, um monte de coisa, que legal.
2: Pão de queijo, empadinha.
0: Empadinha, nossa. Que delícia, vamos lá.
13: Padeiro, já que você não gosta de gordinhas, então vou te apresentar um partidão. Tenho 51 anos, moreno, todo malhado. E aí, topa?
2: Não, não. Eu sou mulher.
0: Só mulher, só. Ô, Wesley, tudo bem? Adorei o padeiro, viu? Ah, o padeiro tá solteiro. Ô, padeiro, manda um recado pra essas mulheres do Brasil aí. Vai lá, padeiro.
2: Então, meu nome é Ronaldo, tô aqui à noite na padaria, né? Se arrumar alguém aí, né? Pra interessar de mim, né?
0: Uhum.
2: Pegar meu número aí. Se for perto aqui, né, meu? Não é muito longe, né?
0: Ô, padeiro, você tem dois carros, né, meu?
2: Tem um puto e tem um tipo.
0: Tá vendo?
2: Eu vou vender um agora, né? Vou vender um.
0: Qual que você vai vender?
2: Rapaz, é um dos dois. O tipo ou o outro eu vendo.
0: Ah, qual que é o nome do outro?
2: Eu vou ficar com o puto, vou vender o tipo.
0: Ah, boa,
14: mano. Aí, padeiro, pega esse cara aí, ó. Dá uma freada na moto e ele engata o cardano. Pessoal, legal, hein? Hã? Feliz.
0: Padeiro só leva mulheres, ele falou. Vamos ver.
15: Ô, padeiro, tira uma dúvida. Você prefere uma gordinha, sei lá, com 120 quilos? Ou uma trans gostosona, corpo perfeito, mas tem uma piroca de 20 centímetros? Como é que faz?
2: Ah, acho nenhum, cara. Nenhum dos dois, não.
5: Ô, padeiro, tirei meu porte de arma. Querendo comprar uma arma. Me vende aquela arma lá da Feira do Rolo lá?
0: Peraí, tem arma?
2: Não aparece.
0: Peraí, você já comprou arma na Feira do Rolo?
2: Não, eu peguei já um ano, cara.
0: Não, pô.
2: Faz tempo, já vendi já.
0: Não, vendeu já, é isso. Vendeu. É. Não, já vendeu, viu, pessoal? Vamos lá.
2: Já vendi. Mas, já.
16: Acho que essa mulher de programa aí que não usa camisinha porque ela é virgem, entendeu?
0: Não, opa, mas assim, quantas vezes você já foi com ela sem. Com a garota de programa sem preservativo?
2: É, já saiu. Foi com outra também, um dia eu saí, mas faz tempo já. Ela falou, não, só sarra assim com você. Outra pessoa usa. Como você não gosta de usar, né? Aí nós. Eu não saio com outra pessoa, não.
0: Ah, entendi.
2: Saí outra. Não, também ouvi ela. Eu não fui mais lá, não. Lá tem muita gente agora, meu, sabe? Vai lá. Muita gente. Lá eu ia lá, falar aquele lá.
0: Ah.
2: Eu não fui mais, não.
0: Entendi, padeiro. Deixa eu ver aqui. Mais áudio.
17: Bom dia, Wesley. Paraíba da Bahia falando aqui. Fala, padeiro. Mas eu vi você na frente de um caminhão 1113 lá, aquele caminhão amarelo é seu também? Vi no Instagram aí. Aquele lá dá pra carregar essas mulheres mais pesadas aí, viu? E o papagaio tá falando muito. Valeu, forte abraço. Paraíba da Bahia, o Ricão da Bahia.
0: O que foi, padeiro?
2: Papagaio fala muito, cara. Subeia, cara.
0: Ah, é? Não deixa você dormir?
2: Fica pedindo pé. Me dá o pé, lourinho. Me dá o pé, lourinho. Toda hora, cara. Fala isso.
0: Certo, o que você fez com o papagaio?
2: É, meu, fica falando isso, me dá o pé, lourinho, me dá o pé, lourinho.
0: Mas ele tá lá ainda, o papagaio?
2: Tá lá, meu filho, tá lá.
18: É isso aí, padeiro. Continua transando com o garoto de programa sem preservativo, que você vai ter que vender os dois carros pra comprar remédio.
19: Ei, bom dia, Wesley. Bom tudo dia. Bem com você? Oi, meus maçudinhos. Como vocês estão? Tá tudo bem? Eu espero muito que sim. Oi, padeiro. Tudo bem com você?
0: Olha!
20: Tudo bem, tudo bem. Bonita, né, Rogério?
0: Você gostou, padeiro?
20: É, Rogério é bonita, é.
0: Tá triste, manda um recado pra ela, vai lá.
20: É, então, se tiver triste aí, né? Vem conversar comigo, né? Vem conversar, né? Se encontrar, né? Você vai, sabe, né?
0: Você vai levar ela pra onde, padeiro?
20: Quando vai tomar uma cerveja, uma hike, né? Depois eu vou chamar ela, se quiser ir pra um hotel, né? Algum lugar.
0: Olha aí, padeiro, que beleza! Que ele vai pra cima, viu? O padeiro ele não arrega, ele vai pra cima. Em busca.
20: Esse tempo frio aí, meu, tá com uma mulher boa, né, meu? Caramba.
0: Tempo frio é bom, né, padeiro?
20: É, né? É. Bom.
0: Conchinha, né?
20: É, deitado um pouco já, né, com ela, né?
0: É, boa, padeiro. Aí. Vamos ver se ela responde. Que enquanto isso, mais mulher, tá vendo? Padeiro, ele desperta mulheres aqui no programa.
21: Bom dia, meu padeirinho lindo. Olá. Olha, o que você acha da gente dar uma voltinha? Nós tomamos uma hike, entendeu?
0: Nossa!
21: Vai dar uma voltinha no seu puto e a gente para no pontilhão. Passarela, pra esticar a noite. Eu gosto de fazer aventurinhas. Você tá disposto a fazer aventurinhas comigo?
20: Eu sim, né? Então, mas faz sim, só pra sair, né?
0: Olha aí, olha, padeiro, nunca apareceu tantas mulheres aqui, olha lá, ó.
21: Olha, padeiro, não sei se você vai me aguentar, viu? Eu sou bastante famosa, viu?
20: É, não sei não, mas é que é mulher mesmo, é, né? Mas ah, não aguento, sim, pô. Não, dá pra sair.
0: Meu Deus do céu, vamos lá.
22: Ô, padeiro, por onde anda a Alexia? Você fez a feira pra ela lá na quitanda, lá?
20: É, eu nunca mais vi ela. Ela saiu da padaria, não sei se foi morar com o ex-marido, cara, não vi mais, é.
0: É mesmo? Mas como assim você fez? Comprou quitanda? O que você comprou?
20: Foi um dia que eu passei na quitanda, eu saí dela na escola, e na volta ela passou na quitanda e comprou um monte de coisa pra mim. Eu paguei, né?
0: Ah, você pagou a quitanda?
20: Pra ver, né? É, ela comprou bastante coisa, morando, e tava caro naquele tempo morando, né, meu?
0: Mas aí, pelo menos depois você... Você deu uma...
20: De manga.
0: Pera, você comprou uma caixa de manga pra mulher?
20: Foi, ela que gostava de manga, tudo. Peguei e levei uma caixinha de manga pra ela. Aí fui buscar ela na escola, falou, vamos buscar minha filha na escola? Falei, vamos. Ah. Aí depois levei, passei na quitanda, fiz algumas coisas, mas não deu nada, não.
0: Pera aí, você não ficou com ela?
20: Ela não queria, né? Falava que outro dia, só enrolando.
0: Puxa vida, pera.
20: Arrumei a geladeira dela, tava queimada, né? Troquei gás. E um micro-ondas pra ela. Olha que coisa.
0: E não rolou nada, padeiro.
20: É, só enrolando, vamos deixar pra outro dia.
0: Ah, não é possível, gente. Olha, ele comprou um micro-ondas, arrumou a geladeira, fez compra, buscou a filha na escola, não é possível.
20: É. Eu não posso ficar sem geladeira, mas da menina, né, que põe iogurte, tudo, né?
0: Puxa.
20: Mas arruma. Aí levei o cara, arrumou na hora lá, trocou o gás. 250 ele cobrou.
0: Você pagou?
20: Paguei na hora pra ele, 250.
0: Puxa vida.
20: Aí, padeiro, depois não tá certo, não me deu não. Aí pegou um dinheiro emprestado pra mim pra pagar o cartão, não me deu.
0: Puxa vida, padeiro.
20: É.
0: Complicado, hein? Olha aqui.
20: É, não é bonita ela, é ai, bonita pra
21: caramba. Aí, padeiro, como que eu faço pra comer sua rosca?
20: Ah, só vim aqui na padaria, né? Não. E tem muita rosca aqui, doce aqui.
0: Peraí, pô, não, pô.
20: É bom doce, né?
0: Não, eu sei, pô, calma.
20: Ah,
0: eu vou te
20: falar, né?
0: Não, rosca, vai.
23: Bom dia, Wesley, beleza?
0: Ah.
23: Ô, pergunta pro padeiro aí se teve alguma mulher que já fez uma proposta indecente pra ele, tipo, ele tomar um fio terra, coisa do tipo.
0: Ô, padeiro, já teve alguma proposta indecente aí, não?
20: Não, nunca tive não, cara, até não.
0: Não, até hoje não, né? Tá tudo tá intacto,
20: saí,
0: né?
20: Eu nunca tive não.
0: Ok.
20: Não saí assim.
24: Bom dia, boa tarde, boa noite. Fala, Wesley.
0: Diga.
24: Ô, padeiro, tô precisando fazer uma compra, cara. Vamos lá comigo.
0: Ô, padeiro, escolhe uma música bem bonita pra nós aí, vai lá.
20: Vai, qual a música aí do... Tanta música bonita, né, meu, tem, né?
0: Você tem um gosto peculiar.
20: Aquela que naquele dia era boa, do de Lindomar Castilho, meu irmão. Ficava separada e bonita pra lá.
0: Lindomar Castilho?
20: É, que tocou um dia na primeira música na rádio aí.
0: Deixa eu ver, Lindomar Castilho, Cama Separada?
20: É, teremos que viver na mesma casa, dormir em cama separada. Bonita.
0: Vou tocar, padeiro!
20: Bonita lá.
0: Eu te amo, viu?
20: Obrigado também, cara.
0: Tudo de bom.
20: Prazer quando você ligar aí.
0: A gente vai arrumar,
20: na hora,
0: vai arrumar uma mina pra você, tá bom?
20: Ah, se arrumar é só passar meu contato pra ela, né? Se não for muito longe.
0: Deixa eu ver aqui, peraí.
22: Ô, padeiro, juntei com a mulher aqui com 8 filhos. Você que tem padaria aí, quantos pontos precisa comprar e quantas caixinhas de leite? Pra 8 filhos e uma mulher e a irmã dela.
20: Ah, 50 pontos, né? Tem que levar, cara. Leite, umas 6 caixas de leite, tem que ter... Uma cotinha de manteiga, nem um balde, meio balde de manteiga. Manteiga tem aqui na padaria bastante.
0: Tchau, padeiro.
20: Tchau, cara.
0: Quantos pão, padeiro?
20: 50. Não tem 10 pão só.

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0: quem que é essa sirigaita?
1: Sei lá.
0: Tá de casa com ela? Jura? Quer que uma cobra te pica se estiver mentindo? Uma cobra cascavel?
1: Ô, Su, será que não dá pra você arrumar uma cobra mais mansa, não? Cascavel, Deus me livre desse trem, Su.

0: querido, a tia tá aqui, tem peixe, tá? Você vai vir almoçar?
1: Oi, tia. Não, tia, eu já almocei. Deixa pra outro dia, tá bom? Tchau, tia. Fica com Deus.
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0: que beleza, hein? 11-3509-9290. Você participa através do nosso WhatsApp até a chegada de Trucão. Estamos por cá. Oi.
1: Boa noite a todos os ouvintes.
0: Ah, boa noite, querida. Tudo bem?
2: Bom dia, bom dia, bom dia, bom dia, bom dia.
0: Bom dia.
2: A minha rádio é massa.
0: É nóis.
2: Acabemos de acordar. Já liguemos o rádio na minha rádio é massa.
0: Tá vendo? Olha lá.
2: Por que nós acompanha a minha rádio massa? Porque ela é massa mesmo.
0: Aí sim, rapaz. Bora lá pra mais um dia, né? Já chegamos na quarta-feira. Meio de semana já, né? Ó, já vou pra nossa disputa musical. Em instantes, a nossa disputa vai duelar comigo. Antes, vamos abrir a linha aqui. 4369-9290. Alô? Caiu a linha, vamos pro próximo.
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0: 4369-9290.
2: Ô padeiro, você comprou?
0: Ah, tá, aqui tá falando com o padeiro, né?
4: Boa noite, Wesley. Tô esperando o programa do Trocão.
0: Ah, é?
4: Fonfon. Fonfon, pipipipipipi, fonfon, fonfon, fonfon.
0: Ó, os fãs do Trocão chegando. FM, alô?
5: Alô?
0: Quem fala?
5: Eu queria falar com o Elis.
0: Ô, sou eu!
5: Ô, Elis, eu queria pedir uma música pra você, de Cida.
0: De quem?
5: De Cida. Eu não sei quem que canta, mas é, eu adoro essa música.
0: A da Cida?
5: De Cida.
0: A de Cida! Nossa, famosíssima essa. Deixa eu ver aqui.
5: É.
0: Eu me desci. Você fala de onde?
5: Pra mim, Welles.
0: Na hora. Você fala de onde?
5: Eu tô escutando no rádio. Eu sou uma vovó de 82 anos.
0: Ô, vovó!
5: É.
0: E você fica a madrugada acordada aí, é?
5: Ah, eu tenho muita insônia, filho.
0: Ah, eu também tenho, viu, vovó?
5: É?
0: É, também tenho bastante. E você gosta de ouvir essas músicas antigas, vovó?
5: Ah, eu adoro.
0: Ah, vovó, você é maravilhosa, viu?
5: Maravilhoso é você.
0: Você é maravilhosa. E você escuta a Massa FM faz tempo?
5: Nossa, faz muito tempo. Eu amo vocês tudo aí.
0: Ô, vovó, vou tocar a sua
5: e
0: música.
5: Os caminhoneiros, eu amo os caminhoneiros.
0: Ah, você gosta dos caminhoneiros?
5: Eu gosto, eu acho que eles trazem muito progresso pro nosso país, né?
0: É verdade, vovó. Ô, vovó, você sabe que eu lembrei de uma música Você na Linha.
5: Hã?
0: Eu lembrei de uma música com Você na Linha, viu?
5: Que música?
0: Essa aqui, ó. Fica aí na linha, ó. Escuta, ó.

0: tenho três filhos.
1: Três netinhos, é?
0: Tenho duas meninas e um rapaz. Ah. Duas moças e um rapaz.
1: Três filhos. Três filhos?
0: É. Duas moças e um rapaz.
1: Duas moças e um rapaz. É tão criado, né, vovó?
0: Tá, filho, tudo criado. E fiquei viúva faz 4 anos.
1: 4 anos tá viúva.
0: Casei com 16.
1: Ah.
0: E meu marido tinha 21.
1: Caramba.
0: Viveram 63 anos juntos.
1: Nossa, vovó, é tempo, hein? Ô, vovó, não tem mais relacionamento igual antigamente, né, vovó?
0: Não, não existe, né?
1: Não tem, né? Hoje em dia é a modernidade.
0: Sabe,
1: estragou.
0: Eu acho assim, filho. Quantos anos você tem, Wellington?
1: Eu tenho 27.
0: Ah, você é muito jovem.
1: É.
0: Então, eu acho assim, o casamento, pra durar, ele tem que ter amor, respeito e cumplicidade.
1: Certo.
0: Não é?
1: Verdade, tem razão. Hoje em dia que esse negócio de rede social estragou tudo, viu, vovó?
0: É, e eu sou enfermeira.
1: Ah, você é enfermeira?
0: Eu sou. Deixa eu te falar uma coisa, eu tava escutando vocês aqui e você falou com o padeiro, né?
1: Falei.
0: É, manda esse recado pra ele, que é muito perigoso ele pegar as pessoas sem camisinha.
1: Concordo, vovó. Perigoso. Ele sai com as garotas, vovó, sem preservativo. Você ouviu que absurdo?
0: É. Vocês não sabem o perigo que é isso.
1: Dá um conselho pra ele, vovó. Fala com ele.
0: Ô, padeiro.
1: Não, fala, ele tá ouvindo no rádio, pode falar. Fala.
0: Padeiro, deixa eu te falar uma coisa, eu não lhe conheço, filho, mas deixa eu te dar um conselho de avó.
1: Olá.
0: Cuidado com essas doenças de mulher de rua.
1: Uhum.
0: Os caminhoneiros também, eu falo pra vocês tomar cuidado, porque tem uma doença que chama couve-flor.
1: A couve-flor?
0: É. O que que acontece? Ela entra no pênis do homem, aí tem que queimar com ferro quente.
1: Com ferro quente, vovó?
0: É terrível, é terrível.
1: Nossa, eu não sabia dessa doença aí.
0: É.
1: Caramba.
0: Muito cuidado vocês que são homens, que gostam de pegar, deixar suas mulheres em casa limpinho e pegar essas da rua. Cuidado.
1: Tá vendo? Olha, o conselho da vovó pra você... que é da rua aí, tá vendo? Ô vovó, muito obrigado, você abrilhantou aqui o nosso programa, já vou tocar Descida pra senhora, tá bom?
0: Toca sempre, viu, Elis?
1: Vou tocar, porque é linda, é Milionário José Rico, viu?
0: Ai, Milionário, isso mesmo.
1: Isso,
0: já. Amo.
1: Aí sim, vovó, tudo de bom, eu te amo, viu?
0: E eu também, viu, filho? Vocês tudo aí, um beijão pra todos vocês, que Deus abençoe vocês, o teu programa.
1: Amém, vovó.
0: Tá bom, querido?
1: Obrigado, viu?
0: Fica com Deus. De vez em quando me manda um alô.
1: Tá bom, e liga sempre, viu, vovó? Quero seus conselhos.
0: Eu chamo vovó Gina.
1: Gina?
0: Gina.
1: Ô, Gina!
0: Italiana.
1: Aí sim, Gina. Um beijo.
0: Outro, querido. Fica
1: Valeu.
0: Com Deus.
1: Tá aí. Tchau. A vovó Gina na linha aqui, né? Puxa vida, que maravilha, que maravilha. Vamos lá. Wesley, amei essa vovó. Beijos pra ela. Mandou aqui, foi a nossa amiga. Deixa eu ver. Mais gente.
2: Bom dia. Aqui é o Lucas, aqui da Aurora.
1: Ô, Lucas.
2: Chapecó. Fala pra essa velha e dormir.
1: Tá bom. Vai dormir você, seu bocudo. Vá pro inferno, vai.
3: Bom dia, minha bolinha de torresmo.
1: Bom dia.
3: Lobo solitário pro carro, como é que você tá, mano?
1: Bem.
3: Vou te dar um conselho, hein? Cuidado desses tranchinhos que tá saindo da concorrente pra ir pra aí, viu?
1: Por quê?
3: Que eles agora estão falando mal do locutor que tá lá, ó. Eles têm esse costume.
1: Ah, é?
3: Um tal desse padeiro aí, um tal de um plástico aí, dois biotas. Cuidado com eles aí.
1: Nossa.
3: Ele finge ser amigo pra detonar depois.
1: Que
3: já
1: isso?
3: Tirou um cara lá da outra rádio já. Se liga, é o conselho de amigo da cidade, né, Bolinha?
1: É o conselho do lobo, vai.
4: Bom dia, Wesley. Ai, amei a vovó Gina. Deu uma saudade da minha vovó.
1: A vovó. Vovó é maravilhosa, né? Até as 4 da manhã tem Companhia da Massa. Ou é, você não abriu a live ainda? Vou abrir aqui, pera. Deixa eu abrir aqui, peraí. Ó, aluguei o TikTok. Pode ser no TikTok? Né? Abri lá, ó. clubedeamigos.wesley. No TikTok tá ao vivo lá, com imagem também. Quer ver minha fuça? Entra lá. clubedeamigos.wesley, tá bom? Pronto, já abri lá. 10 minutinhos só. Bom, vamos pra nossa disputa musical. Você pode participar aqui. 11-43-69-9290.
5: Tem uma música pra essa véia aí.
1: Não.
5: Se vocês querem que a Gina.
1: Vai embora! Vagina! Vagina.

0: programa da família brasileira hoje, viu?
1: Bora lá pra live então!
0: Ah, você tá na live, ó, Clube de Amigos.es, ó, muita gente já entrando aqui. Entra lá, estou ao vivo.
2: Meia hora pro programa do Trucão. Mal posso esperar. Fonfon.
0: Fonfon, obrigado. Vou mostrar pra ele. Ó, na nossa live lá, muita gente entrando. Maicon Gaspar, estou aqui no Japão. Jeberson Souza, salve. Alan Ricardo também. Adenilson. Cleito Silva. Leitão, Leitão, é você. Lá de Catar. Salve, fábrica Volkswagen, Taubaté, Rodrigo Calazan, Eduardo também manda um beijo, Maiara Porteira, salve, Balneário Santa Catarina, Diego Azevedo, Baruque também, vai dormir Wesley, tá quase, falta meia hora pra dormir. Moisés Souza também de Portugal, todo mundo na nossa live, Clube de Amigos.Wesley no TikTok.
3: Eu tenho até umas três piadas prontas, mas eu não vou falar, não, porque eu tô com medo de ser bloqueado.
0: Você vê que eu tô levinho hoje. Né? Eu estou comedido, mandar aqui, ó.
4: Bom dia.
0: Bom dia.
4: Podia deixar a dona Gina fixa aí no programa aí.
0: Conselhos da dona vovó.
4: Gina.
0: Boa.
4: É, quem apoia? Quem não apoia vai falar. Vocês querem que a Gina vá embora.
0: Vagina.
4: Então é isso aí. Bom dia. Minha rádio é massa.
0: Valeu, rapaz. Tudo de bom, hein? Vou fazer aqui os conselhos da Gina. Agora a nossa disputa musical. Você pode ligar aqui 4369-9290. É o telefone fixo pra gente disputar aqui. A nossa votação vai ser pela live e também pelo nosso WhatsApp, tá bom?
5: Vamos lá. Essa vovó tão linda, tão maravilhosa. Eu queria saber se ela faz bolinho de chuva pela manhã.
0: Ah, eu adoro bolinho de chuva. Nossa, dá até uma vontade agora, né?
6: Wesley.
0: Oi.
6: Para pra esse idiota aí que manda a vovozinha dormir. Ele que tem que dormir pra ir trabalhar.
0: Exatamente. Tudo de bom, querido, tudo de bom. Wesley, posso participar? Deve. Pelo telefone, tá bom? 11-4369-9290. Na nossa live, Wesley, você tá ao vivo? Vão palestra. Não, não. É de 2005, a gente tá... Pô, velho.
7: Bom dia, minha rádio é massa. Quero mandar um abraço e um beijo pra vovó.
0: Olá.
7: Que pediu uma musicona top aí pros caminhoneiros. E também falar, vovó, eu sou caminhoneiro, mas eu não troco minha mulher de jeito nenhum, por qualquer uma. Porque a minha mulher que eu escolhi é minha companheira. É uma excelente mulher que me acompanha já há 20 anos aí juntos, estamos juntos. E eu sinto que ela me ama e eu amo ela.
0: Aí, ó, o pessoal, hoje tá um programa da família mesmo, né?
8: Deixa eu ver. Tô a caminho de Guarulhos aqui com a passageira Cláudia. E ela tem uma dúvida aqui, ela quer te fazer uma pergunta.
9: Monjaro que você toma é com açúcar ou sem açúcar?
8: E aí, responde a sua agora aí, vê aí.
0: Ô, sua mal amada, você não fica... Sabe o quanto que é difícil emagrecer? Sua mocréia, Monjaro com açúcar, o que eu? É uma péssima noite pra você. Você tem insônia, você não consiga dormir até meio-dia.
10: Boa noite, Wesley. A avó tem razão mesmo. Tem que se cuidar.
0: Tem que se cuidar. O padeiro foi na loucura. Né?
11: Bom dia, bom dia. Juninho Costa aí por cá. Algum modão pra nós aí, do
0: Chico
11: Rei Paraná, hein? Interesse pra essa mulherada aí que tá acordada essas horas aí na peleia aí. E a azada que estão suco da mimosa aí. Aquele abraço, tudo de bom.
0: Valeu, querido, tudo de bom. Vamos ligar aqui pra nossa disputa musical? Deixa eu ligar aqui, vou disputar algum ouvinte aqui, ó. Vamos ver. Se ele vai fugir, né? Alberi. Tá junto com a gente na nossa live. Não esquece da música da vovó. Vou tocar. Decido, tá aqui já.
12: Alô?
0: Oi, querido, vamos participar da nossa disputa musical?
12: Ô, Wesley, vamos sim.
0: Qual que você vai escolher hoje pra perder aqui?
12: Ah, posso escolher um rap não, né?
0: Não, sertanejo, de preferência.
12: Dois corações e uma história, Zezé de Camargo e Luciano.
0: Nossa, tá romântico, o que aconteceu?
12: E já ofereço pra minha mulher.
0: Dois corações e uma história é a música do nosso... Qual que é seu nome mesmo?
12: Edinaldo.
0: Edinaldo!
12: Deixa eu te falar uma coisa, Edinaldo Plasto. Eu não sou esse cara ruim aí que esse ouvinte falou, não, viu?
0: Tá bom, você é maravilhoso e vai perder hoje na nossa disputa com essa música aqui, ó.

Daí a música, um Zezé de Camargo e Luciano, dois corações e uma história. E a música dois, essa aqui, ó. Quero sofrer hoje, ó. Eu quero sofrer.

0: 11 3509 9290. Nossa live no TikTok também. Clube de Amigos.Wesley, estamos ao vivo lá e vai computar os votos da live também, tá bom? Vamos lá então. Votação! Tá preparado, querido?
1: Preparadíssimo. Ué, só que eu não tenho TikTok, cara. Até hoje eu não me rendi ao TikTok.
0: É, uma hora você fica. Eu vou fazer no YouTube em breve, tá bom?
1: Beleza.
0: Tudo de bom.
2: Wesley, vamos de número um.
0: Um.
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0: Primeiro voto, música um.
3: Boa madrugada, Wesley. Wesley, Desete Camargo Luciano. Beleza? Na Rádio Massa.
0: Dois votos já.
4: Wesley. A dois.
0: Reagindo. 2-1, Zezé de Camargo e Luciano.
5: Wesley, hoje eu voto na música do Edinaldo Plasto. Valeu, Paraíba da Bahia.
6: Eu voto no número 1, Wesley.
0: Não é possível. Não é possível. Estou perdendo, não é possível.
7: Ô Wesley, eu vou votar na música número 1 do Edinaldo Plástico.
0: Edinaldo Plástico, mais um voto.
8: Mas ei, dentro de Itajaí, a música 2.
0: Dois.
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0: Vamos lá. Tá contando aí, Edinaldo Plástico?
1: 5-2.
0: Ok.
9: Ô, Wesley, meu voto é número 2.
0: 2.
9: Minha rádio é massa.
1: 5-3.
10: De Camargo e Luciano.
11: Zezé de Camargo e Luciano, Wesley.
0: Boa, vamos lá.
1: 6-3.
12: Ô, meu macio, eu vou de Leandro e Leonardo. Um beijo.
13: Capão. É, vou votar no número 2 aí, Leandro e Leonardo.
2: Música 1.
0: Música 1.
14: Bom dia. Leandro e Leonardo, diga pra mim.
0: Na nossa live do TikTok, Baruque, música 2. Alessandro, número 1, minha rádio é massa. Tavinho, música 2. Juan, manda um abraço pra Chapecó. E a gente continua no nosso WhatsApp.
15: Fala, Wesley, bom dia.
0: Bom dia.
15: Só essas músicas mesmo pra aquecer o chifre da gente. Esse frio tá louco, abraço.
0: Esse não votou, só falou das músicas.
16: Bom dia, Rose Martins, música 1.
0: Música 1.
1: 8.
17: Música 2, pra ganhar logo e eu poder ouvir meu trucão. Fom, fom.
0: Bom. Obrigado.
18: Música 1, porque a 2 é ruim igual o locutor.
0: Ruim é você, sabe?
1: 9-6.
0: Sua mão amada. Ó, a situação é a seguinte: música 1 tá com quantos votos?
1: 9-6.
0: Então, mais um voto. Você ganha, Edinaldo Plástico.
1: Eu tô tremendo. Tô passando mal.
0: Tá passando mal?
1: Com açúcar. Eu quero água com açúcar, tô passando mal.
0: Calma. Olha, calma. 9 votos. Zezé de Camargo e Luciano. 6 votos, Leandro e Leonardo. O próximo voto pode decidir. Vou clicar. Posso colocar?
1: Tô passando mal.
0: Posso colocar?
1: Pode. Pode.
0: Vou clicar!
19: Fala, Wesley! Bom dia, bom dia! Música 1 pra nós, seus rebanhos de viado. Tchau, obrigado!
1: My friends. Tô passando mal.
5: Keep trying to. Eita, danado.

0: tô acreditando que eu perdi ainda.
1: E agora? Como que eu faço pra retirar meu prêmio?
0: Que prêmio? Olha o seu prêmio aqui, ó. Pega o seu prêmio aqui, ó.
1: Valeu, pegar. Te amo, te amo.
0: Parabéns.
1: Valeu, te amo.
0: Ah, te catar. A campeã de hoje, Zezé de Camargo e Luciano, dois corações e uma história. É possível que eu perdi.
2: O bambu tá ganhando.
3: Ô Wesley, eu tava dando risada lá no TikTok, lá tem como mandar uns negócios lá pra você lá na live. O cara te mandou um pedaço de bolo.
0: Ah, velho. O Alberi, ó, meu.

0: 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Milionário José Rico, a música da vovó, né? Descida! Faltando 12 para as 4, reta final do programa, mas dá tempo. A partir de agora, você vai se abrir para mim.
1: Tô pé da vida.
0: E contar por que você que tá pé da vida. É no seu trabalho, relacionamento, seja lá onde for, se abre para mim agora e conta. Por que que você tá pé da vida?
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0: Nosso WhatsApp 11-3509-9290. Manda ver a nossa live do TikTok também, Clube de Amigos. Wesley no TikTok, tô ao vivo lá.
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0: Olha lá, o Pinheiro mandou na live: meu relacionamento tá um lixo. Que é isso, Pinheiro? Por que que tá ruim?
2: Fala, Wesley.
0: Oi.
2: Bom dia, bom dia.
0: Bom dia.
2: Tô pé da vida porque eu acabei de acordar e eu perdi, ó.
0: Ah, perdeu.
2: O programa do Wesley.
0: Ah, meu Deus.
2: Agora é só amanhã, né?
0: Só amanhã agora. Coloca pra despertar, rapaz. Agnaldo Silva, tô pensando na vida com a seleção brasileira, viu? Ah, já foi. Só daqui 4 anos agora.
3: Eu tô pé da vida, né? A Argentina moiou a mão da FIFA, só pode. Eita, um abraço, querido. Boa noite.
0: Valeu, boa noite. Ô, Enzo, tô pé da vida. Me proibiram de fumar na empresa. A noite não passa e eu como as paredes, viu? Pô, não deixar você fumar aí, que absurdo, hein? Pô, não deixaram o cara fumar na empresa. Wesley, onde eu vou conseguir ouvir os programas anteriores? Não tem, mas em breve a gente vai disponibilizar, tá bom?
4: Fala, Wesley, bom dia. Ademir, motorista de caminhão.
0: Fala, meu.
4: Tô pé da vida com a arbitragem, ter metido a mão lá no jogo do Egito e Argentina. Tô querendo entregar a taça pra Argentina, né?
0: É, a Argentina virou, rapaz.
5: Ei, Wesley, eu tô pé da vida, sabe por quê? Eu perdi R$400 de manhã, não sei onde foi que eu coloquei esse dinheiro, justamente na hora que eu ia no banco colocar o dinheiro e acabei perdendo.
0: Caramba, perdeu R$400? Onde você enfiou esse dinheiro? Puxa vida, vamos lá, mais gente pra falar aqui.
6: Fala, Wesley, bom dia, Xandão por cá.
0: Xandão.
6: Sou aqui do Espírito Santo. Trabalho na empresa aí da puxada do suco do pica-pau.
0: Suco do pica-pau?
6: Depois você pergunta o trocão aí, suco do pica-pau aí, que se trata.
0: Eu não sei.
6: Se você não souber, eu chivo. Estamos pra cá, embicado aqui, sentido a Bahia. Trabalhei também na puxada do suco do dinossauro.
0: Suco do dinossauro?
6: Então tá ligado aí, pois Chivo.
0: Pô, vou perguntar pra
6: ele. Forte abraço agora. Aí, obrigado aí pela participação aí, primeira vez. Minha rádio é massa. Bom dia, bom dia.
0: Ô, Trucão, você que entende de suco, o que, que é o suco do pica-pau?
7: Ó, eu entendo de suco. Agora, suco do pica-pau na gíria da estrada é madeira, que o pica-pau adora picar uma madeira.
0: E suco do dinossauro?
7: Aí o cara pegou, viu?
0: É, eu não sei, rapaz, o que é suco?
7: Suco do dinossauro.
0: Essa eu não sei.
7: É, eu não sei não, pode ser que seja petróleo.
0: Petróleo.
7: Porque petróleo vem lá do, né, dos bichos e das árvores, sei lá o que, lá atrás, afundou. Aí virou, decompôs e virou petróleo. Creio eu que deram, porque eu também não sei não.
0: Olha, manda um áudio aqui, vamos ver o que é, deixa eu ver.
8: Que petróleo
6: é positivo, hein, Trucão? Suco do dinossauro é o petróleo bruto, positivo.
0: Você sabe tudo, hein, Trucão?
7: Sem nada, eu aprendo aos poucos com essa turma.
0: Caramba. Ô, Trucão, tem um rapaz aqui. Que a madrugada inteira ele mandou áudios aqui esperando você chegar, viu?
7: Mesmo?
0: Juro.
7: Ué, ó, será?
0: Desde a meia-noite. Ó, quer ver?
9: Boa noite, Wesley. Tô esperando o programa do Trocão. Fonfon. Fonfon. Pipipipipipi. Fonfon.
0: Não, eu tenho 30. Ó lá, ó.
9: Meia hora pro programa do Trocão. Mal posso esperar. Fonfon.
0: Ele mandou a madrugada inteira, Trucão. Vocês
7: eu sabem? Acho que ele começou a tomar umas pílulas lá por volta de meia-noite, então, né?
0: Também, olha lá.
7: Tomou.
9: Música 2 pra ganhar logo e eu poder ouvir meu Trucão. Fonfon.
0: Não parou, Trucão. É seu fã.
7: Madrugada, realmente a madrugada nos surpreende, né?
0: Surpreende. Bom programa pra você.
7: Valeu, valeu.
0: Tudo de bom, pé na estrada na sequência aqui na programação Massa FM. Tô de volta meia-noite com mais um Companhia da Massa. Valeu, gente. Obrigado, hein? Vamos começar essa quarta-feira bem. Os meus amigos da live, Trucão, eu sou TikToker agora, viu?
7: Opa, aí é bom, é bom. Aí é o TikTok. Cuidado só com o TikTok, o TikTok vai bem, tá?
0: Valeu, Trucão.

0: pode ligar o motor. Depois do intervalo tem Massa FM Pé na Estrada.
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18: Painel marcando 4 horas.

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1: E aí, pessoal, tudo bem? Estamos chegando, hein? Como sempre, bruto carregado até a tampa do Marial, carregadaço. Você que vem na companhia da Massa até agora com Wesley, bom dia, bom dia, bom dia. E a partir de agora nós vamos juntos, né? Muito bate-papo, muita moda boa. E você que tá do outro lado, vem participa direto, ou da estrada ou não, fica à vontade. Bora acelerar então, bom dia.
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1: Epa, quem já vai por aqui comigo é Marcos Monange. Marcos Monange, muito bom dia. O senhor tá bom, Marcos Monange?
3: Bom dia!
1: Bom dia! Aí já tá preparado pra mais uma jornada, hein, Monange? Ontem torceu pra caramba lá pro Egito, mas não deu, não deu. Todo mundo já tava assim, tranquilo. Agora a Argentina não ganha mais. Tá 2-0, já entrou o segundo tempo. Já comeu 10 minutos do jogo. Então não vai ter mais virada. Bom, não é que o tal do Messi vai lá e começa a mexer tudo e vira tudo. Aí eu errei um primeiro pênalti, mas eu vou te contar tudo isso. Vou te chegar lá. Diz que ele olhou pra cima, olhou a torcida, falou assim, ah não, essa turma não merece fazer isso, então vou pra cima. Aí eu resolvi botar a camisa de verdade, fazer o que o jogador brasileiro não faz mais nem a pancada ultimamente, né? Tá ali, né? E aí foi pra cima e virou o jogo. Aí a turma ficou muito feliz por lá. Ele também, e os egípcios não acreditaram no que estava acontecendo. É verdade, viu? Bom, e aí, o que você achou de ontem? Conta pra nós também, fica à vontade, fica à vontade. Fica à vontade pra mandar aquele abraço, aquela dica, aquele recado. O WhatsApp é aberto a partir de agora, 92.000-5454. 92.000-5454-11-DDD. Beleza? Toca pra gente. Hoje é dia 8 de julho. Amanhã é feriado, hein? Amanhã é feriado, dia 9 de julho, feriado de São Paulo. Tá lá, né? Bom, e hoje, 8 de julho, é o dia do panificador. Dia do padeiro também. É, você que é padeiro, panificador, ó. Prazeres, traseiros, são muitos que nos acompanham pelo Brasil, eles e elas. Com a mão na massa aí, padeira, confeiteira, padeiro, confeiteiro. Que nos acompanha pelo Brasil, todos vocês, não importa a padaria, não importa se é pequenininha, grande, média, você tá em casa fazendo sua panificação, muito bom dia e parabéns, viu? Hoje também é comemorado o Dia Nacional da Ciência. Ciência que é importantíssima para poder, olha, o pessoal que faz pesquisa, especialmente em ciência, tem que receber os parabéns de todos nós, porque tantas e tantas coisas que nós temos hoje, graças aos pesquisadores da ciência. Agora eu fico meio puto da vida também, por conta de fizeram da ciência uma indústria, né? Que a gente vê hoje, dentro da saúde, principalmente, a gente vê que o que tem de gente, o que tem de médico, o que tem de empresa, é voltada aí a busca de procurar em cima da ciência, não é fácil, não. Porque hoje você tá com uma dorzinha de cabeça, você vai no médico, ele não nem olha pra você direito, ó, vai fazer exame. Ah, já vai fazer exame. A empresa que faz exame ganha dinheiro pra caramba hoje. Depois um monte de remédio. Vai pra quê? Às vezes nem precisa, né? Aí você vai no outro médico e fala assim, não, não era nada disso. Aí te passa outros exames, outros remédios. Puta que merda. Não é brincadeira. Tem isso. Mas o pesquisador, eu acho muito importante, aquele que vai buscar maneiras de fazer com que a gente se sinta melhor, né? Hoje também é comemorado o Dia Nacional do Pesquisador Científico. Um deles é o meu genro. Mandar um abraço aí pro Nick. Ele é um dos pesquisadores científicos dentro da física. Tá aí, parabéns ao Nick. Vai pesquisar. Hoje ele tá pela Unicamp, viajando na Unicamp, trabalhando em cima disso. Também hoje é o dia da bandeira da cidade do Rio de Janeiro. Até isso criaram, o dia da bandeira do estado da cidade do Rio de Janeiro. Hoje também tem festa no estado de Sergipe por conta da emancipação de Sergipe. Porque Sergipe não sabe disso, né? Não sabe, não? Sabe que no dia 8 de julho, foi aí emancipado o estado, na verdade, que foi criado o estado de Sergipe, né? Já tem um bom tempo atrás. Aí trocamos com desde quando? Olha, o Sergipe emancipou-se politicamente da Bahia, porque pertencia à Bahia, né? Foi no dia 8 de julho de 1820. Então, no dia 2 de julho, teve aquela, né, uma mudança forte lá, mas 2 de julho de 22, né? 2 de julho de 23. Mas Sergipe já era um outro estado, já em 1820. porque no dia 8 de julho, claro, a então em capitania de Sergipe Del Rey, ela viraria aí a ser chamada de a categoria de província, né? E passou a ser Sergipe. Então tá aí, né? Só para deixar um recado dado. Bora, Molange, tem mais daqui a pouquinho. É, direto.
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1: Tocar e pedir, tá combinado. Embora combinar então. 4-6. 4-6.

0: tá combinado. 4:09, agora 4:09, João Neto e Frederico marcando presença aqui na Massa, minha rádio é massa. Você tá indo pra onde, vem de onde, qual é a passarela e qual é o palco do momento? Vai contando pra nós, tá legal? Se tá tudo liberado, tudo embaçado, me avisa. E se tem neblina, me avisa também. Quero agradecer as pessoas que me deram a dica. Ontem eu saí da Massa logo cedo, acabou o programa, eu fui atrás de neblina, né? Por época eu precisava de gravar uma matéria sobre neblina. E aí, alguns parceiros mandaram aqui o recado. Trucão, tem neblina em tal lugar, né? Meio presto da gente. Tem pessoal, tem neblina aqui em Santa Catarina. Não ia dar tempo de chegar lá e a neblina anda presente. E aí fui na mais próxima que me indicaram, que foi na Rodovia Bandeirantes. Aí encontrei sim. Obrigado você que me deu esse alô aí. Ah, valeu pra caramba. A matéria tá pronta. Domingo que vem já vai pro ar uma matériazinha sobre neblina. Bora que bora, dele que dele. Agora 4:10. E a rádio é
1: na
0: massa.
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0: Aí, não, e olha, tem uma matéria na página pé na estrada.com.br, que eu vou comentar com ela daqui a pouquinho, a respeito de um, na verdade é um projeto de lei, né, um projeto de lei, um PL, e ele tá aí querendo mudar a idade máxima para motoristas profissionais. O que significa isso? Bom, daqui a pouquinho a gente fala, já. Antes tem recado aqui, Monange, bora aqui comigo, direto e reto, bora aqui ouvir. Alô!
2: Bom dia! Ô, Trucão.
0: Oi.
2: Bom dia.
0: Bom dia.
2: Bom dia, Pomonange.
0: Epa.
2: É o Pedro Rezende de Mandaguari.
0: Pedro, ele tá sempre presente no programa.
2: Fala pra nós aí, o Gini Gênio aí, pra
0: Gini Gênio, Gini Gênio.
2: A madrugada.
0: Eba.
2: Isso pra todos os motores da rodagem por aí.
0: Valeu, obrigado. Vou ficar devendo a música. Opa, bora.
3: QAPQRV aqui, 12 horas, finalizando aqui.
0: Opa.
3: 12 horas no QAPQRV total.
0: Epa, e quem? Mas não falou quem é, mas tudo bem.
4: Bom dia, Trucão. Bom dia, Monange.
0: Bom dia.
4: Trucão, tem caminhão pegando fogo na Serra do Cafezal, sentido sul.
0: Epa. Sentido sul. Serra do Cafezal, que é a Serra a Serra do 90, né? A mesma. Tem caminhão pegando fogo lá. Se alguém puder me dar a quilometragem, me avisar. Tá legal? Obrigadão. Boa viagem pra você, viu? Tá, peraí. Acho que ele completou aqui, mano. Deixa eu ver aqui, mano.
4: Lá embaixo, em frente ao posto Santa Rita, lá no Dom Pedro da Santa Rita.
0: Antes do pedágio.
4: Tá conseguindo se engatar ali, a carreta tá pegando fogo.
0: Então tá aí o alerta. Valeu, obrigado, viu? Você que vai sair de São Paulo para Curitiba, rodovia Regis, aí no finalzinho da serra, praticamente da serra ali do Cafezal, ou a serra, antiga serra do 90, tem caminhão pegando fogo lá, cautela.
5: Truco!
0: 6!
5: Truco!
0: 4:12, agora... É o Chitão, é o Chororó, deixei de ser cowboy por ela, é pedido pro ouvinte massa. Bora ouvir.

0: 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De gosta de quem? Roberta Miranda? Ou prefere a moda da Paula Fernandes ou ainda de quem? Toca pra gente, obrigado, toca pra cá, o WhatsApp tá aberto. 92.5454-11-DDD. 92.5454, agora 4:16.
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0: Valeu, bom dia Brasil, Galo tá cantando, bora comigo agora 4:17, hoje também é aniversário da cidade de Treviso, Santa Catarina, já gravei Treviso também na Itália, viu? Já foi pra lá uma

0: Já conheço, se faz aniversário hoje também. Viana, mas não é Viana no Maranhão. A Viana no Maranhão, eu não conheço. Aniversário hoje de Viana no Maranhão. Tem Viana também, no Espírito Santo ali eu conheço, mas hoje não é aniversário de Viana do Espírito Santo. É aniversário hoje de Carolina. Carolina também no Maranhão. E ainda Bragança, porque Bragança eu conheço. No Pará, aniversário lá. Bom dia!
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0: Ligadinho na Massa, direto e reto, além do Paulo. É que vai ligadinho com a gente lá na região de Inari, fazendo Carina BR-153, tá tudo legal, dá uma tocada. É frio pra Dedéu, 3 graus lá, eita! Tá frio pra caramba, hein, Paulo? Valeu, cara, para pro cafezinho, hein? O Renato em São Paulo, mandando outro, hein, pedindo um alô. E o Gerson e o Felipe de Ibiúna estão pedindo um cafezinho pra nós aqui, daqui a pouquinho sai. E a Graça de Guaianazes ligadinha, mandando um abraço pra toda a turma que tá ligada com a gente. Valeu, menina. Dizia, Trucão, tô esperando a minha música. Sabe que eu perdi? Acho que perdeu, porque nós tocamos, sim. Com a música do Rick Hendrick que você pediu, né? Então, tocamos, acho que foi. Agora não lembro se foi ontem. Mas tudo bem, menino. Qualquer hora reprogramamos, tá bom? 4h19.
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0: Bom, nós vamos preparar aquele café especial. Enquanto o Nando vai preparar o café, vou falar sobre a matéria. A escassez de motorista está fazendo com que a câmera está revendo aí a idade mínima para habilidade profissional, né? Está correndo lá na Câmara dos Deputados um projeto de lei, né? Que é justamente para fazer com que haja uma mudança no Código de Trânsito Brasileiro. Na verdade, é um projeto de lei do deputado, deixa eu ver aqui, Áureo Ribeiro, do Solidariedade do Rio de Janeiro. Eles estão pedindo, e com a falta de motorista, eu acho que, tudo bem, depois a gente comenta, a falta de motorista, vamos fazer com que vai ter colapso na frente, coisa que a gente está falando faz tempo, né? Mas, na visão desse deputado, precisa de uma lei para fazer com que a idade mínima para motorista profissional deixe de ser 21 anos e passe a 20. Você acha que vai mudar alguma coisa, mano? Você acha que vai mudar alguma coisa para o projeto de lei? Vai fazer com que o pessoal se interesse para trabalhar porque ele está com 20 anos, não 21? Ah, não, com 21 não me interessa, com 20 me interessa? Eu não acredito que isso vai mudar alguma coisa. Pode ser que mude alguma coisa para o camarada que quer ser motorista mais cedo. Só isso, profissional. Mas que vai fazer com alguma coisa pra, olha, vou mexer com o mercado pra turma se interessar ser motorista profissional, aí eu não acredito não. Mas de qualquer maneira, a lei tá rolando lá em Brasília e pode ser aprovada assim. Vamos ver, a gente vai acompanhar. Como sempre, o Pé na Estrada pega tudo que tá rolando lá em Brasília e traz pra você ficar sabendo aqui. Café quase pronto. Deixa eu ver quem tá ali, quer tomar café, mano. Cobaias do dia. Então, cobaias do dia vai ser o Gerson e o Felipe. Os meninos de Biúna, sempre ligado com a gente o tempo todo. Fazer entregas com um furgãozinho pra cima e pra baixo. Eles entregam verduras o tempo todo pro São Paulo, Grande São Paulo. E vamos tomar um cafezinho hoje. Estreando coisa. Vai lá, experimenta aí. Ô, Gerson, Felipe, experimenta aí, vê se tá bom. Aê, Monange. Doce aí, Monange. Rapadura pra vocês. Pronto. Experimenta e vê se tá bom. Mandou um recadinho, só para mandar um abraço aí pra toda a galera, os verdureiros de Biúna e a turma que nos acompanha. Valeu, dois. Caixa Cozinha aberta. Quem lá? Leonardo. Talismã a primeira. 4h22. 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E o que liga, Trucão? O que liga, o pé na estrada.

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0: Confere Massa 4:27.

0: a minha rádio é massa, tudo bem por aí, tudo em ordem? Abraço, estradeiro do Trucão, você que nos acompanha, tamo no Café Pé na Estrada em dose dupla. Já tomou Café Pé na Estrada? Toma! Aqui no nosso programa você pede, é virtual, 0800, com direito a ponto de rota e tudo, viu? 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Daí agora confere Massa 4:28.
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0: Tem a Cátia Garmanange, bora ali comigo, Web 10, vem quem tá por aqui. Oi, Trucão, já ligado contigo aí, bom dia pra você, pro Manoel também. Aqui, manda um café pra nós aqui na cidade de Jaú. Eita, valeu, valeu, grande, turma de Jaú, um abraço e trazer do Trucão pra todos vocês aí. Mas a Cátia chegou por aqui, bora.
2: Fala aí, Trucão, bom
0: Alô.
2: Dia.
0: Dia.
3: Bom dia!
2: Tô aqui na SP-270.
0: Como é que tá aí?
2: Fogo da Raposo.
0: Opa!
2: Raposo Tavares, tipo Mato Grosso do Sul aqui.
0: Bora viajar.
2: Tudo liberado.
0: E aí, boa?
2: Desde pro dente pra frente, tudo liberado. Câmbia.
0: Beleza.
2: Valeu, bom dia, bom dia.
0: É, pergunta, você tá ouvindo a nossa massa Presidente Prudente aí na 106,7? Agora é 106,7 Presidente Prudente, a caçula da rede. Por enquanto, né? Vem mais pela frente, viu? Faz o recado rapidinho, Manoel, vem comigo aqui. Alô?
4: Bom dia, bom dia!
0: Bom dia,
4: Pedro Trucão!
0: Beleza aí? E aí?
4: Bom dia, Manoel!
0: Pronto, já deu bom dia, então vambora. Bora com mais um.
5: Bom dia, Trucão. Bom dia, Monange.
0: E aí?
5: Aqui é o Jorge, Guarará de São Paulo.
0: Ô, Jorge.
5: Basqueteando, cargueiro pesado, Volvo 540.
0: Cargueiro bom.
5: Puxando vinhaça.
0: Vinhaça?
5: Aí vai na fotinha aí pra você dar uma olhada.
0: Tô vendo.
5: Beleza, meu Jorge? Manda um abraço pra nós aí, eu, Jair. Ó. O Marcel.
0: É. Marcel.
5: E o Gaúcho.
0: Gaúcho.
5: Sempre aí na madrugada.
0: Boa.
5: No basquete aí das 6 da tarde às 6 da manhã.
0: Tocada boa, 12 horas.
5: Beleza?
0: Hein? Beleza.
5: Um abraço, minha rádio é massa.
0: Nossa, tá aí na vinhaça, transportando aí o líquido no tancão dele ali. Pra essa vinhaça que você transporta, essa é, também é pra poder jogar de volta na plantação de cana. E tem aquele cheiro maravilhoso que eu não sei que você, se você sente, mas quem passa perto é um cheiro forte pra dedéu. 4:30 agora. Caixa Cozinha, lá na Caixa Cozinha hoje do café, Leandro Leonardo e a pegada, devolva a passagem, devolva, agora 4:30.

0: Na caixa cozinha, no cafezinho perestrado em dose dupla. Aí, Leandro Leonardo, tocou e pediu? Pode pedir mais, pode pedir, que a gente vai programando, a gente toca pra você, legal? O WhatsApp tá aberto, 92.000-545411-DDD. Toca pra cá.
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0: Aí, a Anfávia fez um, soltou um relatório ontem, a Anfávia, que é a Associação Nacional dos Fabricantes de Veículos Automotores, né? E diz que houve novamente uma perda de vendas de caminhões no mês agora no ano de 2026. Então a perda de janeiro até junho foi de 10,5%. Então uma perda maior comparando com o ano passado. Mesmo com o Move Brasil 1 e Move Brasil 2, mesmo com isso não houve uma recuperação como eles imaginavam, não. E aí, né? Será que vai continuar assim? Até o final do ano eu acho que vai. Agora, 4h34.
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0: Opa, pode ver essa dança que a gente vai programando e a gente toca, viu? Abraço lá pra Aguinaldo, Aguinaldo de Jundiaí. No ônibus, começando aí mais uma jornada, mais uma pegada. Valeu, Aguinaldo, bom trabalho. Maurício, também catarinense, tá no container. Tá aí mandando aula pra nós, tá indo para o Porto. Obrigadão pelo carinho da audiência, hein? E olha aqui, eu tava falando sobre essa venda de caminhões que diminuiu. A expectativa é ter um aumento aí até agora de mais de 15%, mas não chegou, teve uma queda de 10%. E o pessoal das montadoras no Brasil, mesmo com os dois programas do governo aí, e na verdade acaba não refrescando muito, né? Houve um aumento de venda? Houve, mas diminuiu um pouco a grande queda que poderia ter ao longo de 2026 na venda de veículos comerciais, que ainda continua difícil, comparando com anos anteriores, né? As montadoras estão muito pé da vida e a própria Anfávia também está mordida com o governo federal por conta de abrir novamente desconto de impostos para os importados, automóveis e caminhões também, veículos comerciais, e não muda nada na condição de impostos para as empresas fabricantes de caminhões aqui no Brasil, ou veículos comerciais, né? Houve um projeto, que é esse programa Move Brasil 1 e 2, que era uma leve redução no imposto. Só que qualquer imposto acima de 5% no país, não é brincadeira, 5% por ano, é muito pesado. E no Brasil está com 14, né? Com desconto que o governo deu, tá caindo para 12, que aí continua sendo alto demais. Então, quem quer precisar comprar um veículo comercial, seja um ônibus, seja um caminhão, seja um micro-ônibus, um veículo utilitário, seja uma máquina agrícola ou implemento, não consegue não. Fazer financiamento aí para investimento acima de R$300 mil fica um tanto complicado e a turma não consegue comprar. E com isso, a indústria começa a amargar. Segundo semestre, tudo indica que vai ser muito difícil para a indústria fabricante de veículos automotores em geral e implementos também aqui no Brasil. Agora, 4h37.
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0: Tem mais um carro chegando aqui, bora conferir comigo, deixa eu ver quem tá por cá. Câmbio.
3: Bom dia, Trucão.
0: Dia.
3: Abraço a todos.
0: Valeu.
3: Os ouvintes da rádio aí, Alexandre Piracicaba.
0: Bom, Alexandre.
3: Ontem eu tava acompanhando um caminhoneiro dos Estados Unidos e falou que o frete lá subiu entre 35% a 40%.
0: Ora.
3: Por conta dos imigrantes que não tem mais o visto, que o Trump tá cancelando o visto deles, então tá faltando mão de obra.
0: Ah, mão de obra.
3: Então, quem tem um caminhão lá agora, que tá
0: atrás,
3: muito,
0: né?
3: Bem.
0: Eu acredito.
3: É, diferença dos países, né? Aqui, frete barato,
0: uhum,
3: e mercadoria cara. Eu não trabalho com caminhão, mas eu tô na ponta, tenho uma padaria.
0: É.
3: E cada vez que sobe diesel, essas coisas, sobe farinha, sobe tudo, na verdade, né? E essas incongruências que acontecem aqui nesse país, né?
0: O Brasil é um bocado mais difícil mesmo, né? Ah, e é verdade, lá nos Estados Unidos, praticamente todos os Estados Unidos, isso vale também pro Canadá, viu? Vale pro Canadá e vale para alguns outros países da América Central, até o México. Aumentou muito. Um caminhoneiro empregado hoje fatura em torno de $1.600 por semana. Vamos ver que é um dinheiro muito bom. bate aí a 30 mil no mês, né? 30 mil reais fazer a conversão. Mas você recebe, imagina, por semana receber $1,600. É um dinheiro muito bom. Na Europa, está em torno de 1.300 euros também por semana. E às vezes, dependendo da profissão, dependendo do segmento, pode chegar nisso. E dependendo do segmento, vai bater em torno de, no mínimo, 2.700 a 3 mil euros por mês. E é um dinheiro muito bom, mesmo para quem mora lá, né? Uma remuneração boa. Agora aqui é complicado. E aí o pessoal vem com um projeto de lei para diminuir a idade para quem quer ser motorista profissional de 21 para 20 anos. Como se fosse mudar alguma coisa. O que tem que mudar é justamente o frete para o transportador e o caminhoneiro autônomo e o salário, claro, um salário que não será comissão para o empregado, coisa que a gente já bate aqui há muito tempo e vamos continuar batendo. Enquanto não pagar bem para o motorista de caminhão, ele ou ela, não importa, aí de ônibus a mesma coisa, não vai ter interessado, não vai ter interessado. Obrigado, viu, pela participação, um abraço para você. Carreiro, bora junto com Cavatais, Bruto Rústico e Sistemático, pediram a gente toca 4:40 agora.

0: è da bruto rústico e sistemático. Você pode ver assim outras deles, viu? Aí na pegada do João Carreiro Capataz, a gente toca, confere massa e pé na estrada. Agora são 4 horas e 43 minutos.
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0: E a rádio é massa, tudo bem com você também? Tá indo pra onde? Tá vindo de onde? Qual é a passarela? Qual é o palco do momento? Vai contando tudo pra nós, viu? Bom dia pra você que nos acompanha direto e reto. Confere massa agora, 4h43.
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0: Direto e reto, tem recado chegando. Eu achar aqui o Monange, que agora tava em outra página, agora me lascou aqui. Vou buscar tudo outra vez. Aí, depois eu pego. Tá aí, 4h43 agora.
2: Então, bom dia, bom dia.
0: Dia.
2: Um abraço a todos os motoristas na jornada, aqui é o Celinho.
0: E aí, Celinho?
2: Litoral de São Paulo, motorista de ônibus.
0: Você tá bom?
2: Tucão, eu preciso te fazer uma pergunta, se você puder me responda.
0: Manda.
2: É justo a empresa cobrar...
0: A empresa?
2: 3 vezes o valor da multa
0: pra gente
2: tomar.
0: É.
2: Quando a gente não quer que coloca pontuação na multa.
0: Ah, entendi.
2: Isso é certo? Cobrar 3 vezes o valor da multa?
0: Pode.
2: Responda aí, por favor. Bom dia a todos.
0: Bom dia. Olha, é por lei. Se você tomar uma multa e não identifica o veículo porque é de uma empresa, a empresa, ela recebe a multa. Ela recebe a multa duplicada por 3. É verdade. Isso vem 1, 2, 3 vezes. E aí, quando a empresa tem um contratado, aí acontece a mesma coisa quando tem a ver com o veículo de locadora, é a mesma coisa. Se você toma uma multa por excesso de velocidade, alguma infração que você cometeu, e principalmente quando é gravíssima, aí multiplica por 3 vezes. Não importa se é gravíssima, leve, você multiplica por 3, sim, quando você não identifica o condutor. E a empresa de transporte, ou a locadora, sei lá qual for, se por acaso o motorista daquele veículo tomou a multa porque ele infringiu uma lei e... Pela regra da empresa, se tomar multa você paga, se ela receber 3 vezes, ela vai te cobrar 3 vezes. Tá legal? Então isso tá dentro, sim. Não tá errado não, a empresa tem que cobrar as 3 vezes. A não ser que num contrato você fala, olha, se eu tomar uma multa, a empresa, ó, você tem que andar, tem que cumprir agendamento, escambar quatro, uma porção de coisa. Aí te obriga a acelerar, aí você tem que assinar um contrato com eles, porque se tomar uma multa, a pontuação, pra não chegar até você, eles vão ter que pagar 3 vezes e não vai te cobrar. Mas o ideal é você nunca ultrapassar a velocidade permitida no local ou então qualquer outro tipo de infração. Não fez? Não acontece. Mas existe projeto de lei lá em Brasília pedindo para que modifique isso. Mas eu não acredito que vai passar não, viu? Bora que bora, dele que dele, 4h46.
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0: É dentro do mundo agro. Tem uma informação que foi buscar ali no canal Rural a respeito das exportações de carne bovina aqui no Brasil. A exportação de carne bovina que teve uma mudança aí, viu? Teve uma mudança agora em julho e vai abrindo os mercados novamente, né? E como abriu o mercado novamente para a China, a exportação de carne bovina no Brasil volta a crescer, especialmente por conta do mercado chinês. E eu vejo que os produtores aí estão felizes, não sei se é novamente ou continuam felizes, porque vão continuar exportando muito, especialmente para a China. E a mesma coisa acontece na cadeia toda. Não tem o valor aqui do boi gordo, do boi de corte ainda para o mercado chinês, mas se tem uma abertura para exportar um volume grande, porque a China é uma grande importadora e pesadaça aqui do Brasil, vai ter um movimento muito forte entre os meses agora, julho, agosto, setembro e outubro. Então nós vamos ter aí uma venda expressiva e movimentando toda a cadeia, né? Desde do garrote ao corte, ao de engorda, corte, tanto na produção como no transporte também. Você tá no transporte de animais aí? É bovino? Vivo ou já pendurado? Ou na embalagem? Ou no frigorificado? Conta pra nós se já tem alguma mudança de comportamento de mercado aí na sua tocada. Toca pra cá, Agro em Movimento. 92.5454-11-DDD.
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0: Aí, passei igual das 30 aí, vai pra você, viu? Na tocada você toca pra cá. Você gosta de uma música country? Você gosta de quem? Você gosta de. Pode tocar pra nós. Você gosta de uma música bem. Trocamos gosto de um rock internacional. Rock pesado. Também pode tocar. Ele vai tentar achar por aqui e tocar pra você também. Tá bom? O Périco Massa, agora 4h52.
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0: Ô, Trucão, sou o César, ligado contigo, ele da Baixada Santista. Tá no puxador container. E a música Nova York com Christian Ralph. Hoje eu não vou tocar, mas vamos programar pra você amanhã depois, tá bom? Bora que bora, tem recado chegando ali, bora ouvir.
2: Ô, Petrucão, bom dia.
0: Bom dia.
2: O Júnior por cá.
0: O Sáquio Júnior.
2: Bom dia, Monange, Paulinho, e todos os ouvintes aí da Massa FM.
0: Valeu.
2: Petrucão, tá difícil, hein?
0: Tá difícil.
2: Marília pra São José do Rio Preto.
0: Rio Preto.
2: Tem um pedágio lá, mas eu não sei o que aquele pedágio tá fazendo. Procura saber pra nós aí, Pedro. Se vai continuar, permanecer aquela Triunfo lá ou se vai trocar de concessionária?
0: Ali é 153, né?
2: Ele não tem nada, nunca triunfou e nem vai triunfar.
0: Entendi.
2: Não sei como que eles têm coragem pra um nome desse ainda. Sabe? Uma porcaria. Eu vou mandar um vídeo aí pra você assistir que você pediu pra
0: manda,
2: eu fazer.
0: Manda.
2: Vou mandar aí após esse áudio, meu.
0: Tá legal.
2: Manda um abraço lá pro meu amigo gerente. Borracharia do Hulk, lá no...
0: Onde?
2: São Mateus do Sul.
0: São Mateus do Sul.
2: Hulk. Falou, e se você tiver aí, você manda aquela música. Eu vou lhe dar o endereço onde moro. Será meu gosto se você me visitar.
0: Eu não conheço.
2: Pedrucão, um abraço, hein? Você sabe que você é um grande amigo meu, né? Um beijo.
0: Opa.
2: No seu coração, Pedrucão.
0: Dois aí. Rapaz, a respeito da Triunfo, né? Que tá aí na BR-153. O pessoal tem reclamado pra caramba da Triunfo, né? Chama Triunfo Transbrasiliana. Porque aquele 3153 chama-se Transbrasiliana. E ali, o pessoal tá reclamando faz tempo, né? De hoje. E segundo informações que eu tenho aqui, o governo federal tem recebido ali muitas reclamações, né? E já mandou algumas multas, segundo a NTT, já mandaram algumas multas, várias multas, né? Pra Triunfo. Ela perdeu já a concessão no Goiás. Tá perdendo a concessão dentro do estado de Minas Gerais e São Paulo não será diferente. Acontece que o governo federal dentro do estado de São Paulo ainda estão estudando. Ele já tá passando, segundo informações que eu levantei, estão passando por muitas instabilidades, né? Só que aí tem paga, cobra contrato, cobra pedágio, estão passando por instabilidades. E aí, o contrato de concessão atual tem previsão de término, sim. E se havendo término, haverá mesmo um novo leilão. Mas o governo federal já sinalizou lá para Triunfo que está avaliando uma relicitação da rodovia devido às insatisfações e ações judiciais que tem recebido lá. Então, eu acredito, com esse contrato, ele começou em 2008, né? É um contrato que era para durar 25 anos. Então, não falta muito para acabar, não. Mas eles acreditam que a empresa não irá conseguir terminar esse contrato todo o período. E aí talvez haja mesmo um novo leilão. A solicitação que foi pedido pela própria Triunfo e talvez por alguns deputados ligados aí a alguma prefeitura da região tenha solicitado que o governo fizesse uma relicitação, coisa que não deverá acontecer. Mas ainda não tem data prevista se vai sair quando e quando haverá um novo leilão. Ainda não temos. Continua uma bomba. Esse trecho da BR-153.
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0: Marcando no painel 4 e

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1: São 4:57, agora 4:57. Manda seu recado pra nós, o WhatsApp tá aberto, você pode mandar bronca, dica, alerta, tá valendo tudo, viu? E perguntar a respeito aí da matéria que eu falei agora há pouquinho, a respeito da escassez de motorista e também a respeito da habilitação para motorista profissional a partir dos 20 anos, essa matéria tá completinha lá na página penaestrada.com.br, tá? Tanto a matéria sobre essa qualificação de motorista, como também a matéria que a gente colocou para você que nos acompanha, deixa eu ver aqui onde ela está, as matérias com a queda essa queda da produção de veículos aqui no Brasil, por conta de juros muito altos. Então tem aí duas matérias atuais, e essa escassez de motorista fazendo com que a Câmara tenta minimizar a situação com a idade do motorista profissional passando para 20, de 21 para 20 anos, e também a queda da produção de caminhões no Brasil no primeiro semestre. É na estrada.com.br. Recado que mandou, bora comigo.
2: Fala, meu amigo Trucão, bom dia.
1: Bom dia.
2: Isaac,
1: bom
2: dia.
1: Bom, Isaac.
2: Movimentando BR-101 Sul, região de Viana, Espírito
1: Epa.
2: Santo.
1: E a pedra?
2: Em busca do cachoeiro, vou fazer o desfecho do bloco de granito.
1: E o blocão.
2: Labrador.
1: Opa.
2: Bacana, Trucão.
1: Valeu.
2: BR-101 Sul, nesse momento de liberado, nada consta, qualquer coisa novidade.
1: E bom.
2: Gostaria de deixar um abraço aí pra toda a galera do transporte
1: já
2: do
1: está...
2: Espírito Santo. Viu?
1: Valeu. É a turma que leva a pedra pra cima e pra baixo. Ele tá lá num cargueiro Meteor branco. Poxa, uma caída três eixos, acho que é Vanderlei, não vou chamar de um blocão de granito lá. Valeu, cara, obrigado a você e a toda a turma do granito, ó. Abração estradeiro.
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1: 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Epa, vai com calma. 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O importante é chegar bem ao destino, não é mesmo? 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
1: Eba, tem mais gente chegando, já tem papo de boleia, bora limonange.
3: Alô. Bom dia, Pedro Trucão, que
1: bom
3: hoje
1: dia.
3: Tem Jocatuber aqui da Jocatuber. Vila Santana, Itapeva.
1: Itapeva.
3: E da Massa FM 104.1.
1: 104.1.
3: Itapeva.com, Vila Nova. E da Massa FM 92.9, São Paulo, SP. Um abraço.
1: Opa, dois. Obrigadão, viu? Tá aí, né, Itapeva. Sabe que seja Itapeva, cidade Itapeva e Itararé? São cidades que também vieram com os tropeiros, né? Os tropeiros que vinham do sul para poder alimentar aí as tropas necessárias para fazer o puxa e mercadorias para Minas, especialmente o ouro de Minas para o Rio de Janeiro e depois ir embora para Portugal. Então nessa fase houve uma fase de 1720, mais ou menos aí, até 1800 de qualquer coisa, uma necessidade muito grande de mulas, né? Para poder fazer puxar essas tropas. Então, com isso, surgiram muitas cidades no caminho dos tropeiros que criavam mula e vendiam para o Sudeste. Era do Sul, lá do Rio Grande do Sul, região de Vacaria, aquela região todinha. O pessoal produzia ali, Vacaria é uma das cidades também que surgiu por conta de tropeiro, Lages também a mesma coisa. E assim tantas outras cidades ao longo aí dos estados do Rio Grande do Sul, Santa Catarina, Paraná e São Paulo. E Itararé, Itapeva, também uma delas, né? Só pra gente deixar registrado. Bora, Monange! Eita, você pediu, a gente toca o Zezé e Luciano, voando sem asas. Bora comigo, é pedido massa. 5:01 agora.

0: A banda boa, hein? Essa banda me veio lá pro Beto. Beto lá do telefone final 0258. Porque estamos aqui com Eucatex. Sentido aí, Cândido Mota. Para que der, toca pra mim um Red de Poção. Tocamos aí a moda do próprio Zezé Luciano, né? Só que eu vou sem asas, tá bom? Abração pra você aí, boa tocada, viu? Agora 5:06.
1: Tá no trecho com a Massa FM. Obrigado pela beira.
0: Lafayette mandou um alô pra nós aqui, Lafayette. Tudo bem, Lafayette? Aí, Espírito Santo, né? Ele e a mulher, os dois são paulinos. Legal quando você cruza com alguém que torce pro mesmo time, tem os mesmos pensamentos. É bom, né, cara? Ele vem em conjunto assim, né? Então, os dois aqui uniformizados, já acompanhando aí uma porção de coisa juntos. É muito bacana. Mandou aqui um áudio pra nós, bora ouvir.
2: Fala, Trucão. Bom dia, bom dia. Bom dia, Marante.
3: Bom dia!
2: Um abraço aí pra todos os croqueiros aí. Lafayette, aqui, sou de Vitória. Tô em São Paulo agora, tô pegando a... Isso aí agora é do Sakamoto aqui, vou pegar o Rodoanel.
0: Opa!
2: Sentido São Caetano.
0: Bora lá, bora lá.
2: Um abração, bom dia pra todo mundo aí. Deus abençoe a todos.
0: Você também, boa tocada.
2: Valeu.
0: Bom dia. Bom dia, obrigado pela beira, viu? Boa tocada aí até São Caetano aí. Tô tirinho curtinho. Mas já, cara.
4: Daí, Pedro Trucão. Bom dia. O Cateto por aqui da cidade de Ventania.
0: Ô, Cateto.
4: Passando aqui por Telêmaco Borba aqui.
0: Como é que tá aí?
4: Queria fazer um convite aí a toda a caminhoneirada da região.
0: Manda!
4: A vocês aí vim participar com nós. Da sexta festa do caminhoneiro e louvor a São Cristóvão.
0: Opa!
4: Aqui na cidade de Ventania.
0: Beleza.
4: Vai ocorrer dia 25 e 26 do mês de julho agora.
0: Entendi.
4: Domingo teremos aí a grandiosa missa, procissão com os caminhão, a bênção, churrascada com o famoso churrasco espeto de pau e assim por diante.
0: Ei, que bom,
4: bom dia, cara. Trucão, um abraço aí, tudo de bom do Cateto.
0: Valeu, Cateto, obrigado pelo convite. Eu só não garanto que eu vou, que essa data são datas muito disputadas, a gente... Anda pra caramba, Paula Tuco, eu, toda a galera aqui do Pé na Estrada, Rádio e TV. A gente não para. E nesses dois dias que você tá dizendo aí, Paula Tuco vai estar lá no Posto Valen, lá em São Luís do Maranhão. E eu estarei lá em... Tem duas cidades aí que eu vou passar. Nem sei o nome delas agora, né? Mas tem duas que eu vou ter que passar, então não vai dar, não. Mas fica o convite aí pra galera toda. Dá um pulinho até a cidade de Ventania. Ventania... É Paraná, né, Ventania? Eu acho que eu tô aqui, vou conferir direitinho ainda. Vai Santa Catarina. Só que não, acho que é Paraná. Tá aí, a sexta festa do Caminhoneiro Ventania, em louvor a São Cristóvão, dia 25 e 26. Dia 25 de julho é o dia de São Cristóvão, padroeiro dos motoristas, portanto, faz parte do dia a dia de todos os motoristas do Brasil. Cateto, obrigado, boa festa. E manda outro alô aí um pouquinho antes, se você puder, pra gente dar uma reforçada no convite, tá bom? Abraço aí pra você.
5: Bom dia, Trucão, bom dia.
0: Yeah.
5: Tô sentindo falta da Ana Paula Toco. Cadê ela?
0: Ana Paula Toco? Não tem Ana Paula Toco.
5: Toca pra nós aí um Sérgio Reis aí, Trucão. Aqui é o José, motorista de aplicativo. Tamo ligado aqui na Massa a madrugada toda.
0: Perfeito. Mas ó, não tem Ana Paula Toco não, é só Paula Toco. A Paula Toco, ela também tá viajando, assim como eu viajo, ela também viaja. Quando um tá viajando, o outro toca. Então, quando ela tá fora, eu tô por aqui. Quando eu tô fora, ela que tá por aqui. Tá legal? Ó, Ventania aqui, ó. Só pra levantar aqui, já levantamos. Só pra eu tava aqui perdido no meu mapa. É, Ventania fica nos Campos Gerais. Chão paranaense. A uns 200 quilômetros, mais ou menos, de Curitiba. Valeu, gente. Obrigado. Confere Massa e Pé na Estrada, 5:10.
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0: Bora no Papo de Boleia hoje com Valéria Paixão. Com você, Valéria.
6: Trucão, muito tem se falado sobre a falta de motoristas qualificados no mercado de trabalho. E quem vive o dia a dia do trecho sabe bem quais são os motivos desse desinteresse. As jornadas exaustivas, a distância prolongada da família e muitas vezes um salário que não compensa todo esse sacrifício. Mas além do cansaço físico e do bolso, fica a grande questão. Como é que está a saúde mental de quem passa a vida atrás do volante? E o que significa a norma NR1?
7: Bom, a NR1, na verdade, ela existe, né? Desde 1978, se não me falha a memória.
0: Mas nunca foi falado, nem se falou, né? Quase nunca se falou assim.
7: É que, na verdade, assim, ela começou para parametrizar as atividades do trabalho, por exemplo. Então, Você vai lá, você tem a NR17, que fala sobre ergonomia. Você tem a NR8, a NR7, NR35. Cada uma são normas regulamentadoras que...
3: NR é norma regulamentadora.
7: Tá. E elas vieram para disciplinar mesmo e para proteger os trabalhadores em relação a riscos físicos, vamos chamar assim. As empresas agora têm que cuidar dessa saúde mental dos colaboradores. A NR1, ela veio para você trabalhar a parte de saúde do ambiente, para que o ambiente de trabalho não acarrete depressão, não acarrete pressão, sobrecarga de trabalho.
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0: Valeu, Valéria, é isso aí, tá lá no nosso videocast, nós temos o nosso pod videocast, você dá uma olhadinha lá e você acaba acompanhando tudo isso e muito mais. E quando ele fala ali no NR1, existe sim, mais do que nunca agora, e tá valendo para as transportadoras também, elas estão apavoradas porque tem muitas transportadoras pressionando de tal maneira motoristas e tá deixando muito motorista maluco, doente mental. E por conta de quê? Por conta de cumprir horário, manter média, fazer média de combustível, uma porção de solicitações, tudo ao mesmo tempo para quem está conduzindo. Então, conduzir e receber um monte de informações, um monte de pedidos, uma pressão danada, está levando muita gente, muitos estradeiros e estradeiras também, a ficar numa situação mental bem complicada e delicada. E isso está dando o que falar e está dando muito processo, viu? E a gente tem acompanhado bem de pertinho. Acompanhe isso e muito mais na página penestrada.com.br.
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0: Esse aí, olha, essa pegada da depressão, essas coisas todas, essa pressão em cima de motoristas por conta de empresas transportadoras, que o camarada vive de comissão, tá pegando. E nessa aí, quem vai crescendo é o Motorista PX. Porque dá muito mais liberdade, dá muito mais condição pro camarada fica mais livre, mais à vontade. Olha, não me interessa esse tipo de carga, não quero mais trabalhar com isso, você cai fora, vai para outro ponto. Ele vai trabalhar com outra transportadora, ele tem essa liberdade. Por isso que vai crescendo muito. O Motorista PX já tá com mais de 300 mil motoristas inscritos, né? Já tem mais de 800 funcionários trabalhando, tudo em prol da turma do trecho. Turma do trecho, que eu digo assim, claro que é negócio, vira negócio, negócio é para ganhar dinheiro, né? Para não ganhar dinheiro. Mas só que dá condições para motoristas PX. Se você é um motorista PX, me conte aí como é que você está se sentindo dentro desse trabalho. Tá bem, tá mal? Me conta, que é muito importante.
8: Fala, Trucão, meu amigo. Oi. Tudo certo? Bom
0: tudo.
8: Dia.
0: Bom dia.
8: Aqui é o Jonathan da Itália. Aqui já são 10:09 da manhã.
0: Opa.
8: Vamos na Lidem, caminhão na estrada.
0: Opa.
8: Cortando a estrada da Itália. Valeu? Toca aí um milionário Zé Rico.
0: Opa.
8: Canarinho do peito amarelo pra nós.
0: Canarinho um abraço, do peito querido. Amarelo. Boa. Bom pedido, boa tocada, encheu o italiano, deve estar um calor desgramado para ele novamente, né? São 5:14 agora.
9: Bom dia aí, Trucão.
0: Yeah.
9: Prazer em falar com o amigo.
0: É
9: gosto
0: meu?
9: Muito de escutar teu programa de amanhã cedo aí.
0: Obrigado.
9: Tá, se poder tocar a música Talismã aí do Leonardo pra nós aí.
0: Ô, tocou.
9: Tamo aqui na Regis Bittencourt, em busca ali do Santo André.
0: Sei, sei.
9: Saímos do Caxias do Sul, Rio Grande do Sul, em busca do Santo André aí. Perfeito. Mais uma entreguinha e...
0: Bora de volta.
9: Se Deus quiser, vai dar tudo certo hoje.
0: Perfeito.
9: Um abraço pra ti e o povo da Rádio Massa aí.
0: Valeu, tá? Obrigado, viu? Já que essa música que tocamos agora há pouco, do Café Pé na Estrada em Dose Dupla, vamos programar uma outra aí pra você também. Tá legal? Bora aqui, bora dele que dele.
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4: Conferindo comigo agora, 5 horas, 16 minutos.

Olha a informação que eu tenho certeza que todo mundo vai contestar, vai falar que não é verdade. E eu recebi agora há pouco aqui essa informação, é que houve um reajuste de pedágio em várias praças de pedágio. Agora o mês passado, né? É julho, junho e julho. E vai ter também em agosto. E a informação que eu tenho é que esse reajuste de pedágio agora, que está entrando em 2026, ele está mais baixo em percentual comparando com 2025. Eu já pedi para fazer um levantamento aqui, já estou mandando aqui um recado para nossa produção, fazer um levantamento quais rodovias e para a gente checar se realmente foi um reajuste menor que 2025. Agora,

0: Eita, foi lá no fundo do baú, hein? Canarinho do Peito Amarelo. Essa música ativa Jim e o Tinho também na pegada boa, né? Pode tocar pra nós dinheiro também, viu? A gente vai programando aqui na Massa e a gente toca pra você. E a rádio é Massa. E o que liga é o pé na estrada.
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0: 5:21. Fazendo uns cálculos aqui, já consegui levantar quanto houve aumento de pedágio no ano de 2025 e qual foi o aumento de pedágio na maioria, né? Uma média, em 2026. Aí já levantei aqui, em 2025, o aumento de pedágio foi em torno de 4,95%. Foi 4,95%, quase 5% foi o aumento dos pedágios em 2025. 2026, que houve uma diminuição, realmente houve. Mas é tão pequena que não faz cócegas em ninguém, com certeza. Foi de 4,72. Então houve uma diminuição pequena, mas assim, nada que mude muito o cenário de quem acha que o pedágio é caro, né? Bora que bora, dele que dele, 5:21 agora.
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0: Recado, recado, é um atrás do outro. Bora ouvir mais um aqui, bora ouvir.
2: Bom Alô. Dia, Pedro Cão.
0: Bom dia,
2: Manaus.
0: E aí?
2: Aqui é o Sebastião aqui.
0: Sebastião?
2: Transportando aí um sonho de pobre.
0: Sonho de pobre?
2: Rodovia Bandeirantes, tudo libertado dos dois lados.
0: Boa,
2: interior
0: boa.
2: E capital.
0: Boa, tranquilo.
2: O contrato foi iniciado ali no São Bernardo dos Cocos. Finalizar ali no Belém.
0: Opa, Ô, Belém, Trucão, Belém.
2: Um abraço.
0: Quando você fala ali no Belém, me dá a impressão que é num bairro chamado Belém, São Paulo. Ou é Belém do Pará. Então nem ali, é lá. Então, se for, eu tô enganado. Manda mais um recado chegando por aqui, bora ouvir aqui.
3: Bom dia, bom dia, bom dia, Trucão.
0: Oba,
3: Trucão.
0: Bom dia.
3: Aqui quem fala é o Mano Dedé,
0: Mano
3: de Vitinga, tudo bom?
0: Bom, Mano.
3: Manda um abraço pro meu parceiro de boleia, última semana dele na empresa aqui, o Cláudio, o Crau Crau.
0: Ô, Crau Crau.
3: Gente, é de Bitinga. Saímos do Sakamoto ali. Rodoanel, sentido Fernão Dias, Belo Horizonte, tudo ok. Mas quando chega ali no trecho ali, que pega ali Mairiporã, subir ali, acho que aquela serrinha ali, tá tendo uma obra ali. Os motoristas aí, todos os motoristas em gerais aí, dão atenção. Trucão, um abraço pra Paula Toco, um abração pra você.
0: Opa.
3: Eu ouvi essa matéria que você falou aí da idade mínima. Eu acho que a população, a gente, os motoristas,

0: Não precisa disso, não.
1: É.
0: Precisa de ser considerado mesmo, Trucão.
1: É, grana no bolso.
0: Apoio. Abraço.
1: Valeu, obrigado, hein?
0: Bora que bora aí, dele que dele.
1: Bora que bora dele que dele, tá ali, né? Ele falou da Fernão Dias. Esse trecho da Fernão Dias, que é a subidinha ali da Serra de Mairiporã, quem vai pra Atibaia, ali tem obras da Motiva. Aquelas obras que vão começar, que a Motiva tem que preparar a rodovia, tem que deixar a rodovia em ordem, porque ela sumiu agora a concessão, né? Bora que bora dele que dele, bora comigo.
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1: 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E outra coisa, agora no dia 24 de dezembro, Trucão tá louco? 24 de julho, a Paula Toco vai estar lá no Posto Valen, no evento, vai ter a festa do caminhoneiro lá do Posto Valen, né? Então, se você vai pra lá, aproveita pra participar do programa da gente também. Bora que bora, 5h25.
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1: E eu agradeço o carinho da audiência, sintonizando com a gente.
3: Bom bora dia, Trucão, aqui. Bom dia, Monange, bom dia a todos aí, ouvintes da Rádio Massa, hein?
1: Direto.
3: Mais por cá, Yuri aqui de Lins,
1: Yuri.
3: Positivo. BR-153 aqui, Trucão. Tá neblina, pegando em Ourinhos, hein?
1: Opa!
3: Neblina.
1: Alerta então.
3: Manda um abraço aí pra galera da lata aí de Lins ali, positivo, Trucão. Um
1: valeu,
3: abraço.
1: Garoto.
3: Deus abençoe a todos, bom dia.
1: A você também, brigadão. Valeu a buzinada, bora que bora mais um.
4: Bom dia, Trucão. Aqui é o Givanildo, Gildo.
1: Gildo.
4: Conexão Brusque Carazinho.
1: Opa!
4: Friozão. Já entremos em solo gaúcho, mas a geada branco
1: pega.
4: De gelo aí.
1: Essa é já gelada.
4: Amassando o tapetão aí.
1: É.
4: Um abraço aí pra toda essa galera aí que move o nosso Brasilzão aí em cima.
1: Valeu.
4: Da tapetão.
1: Boa.
4: E gostaria de pedir uma moda aí bem do estilo pros caminhoneiros aí. Agora eu não lembro o nome, Pistãozinho Chororó.
1: Ah.
4: Se for entendido, agradeço.
1: Tá legal.
4: Um abraço, bom dia.
1: Eu não garanto hoje o Chitão Chororó, porque já tocamos um Chitão Chororó hoje. Mas eu vou tocar em Os Monarcas daqui a pouquinho, viu? Aí, olha, ele tá dizendo que ele tá ali indo pra Jacarezinho, tá ouvindo a massa? Já tá ali no frio legal do Rio Grande do Sul. Nesse momento, ele tá ouvindo a nossa massa em Passo Fundo, que é a 104,1 também. Bora aqui, bora!
5: Bom dia, Pedro Trucão. Bom dia, Pedro Trucão. Bom dia pra nós.
1: Boa!
5: A minha rádio é massa.
1: Beleza!
5: Manda aí um cafezinho com ferrota aí pra nós aí. Aqui é o Adalberto.
1: Ô, Adalberto!
5: Yeah. É o Adalberto aqui da cidade de Mar, entendeu?
1: Valeu, Adalberto. Obrigadão. Já vai o modão também, viu? 5h27. Segura lá, é Brasil de bombacha. É o gaúcho pra tudo quanto é canto do país, rodando e também morando. Bora que bora!

0: Gostou? Pode pedir mais que a gente vai programando, a gente toca aqui direto e reto, viu? Os Monarcas na pegada aqui, Brasil de Bombacha. Confere Massa e Pé na Estrada, agora 5h31.
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0: E aí, vamos pegar a dica de hoje? 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
0: Painel marcando 14 graus e 5 horas e 36 minutos.

0: É uma coisa que eu acho legal. Logo que o Wesley trouxe, que eu achei legal, que é o topê da vida, né? Eu vejo muitos caminhões que mandam recado pra mim, pê da vida com alguma coisa. Logo, logo eu vou pedir autorização pra botar um quadrinho aqui também, viu? Porque o que tem de bronca, pê da vida por uma porção de motivos no trecho, não é brincadeira. Graças pra essa galera toda, obrigadão pelo carinho. Tem recado aqui, bora ouvir comigo? Alô?
1: Bom dia, Trucão, bom dia. Bom dia, Monange.
2: Bom dia!
1: Trucão, manda um abraço pra nós aí.
0: É.
1: Chibiu, Formigão,
0: Chibiu?
1: E Cabeção. Aqui dentro da descarga do moinho. Bung.
0: Bung? Onde?
1: Em São Paulo, aqui no Jaguaré.
0: Jaguaré, conheço.
1: Estamos aqui descarregando a comida de pombo.
0: Pombo?
1: A vitamina do pombinho.
0: Eita. Positivo. Ele gosta pra caramba, né?
1: Manda um abraço aí pra nós, Trucão. Um abraço pro Monange também.
0: Valeu!
1: Tchau, obrigado.
0: Olha, Monange, manda um café pra eles lá, Monange. Uma curiosidade, esse moinho que você tá descarregando aí há muito tempo, esse moinho, esse é do Jaraguá, do Jaguaré, eu sei onde é na avenida, acho que é Presidente Altino, se não me engano, ou Jaguaré mesmo, acho que é Presidente Altino. E ali foi um dos primeiros lugares da minha vida que eu entrevistei caminhoneiro trazendo trigo. E na época eu lembro bem, tinha muito Fenemê, tinha muito 11-11, 11-13, 13-13, já existia também alguns Scanias, já isso foi nos anos 79. Você vê, hein? Caramba, faz tempo. Eu entrevistei muita gente aí na fila, na própria avenida, aguardando pra carregar ou descarregar aí nesse moinho. Eita, só pra matar saudades. 5h38 agora.
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0: Alô, parceiro e parceira de estrada. Opa! Trucão na área pra lembrar de um detalhe que faz toda a diferença. Pegou a neblina? Epa! Vai com calma. Reduza a velocidade, mantenha a distância do veículo da frente e esqueça o farol alto, beleza? Se precisar, pare em um local seguro e espere a visibilidade melhorar. O importante é chegar bem ao destino, não é mesmo? 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
0: E é direto e reto, minha rádio é Massa Trucão. Bom dia! 101 parada aqui em Paulo Lopes, viu? Sentido norte, pouco pra frente aqui do posto da Polícia Rodoviária Federal. Então tá aí quem mandou esse recado pra gente, foi o Alexandre da Rosa. Olha, Alexandre, obrigado. Então, alerta é pra você que tá na 101. Parado aí tudo, parou, deu uma travada em Paulo Lopes, no sentido norte. Quem vai sentido aí, Joinville, Curitiba, e assim vai, né? Obrigadão, viu? Abração pra você também aí. Rapidinho, Manoel, vem comigo aqui rapidinho.
4: Fala, Trucão, bom dia, bom dia.
0: E
4: aquele cafezão com pão de serrote, ali quem fala é o Nilson.
0: Nilson.
4: Motorista carreteiro da Coca-Cola.
0: Pô, é, beleza?
4: É, meu colega Hilton, sentido Sorocaba, São Paulo.
0: Valeu, cara.
4: Que Jesus nos acompanhe.
0: Obrigadão. Falta alguém, sabe, esse recado veio ontem, mandou um outro hoje, mas agora encavalou tudo por aqui. Bora, Monange! Ô, Caribeiro! Marília Mendonça! Ô, Caribeiro, Marília Mendonça, rosa embriagada! Aí vem 5h40 agora, tá na massa, bom dia!

0: pediu Marília Mendonça aí pra você, viu? E o Paulo Marques fez aqui uma pergunta. Trucão, sabe informar se a Arteres vai continuar na administração da rodovia Regis Bittencourt? Aquilo tá ruim. E é verdade, a gente tem falado muito aqui, não, olha, tudo indica que não. Porque haverá leilão agora nesse mês de julho, novamente, e a rodovia Regis Bittencourt está também nesse pacote do leilão agora em mês de julho. E como tem um pacote de leilão, tudo indica que a Arteres, pode ser que ela até tente novamente, mas eu acho que não, viu? Acho que ela não pega mais não. E haverá leilão, tudo indica que sim, ao longo desse mês de julho. Não tem a data certa ainda não, mas vai rolar, viu, Paulo? Abração pra você e boa tocada e obrigado pela pergunta.
1: 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Tá no trecho. Tá na massa. O que liga é o pé na

0: Ah, é, tem um recado aí que tá dizendo que alguém tá fora do padrão. Vamos ver aqui, Vanagem.
1: Bom dia, bom dia, bom dia, Trucão.
0: Bom dia.
1: Ótima quarta-feira a todos vocês aí.
0: A pra minha você rádio também.
1: É massa.
0: Valeu.
1: Sou Marcelo Negrão, tô aqui na Guaíta aqui, vou completar 12 horas.
0: Opa.
1: Trucão, manda um feliz aniversário com uma amigona, Ju.
0: Ju.
1: Parabéns, Ju.
0: Ô, Ju. Bom,
1: minha amiga,
0: vale.
1: Pelo amor de Deus, para de comer um pouquinho. Parabéns, Ju, felicidades.
0: Ô, Ju, como é que é, mano? A música, ela tá fora de padrão, como é que é?

0: E teve uma música lá atrás do Roberto Carlos falando das gordinhas também, né? Também tem pra você ver, né? Sempre tem. O padrão é padrão, é. Todo mundo gosta de ou de cá ou de lá, né? Prazer pra você que tá ligado com a gente. Também quero aproveitar e mandar um abraço lá pro Amadeu, que tá ligadinho com a gente, e a Judite. Ô Judite, tudo bem? Ele e Amadeu na boleia do Bruto, acho que é isso, hein? Os dois estão trabalhando lá, pilotando um cargueiro, tá em conjunto. Também já mandou pra nós, Alemoa. Alemoa, você tá bem? Alemoa é o nome que ela foi colocar aqui pra nós. Bora, Trucão, bom dia. Bora que bora, pros lados de Londrina. Alemoa de São Miguel do Oeste, ligadinho com você também. Mandou aqui uma fotografia do painel do Bruto e a estrada pela frente, tudo liberado de boa na madruga. Obrigado, menina.
1: Bom dia, Trucão. Aqui é o Leandro.
0: Bom,
1: Leandro. Tô saindo da Itália aqui, subindo pra França.
0: Opa.
1: Quer mandar um abraço aí pra galera da Transporte Padroeira, da Transporte Alfa.
0: Beleza.
1: Abraço pra todos aí.
0: Boa, abração pra você pela Itália. É o segundo que manda recado pra nós lá da Itália, hein? Mandou uma foto do cargueiro carregado de botijão de gás. É um bitrucado, acho que é um aterro. Que mandou foi nosso amigo Francisco Vaz. E carregou pro Trucão. É, preparando pra ir até ali, Juazeiro, na Bahia. E depois tô de volta aqui pro Piauí. Boa, que boa, da Eric dele. Boa tocada. 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
0: Gente, tem neblina pra caramba, hein? Eu tô vendo muitos estradeiros. Ontem eu fui procurar algumas neblinas, acabei encontrando. Mas a semana passada eu encontrei neblina na estrada pra caramba. E eu vejo que muitas pessoas estão atentas aí à neblina. A pessoa diminui a velocidade, faz justamente o que é recomendado, né? Diminui a velocidade, manter a distância do veículo à sua frente. Mesmo que de vez em quando venha um abelhudo, uma abelhuda, pega aquele espaço de segurança, entra na sua frente. Ei, mas fazer o quê, né? Tem uns que não entendem. E aí não adianta ficar discutindo com ele ali, não, nem ficar brigando. Deixa embora e tudo bem. Então, faça o seguinte: pra você, percebeu que o vidro começou a embaçar? Se você tem ar-condicionado, jogue o jato de ar frio no para-brisa. Aí desembaça rapidinho. Se você tiver ar quente, também pode ajudar, depende se for embaçamento interno. Se for embaçamento externo, claro, é o próprio limpador de para-brisa. 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Então, no próprio limpador de para-brisa, quando você coloca aquele líquido, aquilo também ajuda bastante, tá legal? E outra coisa, trocar, mas não tem ar-condicionado, não tem ar quente, não tenho nada. Então deixa aberto aí pelo menos os dois dedos da lateral aí, da porta, do vidro da porta. Dois dedinhos ajuda bastante também, tá legal? Agora, uma coisa que não é bom, passar o mãozão no para-brisa. Uma vez que você passar a mão e ela estiver engordurada, vai mais atrapalhar do que ajudar. 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
0: Direto e reto. Agora 5h50, já tem microfone aberto. Já, hein? Tem recado aqui.
1: Vendramini por cá, bora lá. Pegar a Austin Luiz.
0: Bora lá.
1: Muitas obras ali na região de São Carlos.
0: São Carlos
1: ali.
0: Obra pra caramba.
1: Trecho de serra ali, mas fazer o quê, né?
0: Tem que tocar.
1: Pra melhoria.
0: É verdade.
1: Tem que fazer. Isso devia ter feito há muito tempo atrás, né?
0: É, mas 10
1: anos atrás.
0: É, mas assim mesmo.
1: Todos vão empurrando com a barriga.
0: Antes tarde do que mais tarde.
1: Dá trabalho, mas vamos lá, bora lá.
0: Vamos tocar, né, cara? Valeu, obrigado.
3: Bom dia, Trucão. Um abraço a você, todos os rádios ouvintes da Rádio Massa.
0: Obrigado.
3: Eduardo por aqui.
0: De onde, Eduardo?
3: Falando dos pedágios aí, Trucão, né? Roda aqui na 376.
0: É.
3: Paranavaí ali, Campo Largo, Cimento de Itambé e volta pra trás.
0: Bate
3: média bom. 3 viagens na semana. Transporte ali do. Do Cimento a Granel, 95 metros.
0: É.
3: Antes aqui era 7 pedágios.
0: Agora
3: aumentou ali o Free Flow.
0: Free Flow.
3: Que não existia antes, agora tem. Quem vai.
0: É, e vai ter. Opa, segura aí. Vai existir, vai aumentar. As praças de pedágio física vão desaparecer, vai entrar tudo pórticos. E os pórticos podem aumentar até o número de pórticos ao longo de uma via. Mas você vai ver que o valor de cada praça é menor do que existe hoje. A não ser que seja muito longe um free flow do outro. Porque é para pagar por quilômetro rodado. Essa é a pegada do free flow. Bora, Monange, essa final. Pegada é boa. E se eu, beijo, me liga. É o Michel Teló, juntamente com o João Bosco Vinícius. Minha rádio é massa, 5 horas e 52 agora.

0: Mas está na hora de ir embora, que peninha, né? Como passa o tempo, gente, acabou. Mas amanhã tem mais, às 4 horas da manhã estaremos de volta com mais uma Pé na Estrada aqui na Massa. Tem que ir na Massa, direto e reto, nas emissões Companhia Rede, chegando agora toda uma galera bacana que vem com o microfone aberto, com um programa muito gostoso, muito bom. Sai daqui não, e eu volto amanhã. Marcos Mendes, vambora?
1: Bom dia!
0: Bom dia, tchau, tchau, todo mundo três.
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34: Muito bom dia, meu Brasil. Uma excelente quarta-feira.

E bora pra mais um microfone aberto. 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

0: manhã, meu Brasil, começando mais um microfone aberto para você hoje, quarta-feira, dia 8 de julho de 2026. Seja bem-vindo, bem-vinda para mais um programa que tem muita coisa pra gente contar, falar, polemizar, né?
1: Isso, com certeza, semana só começando ainda, né? Quarta, né? No meio da semana já.
2: Da semana já.
1: Deus, que é que a gente trabalha quase 24 horas, né, Zezinha?
0: Ah, é verdade. Vamos ao destaque para hoje. A Receita libera consulta ao lote de restituição do imposto de renda para quem tem dinheiro a receber e não sabe.
1: Olha só, muito bom dia, coisas ricas, Dani Love, meiuca da semana, como a Regininha sempre fala. Bora cuspir pra senão você morre afogado. Olha só, famosa pode estar grávida e a gente descobriu através de uma tinta de cabelo.
0: Yeah. O que será, hein?
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2: Pensamento do dia. Tô igual a chuveiro velho. Nem tô ligando e quando ligo nem funciono, nem esquento.
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0: 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E a delegação da seleção brasileira desembarcou no Rio de Janeiro após a eliminação na Copa do Mundo com uma cena inusitada. Dos 26 convocados, apenas o lateral Danilo voltou no voo fretado da CBF. Os demais jogadores seguiram direto dos Estados Unidos para as férias ou para outros países onde atuam por seus clubes. Ou seja, se você está aí chateado com a eliminação, eles não estão nem aí.
1: Vergonhoso. O avião da Azul foi todo plotado, todo esquematizado para o conforto deles e saiu daqui. Isso devia ser igual procissão de Nossa Senhora Aparecida. Vai o ônibus inteiro, o pessoal volta o ônibus normal.
2: E as pessoas tudo também.
1: Isso.
2: Né?
1: Foi um descaso que eles fizeram, porque muitos entraram de férias, exceto o Paquetá, que ficou fazendo tratamento na perna, mas podia fazer tratamento aqui no Brasil, que tem excelentes especialistas. Agora volta só o Danilo sozinho naquela nave.
0: Sozinho.
1: Ele, a delegação, óbvio, que voltou,
0: delegação.
1: Né? Mas
0: gente,
1: os jogadores,
0: né,
1: deveriam vir, descer o avião lá e falar assim: ah, a partir da. O Ancelotti falou: ó, vocês vão dar entrevista coletiva pra toda a imprensa que tiver lá. Marco Dias chegou lá, vão conversar assim como seres humanos racionais que somos, não é fugindo desse jeito, não. Volta um só jogador, Danilo.
2: Será,
1: coitado,
2: que não é porque eles perderam a Copa, que daí eles já querem aproveitar as férias?
0: Afogar mágoa,
1: então,
0: se for,
1: só afogando, né, as mágoas. Então, assim, acho que foi um desrespeito, mais uma vez, o Brasil ter perdido, ok, jogou mal, ok, não cabe julgar mais, que já passou. Passou tanto tempo já, 2, 3 dias já, a mágoa já foi pro fundo do poço, já, né?
2: Estamos esperando a outra.
1: Mas
2: Copa.
1: Esse descaso de ter vindo uma aeronave com toda a equipe, mas só um jogador de futebol representar, ficou muito vergonhoso. Calma, Dudu! Você tá defendendo a seleção brasileira, Djalma?
2: Não, ele tá com pressa mesmo.
0: Mais um dia com pressa.
1: Mais um dia. Agora que nós ia estar terminando a abertura, se o Rafael estivesse aqui.
0: É. Não dá nem 5-7 ainda.
1: Olha
0: aqui.
1: Só a coisa assim que o Bruno Love. Virgínia Fonseca voltou a chamar a atenção nas redes sociais após escolher uma tinta sem amônia para pintar os cabelos durante viagem aos Estados Unidos. Ah, cresceu a raiz, né, Zezinho?
2: Ah, tá.
1: A exigência levantou rumores após a possível gravidez, já que a influenciadora adotou o mesmo cuidado em momentos específicos que a mulher tem durante a gravidez, né? Ela não pode usar amônia,
0: é,
1: né?
0: Verdade.
1: Mas
0: verdade.
1: Não daria tempo também se ela tivesse um relacionamento com o Vini Júnior, já que a barriga dela, como ela tem barriga zero, abdômen zero,
0: é
1: daria pra ver, né?
0: Qualquer
1: então, assim,
0: sinal.
1: A produção dela, a assessoria, desmentiu o fato, dizendo que ela só fez isso porque ela precisava de um tratamento mais tranquilo lá para pintar o cabelo. Porque o profissional que cuida das mechas dela não estava lá.
2: Oh.
1: Mas dinheiro ela tem pra levar ele em 24 horas, o avião pra levar,
0: pois
1: tem,
0: é,
1: né?
2: E ela não tá com carinha de empachada, assim?
1: Enjoadinha?
0: Ela não tá apostando nada desde a derrota do Brasil? Não,
1: tá apostando. Até postou ontem alguma coisa ali, de um remédio que ela tomou. E... Tá bem, vamos ver o que vai acontecer aí na vida de Virgínia. Essa menina parece ter um encosto dentro dela, né? Tudo que confusão, ela tá metida no meio.
0: Verdade.
1: É não sei o quê. Para de me levar com essa cara, meu amor. Já tô doido, vai.

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0: Receita Federal abriu nesta quarta-feira a consulta ao lote especial da restituição automática do Imposto de Renda, conhecido como cashback. O pagamento será feito no dia 15 de julho, diretamente na conta vinculada à chave Pix do CPF. A consulta pode ser feita pelo portal Meu Imposto de Renda ou pelo aplicativo da Receita Federal.
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2: A apresentadora Fátima Bernardes.

0: uma curiosidade, que depois de eliminar o Brasil na Copa do Mundo, a Noruega enfrenta um problema fora de campo.
1: Ai, meu Deus, faltou ômega 3.
0: Um surto de resfriado atingiu os jogadores e integrantes da comissão técnica antes das quartas de final contra a Inglaterra. E segundo o técnico Stolisobaken, vários atletas estão em tosse e rouquidão. O atacante Erling Haaland, que é Roland, que pronuncia,
2: isso,
0: né?
2: Isso.
0: Ele não apresentou sintomas. E olha só que ele é tipo assim, o
2: e ele
0: Thor,
2: resolve. Ele
1: agora
2: é muito forte.
1: Vamos pegar o fio da meada, Zezinho. Ó, puxa o novelo de lã.
2: É.
1: Virgínia estava gripada.
2: Sim.
1: Virgínia estava doente.
2: Sim.
1: Vinícius Júnior passou 2 dias antes de jogar com ela. Levou o vírus pros outros jogadores. Viu? A Virgínia, além de derrubar o Brasil, vai derrubar a Noruega.
0: Ele tinha que ter transmitido antes do jogo do Brasil.
1: É, então olha só o que que acontece, né? Tô aqui, mamãe, tô aqui, mamãe.
2: Mamãe, tá bem?
1: Tá bem, tá. Só incomoda, Zé, só incomoda. Agora ela aprendeu a fazer fotinho no Instagram, no Facebook. Aquelas fotos de, é ela, não sei aonde. É mentira, viu? Não é, a minha mãe não era aquele jeito, não. É bem diferente. Olha só, ai, mentira. O Jornal Nacional de ontem fez uma despedida merecida ao autor Benedito Rui Barbosa, que morreu aos 95 anos. Porém, entre os depoimentos de atores e executivos que fizeram história com o veterano na TV, chamou a atenção a ser exibida uma cena da novela Cambalacho, de 1986, mas foi escrita por Silvio de Abreu e não teve nenhum envolvimento
0: que furo!
1: Ih, Zezinho, foram homenagear ele com a novela errada.
2: Nossa!
1: Logo no início da reportagem exibida, uma rápida sequência de Regina Casé como Tina Pepper, uma das suas personagens mais marcantes, a atriz também apareceu para falar sobre Benedito Rui Barbosa, apesar de não ter feito nenhuma das novelas do ator.
0: Que burro! Zero
1: como
0: ele.
1: Despedida do Benedito foi a última reportagem exibida na edição do telejornal, aí não houve tempo de que César Tralha corrigisse todo esse erro aí, né?
2: Tudo perdido, né?
1: O erro do editor colocou a imagem a mais lá da novela, não pesquisou, então ele não escreveu a novela Cambalacho de 1986 e nos deixou aí aos 95 anos. Quando a pessoa falece com 95 anos, a gente não pode ficar tão triste, porque ela cumpriu a missão dela bem cumprida, mas ele ainda, né, que fez parte do professor da novela. Viver até com 95 anos, você lembra da pessoa com histórias pra contar, né? Então ele que deu um bom descanso eterno pra ele aí, que já eles vão achar uma novela dele na gaveta. Sempre assim, né? Encontramos uma novela.
2: Essa é dele.

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1: Bom dia!
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3: Bom dia, tô chegando na Massa com informações do trânsito e falo agora com o motorista que passa pelo Rebouças. Quem passa pela Marechal Floriano Peixoto, no cruzamento com a Avenida Iguaçu, encontra semáforos apagados. Neste momento, não tem muita lentidão por lá, isso porque o número de veículos ainda é baixo, mas já fica o alerta para quem for passar por esta região redobrar a atenção. 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

0: IBGE prorrogou até amanhã, às 14h, as inscrições para o processo seletivo com mais de 8 mil vagas temporárias para o Censo Agropecuário 2026. As oportunidades são para candidatos com ensino médio, com salários entre R$ 2.128 e R$ 4.008, além de benefícios. A seleção será por prova objetiva, prevista para 27 de setembro. E as inscrições devem ser feitas pela internet.
1: Olha só, ontem nós entramos na polêmica de idade, que os homens mais jovens querem as vovozinhas porque elas já são vividas, elas já não reclamam, elas não reclamam mais e tudo mais. Aí nós chegamos à conclusão ontem no final do programa, pra você que tá acompanhando agora, que agora a gente quer saber mais, quem reclama mais, o homem ou a mulher? Ou você que tá nos acompanhando, mulher ou homem, assim, ó, eu reclamo porque eu não gosto disso, eu acho que chato, eu quero reclamar. Então, assim, hoje você pode dizer se você é reclamão ou se o seu marido é um reclamão.
2: Quem é o reclamão da casa,
1: quem é o reclamão,
2: né?
1: Se é você, se não é. Qual que é a tua reclamação? Ah, às vezes o que me irrita, o que me reclamo disso. Vive reclamando, né? Minha mãe é minha mãe desde quando eu tenho 43 anos, são 43 anos que ela é minha mãe. Desde quando eu conheço ela, ela largou, ia largar tudo e ia embora. Ela foi embora, mas não largou. Nunca foi. Assim, nunca foi. Ou que ela ia morrer. Ah, quando eu morrer, vocês vão ver. Não
3: mas
1: morreu.
3: Papai foi, né?
1: Foi. Então o que acontece? Ela sempre ficava, não, porque quando eu for embora, ai, porque quando eu morrer. Não foi embora e não morreu.
3: Não morreu ainda.
1: Não morreu até ainda. Tá bem, tá com mais saúde, mais fácil ela enterrar do que eu. Olha só, então eu tô perguntando pra vocês coisas ricas do Andelove. Quem reclama mais? O homem ou a mulher? Ou você é uma pessoa reclamona? E do que você reclama?
0: Isso, reclama do
1: que? A pessoa que reclama,
0: isso.
1: Que batem nela.
3: Nomes, por favor.
4: Vocês não sabem, a minha família é minha.
1: É, aceita,

0: 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E a vacina Pneumo 20 já está disponível no SUS para crianças de até 5 anos e grupos especiais. O novo imunizante protege contra 20 sorotipos de bactéria pneumococo, responsável por doenças como pneumonia, meningite e otite. A aplicação é feita nas unidades básicas de saúde. Também podem receber a vacina povos indígenas, idosos acamados ou institucionalizados e pessoas com condições clínicas especiais atendidas aí nas redes de saúde.
1: Bom dia, galera.
2: Oi.
1: Da Massa FM, do microfone aberto, eu sou o Valbério, conectado e ligado na massa. Ô, Tatu, manda ver aí, Tatu.
0: Manda
2: ver. Manda ver o dedo no seu...
3: Bom dia, pessoal da massa, aqui é o Lauro do Tatu Quatro.
2: Oi, Lauro.
3: Então, a seleção, ela foi tirar as férias, porque... ela vendeu o jogo, né? Então, estão aproveitando a grana que eles pegaram, né? Claro, não são bobos, né?
2: Sabe o que eu acho? O ser humano, ele consegue acreditar que um jogo foi vendido. Gente, tudo bem. A FIFA é um órgão internacional. Gira quanto? 48 times jogando?
4: 48.
2: Gente, será que eles estão... quero comprar o jogo do Brasil. Ah, eu quero comprar contra a Noruega. Eu preciso... Para.
4: Mas diamante no meio do negócio lá do chefão, né?
2: É, diamante, sim, tudo bem, mas será que não? Eu quero olhar pro Brasil agora e vou... eu quero comprar o jogo dele.
0: Em todas as Copas o Brasil é vendido, né?
2: É. Olha só, nós estamos perguntando pra você que tá nos acompanhando agora. Quem reclama mais, o homem ou a mulher? Essa é a pergunta do dia. Quem reclama mais? Ou você é uma pessoa reclamando.
0: Foca na pergunta.
2: Eu sou a pessoa reclamando. Eu tava reclamando agora há pouco aqui fora da hora do Tatu. Nós tava brigando por causa de um café,
1: é
2: gente.
1: Verdade.
2: Brigando por causa do café.
4: Só um cafezinho,
0: não tem motivo.
5: Não interessa pra você, palhaço.
2: Esse rapaz morreu, ele matou a mãe dele. É verdade.
0: Ele morreu?
2: Morreu. Ele virou um meme em 2014.
0: Virou.
2: Era um meme aqui de Curitiba, esse rapaz. Aí ele foi entrevistado, ele xingou. Ele morreu, Tatu. Ele
5: veio almoçar.
2: Esse também morreu.
6: bom dia, Massa FM. Bom dia, Zé. Bom dia,
2: Wender.
6: Bom dia. Rapaziada, depende muito da situação. Se for com uma doença, uma gripe, uma dor de cabeça, o homem, meu Deus do céu, ganha disparado.
2: Não sai de casa. Caramba, né?
6: Eu, como tal, digo que é chato para caramba. A gente reclama de tudo, a gente é fresco demais. Qualquer coisa, a gente tá reclamando.
2: Mas agora, por que você reclama?
6: Eu acredito que a mulher ocupe essa posição com grande maestria, porque a mulherada gosta de reclamar, hein?
2: Olha.
6: Misericórdia.
2: Ixi,
6: reclama se tá sol, se tá chuva. Reclama se o cara coloca a roupa na cama, se guarda na gaveta.
4: Reclame também
6: se
4: é bobo,
6: coloca,
4: né?
6: Na mesa. Qualquer coisa.
0: Provoca, né?
6: Mulherada pra reclamar. Se o cajinho do trabalho senta no sofá, reclama. Se fica de pé, reclama. Se vai comer e derruba um pouquinho de farol de pão em cima da pia, da mesa, reclama.
2: Eu tenho que contar aqui, desabafar, né? Todo sábado, meu sábado é igual de velho, é programado.
4: Sim.
2: De manhã eu levanto, levo, arrumo minha parte, meu apartamento e divido duas pessoas de limpeza, eu e minha irmã. Faço a minha parte, deu horário, 10 horas da manhã, levo as cachorras no pet e volto. Aí quando chega lá, minha irmã tá terminando a casa, eu não posso sentar no sofá. Mas assim, eu já trabalho, saio de casa 3:30 da manhã, volto 7 da noite, não posso sentar no meu sofá.
4: Sim, que você comprou.
0: No final de semana.
2: No sábado, ela falou assim, ai, que isso vai demorar? Eu falei, por quê? Porque você chega, fica sentado no sofá, fica me atrapalhando a limpar a casa.
4: Não, e quando você sai com o cachorrinho, quem reclama é a mulher lá do soldado, né?
0: A vizinha.
7: Alô, bom dia, galera do microfone aberto. Bom dia, galera da massa. Acabei de escutar esse comercial do próprio Feno.
0: Tatu! É só a gente que tem que trazer áudio.
5: Me

0: 8h56.
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5: Tô de volta na Massa e agora falo com o motorista que passa pela BR-116, vindo de Fazenda Rio Grande para Curitiba. Tem bastante lentidão, desde a região metropolitana até a chegada no início da linha verde, no bairro Pinheirinho. Motorista que passa por ali tem opção de desvio, pode seguir pela Avenida Brasil e depois a Nicola Pelanda. Assim vai conseguir economizar tempo. No outro sentido, tudo fluindo bem. 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
0: Alô, Curitiba, região metropolitana, bom dia.

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0: Vamos de previsão do tempo para hoje, Celso.
2: Vamos lá, Regininha. 2 graus a mínima para hoje, neste momento 4, mas assim mesmo vai a 19 durante o dia. Então não vai ser tão frio durante a tarde, né?
3: E olha só, a gente tá perguntando para você que tá nos acompanhando neste bonde da alegria, quem reclama mais, o homem ou a mulher?
0: Ai.
3: Mas às vezes assim, a mulher quer reclamar, que reclama também, é um direito. Olha só, eu quero reclamar do meu marido porque não deixa a toalha molhada em cima da cama.
0: Fica
3: porque o homem
0: vontade,
3: adora deixar,
0: né?
3: Por exemplo, o Tatu não lava um garfo dentro de casa.
0: Eita,
3: na rádio também.
4: Mas
3: quer
4: a comida na hora certa, né?
3: Ele não lava o garfo, mas ele quer a comida na hora certa, isso é verdade. E a mulher também, vamos ver, por enquanto aqui parece que as mulheres estão perdendo,
0: é,
3: né?
0: É verdade.
3: Tá com fama de reclamona.
5: Você
3: é
5: meio perturbado, né?
3: 3297-3297. E o Jael Farias, ele veio no meu Instagram agora falando assim que o jogo foi roubado do Brasil, foi vendido.
0: Ah, é?
3: Aceita que, o Brasil joga, aceita que o Brasil joga mal, errado e ruim. Pare.
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0: 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E quem está em busca de uma oportunidade de trabalho pode participar hoje de uma edição especial do Emprega Curitiba na Cidade Industrial. O mutirão vai reunir 35 empresas com cerca de 12 mil vagas em diversas áreas. O atendimento será das 9 da manhã às 4 da tarde na Rua da Cidadania da SIC.
1: Alô, quem briga
2: bom
1: mais?
2: Dia, bom dia, pessoal do
1: Nossa! Quem reclama mais? O homem ou a mulher? A gente estava reclamando agora do marido dela aqui.
3: O microfone aberto por cá, Antônio Carlos de Cascavel. Tamo aí, ligadinho na massa Curitiba.
1: E os problemas?
3: Olha, lá, quem reclama mais, com certeza, 99,99% Nossa. É a mulher. Qualquer coisinha que tu deixa ali... Tem que tirar isso aqui daqui, tem que botar isso aqui ali, tem que fazer isso aqui, tem que fazer aquilo lá. É brincadeira que é reclamona, pelo amor dos meus filhinhos. Mas que barbaridade, tchê. Abraço a vocês.
1: A Cintia agora tava reclamando o marido dela aqui pra mim. Não presta pra nada.
4: Bom dia, bom dia, bom dia. Oi! Galera. Tudo certo? Então, eu acho que vocês são uns encrenqueiros, vocês só fazem inquieto pra dar encrenca com a turma. Ontem né? Fizeram ferro, hoje estão fazendo ferro de novo.
1: Todos os dias.
4: Lá em casa sou gostosa. Eu, hein, reclamona. Aqui é a Kathy. Beleza?
1: Oi, Crete.
4: Final. Uma boa semana pra nós todos, né?
1: Crete tem uma voz que mora em chácara, né? De manhã cedo vai... Vem, cococó, vem jogando milho,
2: vai
1: né?
2: Vai tirar leite
1: ela
2: das
1: tem uma voz, quem? Ela tem uma voz de gente muito boa, essa menina.
5: Bom dia, família Massa.
1: Oi.
5: Bom dia, DJ.
1: Não, é o Luquinha.
5: Toca boa de hoje. Faz frio na minha cidade.
0: Catu, qual que é a boa de
1: qual
0: hoje?
1: Que é a boa? Quem é ela, tchau,
2: mano? Nomes, nomes!
6: Já tomando o microfone aberto, hein? Que hora é Noel, hein? Motorista do Barriga de Aço, hein? Mas estamos de férias aí, estamos em casa, mas ligadinho na melhor, a Massa FM, hein? Mas com certeza que é a mulher que é uma reclamona, né? Tudo tá louco.
1: Você tem alguma um raciocínio
0: também,
1: formado
0: gente,
1: sobre isso?
0: Faz todo sentido a mulher reclamar mais, porque o homem não colabora, né?
1: É verdade.
0: Ah, se colaborasse,
1: são
0: ela
1: gay.
0: Não reclamaria tanto.
7: Pare!
2: A Belinha limpa a casa e não quer que eu entre pisando, vou entrar com as mãos?
1: Vai entrar voando? Zé, vai entrar voando?
2: Não me põe esses
8: Bom
2: pés
8: dia,
2: aí, vou entrar
8: meus
2: como?
8: Amores da massa, Terezinha da Araucária. Ah, eu vou tirar por mim, com certeza, e as mulheres. Que reclama de tudo. Nada tá bom. Lá em casa sou eu mesmo que reclamo. Não gosto disso, não gosto daquilo.

0: dia.
1: 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E atenção, motoristas de Curitiba, as obras do novo Inter 2 avançam para o Centro Cívico nesta quarta-feira. A rua Aristides Teixeira terá bloqueio total das 8 da manhã às 5 da tarde, no trecho entre a rua Matheus Leme e a Avenida Cândido de Abreu, para serviços de drenagem e pavimentação, e a orientação é buscar rotas alternativas.
2: Bem louco! Olha só, o solzinho tá saindo ali no horizonte, vamos ver se ainda poder largar tiar, né? Tatu, eu acho que você vai se identificar com essa matéria aqui, olha só.
3: Olha.
2: A cantora Ana Castela compartilhou com seus seguidores alguns registros da rotina na oficina mecânica ao mostrar que sua picape precisou passar por uma manutenção. Em bom humor... em bom humor, Zezinho, a artista publicou uma foto do veículo e brincou com a situação. A graça de ter um carro velho é mandar para a mecânica, escreveu ela. Na sequência, Ana Castela fez outro comentário. 2 dias comigo, 1 mês na oficina.
3: Nós conhecemos alguém assim.
2: O Tatu, teu na oficina ainda, né? Nós precisamos achar alguém que tape teu vazamento. O carro tá todo... É Senic? É Senic, né? Tá assim, ó. É 1 mês no coisa e 1/2 dia com o Tatu.
3: Ai,
2: ele
3: não é porque pode fazer. Ele olha e já dá problema no carro.
2: O carro tá todo vivo pingando.
4: Oi, bom dia, pessoal da massa. Aqui é a Dayana do Boqueirão.
2: Oi, Dayana.
4: Com certeza é a mulher que reclama mais. Até porque quem faz mais coisa errada é o homem. Então não tem como a gente ser pare. Assim.
2: É verdade. Ela passa a reclamar porque daí você tem que ver qual a joinha que se colocou dentro de casa, né? Porque o homem ele tem que ajudar as mulheres na tarefa
5: senão
2: de casa
5: funciona,
2: também.
5: Não funciona, né?
2: Fazer uma casa, passar um pano no chão, limpar um banheiro, lavar louça. Só você tá me olhando, Tatu? Você não faz
1: um
2: nada
1: problema
2: disso?
1: Tem dos homens. Tem homem que ajuda, mas aí a mulher vai lá e reclama da maneira como ele faz o negócio.
5: Ele faz por cima,
2: mas também
5: né?
2: Faz igual o olho dele. Ele não faça. Vou fazer pela metade, não faço. Faz bem feito.
1: Meu Deus.
6: Bom dia, galera da massa. Nem Uber aqui de Fazenda Rio Grande. Ah, os homens reclamam mais, né? Eu, como homem, eu reclamo bastante.
2: Olha, você come homem. Olha,
1: é isso.
2: Ele come homem.
3: Mas eu já fico interessado.
1: Isso,
7: bom dia. Fala, galerinha da massa. Aqui é a Edna Batu, de São José dos Pinhais. É, eu sou muito reclamona, principalmente em casa, gente. Eu sou uma esposa, dona de casa. Então, você já viu, né? Com criança, marido. Aí é só reclamação mesmo. É tudo fora do lugar. Corta um pão, não sabe pegar e tirar a sujeira.
2: Verdade.
7: Pôr a xícara na pia, nem pra isso.
3: Muito tirar o resto da comida.
7: É, sujeira dentro de casa, só gente pra limpar.
2: Mas também tem aquela mulher, ela é reclamona, né? Mas também tem aquela mulher que limpa a casa e não quer que ninguém suje. Igual o Zezinho falou, que a Belinha limpa a casa, quer que ele entre com os pés, com as mãos,
3: como
2: né?
3: Como é que você entra aqui?
2: E outra coisa, a mulher fala assim, vamos fazer uma sobremesa de domingo. E ela faz e põe na geladeira. Ela não quer que ninguém pegue, ela tem que ser a primeira a comer. Depois que ela se empanturra, aí que a gente pode pegar. Então assim, isso que tem que ver qual que é a reclamação que a mulher faz, né? Então, sujou a casa, se limpou hoje, vai sujar daqui 10 minutos, já tá sujo de novo. É uma roda gigante agora. É difícil, viu?
3: Não, o mundo tá difícil.
8: Bom dia. Com certeza é a mulher que reclama mais.
2: Olha.
8: O homem não tem do que reclamar.
3: Você tá mentindo que eu sei.
9: Bom dia. Pela enquete já dá pra ver quem reclama mais, né? É lógico que é o homem. Nós não damos motivos pra eles reclamarem.
2: Ah, essa aí é praticamente a Eva que tá no paraíso até agora, né?

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1: Deixa eu mandar um grande abraço pra Nice do restaurante Vila Verde aí no SIC. Sucesso pra vocês aí.
2: É SIC é nosso, um beijo pra você, meu amor.
1: Aê.
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6: Tô de volta na Massa e agora com alerta pro motorista que passa pela linha Verde Norte no sentido Jardim Botânico, tem lentidão entre a João da Legrave e o viaduto do Tarumã. O motorista não tem uma alternativa válida de desvio por ali, então vai precisar de mais paciência e atenção no trecho. Para quem está no outro sentido, indo para Colombo, tudo fluindo bem na região. 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

0: E hoje não tem jogo da Copa do Mundo, é uma pausa prevista no calendário da FIFA. Depois de 27 dias seguidos de partidas, as seleções classificadas ganham um dia de descanso antes do início das quartas de final, que começam amanhã com confronto entre França e Marrocos.
1: Zezinho, vamos mandar um abraço pra ela, pra Júlia e pro pai dela, o Loacir, que estão lá do Jeitinho do Pastel lá.
2: Hoje
1: tem pastel,
2: lá, né?
1: E o pastel só vai chegar depois das 8, porque pra ter mais fluxo de pessoas aqui, né?
2: E pra nós vai ter? Vai,
1: um
2: né?
1: Beijo pra vocês aí, boas vendas aí, pra você que vai passar ali pela nossa Perpétuo Socorro.
2: Isso.
1: Dá uma chegada lá pra atender
2: Arthur
1: os comerciantes
2: da Grônia,
1: local.
2: Né?
1: Olha só, agora, pois bem, em 2027 parece-me que teremos mais pessoas desempregadas, não só no grupo, né, Zezinho?
2: É, que já tá previsto, né?
1: Renata Vasconcelos pode deixar e deverá deixar o Jornal Nacional.
0: Nossa.
1: Mas o grande problema que a Rede Globo de televisão vem enfrentando pela frente é achar um possível nome que agrade tanto
3: ela
1: quanto
3: é
1: ela
3: ótima,
1: agrada.
3: Vamos
1: com
3: ser sinceros.
1: Com a aposentadoria,
3: né,
1: do William Bonner, que foi jogado ali para o Globo Repórter, colocaram o César Tralli, que tinha uma boa aceitação e continuou mantendo índices de audiência. Agora, quem que eles vão colocar no lugar da Renata Vasconcelos, né?
0: Pois é.
1: Eu acho que podia colocar a irmã dela, a gêmea, né? Ó, oh,
2: isso mesmo, tem uma gêmea, né?
1: É, você não quer trabalhar, tá cansadinha? Vamos colocar
0: mas
1: outra.
0: Mas se ela é tão boa, agrada tanto, por que que ela tá saindo? Ela quis sair?
1: É, não, a Globo já sentiu que já passou o prazo, né?
2: A Globo tem essa mania de... Nós tiramos você.
1: Uns falam que é corte de gasto, outros falam que vai diminuir salário, que às vezes você pega de uma outra praça, a pessoa sai mais barata, porque ela ganha quase R$1 milhão, né?
2: Talvez ela não quis ir pra Copa.
1: É, então daí você pega uma pessoa mais barata, que tem mais sangue no olho, mas tem que ter a popularidade que ela tem. Bem, o Renata Vasconcelos.
3: Ela é ótima.
1: Tem, além de ser linda, fala bem, ela fala, faz o noticiário certinho. Então eles estão com essa dificuldade de encontrar, igual o César Tralli, que encaixou perfeitamente.
4: Ô, Ender.
1: Oi.
4: A minha casa, rapaz, a minha mulher, se eu vou comer que eu tô com a boca fechada, ela pergunta se eu tô colada. Tá com a boca colada que não pode abrir a boca pra falar comida? Se eu como com a boca aberta, ela pergunta pra mim, tá comendo bosta?
0: Nossa, que nervosa também.
4: É complicado.
1: Se não é uma mulher, esse é a Juma Marruá, mulher onça que você casou.
5: Bom dia, galera da massa.
1: Oi.
5: Beta do Fazendinha. Claro que é mulher, cara. As vidas são invocadas. Mas a gente não vive sem elas, então tem que aguentar.
1: Ah, eu vivo.
6: Bom dia, Rádio Massa. Isso aí não é uma enquete, isso aí é uma afirmação. Todo mundo sabe que a reclama é a mulher, né? Isso aí é disparado.
1: Mas eu acho que já tá da mulher reclamar, né? Já é do eu dela, né? Ela reclama de tudo.
3: Ela tem motivos também,
1: é,
3: né?
1: Hoje ela vai reclamar, tá só, tem que lavar a roupa, estender, vai fazer o quê, né?
3: Tudo eu.

0: Massa FM 7:41 e ninguém acertou as 6 dezenas da Mega Sena sorteadas ontem à noite, e o valor acumulou para 45 milhões de reais para o sorteio que acontece amanhã.
1: E os números?
0: As dezenas sorteadas foram 02, 10, 11, 25, 51 e 56.
1: Não tem como ganhar, né? 10, 11 não dá.
0: Lucas Rocha, bom dia.
2: Bom dia, Regininha. Bom dia, turma. Alô, alô, família.
0: Muito frio por aí.
2: Pelo amor de Deus, frio do Janho.
0: É.
2: Frio do Janho, como tá diz a piazada curitibana. Pelo amor de Deus, a gente vai falar sobre isso, inclusive, tá? Tribuna da Massa começa às 11:30. Eu conto com a audiência de todo o ouvinte aqui do microfone aberto. Vocês sintonizam com a gente lá na Rede Massa SBT. Vamos falar sobre o frio. Não tava previsto um frio tão
0: pois
2: intenso
0: é,
2: assim.
0: É verdade.
2: É, no começo da semana a gente
1: mas
2: já
1: é
2: tinha
1: inverno,
2: visto.
1: Inverno, né, Luca?
2: Pois é.
0: Mas mesmo assim tem aqueles veranicos, né?
2: É, não, e pro dia de hoje, né, o Cimepar não tava falando, por exemplo, meu termômetro aqui marcou 1 grau.
0: Caramba.
2: Chegou a marcar 1 grau, então fez bastante frio. Sabe aquela cena do gramado todo congeladinho assim? Lá em casa eu amanheci, abri a cortina, que tá fechado até agora.
0: Não tem como.
2: Mas abri a cortina, tá todo branquinho gramado, a gente vai falar sobre isso, se vai ficar frio assim ao longo de toda essa semana ou se não. Vamos falar da previsão do tempo lá no Tribuna da Massa, então você sintoniza com a gente lá. Além disso, claro, vamos falar de toda a segurança pública, vamos falar do trânsito e a gente vai trazer uma imagem que chama bastante a atenção. Ontem nós falamos daquele naufrágio, não é? Na Baía de Paranaguá, em que a Maria Inês, tadinha, 63 anos de idade, irmã da Assembleia de Deus, ela infelizmente faleceu, e ela não faleceu afogada. Olha só que interessante, né? Interessante, assim, entender a notícia, né?
0: Sim.
2: Do porquê que as coisas aconteceram. Ela, na verdade, teve uma parada cardiopulmonar. Então,
0: nossa,
2: assim, ela foi resgatada com vida, mas o coração estava parando, e aí tentaram reanimar ela na embarcação que fez o resgate e ela não resistiu.
0: Caramba!
2: Então a gente vai falar sobre isso, né? Em que condições que tudo isso aconteceu. Também estamos investigando, ainda estamos investigando, porque o que que acontece? A embarcação que virou estava ok. O marinheiro, com a documentação toda
0: tudo
2: ok.
0: Tudo em ordem.
2: Tava tudo em ordem. O que que pode ter causado o naufrágio, a embarcação ter virado? Tem duas coisas: excesso de peso no barco, no táxi náutico. Tinham 19 pessoas lá, não é? A gente está investigando essa situação. E, por outro lado, uma onda que teria sido provocada por um navio. Ali é o caminho do Porto de Paranaguá,
0: sim,
2: né? Da travessia. Então, aconteceu entre a ilha de Cotia e Cobras, que é perto da travessia ali dos navios indo pro Porto de Paranaguá. Os navios, de fato, ocasionam grandes ondas ao lado, né? Isso pode trazer um certo balanço no mar. Só que daí tem uma outra investigação, olha essa. Se o navio que causou essa onda estivesse numa velocidade menor, talvez essa onda seria menor,
0: sim,
2: entendeu?
0: Impacto
2: e existe
0: menor.
2: Um limite de velocidade para os navios na Baía de Paranaguá que não está sendo respeitado já há algum tempo. Na sexta-feira passada, nós temos um vídeo na internet que até se tornou viral, um navio a mais de 40 km por hora. E ele não deveria estar a 40 km por hora, ele deveria estar mais devagar, porque é uma embarcação gigantesca perto dos outros,
0: sim,
2: das outras embarcações que estão ali na Bahia, às vezes até jet ski, enfim, barquinhos de pescadores. Então, os responsáveis pelo navio precisam respeitar um certo limite de velocidade. A gente vai falar sobre tudo isso, porque, afinal de contas, ocasionou esse naufrágio, a morte da dona Maria Inês. Um susto enorme, porque tinha bebê de colo, tudo aquilo que eu contei pra vocês ontem, né? Bebê tá bem e tal, mas tem uma investigação. Capitania dos Portos tá em cima, Polícia Civil tá em cima, Governo do Estado do Paraná tá em cima. Existe um aperto, né? Fechando o cerco com relação à fiscalização aos táxis náuticos. Isso já tá acontecendo desde o último mês, desde junho. Então nós vamos falar sobre tudo isso e tem uma imagem do momento do resgate. O momento em que as pessoas são resgatadas foi filmado pela outra embarcação e a gente vai trazer tudo isso. Então eu conto com a tua audiência, a gente precisa da tua ajuda também para montar o Tribuna da Massa. Você manda a tua sugestão de pauta, tua denúncia e você faz o nosso tribunal, o nosso foguetão decolar bem alto. A partir de 11:30 eu conto com a tua audiência, abençoado.
0: Legal, Lucas. A nossa pergunta de hoje é a seguinte: quem reclama mais, o homem ou a mulher? E que tipo de reclamação, né?
2: Rapaz, eu acho que é a mulher que reclama mais.
0: Também? Tá todo mundo achando.
2: Depende, tem uns amigos aí que reclamam muito, pelo amor de Deus. Mas eu acho que é a mulher. E não tem problema, minha esposa reclama e eu preciso ouvir as reclamações dela, porque daí eu melhoro, né?
1: Você tá com medo dela?
2: Tipo assim, melhore, Lucas, melhore.
1: Tá com medo da Maureen?
2: Ah, tenho, né? Quem tem, tem medo e treme.
3: Bom dia, galera. Oi. Do microfone aberto. Bom dia, Underlove.
2: Bom dia.
3: Com certeza as mulheres reclamam mais. Eu sou uma delas, eu reclamo mesmo. Não pago imposto.

0: 7h50 com Lua Santana.
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2: Ai, ai, ai, gata, se a felicidade fosse dinheiro, você seria o Banco Central e eu ia investir em você.
3: Você é um gato, Zé? Você é um gatão?
2: Não, sou um cara bonito.
3: Ah, achei que você fosse um gatão.
2: O Lucas diz que é.
3: É, Lucas.
2: Por quê?
4: Eu era gato quando eu jogava bola, quando criança, falava que tinha 12 anos de idade, mas tinha 15 já, entendeu?
3: Ah, achei que só porque passava a mão nas costas e levantou o rabo.
2: Ai, ai, ai! Que fazia!
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6: Tô de volta com mais informações do trânsito e agora eu falo com o motorista que passa pela BR-277 entre São José dos Pinhais e Curitiba. Tem maior lentidão a partir da Avenida Rui Barbosa até próximo do Jardim Botânico. O motorista não tem uma alternativa válida de desvio, isso porque a Avenida das Torres também tem lentidão, principalmente na região do Uberaba. 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

0: Carioca de semana, nossa quarta-feira, 8 de julho. Regina Meister, bom dia, ouvinte massa, bom dia.
1: Bom dia, Alan Júnior. Estamos gelados, congelados. 6 graus a temperatura nesse momento em Curitiba.
0: A sensação térmica é um pouquinho menos, né?
1: Você sabe que na previsão aqui diz que a sensação térmica é de 8 graus, é maior? Mas não no meu caso.
0: Não no meu caso. Hoje pode ter batendo uns 3 ali, 4, 3.
1: Mas o que importa é céu azul, sol, a tarde será ensolarada, a temperatura aumenta um pouquinho também. Depois tem a previsão do tempo.
0: Bacana, vai aproveitando a quarta-feira e aproveita também pra ficar ligadinho daqui a pouquinho. Mais uma senha. Hoje é a terceira senha.
1: Verdade.
0: Do show de prêmios da Manhã da Massa. Anotou a terceira, já pode participar.
1: Já pode concorrer a aparador de pelos, secador de cabelos, chapinha, cartão de crédito com R$500. O legal é que é tudo isso para um ouvinte.
0: Daqui a
1: um
0: pouquinho.
1: Ganhador ou ganhadora.
0: Um ganhador. E sexta-feira você leva, tá bom? Então fica ligadinho, ligadinho. Boa sorte.
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Agora, mente massa, a vida é correr risco. E é isso que traz toda a graça para o dia a dia, para a sua vida. Por exemplo, rir é correr o risco de parecer tolo. Chorar, então, é correr o risco de parecer sentimental. Abrir-se para alguém é arriscar o envolvimento. E aí, tá preparado para isso? Expor os sonhos, então, é arriscar a perdê-los. Amar é correr o risco de não ser amado. Viver é correr o risco de morrer e ter esperança. Você tem esperança? É correr o risco de se decepcionar. Tentar e correr tem o risco também de falhar. Os riscos precisam ser enfrentados porque o maior fracasso na vida não é arriscar nada. A pessoa que não arrisca nada, ela não faz nada, ela não tem nada, ela é absolutamente nada.

0: E aí, bonitão, bonitona, tudo bem? Aumenta o volume 88.
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2: Áries. Vá com calma, Áries. A semana está só na metade. Você precisa manter o seu nível de energia elevado para o que está por vir. A cor é a vermelha e o número 23.
3: Touro.
2: Seja flexível, Touro. Pense no futuro, evitando sofrer por antecipação. E o mais importante, ouça diferentes pessoas. A cor é a preta e o número 15.
3: Gêmeos.
2: É hora de ter foco no trabalho e dar aquele gás nos seus projetos futuros. O céu pede mais direcionamento para o trabalho e a carreira. A cor é a rosa e o número 17.
3: Câncer.
2: Pense no futuro, mas sem se render à ansiedade. Câncer, é preciso sonhar, mas também ser prático. A cor é a marrom e o número 19.

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2: Sim, achei que você ia liberar a senha. Vai liberar agora, não?
0: Não, daqui a pouquinho.
2: Daqui a pouco, tá bom. Gente, tem muito presente pra você, ouvinte massa. 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
0: Você vai fazer a sua parte assim, ó, anotando 3 senhas durante a semana, sexta-feira, a massa liga pra você. Se você estiver em casa, no carro, no trabalho, no carro, dá uma paradinha.
2: Isso.
0: Que daqui a pouquinho a gente conversa com você. 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Vai levar tudo de uma vez só. E o bacana é que não acumula. Caso eu ligue pra você, você não tenha anotado a senha, não tem problema, a gente vai bater aquele papo. 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
2: Leão, não tenha medo de fazer diferente. Leão, é preciso deixar para trás o que pode estar impedindo você de avançar com mais leveza. A cor é a cinza e o número 30.
3: Virgem,
2: é preciso ser justo e manter o equilíbrio. Virgem, invista nas boas conversas e parcerias produtivas. A cor é a amarela e o número 34.
3: Libra,
2: o dia promete ser agitado e também produtivo. Libra, é importante dar um passo de cada vez e avançar com otimismo. A cor é a branca e o número 11.
3: Escorpião,
2: mantenha o pique e a disposição em alta. Escorpião, evite os excessos e tenha um dia mais produtivo. A cor é a verde e o número 51.
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0: 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Chitãozinho Chororó, agora 8h35. Deixa eu mandar um abraço aqui pro Nelson, tá lá no Tatuquara, aquele abraço, garoto. A Elizabeth Guimarães, Alto Boqueirão, o Romildo, Romildão lá de Campina Grande do Sul, aquele abraço, Quatro Barras, ali aquela região ali, aquele abraço pra todo mundo. E a turminha da Trigali lá em Campo Largo também, tô sabendo que tá todo mundo curtindo lá, massa. Gente, aquele abraço, valeu, tamo junto. Ó, lembrar que daqui a pouquinho tem a senha de hoje. Ah, tem, calma. Já vou mandar a terceira senha da semana. Se você tá anotando desde segunda, na hora que você ouvir a terceira, que é facinho, facinho, facinho, você já vai lá no WhatsApp, manda, vem, investe, você econômico completo e bairro. E as três senhas, beleza? Daqui a pouquinho.
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0: Sempre, né, ouvinte massa? Vamos lá, contornos agora, vamos lá, Thalin. Que tá rolando? Conta aí, bom dia.
4: Bom dia, Alan Júnior, tô de volta aqui na Massa e agora eu falo com o motorista que passa pelo contorno norte, trânsito complicado em ambos os sentidos, principalmente entre a Justo Manfron e a Brasílio Kuman. Eu lembro que nesse trecho tem obras ali próximo da Francisco Gulin. Quem preferir pode desviar por dentro dos bairros. Justo Manfron, Fredolin Wolff e Vereador Claudio Túlio estão fluindo bem. 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
2: Sagitário. Cuide do seu bem-estar. É importante dar atenção às suas necessidades íntimas, mesmo em meia rotina corrida. A cor é azul e o número 15.
3: Capricórnio.
2: Invista na concentração. Capricórnio, evite o excesso de atividades, dando atenção ao que é essencial. A cor é a roxa e o número 96.
3: Aquário.
2: Faça o básico bem feito. É fundamental dar um passo de cada vez e avançar com consistência. A cor é a laranja e o número 73.
3: Peixes.
2: Aproveite o carisma em alta para agir com assertividade. Peixes, faça o que for necessário, mas não deixe de cuidar de você. A cor é a bege e o número 62.

0: Kiss FM, na minha rádio é massa. E aí, Kleber Cauã? Mil aditivos. Agora 8h55, e aí, bonitão, bonitona, preparado ou não? Todo mundo preparado? Isso, uma linda quarta-feira pra você.
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0: Agora, falando em quarta-feira, ela segue de tempo firme em Curitiba. O dia começou gelado, mas o sol já deu as caras e a temperatura pode subir até os 20 graus durante a tarde. Não há previsão de chuva, então se você quer dar uma lavadinha de roupa hoje é o dia. O alerta fica pra geada entre a noite e a madrugada, principalmente nas áreas mais frias da região. Podia nevar, né? Pra gente poder mostrar em vídeo pra galera. Olha, nevou em Curitiba. Ó, vai a dica, hein? Pode nevar. E a Receita Federal abre nessa quarta-feira a consulta ao lote especial da restituição automática do Imposto de Renda, conhecido como cashback. O pagamento será feito no dia 15 de julho, diretamente na conta vinculada à chave Pix do CPF. A consulta ela pode ser feita pelo portal Meu Imposto de Renda ou pelo aplicativo da Receita Federal. Se é o seu caso, vá lá, tem uma graninha de repente pra você. Que maravilha!
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2: Legal, dá um pulinho no centro. Vamos lá, Thalin.
3: Tô de volta na Massa, Alan Júnior, e agora eu falo sobre o centro de Curitiba. Motorista que passa pela João Negrão encontra bastante lentidão desde a José Loureiro até a Avenida 7 de Setembro. Tem obras neste trecho e aí o fluxo fica bem complicado. A rua Tibagi, dependendo do trajeto, pode ser uma boa opção de desvio. Ela está fluindo melhor neste momento. 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
1: Massa FM, gente, 9:10. Daqui a pouquinho, Mulher Entende Mulher. Até a sua participação ao vivo.

0: Quarta-feira que tá lá fora, 9:12. Tá Michel Teló, aí a roça vence. Como vence?
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0: Agora vence também o nosso ouvinte lindo, maravilhoso, anotando as senhas durante a semana, todo dia uma senha diferente pro ouvinte massa.
2: Isso, todo dia tem uma senha no ar, anote pelo menos 3, manda com o seu nome completo e bairro pro WhatsApp da massa pra concorrer.
0: Legal, hoje tem, hoje não, essa semana, aparador de pelos, secador de cabelo, é um secador novinho, novinho. Chapinha pra deixar o cabelo da hora e aquele cartão bacana vale compras de R$500.
2: Muito bom, gente. Então bora participar. Conta pra todo mundo participar também, né? Pra vizinha, pra amiga, na família, no grupo da família.
0: Eu sempre falo assim, ó, se você pegar a família e cercar, isso, né? Quanto mais gente, melhor da família, vai cercando, vai anotando, mais chance tem de ganhar.
2: É verdade. Então participe no 3297-3297.
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0: Hora de dar um pulinho no Campina do Siqueira. Vamos lá, Talim.
5: Alan Júnior, tô de volta e bastante lentidão ali no Campina do Siqueira, no final da Rodovia do Café, início da Major Heitor Guimarães, tem obras com bloqueio parcial de pista, por isso 2,5 km de fila, meia hora para passar pelo trecho. A Paulo Gorski pode ser uma alternativa de desvio, apesar de também estar bem congestionada, o motorista consegue ganhar alguns minutos. 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

0: Já recebeu um conselho que, em vez de ajudar, só complicou mais a sua vida? Tem aquelas dicas que, se a gente tivesse ignorado, teria evitado muita dor de cabeça, né? E é sobre isso a nossa pergunta de hoje. Qual foi o pior conselho que já lhe deram e por quê? Conta a história aqui pra gente. Mensagem de áudio 41-3297-3297.
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minha, Rádio Amassa com Zezé de Camargo e Luciano, nosso amor é ouro. Mulher entende mulher. E a pergunta de hoje, qual foi o pior conselho que já lhe deram e por quê, né? O Antônio de Piraquara respondeu, pior conselho foi de um amigo meu. Ele me deu a dica de ir morar com a minha mulher, na casa da sogra. Pior conselho que eu segui na minha vida. Eita, Antônio! A Elisa respondeu pra gente aqui também. Regininha, conselho que recebi e me arrependo até hoje é ter vendido minha casa na praia, onde eu morava. Hoje, sem casa na praia, sem o dinheiro, porque eu gastei tudo. Ai, Elisa! Que pena, né? A Elisa mora no Uberaba. Ah, se arrependimento matasse. Beijo, um beijo, Elisa. E com você, hein? Conta pra gente aqui qual foi o pior conselho que já lhe deram e por quê, né? O que aconteceu? Conta pra gente por mensagem de áudio no WhatsApp da Massa FM 3297-3297. Participe!

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0: Massa FM, a minha Rádio Massa com Ana Castela e Péricles. Simplesmente acontece, mulher entende mulher. E a pergunta de hoje é a seguinte: qual foi o pior conselho que já lhe deram e por quê, né? Vem contar pra gente a sua história, do que você se arrependeu. Tem gente mandando texto aqui também. Vamos ouvir aqui a Marlene.
1: Bom dia, meus amores da manhã massa, Marlene da Silva. Bom, são vários arrependimentos, meu Deus. Primeiramente, não ter estudado mais, feito uma formação, ficado só no ensino médio, devia ter feito uma formação, me programado para quando a idade chegasse, né? Isso eu acho que é muito bom. E também tô com o ouvinte que falou, o Antônio aí anteriormente, ter ido morar com a minha sogra.
0: Ah,
1: mais de 30 anos atrás. Foram uns 3 anos ruim. Mas tudo bem, já passou. Beijo, minha Rádio Massa.
0: Beijo, Marlene, obrigada pela participação. Bom dia, Regininha. Respondendo a pergunta de hoje, o pior conselho que me deram foi para eu trocar o óleo do meu carro em um certo lugar que me deixou a mangueira frouxa. Perdi quase todo o combustível. Pensa no transtorno, na raiva e no arrependimento. É a Janete de Araucária, Alan Júnior. Já te deram um conselho ruim?
2: Esse negócio da mangueira frouxa.
0: Olha, o quinta série chegou, tá, meninas?
2: A minha mangueira tá frouxa também.
0: Para com isso. Não quero saber da sua mangueira, eu, hein? Quem mais tá aqui é a Eliane. Ela disse que o pior conselho... Ela deu o pior conselho pra sobrinha. Ela disse pra sobrinha, ó, sai da aba dos seus pais, já começa a trabalhar, vai seguir sua vida. Só que os pais, um momento ou outro, vão pro céu, né?
2: É
0: e aí
2: verdade.
0: Ela se arrepende até hoje. Alan Júnior, qual foi o pior conselho? Você quer contar? Prefere?
2: Prefiro me abster.
0: É, então tá bom. Esse foi o Mulher
2: Olha,
0: Entende
2: Olha, tem um conselho que geralmente pai e mãe dá, né? Uhum. E tem um conselho muito bacana que meu pai me deu. Só que eu não prestei atenção, então não sei como
0: ou
2: é que
0: seja,
2: vai.
0: Ou seja, né? Não fez diferença nenhuma.
2: Nenhuma.
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0: Atenção, motoristas de Curitiba, as obras do novo Inter 2 avançam para o Centro Cívico hoje, quarta-feira, e a rua Aristides Teixeira terá bloqueio total até às 5 da tarde, no trecho entre a rua Matheus Leme e a Avenida Cândido de Abreu, para serviços de drenagem e pavimentação. A orientação é buscar rotas alternativas.
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0: Hoje não tem jogo da Copa do Mundo. É uma pausa prevista no calendário da FIFA. Depois de 27 dias seguidos de partidas, as seleções classificadas ganham um dia de descanso antes do início das quartas de final, que começam amanhã, quinta-feira, com o confronto entre França e Marrocos. Agora 9h56, bom dia.
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direto que vai levar você a ganhar um mega apresentão. Antes, deixa eu mandar um abraço, um beijo. Deixa eu abrir aqui a agenda. Hoje comemora-se o dia do padeiro e o dia do panificador. Então, pra você que é nessa profissão, um beijo no coração, tamo junto. Agora, não vamos dar pra você uma panificadora no Massa da de 10. Vamos dar o kit churrasco. Fala, véi. É um super kit churrasco. Vai a churrasqueira elétrica da Mondial, mais uma Alexa Echo Dot pra você. Então vamos lá, meu querido, minha querida. Anotando as 10 músicas a partir de agora, Henrique e Juliano, Tá Namorando e Me Querendo é a primeira. Repito, Henrique e Juliano, Tá Namorando e Me Querendo. Essa é a de número 1 hoje. Não anotou ainda?

Massa FM, a minha rádio é massa. Pode anotar, Bruno e Marrone, Eu Não Vou Aceitar é o nome da música. Agora, eu, Alan Júnior e a Massa FM não vamos aceitar você ficar de fora do Massa da de 10 com o kit churrasco. É um super kit bacana pra você. Alexa Echo Dot, bonitona. Dá uma olhadinha lá no dia a dia da sua casa. Toda a piazada, molecada. Eu quero uma Alexa. Tá difícil, não sobra uma graninha no final do mês. A Massa manda essa pra você. Manda uma Alexa e a churrasqueira elétrica. Uma combinação perfeita de churrasco pro final de semana. É aquela carninha, é você curtindo a Massa. Não sabia que dá pra ouvir a Massa na Alexa? Te conto, meu querido. Você fala com a Alexa assim: Alexa, eu quero ouvir a Massa FM 97.7. Pronto! Já tá lá, ó, a galera do microfone aberto, tá? Eu, Alan Júnior, a Regina Maestra, a Lobo Norino, a Tati, o Mauri, tamo junto com você. Então, anote a próxima. Maurício Eduardo, solteira no mundo. Você tá solteira no mundo? Então...

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1: Massa FM, a minha rádio, é Massa Cowgirl. Essa é a música de número 10, o nome da cantora é Elis Juste. Beleza? Então anote, Cowgirl, a Elis Juste, a música de número 10, pra você levar o kit churrasco maravilhoso, que vai a churrasqueira elétrica, mais uma Alexa Echo Dot bonitona de presente pra você. Dá tempo ainda, tarde, uma hora entre as duas, tem mais uma edição com o Bonitão, você vai lá, participa também. Cerca, meu querido, põe aí. Põe a galera toda, a família toda pra participar, esse presente vai parar na sua vida já já, tá bom? Quem anotou as três? As três, as dez, é 3297, mudando tudo isso. Deixa eu mandar um abraço aqui pro Bruno e o Lourenço no carro, ouvindo a massa. Grande, Brunão, aquele abraço, Lourenço. Também, obrigado pelo carinho, valeu. Falando em carinho, olha aí o carinho que vem daqui a pouquinho ao vivo no canal 4. É o nosso Lucas Rocha com o seu programa Tribuna da Massa. Fala, Luquinhas, hein, meu queridão? Bom dia!
2: Alô, alô, família! Ô, bênção! Quarta-feira de sol. Tá frio, mas tem um solzinho pra alegrar a nossa vida. Um abraço a você, Alan.

0: A todos os abençoados ligados aqui na Massa FM, eu convido, 11:30 tem o Tribuna da Massa, decola o nosso foguetão com todas as notícias de Curitiba e região metropolitana. Aliás, hoje a gente vai falar sobre uma família, mãe, filha e namorado, que estão atrás das grades. Por quê? Resolveram furtar um restaurante, mas não foi um furto qualquer, não. Eles fizeram uma limpa num restaurante aqui da capital paranaense. Aí a gente começou a investigar, descobrimos o pior. Essa mãe trabalhava como gerente nesse restaurante, mas algo aconteceu. E a investigação da polícia descobriu e nós vamos contar no Tribuna da Massa. A partir de 11:30, fica atento que essa história é de cair o queixo, minha amiga. 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

0: na minha rádio é massa. Aí eu bebo na voz de Maiara e Maraíza, 10h54. Pode aumentar o volume, tá na hora.
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0: E aí a gente dá um pulo lá no Guaíra e a casa do Silvio Célio hoje, lá Bolo e Guaraná. Camila da Silva Ferreira, Cajuru. No Xaxim, a Josiane Barão e a Nilviane Spa. Ela que é do Boqueirão também completando mais um aninho de vida. Agora, tá de aniversário, conhece alguém hoje que completa mais um aninho de vida? Leve o abraço da Massa FM e tamo junto. Parabéns, hein? Parabéns!
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0: Então, e a campanha do Agasalho de Curitiba, atenção, já arrecadou mais de 100.000 peças deste inverno. E apesar da marca, a Fundação de Ação Social reforça que ainda há grande necessidade de roupas masculinas para adultos. As doações devem estar limpas, em bom estado e podem ser entregues nos mais de 330 pontos de coleta espalhados por toda a cidade. Se você pode dar uma roupinha, não custa nada, né, meu querido? Uma roupinha já ajuda. 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Ninguém acertou as 6 dezenas, Mega Sena. Ontem o valor acumulou 45 milhões para o sorteio já de amanhã. Vamos lá, as dezenas sorteadas: 02, 10, 11, 25, 51 e 56. 02, 10, 11, 25, 51, 56. Vai fazer aquela fezinha? Então, ó, boa sorte, vai lá! 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
0: Então, de volta lá na BR-277, vamos ver o que tá rolando. Vamos lá, Thalin.
4: Encerro minha participação por hoje falando com o motorista que passa pela BR-277 ali na região de São José dos Pinhais, tem maior congestionamento a partir da Avenida Rui Barbosa até o Parque Olímpico do Cajuru. Isso por conta de obras, 3 quilômetros de fila, mais de 15 minutos para o motorista conseguir passar. Vale fazer o desvio pela Avenida das Torres, que está fluindo melhor. 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

0: 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Agora 11:17.
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0: É, Regina, não tá fraca a Massa FM, mandando bem. Agora a senha de hoje.
2: Finalmente você tem a senha de hoje, dia 8 de julho, quarta-feira.
0: Eu tenho a senha, mas quem vai falar é você.
2: Vou falar. Eu ia fazer um som, mas... Isso, Alan já tá acostumado, né?
0: Cara, eu acordo com o meu ronco.
2: Nossa.
0: É horrível. Gente, é com a bocona aberta, uma vez filmaram.
2: Ai, meu Deus.
0: Eu falei, não mostra.
2: Quem que dorme do lado
0: nas redes sociais.
2: E um ser desse.
0: É, a senha de hoje é ronco.
2: Ronco, anota aí.
0: Beleza? A de número 3, se é a terceira sua, tá na hora de ir lá no WhatsApp agora e manda ver no 3297. As três senhas, o seu nome completo e bairro. Senha de hoje, ronco, tapacinho. Boa sorte.

Cinco estrelas que hoje vem com um presente diferentão. Valendo um ferro a vapor da Mundial Base Cerâmica. 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Estrela de número 1 para você votar e participar. Corpo e Alma e Bruno e Marrone hoje às 10. A música de número 2, Daniel, Declaração de Amor. A de número 3, Ana Castela, É Que Eu Não Te Esqueci. Esse é o nome da música. A de número 4, Jorge Matheus, Eu Vou Fazer Pirraça. E a estrela 5, Zezé de Camargo, Irmão da Lua, Amigo das Estrelas. Passinho, né?

Beleza? E aí, votando, pô? Se você não votar, você não vai ganhar o ferro elétrico da Mundial. A vapor no vinho zero quilômetro. Vamos lá, investe você. Essa foi a de número 3. Ana Castela, é que eu não te esqueci. Se você não esqueceu alguém, vota nela com força. 3297. Agora, tem estrela de número 4. Pode ser a sua preferida. Jorge Mateus, vou fazer pirraça. E a estrela 5, irmão da lua, amigo das estrelas, Zezé de Camargo. Aqui, ó, 3297. Esse é o caminho. Tô esperando você. Boa

0: Rádio é Massa, 11:35 nessa linda quarta-feira. A estrela de número 5, Zezé de Camargo, irmão da Lua, amigo das estrelas, tá bom? Vamos lá, tô esperando você. Escolha, conta pra gente sua estrela preferida no 3297-3297. Claro que dá tempo ainda. Falando nisso, dá tempo de dar um pulinho onde? Lá na redação do Tribuna, Lucas Rocha contando o que vai acontecer no Tribuna hoje. Fala, bonitão!
1: Alô, alô, família! Ô, bênção! Quarta-feira de sol. Tá frio, mas tem um solzinho pra alegrar a nossa vida. Um abraço a você, Alan, a todos os abençoados ligados aqui na Massa FM. Eu convido, 11:30 tem o Tribuna da Massa. Decola o nosso foguetão com todas as notícias de Curitiba e região metropolitana. Aliás, hoje a gente vai falar sobre uma família, mãe, filha e namorado, que estão atrás das grades. Por quê? Resolveram furtar um restaurante, mas não foi um furto qualquer, não. Eles fizeram uma limpa num restaurante aqui da capital paranaense. Aí a gente começou a investigar, descobrimos o pior. Essa mãe trabalhava como gerente nesse restaurante, mas algo aconteceu. E a investigação da polícia descobriu e nós vamos contar no Tribuna da Massa. A partir de 11:30, fica atento que essa história é de cair o queixo, minha amiga. 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

bacana, hein? Dia lindo, maravilhoso lá fora. Uma quarta-feira de céu azul. Já já eu passo temperatura pra você. Mas agora a gente vai com a vencedora ou vencedor. Deixa eu ver aqui. Final do telefone 4452. O nome dela é Elane Gonçalves Pochax da SIC. Ganhou ferro, Aba Poda Mundial. Linda, maravilhosa. Elane, um beijo pra você. Obrigado pra você que vota, acredita, elege a sua estrela preferida. E hoje tinha aqui um mega apresentão eletroeletrônico, eletrodoméstico pro seu dia a dia, que era o ferro de passar da Mundial. Parabéns pra todos.

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Ui, chapeludo, Nando Moreno e Renegrição Limões. Gente, olha, vou mais uma vez com a senha de hoje pra você participar do show de prêmios da Manhã da Massa. Maravilha, tá cada dia melhor, cada dia melhor. Então, a senha de hoje é ronco. Você que tu tem costume de tirar um cochilinho ali, ficar roncandinho? É ronco! Valendo aparador de pelos, mais secador de cabelos, mais uma chapinha e o Vale Compras é aquele cartão bacana de R$500 para você gastar onde você quiser, tá bom? Então anote ronco, se for a sua terceira senha, já vai mandando no WhatsApp. Agora, Alan Júnior, hoje é minha segunda ou é minha primeira? Fica tranquilo. São três senhas. Se é a primeira hoje, amanhã tem a segunda. Sexta-feira eu mando a terceira e já ligo pra você, tá bom? Isso. Tem que ter pelo menos três senhas. A brincadeira é essa. A dinâmica é essa. Aí na sexta-feira a massa liga pra você. A gente liga pra sua casa. Se você tiver no trabalho, não tem problema. Tiver no carro, a galera do aplicativo também geralmente tá participando. Para o carro, participa e leva tudo. Não acumula. Sexta-feira sai tudo. Sai o secador de cabelo, a chapinha, o cartão no Vale Compras e o aparador de pelos. Tudo isso pra você. E a gente fica aqui, ó, feliz, parceiro da vida na torcida. Todo dia na torcida pra você. A Massa FM passa o dia inventando moda pra que você possa ganhar presente de montão, tá bom? 17 graus é a temperatura, chuva zero hoje. Então dá tempo de lavar uma roupinha, colocar lá no varal, vamos aproveitar esse tempinho gostoso. Chegando agora, daqui a pouquinho, a turma da massa e o WhatsApp lá é outro, é esse aqui, ó. 3509-9290, tá bom? 11-3509-9290.

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0: Estamos muito saudável hoje, comendo fruta, salgadinho.
1: Ô, Milene. Ai. Sombra já tomou um copo d'água.
0: Sombra, não era pra você comer. Ai, meu Deus. Comeu uva. Meu Deus.
2: Coração.

0: melhor programa do seu horário de almoço, doce, doce como mel.
1: Ai, baixinho.
0: Milene, vamos explicar o que aconteceu.
2: As frutas da Milene.
3: Milene é pesada.
2: Milene chegou aqui hoje muito saudável e trouxe frutinhas para todos nós.
3: O médico mandou comer fruta.
0: É, mas não é bem assim.
3: É de leite ninho.
4: Sombra tá ficando amarelo
3: de fruta.
5: É um desnorteado esse médico.
3: E o Sombra pegou.
4: O Sombra comeu seis, tá ficando amarelo.
3: Para,
0: Sombra. A Milene vai ficar com peso na consciência. Ele já mandou um copão d'água pra dentro.
4: Olha, tá virando o olho.
0: Ele não pode com açúcar.
5: Não toma água não pra ver. Diabetes, né? Sobe.
0: Ô, Sombra, vamos firmar, rapaz. Alô, meu Brasil, que alegria ter você junto com a gente para mais uma edição do Turma da Massa que está começando agora. Hoje é quarta-feira, dia 8 de julho. É a melhor quarta-feira da sua vida.
3: Amém.
0: Dá uma espiadinha. Hoje é o dia do panificador, dia nacional da ciência, do pesquisador. Oi?
3: Panificador é quem faz pão?
0: Responde, Beth.
5: É.
0: É o que faz pão?
2: Não, Mimi. Ele faz churrasco.
0: Aqui a gente não perde a oportunidade, né?
2: Não é?
0: Ai.
3: Mas e o padeiro?
2: Então, mas padeiro é isso mesmo que ela tá perguntando. O panificador é o que faz pão?
5: O panificador.
2: O padeiro faz pão.
5: O panificador e o padeiro é a mesma coisa. É o que coloca a mão na massa.
0: Muito bem. É isso aí. Esse humilde locutor também vai explicar.
5: Explique.
0: O dia do panificador é comemorado anualmente em 8 de julho, também conhecido como dia do padeiro. Então, para você, meu amigo padeiro, que prepara o pão nosso de cada dia, aquele abraço.
4: Amém.
0: É, o pão nosso de cada dia. Aquele pãozinho francês vai bem.
5: É. Aquele que queima arroz.
0: E eu não sei.
2: Tava queima rosca aqui, não.
4: Tava demorando.
2: Você queima, Sombra?
0: Eu não sei.
2: Nadinha já não sabe.
0: Aí eu não sei.
3: É mormaço.
5: Sabe sim.
3: Que é mormaço. Parece que não queima, mas queima.
0: Ai, Brasil, começamos daquele jeito, hein?
4: Então é só queimadura total, meu amor.
0: Ei, Nani. Ô, meu querido mestre, valor do bexigão hoje?
6: R$550.
0: Legal, já manda sua mensagem, eu quero participar do bexigão. Milene, aceita desafio?
3: Aceito.
0: Boa, Milene. Meu querido Sombra, o seu boa tarde, o seu destaque.
5: Boa tarde, Nauzinho, boa tarde, turma da massa em todo o Brasil. Destaque de hoje é o seguinte, lá na Argentina, um instrutor de voo abriu a porta do avião em pleno voo.
2: Ai, que maluco.
5: É, e se jogou, cara.
0: Que tá isso. Certo.
5: É, e olha que abrir a porta do avião voando não é fácil, não. Por causa da pressão do vento, né? Mas mesmo assim ele conseguiu e falou, você sabe o que tem que falou pra menina. E pulou. Graças a Deus, ela já tinha um brevê.
2: É.
5: Faltava só algumas aulas pra completar
0: loucura.
5: O curso.
2: Falou pra aluna, imagina.
5: E ela aterrissar. Que coisa. Pois mas é. Ele virou um bagaço. Ele
0: sério?
5: Meteu a cara no chão.
2: Ele cai, ele machucou.
5: Morreu.
0: Morreu?
2: Ele morreu.
0: Morreu.
5: Se o cara pula do avião... Já...
2: Não, de repente ele pulou com paraquedas.
5: Não, pulou sem paraquedas.
0: Sem paraquedas.
5: Sem explicar por que motivo.
0: Meu Deus do céu. Eu não tô acreditando nisso, não. É sério isso aí?
5: Verdade.
0: Que coisa, hein?
2: Caramba, ele devia estar sofrendo de algum probleminha.
0: Só pode. Só
6: falta
0: pode.
6: Falta de ar.
5: Pegar o ventinho. Ou queria despentear o cabelo, quem sabe?
2: É, pode ser.
0: Ele foi pegar um ventinho. Essa turma aqui.
2: Ai, meu Deus, gente.
0: Quero morrer amigo de vocês.
3: Também, na hora.
0: Você tá doido. Meu querido vai.
2: Que não passa nada.
0: Jesus.
4: Então é o pior, ele só fica observando e rindo.
2: Ele é
4: o pior esse.
5: Não imagina.
6: Daqui a pouco vocês são muito divertidos.
3: Eu quero, quando eu morrer, eu quero me tornar um ser de luz pra eletrocutar todo mundo.
2: Meu Deus!
5: E gozaram, o rapaz só tinha 42 anos.
0: Meu Deus do céu, que coisa.
5: Ele havia procurado atendimento psiquiátrico, mas não suportou o fato. Ele não passou para a imprensa, não contou para ninguém.
0: Meu Deus.
5: Para qual trabalhava, para qual empresa trabalhava, mesmo assim, descobriram depois que ele pulou do avião, né, claro. E 42 anos com problemas psiquiátricos.
2: Você já imaginou o susto?
5: Tem que ter tratamento.
2: O professor vira para você no meio do nada, lá do céu, fala assim: agora você pousa o avião porque eu tô indo embora. Tchau, tchau, pum, abre a porta e pula.
5: Parece desenho animado antigo.
2: Não é? Você fica, Deus me livre.
0: E o desespero da...
2: Não, então, é isso que eu tô falando, desespero da menina, da aluna. Não,
0: tem que tirar o chapéu pra ela, hein?
2: Meu Deus.
0: Tem que tirar o chapéu.
3: Trauma, né?
0: Que coisa, hein?
5: E ela ainda pediu informação pra terra, ainda de lá pra base.
0: Meu Deus do céu.
5: Vai tranquilinha que você vai conseguir pousar.
2: Meu Deus.
0: Cada uma, hein? Já o mestre vai abrir a caixa de ferramenta dele também, né? Ele tá preparado, ele tá pensando ali nas coisas, ó. Ô, bailarino, tudo bem?
7: Boa tarde, deixando a brincadeira pra mais tarde, eu queria mandar a solidariedade pro pessoal da Vila Medeiros. Eu, quando tinha condições, joguei muita bola lá nos campos de Várzea. O incêndio horroroso hoje na parte da manhã, um incêndio terrível. Graças a Deus agora tá controlado lá, então as pessoas que eu fiz amizade lá, as pessoas que estavam em desespero, fica a nossa solidariedade, Deus abençoe, Deus proteja aí todos.
2: Amém.
7: Da Vila Medeiros, beijo pra vocês aí.
0: Nosso abraço, hein? Ô, minha querida Beth Guzzo tá chegando aí, bem informada, diga lá.
2: Boa tarde, uma tarde extraordinária de bênçãos pra todos nós, e hoje tem muito babado, confusão e claro, sempre muita informação.
0: Boa.
2: Porque eu não sou fofoqueira, sou bem informada.
6: Olha! Ouviu o patrão aí,
0: ai, sem língua.
2: Engole a língua, engole a língua.
6: Engole o choro.
0: Engoli a língua.
8: Ai, que medo.
0: Sem linguinha, por favor.
6: Toma, uma amostrinha.
0: É, se o patrão virar as costas, eu passo a língua.
6: Não, tá bom. Olha, torci pro Cabo Verde.
0: Eita.
6: Perdeu.
0: Perdeu. Pra
6: torci
0: quem mais?
6: Torci pro Paraguai.
3: Perdeu.
6: Torci pro Brasil.
0: Perdeu.
5: Vai torcer pra quem?
6: Torci pra Portugal.
0: Perdeu.
5: Rapaz. Vai torcer pra algum candidato também?
6: Vou torcer pro Lula.
0: Perdeu.
2: Todo mundo que a gente torceu perdeu.
0: Tá todo mundo falando desse jogo aí, hein? Ei, arbitragem!
7: Não, mas não, tudo bem. Desculpa, só uma partezinha aqui do Chicão. Não adianta, pode me xingar, gente. Não adianta. Eu tô falando em espírito guerreiro. Eu acho que o técnico deveria pegar esse jogo da Argentina e colocar pros jogadores, ó. Assistam como que se faz pra você se matar em campo pra não sair da Copa. Só isso, esquece técnica, esquece a tática, ó, como se matar em campo pra não querer de jeito nenhum sair de uma Copa. Devia colocar pros jogadores assistirem.
6: Olha, pessoal, um morador de Americana vendeu a casa, vendeu o carro.
0: Nossa.
6: E foi pros Estados Unidos pra assistir o Brasil.
0: Mamma mia.
6: E agora não
5: tá morando em Badaponte.
0: Lascou tudo, hein?
2: Aí lascou.
5: Tá, não tem casa, ajuda. Não tem título, não tem mais nada.
6: Tá pedindo ajuda.
0: Capaz de ter perdido a mulher também. Perdeu. Ficou sem lenço e documento.
5: Isso aqui é um bobo, né?
7: E o pessoal, Chicão, com 120 mil reais em camiseta do Brasil parado.
6: Ai! Né? O X comprou uma. Chegou.
5: Comprou um container cheio.
0: O Xim se lascou todinho também.
3: O Xim tá tentando pintar a camisa. Por que tocar nesse assunto? Você
2: tá assim, pintando a camiseta?
6: O patrão tá construindo aqui pertinho e vai fazer aí uma sessão descarrego. Hoje chegou 2 caminhões de tijolos.
5: Ah, pensei que era pai de santo.
6: Depois do programa.
5: Deus
6: vamos
5: me
6: lá.
5: Livre. Eu por não isso, aguento, eu não aguento nem falou, olhar pro tijolo.
0: Por isso que ele falou, Naldinho, depois do programa eu preciso de você.
6: Sessão descarrego.
0: Bora descarregar o caminhão, meu povo.
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0: Isso aí, mestre Milenê.
2: Boa tarde, Naldinho. Boa tarde, ouvintes da Massa FM. Com muita alegria nesta quarta-feira. Eu fico muito feliz quando tem comida aqui no estúdio. Tem salgadinho, tem docinho.
5: Você tá rindo, é por causa
2: disso,
5: né?
2: Eu tô feliz. A gente trabalha mais feliz com comida, né?
5: É verdade,
2: né?
5: É bom, hein?
2: É. Olha minhas curiosidades, gente. Teve uma cientista brasileira, olha que maravilha, ela desenvolveu um curativo de látex que acelera a cicatrização de ferida. Sério? Em diabéticos, evitando amputação.
8: Olha!
2: Cientista
8: muito
2: brasileira.
5: Legal. É, beleza, hein?
2: Notícia boa.
5: Boa.
2: Uma empresa chinesa, essa daqui é para os idosos.
5: Sim.
2: É uma empresa chinesa, lançou um robô. Um robozinho, Sombra. Você teria um robô que faz companhia para pessoas idosas que vivem sozinhas?
5: Minha mulher.
0: Não.
8: Ela que faz isso? Sua mulher é um robô? Ela você teria um robô pra
5: quando
8: sua mulher?
5: Quando eu tô em casa, ela faz companhia para mim. Entendeu?
2: Esse robô tem emoções humanas.
8: Olha.
2: Olha que legal.
5: Ai, gente.
0: A minha tem.
2: Um grupo de homens, olha essa história, gente, que viralizou. É uma perseguição muito inusitada. Um grupo de homens bêbados roubaram um tanque soviético. Imagina o desespero da população. Saíram dirigindo pelas ruas.
5: É um divertimento maravilhoso.
0: Gente.
6: Uma fala, negócio de carro elétrico. Desde criança eu dirigia carro elétrico.
5: Sério, mestre? Uau.
6: Aquele tomba-tomba do parque.
5: Tomba-tomba.
2: Ah, é bate-bate.
6: Bate-bate.
2: Tomba-tomba.
6: Tomba-tomba, nem eu lembro.
2: É carrinho de bate-bate.
6: Olha. Tomba-tomba. O bicho tinha um rabo elétrico.
2: Que belezinha.
7: Eu tenho.
8: Tem um rabo elétrico?
7: Eu tenho, meu amor. Deus,
5: Nani, Nani. Amor.
2: Olha, essa aqui é a Beth quando fica velha.
8: Ah, Jesus.
2: Uma senhora de 96 anos. Pensa na cena, Beth. Ela vive num condomínio residencial de idosos, né? Tipo uma vila de idosos.
5: Sim.
2: E ela foi advertida porque ela fazia festa barulhenta.
8: Sou eu mesma.
2: E dava bebida pros outros idosos.
8: E detalhe, além dela dar bebida e fazer festa, ela levava homens de fora.
5: Que isso!
2: Que safadinha!
8: Se eu não me engano, ela tem 96 anos.
5: Com certeza não era pra ela, era pros outros.
0: A cara da vó, a cara da vó.
2: É das minhas.
8: Nossa, gente, ela tá curtindo a vida dela, tem mais é que curtir mesmo.
2: É verdade.
0: Ah, e até porque a terra há de comer. Pensamento da Pavorum.
2: Não fale sobre o que você não viu e não condene o que você não sentiu. Cada um sabe a dor que carrega, o peso que leva e os problemas que enfrenta.
5: É isso aí.
8: Verdade.
0: Ao seu Valença, para começar o Turma da Massa para todo o Brasil.

0: Morena Tropicana.
1: Eu quero teu sabor.
0: Boa!
2: Ai, ai, ai, ai.
0: Sensacional!
3: É engraçado, é engraçado. Eu estive em Pernambuco esse final de semana e estava investigando lá as agendas dos cantores que participaram.
0: Sim.
3: E das festas juninas. Eu não vi o nome de Alceu Valença, se ele mora. Ele mora em Olinda, ao lado de Recife.
0: Sim.
2: Ele não fez nenhuma festa lá?
3: Não vi nenhum cartaz, não vi ninguém divulgando.
0: Absolutamente
3: lá
0: nada.
3: Lá tem muito sertanejo no carnaval.
2: Mas às vezes faz no interior, som.
3: Pode ser. Eu fui lá no show do Vicente Neri, porque ele tinha provocado um mau entendimento, um constrangimento.
0: Sim.
3: No palco alguns dias atrás, porque ele bebeu demais, acabou abandonando o palco, né? Deu um chute no violão.
0: Chutou o violão.
3: Aí sábado eu fui lá no show dele.
0: Sim.
3: Ah, mas tava bonito demais o show.
0: Ah,
3: tava elegante, não tinha um copo em cima do palco.
4: Até provaram ao contrário.
2: Vou fazer um comentário aqui.
4: O nome do cantor é Alceu Valença.
2: Que isso, Chicão? Agora vamos fazer um comentário aqui.
0: O povo
2: bebe muito, né? Eu acho que esses jovens de hoje em dia aí, essa galera mais jovem, tá bebendo muito,
0: demais.
2: E acaba prejudicando mesmo, porque a bebida prejudica o trabalho. Você vê o Natanzinho, o Natan.
4: Não,
2: né?
4: Isso não é só homem, não.
2: Não, sou mulher cantor também.
0: E vou te contar.
4: Antigamente falava, nossa, é bonita que nem a mãe.
0: E a bebida?
4: Hoje a turma falando, nossa, bebe que nem o pai.
0: É. A bebida não
2: deixa.
0: Acho
2: que os jovens, né,
3: não precisa daquilo,
2: muito,
3: né? São shows maravilhosos.
2: O Natan acabou perdendo um show grande no São João agora. Ele teve que dar outra data porque ele ficou bebaço no palco.
5: Eu achei muito feio.
0: Impressionante. E a bebida não deixa de ser uma droga.
2: É uma droga, não
0: é?
2: Verdade,
0: não deixa.
5: Exatamente.
0: Palavra amiga, por favor, nesse programa, que é o programa da família brasileira.
6: Eu quero orar por todos vocês. Ouvem nossa rádio, meio-dia, 19 minutos.
0: Só um adendo.
6: Será?
0: É a rádio do Senhor.
6: É a rádio do Senhor.
0: Senhor?
6: O senhor que se chama Carlos Roberto Graça. Aleluia. Tivemos aqui a hora da unção, vamos fazer a unção dos enfermos.
0: Sim.
6: A passagem, né?
0: Isso.
6: Porque o sombra não tem fígado e a glicose é alta.
3: Verdade.
6: Como já dissemos, Milene deu açúcar puro.
3: Mal duplo.
0: Açúcar puro.
6: Exatamente.
3: E era tão bonitinho o doce.
2: Era
3: amarelo, branco e verde, ó.
5: Era frutinha.
6: Oh, meu Deus. Pra não ficar esse assunto ao Léo,
0: sim,
6: o senhor receba o vino lá no céu.
2: Aleluia.
3: Não, ainda não.
2: Então chame o Vitor e Léo.
6: Corre,
3: Mugos! E que demore isso acontecer, velho.
0: Ai, meu Deus.
5: Ele falou o nome do Senhor, eu lembrei. Uma vez falaram pro meu pai: escreve o nome do Senhor atrás do cheque. Ele escreveu Jesus Cristo. Ai, Beto, tadinho.
0: Ô, seu Nelson.
2: Seu Nelson, eu sou sua fã. Ai, um beijo,
5: escreve o nome do Senhor, Beto. Ele errado, ele tá.
0: Ô, seu Nelson.
2: Não explicaram direito pra ele.
5: Jesus Cristo.
0: Ajuda a gente a te ajudar.
4: Errado,
2: ah, mas ele é muito fofinho,
4: errado,
2: gente.
4: Errado não tá.
0: O nome do Senhor.
2: Escreve o nome do Senhor atrás do cheque. Jesus Cristo.
0: Ai, meu Brasil.
7: A notícia está no ar.
3: Um instrutor de voo se atirou de um avião em pleno voo na Argentina, deixando uma aluna de 22 anos sozinha na cabine. Ele avisou a equipe de solo, ou ela avisou a equipe de solo, sobre o ocorrido e conseguiu pousar em segurança. O corpo de Leandro Bertazzo, de 42 anos, foi encontrado em uma área rural da cidade de Toledo, na província de Córdoba. Você sabe o que tem que fazer, siga em frente. Foi o que ele falou pra menina.
2: É louco.
3: Depoimento foi narrado pelo diretor da escola de aviação. Assim que disse isso, Leandro tirou os fones de ouvido, deixou o celular de lado e abriu a porta, algo que é muito difícil para fazer devido à pressão do ar, disse Eduardo Alvarez, diretor da escola Flying Parro Córdoba, ao jornal argentino Clarim. Segundo Alvarez, Bertazzo e a Luna estavam em um Cessna 150, é um avião que só tem dois lugares, um avião pequeno.
8: Sim.
3: Uma aeronave pequena de cerca de 250 metros de altitude.

0: acabou derrubando o avião.
1: Meu Deus.
0: Já e houve esse? Um caso como esse. Ah,
2: sim,
0: o pessoal desconfia que ele que causou o acidente.
1: Entendi.
3: E esse Bertazzo aí já tinha feito voo antes, no mesmo dia. Ele, além de ser instrutor de voo, ele havia feito carreira como piloto comercial. Ele já era velhinho já na escola. Portanto, ninguém sabe explicar até agora,
2: ninguém
3: né?
2: Ninguém vai saber, né? Foi com
3: porque
2: ele.
3: Ele disse que tinha passado, segundo a escola, ele passou por um processo,
1: entendi.
3: Um tratamento médico, mas não comunicou ninguém.
1: Você sabe que pode ser.
3: Sabia disso.
1: Pode ser um caso já premeditado, né?
3: É.
0: Fazer e o Senado aprovou o Pix Pensão. Pix Pensão é uma proposta da Tabata Amaral. Se você for incluído no Pix Pensão, já vem descontado no seu salário. Se não tiver fundo, a justiça já toma o que você tem para dar dinheiro para molecada se alimentar.
3: Ah,
0: é imediato o negócio, é pau para cabeça.
2: Mas achei bom. Eu também.
3: Mas já existia essa situação.
2: Tem que pagar, paga. Se você
3: fosse funcionário de uma empresa ou é funcionário de uma empresa, se a pessoa atingida, que é o caso uma ex-mulher, entrar na justiça, ela consegue tirar até quase 30% do seu salário todo mês. No caso, aconteceu com a pessoa que vos fala, entendeu?
1: Sério?
3: Aconteceu comigo. Durante um ano, entendi. 20% do salário.
1: 20% do salário.
3: Quando eu fiquei sabendo lá no SBT, me falaram, passa lá no jurídico, só assina.
1: Só assina.
3: Já tá tudo pronto.
0: Já vem descontado.
3: Já foi, aconteceu comigo. Então, eu nem precisava mais do PIX, já vem descontado. Se você tem um emprego, você entrou na justiça,
0: mas
3: já desconta.
0: Mas o nome aqui é PIX Pensão.
3: PIX é só pra pensão mesmo, não é pra PIX.
0: Mas
3: é pensão todo dia.
1: E pensão não tem nem choro e nem vela, tem que pagar.
3: Eu paguei dando risada.
0: O Roberto Carlos fez uma música pra isso.
1: Ah, é, mestre?
0: É.
1: Qual a música?
0: Se vocês pensam que vão fazer comigo.
1: Esse mestre, ele está impossível.
4: Um abraço pro nosso querido Erasmo Carlos,
1: muito
4: não,
1: bem.
4: Não, Sombra, não olha pra mim, não. Continua o programa, continua.
1: Vamos embora.
4: Continua.
1: Vamos continuar o programa. Não. Deixa eu aproveitar pra mandar abraço aqui, hein? A Franciele Mariano de Curitiba, no estado do Paraná, tá ligada, tá curtindo o melhor programa do seu horário de almoço, hein? E a charadinha, Milene?
2: Charadinha da Pavorô.
1: Isso aí.
2: Olha só, antes da Mimi falar a charadinha, eu quero mandar um beijo. Ontem a dupla César e Paulinho esteve lá no programa, verdade, gravando o programa do Patrão. E o César tem uma tia que é apaixonada por nós, pelo Turma da Massa. É ouvinte da Massa FM. Todo dia, o dia inteiro. Então é a tia Ana. Tia Ana Franco.
5: Tia Ana.
2: Um beijo pra você, meu.
5: Meu também, do
2: Chicão, do Sombra, do Robson, do Naldinho.
5: Tia Ana.
3: Dona Ana, para de acreditar nessas piadas, essas mentiras com o Paulinho, pô.
5: E é verdade?
2: É sim, senhor. Beijo, tia Ana.
5: Beijo, tia Ana. Tudo bem? Eu mando aqui. Ô, tudo bem, pauzinho?
2: Que é isso?
1: Que é isso, gente?
5: Para, são.
2: Do Neides.
5: Seu eletricista.
1: Do nada.
2: Do Neides.
5: Que mensagem lá, Betty, falou? Que gosta da sombra, vai mandar pauzinho ao teu lado.
2: Isso.
1: Pauzinho. Você tá meio...
5: Puta pariu.
1: Ele tá doidão. Ele é mais doido. Tá mais doido do que o Batman.
2: Que a liga toda da justiça.
1: Charadinha, vai.
5: Qual é o animal mais pé de valsa que existe?
0: Pé de valsa.
1: Atenção.
0: Pé de valsa é que dança.
1: Ai. 5, 4, 3, 2, 1.
2: Não.
5: Orangotango.
2: Ponto!
1: Ai, é ponto.
2: Ponto!
0: Falar em tango, aquele argentino que conquista as mulheres no Brasil.
1: Ah, o bonitão.
0: O bonitão, sim. Ele manda pra elas um tango.

0: Ah, é?
1: Gente, ele não é bonitão, tá? Deixa eu falar pra vocês.
2: Ah. Ah.
1: Ele não é bonitão.
3: Ué, como é que pega dinheiro das veias?
0: Lábia.
1: E tem lábia boa, Xixi, mas ele não é bonitão.
3: A música é do Carlos Gardel.
0: Ah.
3: Como é que é?
0: Meu amigo.
3: Por
0: meu
3: uma
0: amigo.
3: Cabeça.
0: Quê?
3: Você tem aí?
0: Cabeça.
3: Por uma cabeça.
1: Por uma cabeça.
0: Vou tentar achar aqui, aí a gente coloca.
4: Por uma cabeça.
1: Mas eu vi a matéria dele, ele não é bonito.
0: Mas a Beth não gostou.
1: Ele é horrível.
0: É, o mestre achou ele bonitão.
1: Ele é horrível.
0: É. Vou achar aqui.
3: Por uma cabeça, é um tango.
1: Enquanto você acha, eu vou fazer uma, eu vou passar uma informação pra vocês. Imagina que Anitta se irritou com uma atriz famosa porque não reconheceu ela. Ah, gente, por favor, vai.
0: Se fosse sobra.
1: Ontem a Anitta Ticiane participaram de uma gravação de uma cena especial de Quem Ama Cuida, né? Que é a novela da Globo. E desse modo, ela mostrou um momento divertido nos bastidores da trama, ao lado da Isabel Teixeira, que tá trabalhando muito bem, que é a filha do Renato Teixeira, né? Intérprete da vilã Pilar, a apresentadora brincou ao perguntar como a atriz consegue interpretar uma personagem tão cruel. Isso era a Ticiane falando, né? Tão cruel. E a Maria Ribeiro também estava no local quando a Anitta apareceu de surpresa e decidiu fazer uma brincadeira com ela. A Anitta chegou por trás, cobriu os olhos da Maria com as mãos e, sem saber quem era, a atriz perguntou: não sei quem é. Não vou saber quem é, gente. Aí, na sequência, a Anitta pediu pra Ticiane ficar quietinha e a Ticiane tentou ajudar a Maria e deu uma dica pra ela. Falou assim: Maria, a pessoa que você mais ama no mundo depois de mim, quem é? Sente o cheiro.
0: Ah.
1: Aí a Anitta com a mão lá nos olhos da Maria.
0: Sim.
1: A Maria, mesmo com todas as pistas, ela não conseguiu descobrir. Ela ainda deu uma... achou que era a Natália Dill. Aí a Ticiane e a Isabel responderam juntas que não era. E após toda essa confusão, a Anitta saiu revoltada com a Maria, deixou o local reclamando, xingando, falando palavrão. Vai, assim.
0: Sério?
1: Só porque a Maria não reconheceu que era a Anitta.
0: Ai, ai, ai. Magoou.
1: Gente.
0: Meu Deus.
1: Por favor, né?
0: Eu fico triste.
1: É claro que a Maria correu atrás da Anitta.
0: Sim.
1: Pediu desculpa por ela não ter reconhecido. Mas, gente.
0: Que isso?
1: Ai, que bobagemzinha, né?
0: Quinta
1: coisa
0: série.
1: Chatinha,
0: quinta
1: né?
0: Série.
4: Ah, é só
1: trocar. Ai, quinta
4: é só
1: série
4: trocar
1: total.
4: O cheiro. É. Troca o cheiro da mão que ela é reconhecida.
1: Você colocaria que cheiro na mão?
4: Eu vou falar.
0: Ai, muito bem. Turma da Massa para todo o Brasil com Carlos Gardel. Cadê o Carlos Gardel?
4: Meu amigo aí.
0: Aí, mestre, essa?
3: Ah, essa aí.
0: Até eu caio na lábia desse cara.
2: Dá vontade de dançar.
0: Eu entrego...
3: Carlos Gardel, ele fez essa música na década de 40. Ele era um boêmio e jogava em aposta de cavalo.
0: Sim.
3: Por uma cabeça é que o cavalo que ele
0: ultrapassou,
3: apostava,
0: né?
3: Perdia por uma cabeça nos jogos.
0: Ah.
3: Ele foi ficando sem dinheiro e sem amor.
0: É, gente.
1: Ah, que triste.
0: E é que uma cabecinha não faz, hein? Olha, que pancada, hein? Essa música é linda.
4: Imagina depois começar a cantar, então.
3: Não tem véia que aguenta.
0: Não.
3: 5 mil. 5 mil cada pix.
0: Rapaz, entrega até o que não tem. Carlos Gardel, mais um pouquinho, né? Aliás, foi o vovô que lançou, hein?
5: Eu quero mandar um abraço pra ele.
0: Quem?
5: Ele deve estar feliz com a Argentina.
0: Ai,
5: a Argentina virou um jogo no Egito. Carlos Gardel.
1: Ele tá mandando um abraço pra quem? Pro Carlos Gardel.
5: Meu
1: ai,
5: amigo.
1: Que loucura é essa?
5: Um abraço, Carlos Gardel, Argentina.
4: Olha, faz ano que morreu em 1935.
5: Que ano que ele morreu?
4: Que nem tinha Copa do Mundo naquela época.
5: Meu Deus! Tava na segunda edição da Copa.
4: 1935. Mais precisamente, no dia 24 de junho de 1935.
5: Ó, Sombra, você é bom. Eu vou pedir pro Ratinho te tirar daqui e colocar uma funerária. Você é bom! Você é bom, cara!
4: Rapaz,
5: você é bom!
4: E o homem, tá batendo, palma pra seleção até hoje.
5: Você é bom, hein? Olha!
0: É, o Sombra tem todas as informações.
5: Que falar, hein? Olha, parabéns! Morrer com ele, ele sabe tudo que morreu. Sabe a data.
4: 35,
5: olha!
3: É um cartório.
0: Ai, meu Deus, sensacional! Bancada maravilhosa, agora tem informações do Campeonato Global de Futebol.
6: A Suíça foi a última seleção a se classificar para as quartas de final. Depois de um empate em 0-0 no tempo normal e na prorrogação, derrotou a Colômbia por 4-3 nos pênaltis e garantiu a classificação. Foi uma partida equilibrada, mas sem chances claras no tempo normal. Na prorrogação, o panorama mudou. Aos 8 minutos do tempo extra, a Colômbia acertou o travessão da Suíça com uma bela cabeçada. Aos 13, os suíços responderam com um chute forte dentro da área, defendido pelo goleiro colombiano. A grande chance do jogo foi da Colômbia aos 9 minutos do segundo tempo da prorrogação. Campas ficou cara a cara com o goleiro, mas chutou para fora. O empate levou a decisão para os pênaltis. A Colômbia desperdiçou duas cobranças, a Suíça só uma e se classificou para enfrentar a Argentina. Os suíços voltam a disputar as quartas de final depois de 72 anos. A última vez havia sido em 1954. Já a Colômbia se despede da competição de forma invicta. Foram 3 vitórias e 2 empates, com apenas 1 gol sofrido, mas com muitas dificuldades para marcar gols. Tirando os 3 que fez na estreia contra o Uzbequistão, nas 4 partidas seguintes, só balançou as redes 2 vezes. É, assim ficou difícil ir mais longe.

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13: Ai, ai, esse povo é doido.
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13: 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Bora mandar abraço, mestre.
14: Esqueci, velho. Se velho dela não dá no couro, é porque botar no couro.
15: Paragominas, para 101.1.
13: Boa, boa. Ai, mestre, qual que é o valor do bexigão, hein, mestre?
15: R$550.
13: Vamos chamar o Thiago para falar com a gente. Ô, Thiago, boa tarde, tudo bem?
16: Boa tarde, tudo bem?
13: Boa tarde, meu irmão, tudo ótimo, graças a Deus. Thiagão, você fala da onde?
16: Canela, Rio Grande do Sul.
0: Rio Grande do
13: Canela?
0: Sul. Repita o local, meu querido.
16: Hoje eu estou em Porto Alegre, mas eu moro em Canela.
13: Canela.
0: Canela, é isso aí, muito bem.
13: Tá em Porto
0: bem.
13: Alegre.
0: Ok, tá sozinho ou acompanhado aí, Tiagão?
16: Eu tô acompanhado com meus pais.
0: Ah, os pais?
13: Ah, vai levar.
0: Muito bem, vai
13: e
0: levar.
13: E deve estar um frio danado por aí, né?
16: Isso.
5: Alô?
0: A vó chegou, hein?
16: Alô?
5: Oi,
16: vó. Tudo bem?
5: Tudo bom, bem.
0: O vó, pergunta o nome do pai, o nome da mãe.
5: Filho, Espírito Santo, amém.
0: Alô, vó.
16: Amém,
5: pra
16: amém.
5: Orar? Ô, bem, como é?
16: Oi.
5: Como é que é?
16: Oi.
5: Você?
0: Ei, ei, ei, ei.
5: Você é casado ou solteiro?
0: A vó entalou.
5: Alô, atenção.
0: Tiago.
16: Alô.
5: Oi.
0: Voltou.
5: Voltou, porque tinha desfalecido?
16: Voltou.
0: E ali uma ligação.
5: Tá bom, bem, boa sorte, viu?
16: Obrigado.
0: Ô, Tiago, eu quero dizer pra você que você acaba de ganhar o Fubrimex.
16: Aê!
0: Isso aí. Qual o nome dos seus pais, ô Tiago?
16: O nome da minha mãe é Aline, o nome do meu pai é Leopoldo.
0: Muito bem, um abraço. Aquele abraço. Aqui tá tudo pronto e preparado para o nosso bexigão. Valor atualizado, mestre.
13: R$550.
0: É isso aí. Tiago, tá preparado?
16: Tô.
0: Posso soltar o tempo?
16: Pode.
0: 1, 2, 3, valendo. Qual é o triplo de 27?
16: Triplo de 27.
13: Olha.
16: 81.
0: Boa. Qual país tem Tallinn como capital?
16: Qual país, Tallinn, capital? Estônia.
0: Boa. Que nome se dá ao esqueleto dos vertebrados?
16: Esqueleto vertebrado. Endoesqueleto.
0: Muito bem. Qual é o município brasileiro de menor extensão territorial?
16: Município brasileiro menor extensão.
0: Vai.
7: Vai que dá, vai.
0: Vai.
7: Tava indo muito bem.
0: Caramba, ele foi pesquisando e respondendo, respondendo e pesquisando, pesquisando e respondendo. Aí. Ele é bom, hein? Rápido ele.
16: Obrigado.
13: E com a ajuda da dona Aline e seu Leopoldo treinando.
0: Muito bem, Tiago. Pena que não leva grana, leva copo Brimex. Forte abraço pra você. Tá bom, meu queridão?
16: Tá bom, muito obrigado.
0: Um abraço, sucesso pra você e pra toda a família. Tchau. Valeu, Tiago. Mestre.
13: R$600.
0: Boa. Absinto. Meu ursinho blau, blau.
7: Pegando as manias do Chicão.
0: Oi.
7: Eu tô pegando as manias do Chicão.
13: Guardou de cantinho.
7: Eu colei o chiclete.
13: Pra mais tarde.
0: Ai.

0: Saudade. Cadê a nossa vinhetinha ao vivo?
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0: Boa! E você já mandou a sua mensagem? Ainda não? Tô procurando você aqui no WhatsApp, hein? É só você mandar a sua mensagem. Daqui a pouquinho nós teremos a próxima edição do nosso Bexigão.
2: Parabéns. R$600.
0: É isso aí.
3: Claudinho, quero mandar um beijo pra Duda, sobrinha da Kelinha, da Dudicas. Um beijo, ela tá fazendo aniversário.
4: É, Duda! Um beijo! Deus te abençoe, meu amor.
5: Beijo, Duda, beijo.
0: Balança, Gerardo.
5: 12:48.
0: Olha a hora.
5: 12:48 na Massa FM.
0: Bora.
5: Daqui a pouco vamos ver o caso do diamante indígena. Um caso impressionante, um caso que vai dar o que falar. A mulher que é casada e sai com o pajé nas escuras é porque gosta de amante indígena. Pelo amor de Deus. Daqui a pouco.
3: Amante.
5: A mulher casada saiu com o pajé. Ela gosta de amante indígena. Já falei pra você. A história da maionese.
0: Não.
5: É aquela que passa no pão.
0: Essa não.
5: A história da maionese.
0: Maionese.
5: Depois teremos a história da junionese, da julionese e da setembronese.
0: Ai, ai, ai.
4: Nossa, me deu vontade de comer maionese.
5: É, porque tem a história do engolidor de espada que engasgou. Cuidado. Balança aqui agora.
0: Balança. Curiosidade, Milene.
3: Gente, olha que maravilha. A cientista brasileira Suélia Rodrigues. Ela é da Universidade de Brasília. Ela desenvolveu o aparelho RAPA, que é uma tecnologia que usa um curativo de látex natural e tem uma terapia de LED que acelera a cicatrização das feridas nos diabéticos e reduz o risco de amputação. Esse dispositivo atua na regeneração celular e oxigenação da área afetada e é indolor. Ele é seguro e ele é projetado para uso domiciliar com sessões de 30 minutos. Tem certificação do Inmetro e está aguardando a liberação da Anvisa. Esse projeto visa disponibilizar alternativa no Sistema Único de Saúde, o SUS. Que notícia boa, gente.
2: É uma tornozeleira.
0: Ah.
3: É tipo uma tornozeleira para o diabético.
2: É, Rafa.
3: Sarar a feridinha.
0: Muito
6: verdade.
0: Bem.
6: Tem ferida também que diabetes contrai, que é difícil, hein?
0: É.
6: Tem umas que se propaga muito rápido, aumenta o volume, se não tomar cuidado antes.
0: Turma da Massa para todo o Brasil. Informação. A notícia está no
7: ar. A Justiça de Goiás determinou que o ex-governador Ronaldo Caiado reduza sua escolta de 51 para 4 pessoas apenas em sua volta. São 51 para apenas 4 policiais militares. Decisão atende a um pedido do Ministério Público que contestou o tamanho do efetivo e a proteção exclusiva estendida aos seus familiares. Casa Militar tem 5 dias para cumprir a ordem e apresentar um relatório detalhado dos gastos com diárias, veículos e aeronaves. Caso a medida seja descumprida, a multa diária é de R$10.000. A Procuradoria-Geral do Estado defendeu a segurança atual, alegando riscos políticos decorrentes do cargo. Mas 51 policiais militares é gente demais.
2: E a Polícia Federal está no Pará, na Paraíba e em 14 estados brasileiros para cumprir 179 mandados de busca e 93 ordens de prisão. Uma operação chamada Força integra a desarticular quadrilhas envolvidas em tráfico de drogas, comércio ilegal de armas e lavagem de dinheiro. Além das prisões, a justiça também vai bloquear contas bancárias. Espero que a justiça colabore e seja real este trabalho.
0: Boa, mestre. Vamos mandar um abraço para o Cleiton Padeiro do Maranhão. Hoje é dia dele.
4: Beijo, Cleiton.
3: panificador.
2: Olha, um panificador comemorando o seu dia nos lembra a mensagem: o sonho não acabou.
0: Que
6: sonho é tão bom, né?
0: É bom demais.
2: Inter... Gosto com creme.
0: É gostoso. Uhum. Intervalo pra rede.
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2: Boa, mestre! De volta para todo o Brasil, são mais de 90 emissoras espalhadas pelo território nacional e é muito bom saber que você tá aí curtindo a gente. Em casa, no trabalho, no trânsito, aonde quer que você esteja, aquele abraço! E abraço para o Adilson, que já está na linha e vai encarar as perguntas do nosso bexigão Adilson. Boa tarde!
3: Boa tarde!
2: Boa tarde, meu irmão! Você fala da onde?
3: Eu, no momento, estou em Campinas, mas é em Piracicaba, mas eu sou de Campinas.
2: Campinas.
4: Que bairro que você é?
3: Vila 31 de Março.
4: Onde é que fica? Perto de
3: próximo
4: onde?
3: Próximo do Shopping Galeria, do Shopping Guatemi, entre os três shoppings.
4: Ah, tá. Eu sou de Barão Geraldo, ali perto do Shopping Dom Pedro.
5: É mais difícil conhecer.
3: Subdistrito.
5: Ele é muito grande, Barão.
4: É, subdistrito.
2: O Adilson.
3: Não, Campinas é.
2: É, você está em Campinas, mas você mora onde? É.
3: Não, eu estou em Piracicaba trabalhando, mas em Campinas.
2: Ah, entendi. Então é o contrário. Tá em Piracicaba, mas mora em Campinas.
3: Positivo.
4: Alô?
2: A vó chegou?
3: Oi, vó.
6: Oi, bem. Então vamos lá, recapitulando. Vamos lá.
2: Não, pera. Já perguntei.
6: Você tá em Carapicuíba, passou por Altinópolis. De Altinópolis você tá pousando ali em Barueri. De Barueri você trabalha em Campinas, ali perto de Ribeirão.
2: Meu Jesus,
6: Cristo.
2: Que rolo, meu Deus.
6: E qual que tá...
3: ruim agora.
2: Eu não sei mais de onde ele tá falando.
6: E qual que tá chovendo aí, o que tá mais garoa? Qual?
3: Olha, eu queria deixar a senhora feliz, vó, mas tá frio, mas não tá chovendo.
2: Não tá. Calma, vó, calma, que eu vou fazer a senhora feliz agora.
6: Você tá me enganando, você apertou o botão aí. Tá chovendo porcaria nenhuma, bobão.
2: Ai, mas imagina a chuvinha por cima, vó.
6: Você tá me enganando, você apertou o botão, seu bobão.
3: Ai, tá muito frio ainda, mesmo com sol.
2: Tá fresquinho, tá fresquinho.
6: Logo, Deus é mais.
2: Adilson, tá preparado para o nosso bexigão?
3: É, né, acho que tá, né?
2: Muito bem, muito bem. Lembrando que você já leva a Copa Brimex, hein? Copa Brimex, vai receber em casa. Tudo pronto, tudo preparado para o nosso bexigão. E o patrão já chegou na roda aqui.
5: Chegou. Agora a conversa é outra.
6: Tá bonitão ele com a blusa.
7: Nossa, a patrão, você tá bonito.
5: Mandou a barriga pras costas aí.
6: Tá um pão ele.
8: Camisa de quadril.
9: Você viu o bom da vida de vocês?
7: Você tá muito bonito.
4: Eu tô chateada, Beth. Tô chateada.
7: Por quê?
4: Porque faz maior tempo que eu trouxe pra ele de Orlando, dos Estados Unidos, essa camisa. Faz maior tempo. Ele nunca usou. Agora eu fiquei maior feliz na hora que eu vi ele entrando. Falei, patrão, que bonita a camisa. Quem te deu? Ele falou, não sei.
9: Meu Deus. Que não tinha outra lá.
7: Mas é bonita, patrão. Tá bonitão.
8: Camisa de quadrilha.
7: Mas a gente tá no mês julino.
9: É, por isso que eu tô usando.
4: Não é de junina.
9: Claro que é,
4: menina. Não é, patrão. É da Aeropostale, quer ver?
5: Não, não é a marca. É a época.
2: Ela gastou a maior grana.
7: Que chique!
2: Ai.
10: E é de festa junina de junho mesmo, chefe?
9: Não, é a festa junina de dezembro.
10: Ah, de dezembro.
9: De dezembro.
4: Paguei caro, viu, patrão?
9: Você compra muita coisa cara.
4: É da Aeropostale, é caro, patrão.
9: Muita coisa cara.
4: Quer dizer, nos Estados Unidos é mais barato, mas no Brasil é caro.
2: Não foi na loja do Shein, não, hein?
4: Não, esse picareta aí.
9: Se deu dedinho pra gente, ia fazer um almoço que deu dinheiro para comprar. Eu falei, vamos fazer comer peixe hoje para comprar camarão. Deu dinheiro para o camarão, eu trouxe sardinha.
2: Ai. Adilson, vamos para as perguntas. Está preparado? Bora. Mestre, valor acumulado:
8: R$600.
2: 1, 2, 3, valendo. Quem pintou o teto da Capela Sistina em Roma?
9: Isso é fácil.
3: Michelangelo.
2: Boa. Quem desenhou o plano piloto de Brasília?
3: Brasil. Lúcio Costa.
2: Boa. Em qual país fica Machu Picchu?
3: Qual país fica Machu Picchu? Peru.
2: Boa. Qual é o ponto mais alto da região nordeste do Brasil?
3: Qual o ponto mais alto da região? Vai! Fala de novo.
2: Qual é o ponto mais alto da região nordeste do Brasil?
9: Fazer a pergunta.
7: Não, agora tá mais rápido.
9: A
7: pergunta
9: tem que ser rápida, pô.
7: Agora tá mais patrão, é que ele não entendeu a pergunta e o Naldinho teve que repetir.
9: Por isso que eu vou aumentar
3: o resposta, curtiu uma parte.
2: Ele pediu pra repetir, senão ele ia conseguir. Mas a Dilson fica para uma próxima, mas leva a Copa Brimex, hein?
3: Eba!
4: Personalizado.
2: Isso aí, garoto.
9: E óculos da Beth hoje é horrível.
7: Patrão. Tá bom, peraí que eu vou mudar.
2: Estão falando que parece um para-brisa de Kombi.
9: Não, parece. Ela sabe aquelas Kombi corujinha?
7: Cara, gente, meu óculos é bonito.
4: Quero fazer uma pergunta pro Xim.
7: Ele vai tá lá. Arriscado.
11: Então tem que ter trilha, aquela trilha bonita.
4: Honorável mestre Xim.
2: Vamos lá.
4: Me tire uma dúvida. Por que os homens soltam um pulo enquanto fazem xixi?
11: Querida honorável gafanhoto Pavolo. É porque não existe chuva sem trovão.
2: É boa.
4: Cuidado com os deslizamentos.
2: Pode acontecer. Notícia no ar. 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
12: A cidade de Dourados, no Mato Grosso do Sul, atinge a marca de 4.802 casos confirmados de chikungunya, segundo o novo boletim epidemiológico divulgado ontem, terça-feira, pelo Centro de Operações de Emergências da Saúde Pública. Desde o início da epidemia, o município já soma 10.012 notificações da doença e o documento passa a ser distribuído semanalmente, utiliza dados oficiais do Sistema de Informação de Agravos de Notificação do Ministério da Saúde. Atualmente, a taxa de positividade para infecção é de 51,13%, com taxa de ataque de 2,05%. No total de notificações, 4.590 casos foram descartados e 620 seguem em investigação.
13: Olha, o ministro do Supremo Tribunal de Justiça, Marco Buzzi, ele foi afastado por denúncia de assédio sexual. Resultado, os advogados disseram que ele tem disfunção erétil e não consegue.
12: Coitadinho.
13: Teve que se relatar pra não ser preso.
10: Só pra avisar os advogados, fugir, caso eles não saibam, se você pegar numa mulher e fizer qualquer coisa que ela não queira, já é considerado estupro. Você pegar, se você roçar, igual dizem no ônibus, né? Esses engraçadinhos que encostam na mulher, já é considerado estupro, caso os advogados não saibam. Só isso.
13: Mas os advogados argumentam que o quadro de saúde do ministro torna a acusação incompatível.
12: Mas ele tava ação, né? Tava bem.
10: Coitado.
12: Depois que denunciaram ele, ele começou a ficar doente.
10: Perdeu o corpo cavernoso, não enche mais. Sensacional. Excelente argumento.
4: Vó, o corpo cavernoso?
14: Não fala isso, eu lembro do meu marido. Você é minha neta preferida.
7: Ai, vó.
4: Chegou outra neta, vó.
7: Olá,
4: aqui.
7: Vó.
14: Ela é bonitona, ela.
4: Ela é linda.
14: É a Renata Schmichi. É Schmichi. Ela é bonitona, ela.
4: Ela é linda.
14: Você também é bonito, Alvino. Você.
12: Ah, eu sou lindo demais.
14: Você tem...
2: Ô, vó, dá as boas-vindas pra Renata.
14: Boas-vindas pra Renata.
7: Obrigada, boa tarde a todos. Que prazer enorme estar aqui mais uma vez, né, vó?
14: Minha neta, ela me dá só alegria.
4: A Renata, ela tá mais bonita ainda com os olhos dela.
7: Cirurgia, blefaroplastia. Tirei aquela pelinha de baixo.
2: Entendi.
7: De cima. Eu tava com o olho cansado. Tava bem mais velhinha.
4: Ficou
7: agora
4: perfeito.
7: Eu tô melhor. Obrigada, doutor Pedro Ruiz, aí, pela cirurgia.
2: É o doutor? Doutor?
4: Pedro Ruiz.
2: Um abraço, hein?
4: Ótimo trabalho.
2: Se ele for tirar todas as peles caídas da vó.
7: Meu Deus.
4: Tá, vai matar outra pessoa.
14: Seu idiota.
11: Lenata, qual o nome dessa parte de olho que fez a cirurgia?
7: Aqui,
11: qual?
7: Glúteos.
11: É glúteo? É, por favor, eu também quero fazer cirurgia glúteo. Glúteo embaixo aqui, olho.
9: Tem gente que vai fazer uma cirurgia com obrigado. Ele e fala assim, você que tem que abrir o olho. Abre o olho.
10: Porque mexer no olhinho.
6: Vai mexer no teu rei.
4: O apelido dela é PM, rei.
7: Por quê?
4: Rei Tumor.
7: Coitadinha. Você sabe que eu tenho uma informação do patrão?
10: Não.
7: Mas bomba. Acho que eu não posso
10: bomba.
7: Falar.
10: Bomba.
7: Não posso falar.
10: Não.
9: É, fala logo.
7: Já viralizou nas redes sociais.
4: Por que não, Beth? Agora começou a falar.
7: É. Olha só! A transformação física do patrão voltou a chamar atenção nas redes sociais. E durante o programa dele, né? Ele contou pra todo mundo que ele passou por uma cirurgia pra remover o excesso de pele na região do pescoço. Resultado do emagrecimento dele, o patrão emagreceu bastante, emagreceu mais, ele fala 16 uhum. quilos, mas eu acho que foi mais, hein, gente?
4: É que trocou a gordura por
7: isso,
4: né?
7: Isso. Agora, a mudança dele, que todo mundo tá vendo, o patrão tá bonitão, tá despertando curiosidade no público sobre a operação que tá cada vez mais procurada por pacientes que conseguem emagrecer, mas passam a conviver com a flacidez do pescoço, que é aquela flacidez abaixo do do queixo, né?
9: É o pelancão.
7: E segundo o cirurgião plástico, Carlos Tagliari, membro da Sociedade Brasileira de Cirurgia Plástica, ele explicou que essa situação é bastante comum após perdas significativas de peso. Quando o paciente emagrece, principalmente após perder muitos quilos em pouco tempo, a pele nem sempre acompanha essa redução de volume, né? É pele do corpo inteiro.
4: É.
7: O excesso de pele na região do pescoço e da mandíbula pode permanecer causando a impressão de papada, mesmo quando já não existe mais gordura localizada. Então, assim, pode parecer que tá gordinho aqui, mas não é, é pele. A pele é. Que caiu, que todo mundo que emagrece muito, sim, vai cair a pele. E de acordo com esse médico, nesses casos, o tratamento é diferente de uma lipoaspiração. Muitas pessoas acreditam que basta retirar a gordura, mas quando o problema é excesso de pele, a indicação costuma ser outra, que é o lifting cervical. Né,
4: é o
7: que puxa,
4: fez.
7: Que é o que o patrão fez. Tira assim e dá uma puxadinha pra voltar tudo no lugar. Ou o lifting de pescoço, que eles chamam, que reposiciona os tecidos, remove a pele excedente, devolvendo a definição do contorno da mandíbula e o ângulo entre o rosto e o pescoço. Por isso que o patrão tá um gatão.
4: É, o patrão agora é outro papo, né, gente?
7: É outro papo.
9: Ai, sensacional.
10: É outro papo.
7: É isso aí.
10: Vamos fazer o seguinte, meus amores. Tá na hora de charadinha.
4: Charadinha.
10: Vamos lá.
4: Qual é o poeta que está presente em todos os países?
10: Qual? 5, 4, 3, 2, 1.
4: Manuel Bandeira.
6: Ponto!
10: Tá manduá. Ai, Milena, vou aproveitar você. Como de curiosidade também?
4: Ó, vou falar da empresa chinesa, gente, que lançou um robô humanoide sombra.
7: Ah,
4: ele promete lealdade eterna e amor incondicional. E ele oferece.
9: Olha, melhor que
4: companhia.
9: Mulher da gente.
4: Ele faz companhia pra quem vive sozinho, para pessoa idosa. Esse aparelho tem pele de silicone.
7: Gente.
4: Ele tem 88 articulações móveis.
9: Ah,
4: e ele tem uma inteligência artificial capaz de reconhecer
7: um pouquinho de medo, né?
4: 20 emoções humanas ele reconhece. Segundo o fabricante, esse sistema de reconhecimento emocional tem precisão superior a 90%. E esse modelo foi lançado por cerca de R$ 97 mil.
9: Ah.
4: E as primeiras entregas são previstas para setembro agora deste ano.
10: Na verdade, parece um ser humano.
7: É um pouco de medo, vai,
4: gente.
7: Olha aquele ali. Olha aquele ali de cabelo branco com uma capa preta.
9: Gente.
7: Ai, dá um pouco de medo.
4: Era só faltava. A pergunta da Renata se ele faz
7: se
4: amor
7: ele
4: também.
7: Se ele faz amor.
9: Ai,
7: gente. Ué, gente, aí o mundo acabou, né?
10: Quem quiser
7: duvide que já existe.
10: Sim, vai. Vai transir.
9: A pessoa dá um curto na hora do amor.
4: Mas aí
14: palavra.
7: Curto a coxinha.
14: Olha a palavra. Eu gostaria, pela.
10: Vai.
14: Gostaria. Lenata perguntou pra Lobo. Ah. O quê? Perguntou se Lobo faz?
7: Faz amor.
10: Amor.
14: Então agora é o Lobo.
7: Ah, vai, sim. Vai. Você tem o cara.
10: Histórias do futebol.
14: Olha lá, Lobo.
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16: Durante décadas, muitos árbitros apitavam usando roupas sociais completas. Terno escuro, camisa social e até gravata em algumas partidas importantes. Correr 90 minutos daquele jeito parecia mais reunião de negócios do que esporte profissional. Só com o tempo, os uniformes leves e esportivos passaram a fazer parte da arbitragem moderna.

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1: Boa, mestre, aquele abraço, hein? Já voltamos com o nosso Bexigão, o mestre.
0: 650.
1: Que beleza! A Daiane já está na linha para falar com a gente. Daiane!
2: Oi!
1: Oi, você fala de onde, linda?
2: De Paulo Fantin, Paraná.
1: Da onde?
2: Paulo Fantin.
3: Paraná.
1: Paraná.
3: Muito. Paulo Fantin, Paraná.
1: Muito bom. Estado do Paraná. Daiane, já sabe como funciona o nosso Bexigão?
2: Sei, sim.
1: Ah, tá sozinha, acompanhada? Alguém vai te ajudar, vai encarar sozinha?
2: Acompanhada do maridão.
1: Opa, isso é importante. Maridão tá aí, qual o nome do maridão?
2: Elcio.
1: Elcio, aquele abraço, ele vai te ajudar e de repente o casal pode levar essa grana acumulada, mas você, Daiane, acaba de ganhar
3: um copo térmico personalizado Brimex.
1: Coisa boa. Daiane, tá chovendo aí?
2: Oi?
1: Tá chovendo aí?
2: Não.
3: Já você não quer tá que eu vou no seu lugar lá. Aí apertar o botão? Eu vou
4: Santa
3: aí,
4: Catarina,
3: na estrada.
1: Desculpa, vó.
3: Cara da vó.
1: Não, é que eu adiantei eu só.
3: Não, você quer, eu vou aí. Você vem aqui, faz imitação, imita 8 coisas por dia.
5: A vó tá revoltada.
1: Vamos fazer o seguinte, esquece que eu perguntei, vó, pergunta tá, a senhora, voltar, vai. Então. Muito bem, volta a fita. Pronto.
3: Alô? Alô?
2: Oi.
3: Oi, bem. Tá chovendo aí?
2: Tá.
3: Tá.
1: Tá. Tá. Ah, tá.
3: Chovendo. Que maravilha.
1: Tá chovendo.
3: Ei.
4: A vó gosta de uma chuva.
2: Meu debaixo do chuveiro, vó.
3: Tá brincando comigo. Não, não, não, não.
4: Ah,
3: não gostei,
4: decepção.
3: Não gostei,
4: Não gostou.
3: Faz a pergunta 4, ó.
1: Não, pode.
3: Napoleão.
1: Ei, vó, não pode falar.
3: Napoleão e Napotigre.
1: Estraga a brincadeira, vó. Daiane, eu vou soltar o tempo pra você. 40 segundos, hein?
2: Tá bom.
1: Preparada?
2: Preparada.
1: 1, 2, 3, valendo. Qual presidente inaugurou a cidade de Brasília?
2: Brasília.
1: Se não sabe, pula, ganha tempo.
2: Juscelino Kubitschek.
1: Boa! Em qual estado brasileiro fica o Parque Nacional do Jalapão?
2: Pula!
1: Qual é o ponto mais alto da região nordeste do Brasil?
2: Qual o ponto mais alto do Brasil?
1: Se não sabe, pula, ganha tempo.
2: Pula!
1: Qual é o município brasileiro de menor extensão territorial?
2: Como?
1: Qual é o município brasileiro de menor extensão territorial?
4: Ou não, hein?
1: Ô, Daiane, escapou a grana. Mas leva a Copa Brimex. A gente agradece.
2: Tá bom.
1: A gente agradece a sua participação. Fica para uma próxima oportunidade, tá bom?
2: Sim, fica, mas foi boa a experiência.
1: Tá bom, Daiane, um beijo pra você.
4: Bom que ela é otimista.
1: É isso aí, tem que ser assim, pensamento positivo. Sorte só tem quem acredita nela, mestre.
0: R$ 700.
1: O Dair José, cadê você?
6: Alô! Alô!
1: Ai, foi o vovô que lançou, eu tenho certeza.
4: Fala, isso aí tá vivo o som.
1: Esse tá. Olha lá. Tá vivíssimo. E aí, meu povo?
7: O tempo vem.
3: Ai.
1: Clube do Bolinha.
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1: E eu?
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1: Cadê você no WhatsApp da massa?

0: Essa é pra matar a saudade, hein?
1: Então, cadê você?
0: O Moisés é motorista de caminhão, tá na Regis Bittencourt, tá ligado com a gente. Rogério Campos, de Curitiba, no estado do Paraná, também tá curtindo É Todo Brasil. Bora mandar sua mensagem pra gente, hein? 11-3509-9290. Rede.
2: As novas regras do Vale Refeição e do Vale Alimentação já estão em vigor e mudam a forma como os benefícios são utilizados no país. Entre as principais mudanças estão o limite para as taxas cobradas dos estabelecimentos, redução do prazo de repasse dos valores e ampliação gradual da aceitação dos cartões em diferentes maquininhas. O objetivo é aumentar a concorrência, reduzir custos e facilitar o uso dos benefícios por cerca de 22 milhões de trabalhadores.
3: E olha, o governo está tentando agradar a velha arada, dando isenção de impostos para compra de carros e motos, com desconto de 30%. Mas ainda ontem saiu uma notícia que para velho renovar a carteira tem que apresentar a certidão de óbito primeiro.
4: Ei!
3: Ué, não entendi. Pra que ficar? Vai comprar carro pra quê?
0: Depois de morto?
5: Então.
0: Ai, meu Deus.
6: Você tá olhando pra mim em sombra.
0: Você não vai comprar carro.
6: Não, eu tô vivo ainda, eu tô lá em tudo, com meu programa, eu tô bem. Ó, bom. Você que comeu todos os docinhos aí, ó.
0: Aliás, vovô.
4: Esse daí tá matando esse doce.
0: Vovô, lembra essa música? Presta atenção, vovô. Recordar é viver. Lonas Azuis.
3: Essa música foi. Se fosse preta, era sem terra.
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0: Olha o vovô, ó.
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6: Meu Deus do céu.
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0: O vovô canta e encanta.
6: Meu Deus, eu tô me emocionando. Eu tô sentindo uma presença boa aqui atrás de mim.
0: Ah, sim.
6: O que será? Sabe, uma energia boa.
0: A presença é boa.
6: É.
0: Ai, sim, vovô, ei.
5: Eu tenho uma pergunta. Mestre Xim.
8: Pra mim? Pergunta pra mim?
5: Sim.
8: Ah, claro, pergunta. Pode perguntar, claro.
5: Mestre Xim, quando eu saio com algum homem, eles na hora H... Mas bem na hora H, eles não fazem amor comigo.
0: Pesteado.
5: Será que eles estão frouxos ou não se garantem?
0: Ah, miserável.
8: Pequena gafanhoto, Lenata. Os homens na hora H,
5: sim.
8: Quando chega na hora H,
5: bem na hora H,
8: eles desistem e não fazem amor com você?
5: Isso.
8: Devem ser políticos.
0: Políticos?
8: Políticos.
0: Por que será?
8: Porque quem ignora buraco é prefeitura. Ele é político.
0: Não é possível.
8: Ele é político.
0: Não é possível.
8: Ele é político.
5: Não vê. Pegou o buraco e não. Comendo todo meu salgadinho.
0: É pessoal de prefeitura que não gosta de tapar buraco.
8: É prefeitura.
0: Se eu fosse político, eu ia asfaltar as ruas novas e tampar o buraco das velhas.
8: Eu tô quieto, eu nem tô participando da conversa.
0: Rua velha.
5: Não, Naldinha, a vó não falou nada agora, vai.
9: Tadinha da vó.
5: Bobão. Coitada.
9: Ela falou pro custódio, você não me procura mais. Ele falou, você não se escondeu?
8: É, é só bullying nada aqui, é tudo bullying comigo, Renata. Só bullying comigo aqui nesse programa. Os bobão.
5: Vamos falar de Fernanda Paes Leme. Ela disse que foi parar no hospital após tentar usar Monjaro para emagrecer.
9: Como assim, velho?
5: Ela afirmou que ela tentou utilizar o medicamento após o nascimento da filha dela, da Pilar. Claro, com o objetivo de emagrecer. Ela postou um vídeo nas redes sociais e ela relatou que teve uma reação intensa ao remédio e precisou ir ao hospital. E aí, então, ela decidiu interromper o uso. Até porque ela estava no momento que ela estava depois da gravidez, amamentando. E ela disse que tentou muito. É, porque ela queria emagrecer uns quilinhos e tava todo mundo falando. Na sequência...
9: Mas ela fez acompanhamento médico?
5: Não, então. Ah. Ela não fez acompanhamento médico. Então. Na sequência, ela descreveu como o organismo reagiu ao tratamento. Ela disse que passou muito
9: nossa,
5: mal.
9: Que perigo.
5: Aí ela foi pro hospital. Diz que o corpo dela claramente respondeu. Mas respondeu negativamente. Tem muita gente que tem muito efeito colateral, né? Por isso que a gente fala que as pessoas que querem fazer uso dessa medicação, elas têm que ter um acompanhamento
9: médico. É muito essencial, gente.
5: Essencial porque se perde massa magra, que é a massa importante que a gente tem que ter no nosso corpo, até
9: tem
5: pra
9: que
5: gente
9: ver
5: ter
9: as
5: força.
9: Tem que ter as vitaminas do corpo,
5: tem 30. Que repor as vitaminas.
9: Exatamente.
5: Então tem que ter um auxílio médico junto. Aí ela disse que parou, mas ela foi pro jejum intermitente, ela come duas vezes por dia e ela conseguiu emagrecer os quilinhos que ela precisava.
0: Que bom.
5: Né?
0: Que bom que deu tudo certo. Seguinte, meu povo, agora tem...
9: Mexigão.
0: Milena Ciribelli.
4: Milena.
10: As quartas de final começam amanhã e um fato chamou a atenção. Das 8 seleções classificadas, 6 são do continente europeu. França, Espanha, Bélgica, Inglaterra, Noruega e Suíça. Apenas uma do continente africano, Marrocos, e uma da América do Sul, a Argentina. Tudo bem que a Europa é o continente com mais seleções na competição. Foram 16 ao todo, mas mesmo assim, percentualmente, os europeus também foram os que conquistaram mais vagas entre os 8 melhores. O número de 2026 é um pouco maior que o de 2022. 4 anos atrás, no Catar, das 8 seleções que chegaram até as quartas, 5 eram da Europa. Mas a campeã acabou sendo a Argentina, que não deu chances para nenhuma seleção do velho continente, derrotando Holanda, Croácia e França. Já em 2018, também tivemos 6 seleções europeias entre as 8 melhores. E naquele ano, não deu para os intrusos Brasil e Uruguai. A França acabou sendo campeã, derrotando a Croácia, outra seleção europeia, na final. E agora em 2026, o que irá acontecer? Será que Marrocos e Argentina vão conseguir fazer frente aos europeus? Descobriremos nos próximos dias.

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0: Boa, mestre. Já mandou sua mensagem? Ainda não. É só utilizar o WhatsApp e mandar o seu recadinho pra gente. 11-3509-9290. Pode ser mensagem de texto, bancada?
4: Pode.
0: Pode ser áudio?
4: Pode.
0: Curiosidade, Milene.
1: Olha, um grupo de homens embriagados, bêbados, decidiram roubar o antigo tanque soviético T-55.
0: Misericórdia!
1: Tava em manutenção. Aí eles resolveram sair dirigindo pelas ruas esse tanque soviético com o objetivo do quê? De comprar cerveja.
0: Não!
1: O veículo blindado de 36 toneladas circulou entre carros, pedestres, deixou os moradores em choque e mobilizou a polícia também. Antes que alguém se ferisse, os suspeitos foram interceptados e presos. Esse caso rapidamente viralizou porque mostrou acho que foi a perseguição mais inusitada da história.
2: Nossa. E o piloto deve ser bom, deve conhecer o carro, né?
1: Gente,
2: porque ele dirigiu um tanque, não é fácil.
1: Olha a ideia, vamos pegar o tanque e comprar cerveja.
5: Aí no dia seguinte acordou todo mundo na cadeia.
1: Vamos encher o tanque de cerveja.
5: Nossa, gente, ainda bem que eu bebi em casa. Outro dia eu fui, bebi em casa lá perto da piscina, fui abrir a porta de casa. Sim. A Bruna viu, minha amiga, falou, mas ela tá demorando muito, será que ela foi embora? Foi ver, eu tava ajoelhada, tentando abrir com abridor de vinho.
0: Gente, não é possível.
5: Juro, já cheguei a esse ponto, em casa. Calma, Beth, em casa.
1: Por favor, em casa, hein?
0: Pelo amor de Deus.
1: Meu Deus,
5: que não façam isso que Renata está falando na rua, pessoal.
1: Nunca.
2: Depois da história da Renata de joelhos, com o abridor na mão. 13:45 na massa. Já vou falar, vou repetir.
0: Por favor, por favor.
2: 13:45.
0: Muito bem.
2: Tô lançando um livro maravilhoso. Não perdam, como diria Neto. Um livro lindo. O nome do livro é Gritarias de uma Família Muda. Não pode perder. É um livro bonito.
0: Gente do céu.
2: Gritaria de uma Família Muda. Daqui a pouco a história do fogão de lenha que funciona a gás.
0: Não.
2: Uma história incrível. E um lindo cardume de peixe.
0: Ah.
2: Um lindo cardume.
0: Sim.
2: Que só tem um peixe só nadando. Um só. Balança aqui agora.
0: É o vigia.
5: Agora que você percebeu, Renata.
2: Um só.
5: Olha o comentário da Renata.
0: Ah.
5: Só tem gente louca só. Aqui. Quero ver
1: agora
5: mais
1: só aquela pessoa.
2: Onde ela tirou isso, será?
0: É agora. Se chega a mão.
5: Muito legal, gente.
0: Fica doidinho.
6: Mais uma neta minha.
0: Bem isso. Beth Guzzo, que não é fofoqueira, não.
5: Não sou bem informada e por isso vou passar-lhes a nova informação.
0: Ai, que
5: a
0: susto.
5: TV Globo.
0: Isso aqui é passar.
6: Que susto, vou passar o.
5: Não, passar informação, né? Passar informação, não vou passar o rodo, não. Olha só, a TV Globo já estuda a possibilidade de substituir o apresentador Serginho Groisman no comando do Altas Horas, que é um programa exibido nas noites de sábado, e dentro da Globo tem um nome aí que está sendo cogitado, muito bem falado. Na verdade, a semana passada falaram de Rodrigo Faro. Essa semana, o nome citado do ator e diretor Lázaro Ramos ganhou força e passou a integrar uma seleta lista de possíveis sucessores do comunicador Serginho Groisman. E de acordo com a colunista Carla Bittencourt, a TV Globo ainda não bateu o martelo sobre o futuro do Altas Horas. Mas a atração pode continuar no ar mesmo após uma possível saída de Serginho Groisman da emissora. Ele tem contrato com o canal até final de 2027, mas a empresa já começa a pensar na possibilidade dele não renovar. E em conversas internas, o Lázaro Ramos é visto como um profissional que reúne as características consideradas essenciais para preservar a identidade do programa que estreou em outubro de 2000. E nos bastidores, gente, o que se diz é que o ator, o que se diz do Lázaro é que ele consegue transitar com facilidade entre diferentes públicos, né? E em grandes nomes da cultura, artística, populares, da dramaturgia, da literatura. Enfim, então ele é um dos nomes aí possíveis cotados para substituir o Serginho. Mas será que o Serginho para?
0: Felicidades para eles.
5: Será que o Serginho para?
0: Sei não, hein?
7: Eu ele acho é Serginho é
0: que não.
7: Muito bom!
5: Mas tem uma lista aí, tá? Sim. Não é só o Lázaro Ramos. Tem uma lista aí que o pessoal tá estudando esses nomes aí, supostos nomes.
7: Eu tenho aqui.
0: Por exemplo?
7: Tem aqui, ó. Jacinto Figueira Júnior, Flávio Cavalcante, Hebe Camargo.
0: Hebe Camargo.
7: Pode ir, tá na Rede TV.
0: Será que vai ter o sofá também?
7: Não sei se vai ter sofá.
0: É.
7: Tem aqui, ó, Lolita Deus. Rodrigues.
0: Sombra, eu preciso.
8: Nair Belo,
7: Nair Belo.
5: Sombra, socorro.
0: Sombra, ajuda nós, Sombra.
8: Ah. E vai levar esse povo todo aqui de caixão, no carro da funerária.
7: Nossa, que tranquilidade.
8: Vamos fazer o teste, eles vão fazer.
7: Foi bem sucinto, né? Falou logo de caixão.
0: Foi delicado.
7: Olha! Muito bom, Elvio.
8: Vou participar do teste.
7: É.
0: Sombra já dá na lata.
7: Caixão!
8: Ó, uma pesquisa Real Time Big Data, divulgada hoje, quarta-feira, aponta que o presidente Lula lidera com folga a disputa pela presidência entre eleitores do Maranhão, com 38 pontos de vantagem sobre o senador Flávio Bolsonaro já no primeiro turno. O petista venceria o eventual segundo turno também, por 33 pontos de diferença. O Instituto entrevistou 1.600 eleitores do estado entre 6 e 7 de julho. É bom levar em consideração também que o Maranhão é o primeiro lugar no país em menor IDH, o Índice de Desenvolvimento Urbano. É o estado que concentra o maior número de pobres do país e a maioria é analfabeta no Maranhão.
7: A Renata tem uma notícia também, tá me fazendo sinal aqui.
0: Ah, pode falar. Vamos lá, por favor.
9: Morreu ontem em Brasília.
0: Nossa.
9: Morreu ontem em Brasília.
5: Ah.
9: Porque se morrer no Fusca, fica muito apertado.
0: Pelas barbas do profeta. Ela já tá começando a ficar doidona. Jesus amado. Ai, ai, curiosidade.
10: Vou falar da influenciadora. Olha essa história, Renata. Uma senhora de 96 anos, ela foi advertida no residencial de idosos porque ela organizava festas barulhentas e distribuía bebidas alcoólicas pros velhinhos.
5: Ô, louco!
10: A administração alertou que ela poderia perder o direito de visitas ou até ser expulsa pelo comportamento dela. Na internet, essa idosa de 96 anos rebateu, dizendo que deveria ter mais liberdade para festejar, já que ela paga $12 mil mensais.
5: Ô, louco!
10: Após a repercussão.
5: Olha lá que animada.
10: Eles resolveram que ela pode receber visitas até mais tarde, mas não pode dar algo pros outros moradores.
5: Ah, eu vou ser assim, que nem ela.
8: Não parece.
10: Olha que belezinha.
8: Parece um maracujazinho.
5: Sensacional, ela.
10: 96 anos festando.
5: Parabéns.
10: Eu tava lá.
5: E ela ficou bem brava, né?
10: A avó é assim, vida louca também.
11: Eu tava lá, o negócio foi feio.
10: É, vó.
11: Tocou o interfone.
0: O bagulho foi louco.
11: Foi louco o bagulho, mano. O bagulho foi zoado, velho.
0: A vó gosta do vucu-vucu.
11: É, eu gosto. Aí tocou o interfone, o segurança. Ô, alô? Eu falei, alô? Tá chovendo aí. Pula essa parte. O segurança falou, olha, você sabe o que são as normas? Falei, sei, tem duas aqui. Tem a norma, tem a dona. Tem duas normas aqui.
10: Ah, eu saber custódia também.
0: Ai, muito bem. Milene, beijo.
10: Beijo.
0: Valeu, mestre.
8: Até amanhã.
0: Renata.
5: Beijo, queridos. Obrigada.
0: Bailarino.
8: Até amanhã, beijo. Até amanhã.
0: Sombra.
8: Um abraço, até amanhã.
0: Bete Guzzo.
5: Beijo, até amanhã, se Deus quiser.
0: Valeu, Brasil. Muito obrigado pela companhia. Sempre, sempre, sempre gratidão, viu? Amanhã tem mais. A partir do meio-dia. 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
0: Boa tarde, gente linda. Tudo bom com vocês? É, estamos chegando com mais uma tarde gostosa aqui na Massa FM. A sua participação, claro, sempre dando um show por aqui, né? Ajudando na nossa programação, pedindo música, mandando abraço, recado pra quem você quiser. E, claro, também ganhando presente, que é o que vocês gostam, é, não é? Claro. Ó, tá valendo pra você, hein? O resultado sai no dia 17 agora. Aquele aquecedor a óleo e mais um cobertor. Imaginou? Ah, o inverno fica muito mais gostoso quando a gente tá agasalhadinho, não é? E ouvindo a massa ainda, pelo amor de Deus. É ou não é? Então, pra participar, manda mensagem pra gente no 3297-3297. Também rola pra você diariamente, lá pertinho das 16h, resultado desse presentão que todo mundo quer, porque quem é que não gosta de pizza, né? 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Tá no ar a partir de agora a nossa tarde mais gostosa de Curitiba, Tarde da Massa, e a gente começa com ela, Simone Mendes e o Erro Gostoso. 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

0: Massa FM, a minha rádio é Massa, Lucas e Igor, Flash rolando por aqui. É tarde boa, né? Fala sério. Olha, ó, ô Joelcio, tá ligado com a gente lá no SIC, valeu garoto. O Charles também tá ligado com a gente, obrigado pelo carinho. Fala, Maurinho, tamo aqui, rapaz, quero pizza, tá bom. Rodrigo, Pacheco, ó, o Celso Alves também tá ligadinho com a gente em Colombo, valeu. Pinho, e aí, beleza, meu queridão? Ah, garoto, tá todo mundo ligado na massa. Ó, o que que nós vamos rolar agora, daqui a pouquinho, depois do intervalo, que todo mundo adora.
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0: Massa FM, agora 2:20.
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1: FM, esse clássico maravilhoso, Chitãozinho e Chororó, somos assim, minha. Aqui é música boa, o tempo todo, presente pra galera, coisa boa. Fala, aqui é o Patrick Chamorro, de Campo Largo. Manda um abraço aí pra Renova Imóveis, um abraço pra vocês aí, meus queridos. A Renova Imóveis não é móveis mesmo. Oi, Ianzini, do Campo do Santana, ligado com a gente. Boa tarde, massa. Tô ligado aqui, viu? Joana,

0: Da onde, Joana? Do Cachoeira. Um abraço pra você, obrigado pelo carinho. Ó, do Campo do Santana também, o Maicon Ferreira ligado com a gente. A Mauri, eu gostaria muito de levar o meu marido pra comer pizza. Ontem foi aniversário dele. Ó, vai que dá boa, né? É a Marcela, tá certo?
1: Boa tarde, Mauri.
0: Oi.
1: Sou Márcio do Bairro Alto.
0: Tudo bem?
1: Dando uma passadinha pra confirmar minha audiência na massa.
0: Obrigado.
1: A minha rádio é massa.
0: Valeu, querida. Um abraço pra você, obrigado por esse carinho.
2: Boa tarde, Mauri.
0: Boa tarde.
2: Aqui é o Bairro Portão, em Curitiba.
0: Tudo
2: passando
0: bom?
2: Passando pra marcar a presença e dizer que eu quero ganhar essa pizza, esses vouchers da pizza. Um abraço.
0: Valeu, campeão, tá concorrendo sim. E você também aí, ó, manda mensagem pra gente. 3297-3297, valendo aquela pizza maravilhosa daqui a pouquinho, antes das 16h, antes do Massa da de 10 sair resultado. Ó, quem tá chegando agora, Gustavo Mioto, com ou sem
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2: Massa FM 19 para as 3.
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2: Fala galera da Massa FM, aqui é o Felipe Araújo. Ouça agora minha música com uma mensagem linda de fé do David Leonardo. Deus coloca o chão.

Isaías 55. Porque os meus pensamentos não são os vossos pensamentos, nem são os vossos caminhos os meus caminhos, diz o Senhor. Porque como os céus são mais altos do que a terra, deste modo são os meus caminhos mais altos do que os vossos caminhos, e os meus pensamentos são maiores do que os vossos pensamentos. Não existe nada mais extraordinário na vida do que descobrir que existe um Deus no céu que se importa comigo e com você. Entre milhares de verdades que são passageiras, uma é para sempre. E conforme Jesus disse, tudo vai passar, mas a minha palavra jamais irá passar. E a verdade que está sobre mim e sobre você é que nós somos amados, amados por Jesus de maneira sobrenatural. E por mais que você seja criativo, por mais que você seja inteligente, os seus planos são pequenos demais perto daquilo que Deus tem para você. Os nossos planos são pequenos, os nossos planos são frágeis, mas os planos do Senhor são extraordinários. Os planos do Senhor são maiores do que os nossos. Os planos do Senhor vão além da nossa capacidade. Por isso, a minha palavra sobre você aqui nesse lugar é: coloque o pé

0: Classe FM, Vitor e Léo, não me perdoei, música linda, apaixonada. Essa é pra quando um cara briga com a mulher ou com o marido, né? Pode ficar, oh, meu Deus, a pessoa não se perdoa, é ou não é? Ah, mas nós, pra que brigar também, né? O negócio é ficar de boa. Fica aqui na máscara, aqui não tem, ó, o clima é altíssimo nível, não tem tempo pra brigar, não tem tempo pra nada, só coisa boa. Ó, falar em coisa boa, tá valendo pra vocês, e coisa boa mesmo, no inverno é ficar quentinho, né? Tá valendo pra vocês aquele presentão e o resultado sai no dia 17, gente, pra você que chegou agora, o que que tá valendo? Um aquecedor a óleo e mais um cobertor. Você coloca o aquecedor lá no banheiro, deixa quentinho, vai tomar teu banho e sai, ó... Já vai pro cobertor. Fica bem quentinho, ó, delícia, tá bom? É mistura de cobertor com edredom, é bem quente mesmo. Deixa eu ver quem que tá aqui comigo, fala aí.
1: Fala, Mauri, boa tarde. Aqui é Francisco do bairro Sítio Cercado.
0: Fala.
1: Tamo junto nessa quarta-feira, Mauri.
0: Sempre, meu
1: cuida,
0: filho.
1: Quero comer essa pizza hoje. Hoje é o dia. Chama na bota.
0: Opa, chama na Dina.
2: Fala, Mauri. Oi. Boa tarde, boa tarde.
0: Tudo bom?
2: Wendel Gomes, motorista de aplicativo de Almirante Tamandaré. Legal. Trabalhando, mas ligado na programação.
0: Aí é
2: Mauri,
0: bonito.
2: Ah. Coloca no sorteio aí, tô querendo levar esse voucher pra levar a madame pra esse rodízio.
0: Boa.
2: Grande abraço, valeu, garoto.
0: Danadão, né? Primeiro você leva ela pra jantar, depois, enfim, deixa pra lá.
3: Oi, Amaury, boa tarde. Que é a Virgínia Vilas Boas, São das Pinhais. Quero participar do Valsi da Pizza.
0: Valeu.
3: Minha rádio é massa.
0: Um beijo.
3: Beijão no coração.
0: Pra você também. Como é que uma pessoa dessa chamada Vilas Boas vai ter mau humor? Não tem. É uma pessoa de bem com a vida, é ou não é?
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0: Kiss FM. Gil Bosco e Vinícius Curtição fechando a nossa primeira hora dessa tarde gostosa e a sua participação dando aquele show na programação da Massa FM. Ó, coisa boa, a gente vai pro intervalo, voltamos com mais uma hora de muita música, recados e abraços pra vocês aí, claro, presente também. Já antes do Massa das 10, 4 da tarde, tem resultado de quem vai levar esse voucher da Dina Pizza. Eu queria. Então manda mensagem, né? Só vai concorrer quem mandar. Manda nome completo, direitinho, bairro. E aí, claro, escreve pizza ou Dina e a gente já sabe, tá? Aliás, dá uma conferida lá no site dinapizza.com.br. Eu entrei agora e estou com água na boca, me deu até um treco. Ah, que raiva que me deu, rapaz. Agora não tenho como sair daqui, mas você pode pedir de repente, é ou não é? É.
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0: Massa FM agora 3:03.
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0: E não mexe nas minhas gavetas, deixa minhas gavetas quietas. Tira a mão. Ah, que é isso? Ainda mais que minha gaveta tem um monte de coisa boa de dar de presente pros ouvintes da massa. Você é louco, rapaz? Sai daí.
1: Boa tarde, Amaury.
0: Oi.
1: Heitor Moreira aqui do Arthur. Obrigadinho em vocês.
0: Valeu.
1: Lógico. Torcendo pra ganhar a Ceval Xerida Dina Pizza. Fazer boa. Uma moral aí, né, rapaz?
0: Ah.
1: Bora que bora.
0: E fazer a moral com cortesia dos outros é melhor ainda, é, não é? Heitor
2: Moreira, aqui é a Regina do Sombras. Quero concorrer hoje a esse voucher da Dina Pizza.
0: Já
2: minha rádio é massa.
0: A
2: sua ouvinte é assídua diária.
0: Tô ligado no bagulho.
2: Um abraço.
0: Boa.
3: Boa tarde, Mauri.
0: Oi.
3: Sou José Lucas.
0: Ô, Zé Lucas.
3: Moro no Tatuquara, trabalho de aplicativo.
0: Você tá bom?
3: Estamos ouvindo a massa todo dia aí.
0: Obrigado.
3: Todo dia participando do sorteio da Dina Pizza.
0: É isso aí.
3: Vamos ver se hoje eu levo.
0: Tomara.
3: Um abraço a todos.
0: Valeu, campeão. Bom trabalho pra você e boa sorte.
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0: Mix FM, a minha rádio é massa demais, né? Demais, displicente. Agora presta atenção e não seja displicente você, ó, o que que vai rolar.
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0: Bom demais, né? 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

0: do dia do show. E ó, pra concorrer tem que mandar cara a cara aí, né? E concorrer e ficar, ó, cruzar os dedinhos, porque só na massa tem, depois não adianta você chorar. Só nós temos, tá? Deixa eu falar com o povo aqui, ó. Essa aqui mandou, eu tô, já mandou o dedinho cruzado. Tá certo, Edinete, boa sorte, viu?
1: Oi, Amauri. Oi. Tudo bem?
0: Tudo.
1: Queria agradecer o voucher que eu ganhei da pizza.
0: Ah, que legal.
1: Da Dina Pizza, que ontem eu fui lá comemorar. Ai, que delícia.
0: Falei que é bom.
1: Tem que falar coisas boas, claro, de lá. E eles são muito legal. A

0: gente, atendeu a gente muito bem. Eu e meu esposo, né?
1: Um abração pra eles.
0: E a minha filha e meu genro. A gente amou lá, Maurinho.
1: E um
0: até
1: pedaço
0: por sinal, ele disse que agora vai sair uma big de uma pizza,
1: não,
0: né?
1: Diga.
0: Pra mim concorrer. Com certeza eu vou concorrer. Falei pra ele, tá bom?
1: Tá bom.
0: Falei, muito bem. Beijo, a minha rádio é massa.
1: Eu quero saber se você me elogiou pra ver se os caras me mandam uma pizza. Que só vocês que ganham. Nós aqui, nós não ganhamos uma fatia dos caras. Ô, Dina, pelo amor de Deus.
2: Boa tarde, Amorim. Fábio do Boqueirão. Quero concorrer se vale pizza da Dina, pizza, hein?
1: Tá todo mundo concorrendo, meu irmão. Um abraço. É verdade mesmo, é. Eu falo bem, falo verdade, falo bem porque é verdade. Mas ganhar um pedaço que eu vou dizer pra você, não, eu ganhei, mentira, ganhei nada.
3: Oi,
1: se bem que já me convidaram, Robson convida.
3: Moro aqui no SIC. Quero concorrer, hein? A esse vale da Dina Pizza aí, um beijão e boa tarde.
1: Obrigado. Aliás, o Robson, dono da Dina Pizza, um dia ele veio aqui bater papo com o Marcinho, que ele é amigo do Marcinho, e falou assim: ah, o dia que você quiser jogar um boliche. Quem falou que eu quero ir lá jogar boliche, rapaz? Eu quero comer pizza. Não, força eu faço em casa, sai fora. Ah, aqui é jogar boliche, quero é pizza, meu filho.
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0: deixou na temporada.
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0: Mix FM, Matheus e Cauã, a Rosa e o Beija-Flor nessa tarde gostosa de quarta-feira. E tá gostosa mesmo, né? Se vai esfriar, vai. Pode esperar porque vai esfriar, mas enquanto não esfria, a gente vai ficando aqui de boa, tá? 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

0: Esse é Fiebe, Jean Giovanni, o grande amor da minha vida. Vai ver se não é um cavalo. O caboclo tá casando, mas o grande amor da vida dele é outra. Vai dar errado, meu filho. Isso aí não vai dar certo mas de jeito nenhum, é ou não é? Oi, fala comigo.
1: Fala, meu amigão, grande Amauri, Marco Antônio de São José dos Pinhais. Sempre na audiência.
0: Que bom.
1: Tudo certo? Um graças abraço a todos. E a minha rádio é massa.
0: Boa, campeão.
2: Vai da mão aí.
0: Opa, que gritar.
2: Daí. Torcemos pro Egito, mas não deu, hein?
0: Não fazer deu, cara.
2: Tá ali louco. O Sérgio Souza, assim, cercado. Tá amanhã na escuta, hein? Curtindo a massa FM.
0: Ah, garoto. Torcer, mas não deu. Agora eu tô torcendo, né? Sei lá, mãe, pra que eu tô torcendo. Ah, tô nem aí.
3: Boa tarde, Amauri. Aqui é a Sandra da Fazenda Rio Grande. Passando para deixar meu carinho e dizer que estou ligadinha sempre. Beijos.
0: Muito bem. Ó, a Flor de Campo Largo tá ligada com a gente. Valeu, Flor. Obrigado pelo carinho também. Vamos lá. Ó, o que que tá chegando, gente? Essa aqui todo mundo gosta. Até porque amar não é pecado.
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0: Canadense. É, gente, tá na hora de falar em vencer. Quem é que se deu bem? Fala pra mim.
1: Mas é ganhar prêmio.
0: Opa, e quem vai lá na Dinapit com mais um acompanhante, sabe quem é? Sabe quem é? Sabe quem é? Ela mora do Capão Raso, final do telefone 8979, o nome dela é Vanessa. Vanessa Machado, se deu bem, garota, se deu bem. Bom, amanhã tem mais e ó, vou lembrar vocês que tá valendo essa semana aí, né? O resultado sai no dia 17, tá, gente? Aquele aquecedor a óleo mais um coberdron presentão da massa pra você. Vamos pro intervalo rapidinho, já já informação de trânsito também e já já também, sabe o quê? Isso aqui, ó.
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0: Ah, fala meu garoto, como é que você tá? Boa tarde, vamos começar a falar de trânsito?
3: Oi, oi, Amori, boa tarde pra você, boa tarde pro ouvinte da Massa, uma boa quarta-feira. Amori, chegando por aqui com informações da BR-116, que tem obras em ambos os sentidos. E com isso, tem bastante lentidão, tanto em direção a Curitiba, quanto no sentido Fazenda Rio Grande. A dica massa é sim utilizar a Nicola Pelanda por dentro do Umbará. 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

Todos atentos! É, e tem que ficar atento mesmo, porque é o seguinte, a gente tá valendo um presentão maravilhoso pra você, o resultado sai sábado agora, sábado, depois do Massa da de 10, edição da tarde, dia 11, tá? Ó, churrasqueira elétrica da Mundial, mais uma Alexa Echo Dot, tá afim? Então manda pra cá sua sequência assim que terminar. Hoje nós vamos rolar aqui, ó, vai ter Elis Just, vai ter Henrique Juliano, Fernando e Sorocaba, ixi, Gustavo Lima, tem muita coisa pra rolar. E terminada a sequência, você manda 3297-3297, boa sorte pra você. Bruno e Marrone pra começar.

Mas FM, tá aí ele, Gustavo Lima, abre o portão que eu cheguei. Anotaram direitinho? Bonitinho? Então tá bom, por quê? Porque tem que anotar mesmo. Ó, agora vai rolar um Chitãozinho e Chororó, pode ser pra valer. Depois tem Henrique Castro com o grupo Menos é Mais. Tem Maiara e Maraísa. Vai anotando direitinho, porque vou repetir pra você que o resultado desse presentão aqui já é sábado agora, depois do Massa da de 10 edição da tarde, hein? Kit churrasco com churrasqueira elétrica da Mundial Mais Alexa Ecodot. 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Bora! 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
2: Deixa eu falar com ele mais uma vez, saber como é que tá o trânsito agora.
3: Amauri, bora falar da rua Martim Afonso, trânsito complicado entre a Brigadeiro Franco até a Alameda Cabral. Quase 10 minutos para passar pelo trecho de menos de 1 quilômetro devido a obras. Duas alternativas de desvio, a primeira é pela Alameda Princesa Isabel e a segunda alternativa é pela rua Saldanho Marinho, então fica aí o alerta pro motorista. 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

0: Classe FM, Ed Brito com Samuel e o Romance Rosa, fechando o bloco por aqui, indo pro intervalo e voltando, sabe com quem? Com as mais pedidas, segura aí.
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0: Ah, eu quero saber como é que tá o contorno norte, Will.
3: Bora lá, Mauri. Contorno sul com trânsito complicado em direção à rodovia do Café. Concessionária informa que é pelo excesso de veículos. Fila desde o Caiuá até o acesso para a própria rodovia do Café. Meia hora para passar pelo trecho de 6 quilômetros. A dica massa é sim utilizar a marginal, a Juscelino Kubitschek de Oliveira. 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

0: E agora é você que vai ajudar a fazer a programação da massa, hein? É, manda aí, 3297-3297, seu pedido musical com nome, bairro, e pra quem que você quer oferecer também, claro. Vamos começar bem com Jorge Mateus, Paredes, Massa FM, a minha rádio é massa.
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0: Classe FM. Nando Moreno com Rio Negro e Solimões e o Chapeludo rolando por aqui, ó. Ei, Lele. E pedido musical tem, claro.
1: Classe FM, boa tarde a Mauri. Aqui é Maria Antônia Santana dos Santos, Cidade Industrial.
0: Tudo bom?
1: Na correria, mas passei aqui somente para registrar a audiência e dizer que estou ligado.
0: Obrigado.
1: Gostaria de pedir aquela música É Que Eu Não Te Esqueci, com Ana Castela.
0: Ah, isso é bonito, hein?
1: Manda para todos os ouvintes que gostam da música e a todos da Rádio Massa, que
0: Obrigado.
1: Faz a nossa tarde especial, maravilhosa.
0: Muito bom.
1: Um grande beijo, minha Rádio Massa.
0: Valeu, obrigado, querida. Vamos rolar, Ana Castela.
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0: Classe FM, esse clássico maravilhoso de Leandro e Leonardo, Pense em Mim. Gostou, né? Bom, tá na hora de se pedir a tua, então manda ver aí, ó, 3297-3297. Quero lembrar vocês que daqui a pouquinho, 6 da tarde, tem Giro Massa com Marcinho e companhia por aqui, viu?
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2: Bom, agora sim nós vamos bater papo, sabe, de outro contorno, né, Will? Me conta aí como é que tá hoje agora as coisas.
3: Muito bem, Amaury, de volta por aqui mais uma vez falando sobre contornos. Falo do contorno leste, em direção a SIC, tem veículo em pane mecânica na altura do quilômetro 110, uma faixa bloqueada por ali. Uma boa alternativa é sim utilizar as vias locais do Boqueirão, Sítio Cercado e Pinheirinho para economizar alguns minutos. 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

0: Márcia FM, Thaís, Zezé de Camargo, Irmão da Lua, Amigo das Estrelas, música bonita, né? E por falar em música bonita, o Wesley pediu uma lindona aqui também, ó.
1: Fala, Mauri, boa tarde, aqui é o Wesley Juvencio do Campo Santana. Taca pra nós a música Não Precisa. Valeu, Mauri, a minha rádio é massa.
0: Boa, garoto, vamos rolar já, ó.
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0: Classe FM, na 3 é vaqueiro, aproveita que eu tô obrigado, são as mais pedidas, é o destino das melhores músicas, como é bom voltar pra casa ouvindo música boa e atendendo a galera, não é? Claro que é, então tá a fim de pedir a sua? Manda pra cá, 3297-3297.
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1: Deixa eu bater um papo com ele e saber como é que tá agora a região do Campo Comprido.
2: Bora lá, Mauri, pra região do Campo Comprido, rua Professor João Falas, com trânsito bastante complicado ali, em direção ao Orleans, no cruzamento com a Rodovia do Café. 15 minutos para passar pelo trecho de 1 quilômetro. Uma boa alternativa é desviar pela rua Paulo Varcox e economizar alguns minutos. Em direção ao Ecoville, o trânsito é positivo. 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

0: Márcia, minha rádio é massa, Sabrina Seleguin, independente emocional, fechando por aqui as mais pedidas. Gente, vou nessa, hein? Amanhã a gente se encontra às 2 horas da tarde, tá chegando o Giro Massa e hoje com convidados, se liga.
1: Mauri, bora lá pra região do Auer. Bora. Falo que passa ali pela rua Doutor Júlio César Ribeiro de Souza, trânsito.
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0: Mas antes de ir embora, eu quero saber como é que tá o trânsito, né, Will?
1: Amauri, bora lá pra região do Auer. Falo com quem passa ali pela rua Doutor Júlio César Ribeiro de Souza. Trânsito bastante complicado, 10 minutos para passar pelo trecho de menos de 1 quilômetro. A fila começa já a partir da Anne Frank. Uma alternativa é utilizar ali a Frei Henrique de Coimbra e depois a rua Canal Belém, a marginal oeste, fica o alerta pro motorista. 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

0: e senhores, estamos começando mais uma edição do Giro Massa até às 7 da noite. A gente está presente aqui nos 97.7 e é claro que toda a turma está reunida. Tudo bem, meu querido Ender Love?
1: Muito boa tarde, coisas ricas do Ender Love. Olha só, meiuca de semana, a gente tá como bem cansado, mas o que resta aí, o trabalho, né?
0: Fazer o que, não é isso?
1: Isso.
0: Muito bem, senhoras e senhores, ele também está presente no programa de hoje, batendo o seu cartão, ele que é o salário mais alto deste programa. Senhoras e senhores, tudo bem com você, meu querido e amado Marinho?
2: Tudo ótimo, eu fico imaginando o pior salário, então, coitado, o cara tá ferrado, hein? Meu Deus do céu.
0: Não fala assim. E ele é o cara que entende do esporte e tá sempre junto com a gente. Tudo bem, Noronha?
3: Como é que você tá, Marcinho? Tudo certo?
0: De jeito, né?
3: Bom, que bom, meu amigo.
0: Meiuca de semana.
3: Sem Copa do Mundo hoje.
0: É, tá meio triste ou não?
3: Ah, mais ou menos, mas tem furacão hoje.
0: Ah, é?
3: É.
2: Mas não é a mesma coisa.
3: É, agora tá voltando os nossos times aí, cara, tá passando a Copa.
0: Muito bem, agora 6 horas em ponto na capital paranaense, vamos aos destaques do programa de hoje.
4: Fundação de Ação Social intensifica acolhimento com previsão de queda nas temperaturas.
1: Olha só, a Rede Globo de televisão já tem nome para substituir Serginho Groisman. Ele tem 76 anos, não foi a substituição dele que me chamou a atenção, foi a idade dele.
0: Ah, é?
1: Ele tá mais, parece muito mais jovem.
0: Não é?
1: Ele tem 76 anos, dá um cinquentinha, vai. É. Vai, Serginho Groisman.
2: Nada, tá só elástico da cueca.
0: Que horror. Muito bem, esporte de hoje.
3: Hoje tem o Atlético em campo lá na Argentina, amistoso preparatório para a volta do Brasileirão.
0: Eis, é hoje o dia, senhoras e senhores, vamos que vamos.
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2: Desenrola de hoje curto e grosso. Agora que o Brasil saiu fora da Copa do Mundo, é o seguinte, pra quem que você vai torcer? Pra quem que você vai torcer? A gente já viu aí que os ouvintes, eles gostam de resposta rápida.
0: Pergunta rápida, resposta rápida.
2: Pra quem você vai torcer agora na Copa do Mundo aí? Que agora o Brasil saiu fora, pô, mas perdeu a graça, né? Então, mas você não vai deixar de assistir alguns jogos aí. Pra quem que você vai torcer? Conta pra gente aí.
0: 3297-3297. 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Resultado já na sexta-feira. E hoje, nós estamos recebendo aqui no nosso programa o nosso querido amigo Luiz Fernando, que daqui a pouquinho vai estar contando pra gente aqui sobre a CWB Music Week, que tá acontecendo de 9 a 13 de julho. Já já ele vai contar tudo em detalhes pra você. Tudo bem com você, Luiz?
6: Ô, Marcinho, tô super bem e eu acho que vocês estão equivocados, tá? Hoje teve jogo da seleção, tá acontecendo nesse momento, tá 2-0 pra seleção.
0: Ah, é? Qual seleção?
6: A seleção do Flamengo, né? Essa é a seleção que dá alegria, cara.
1: O Noronha ficou branco ali. Ele vai fazer o que
6: será? Será que ele tá ligado? Olha lá, Noronha. Olha lá, 2-0.
3: Tá jogando contra. Empatou com o River no final de semana.
6: Em cima de quem? Você
0: tá jogando contra quem?
6: O time do Lozani, da Suíça.
2: Nem você sabe falar o nome do time, cara.
0: Meu Deus, agora que a seleção brasileira está fora da jogada, pra quem é que você vai torcer aí?
6: Meu, eu vou te falar a verdade, cara. Pra mim a Copa acabou domingo. Domingo eu encerrei minha participação copeira. Eu comecei naquela história, pô, a seleção não vai estar boa, mas a gente acredita, né? Então, comecei, ganhou a primeira, ganhou a segunda, pensei, opa, vai dar boa.
0: Tá embalando.
6: Ah, cara, eu fiquei chateado.
0: Ah, é?
6: E daí desliguei. Agora, ganhe quem ganhar, né? Inclusive a Argentina, né? Fazer o quê?
0: Caras que jogaram muito bem também, né? Fora de vez. Cara, foi show de bola.
3: Aqueles minutos finais ali, né? Que eles mostraram vontade, porque até então estavam tomando uma
2: tumba. O nível técnico da Copa tá muito bom, né? Se a gente for falar a verdade. Os artilheiros, aqueles que a turma já esperava que iam fazer um baita de um campeonato, realmente estão mostrando as caras ali. Tanto o Haaland, como o Mbappé, Messi, a turma.
3: O
2: único
3: que ficou abaixo foi o Robozão, né?
2: O Robozão tá muito boçal. O Robozão tem mais é que se lascar, meu.
0: Muito bem. Senhoras e senhores, nós estamos no ar. Daqui a pouquinho, detalhes pra você aqui na edição do Giro de hoje. Vamos começar com o Henrique Juliano aqui, Liberdade Provisória. Agora 6:03.

0: bem, senhoras e senhores, meu querido Marinho, ele já está entre nós.
1: É isso aí, vamos chamar o nosso amigo Douglas Bandeira.
0: Fala, garoto.
2: Oi, gente, boa tarde pra você que tá acompanhando a programação da Massa FM. Boa tarde pra todo mundo aí do estúdio também. Aqui é o Douglas Bandeira, hoje tem Tá Na Hora Paraná, 6:30 PM. Presta atenção, o assunto que rendeu, claro, muitas informações, muitos debates e com certeza vai render muitos capítulos pela frente, é sobre os disparos que foram efetuados em pleno centro da nossa Curitiba hoje à tarde. Esses disparos começaram lá na Praça Carlos Gomes e a situação também foi para lá na Praça Tiradentes, porque o alvo dos tiros correu para lá, se livrou da situação. Mas outras 3 pessoas foram atingidas e nós vamos relatar as novas informações que foram apuradas pelas nossas equipes de reportagem nas últimas horas. Nós fomos atrás de câmeras de segurança, nós fomos atrás da motivação para tais disparos, quem é o alvo, onde está o atirador, todos esses detalhes você acompanha comigo 6:30 PM. Eu tô te esperando. 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
0: Que loucura isso, né?
1: Doideira.
0: Parece que...
1: Eu não entendi o motivo ainda, porque não tive tempo, que eu tava fazendo uns exames à tarde, mas que loideira, né?
0: Tiros no centro da capital paranaense, Praça parece Carlos uma coisa Gomes, que tava muito distante da gente, né? Até um certo tempo, né, Marinho?
1: Pois é, Praça agora, Carlos Gomes, mas o alvo tava na Tiradentes, correu até lá o alvo, né?
0: Bom, pra tirar suas dúvidas, daqui a pouquinho, às 6:30... No SBT você assiste lá que o nosso querido Douglas vai apresentar essa matéria pra você aí em detalhes. Daqui a pouquinho a gente fala com o Luiz e agora se prepara porque tá chegando, hein?
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0: Massa FM, a minha rádio é massa, boa demais. Aqui na programação Kleber e Cauã com Mil Adjetivos, resenha na Fazenda. Boa essa música, hein? Bom, já que a gente tá falando de festa, se prepara, hein?
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2: Muito bem, 6:18. Fala, William.
3: Oi, Marcinho. Um ótimo começo de noite pra você. Tô chegando aqui no Giro Massa com informações da linha verde que no sentido Atuba tem trânsito complicado, viu, Marcinho? Isso devido ao excesso de veículos no cruzamento com a Marechal Floriano Peixoto. Uma alternativa é desviar por dentro do Auer, utilizando a Frei Henrique de Coimbra e retornando na linha verde, utilizando a Anne Frank. 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

0: minha rádio é massa, 6:22. Marinho.
1: E com a previsão de frio intenso, a Fundação de Ação Social de Curitiba reforçou as ações de acolhimento para pessoas em situação de rua. Nessa quarta-feira, 19 equipes fazem abordagens em toda a cidade, oferecendo abrigo, alimentação e proteção contra o frio. A população pode pedir o atendimento pelo telefone 156 sempre que encontrar alguém desabrigado.
0: Muito bem, gente. Agora 6:22. A gente já apresentou ele, mas ele chega nesse exato momento para explicar um pouquinho mais sobre a CWB Music Week. Vamos chamar para os microfones da Massa FM, Luiz Fernando Justo!
2: Boa!
0: Fala, Luiz, tudo bem? Seja bem-vindo à Massa FM mais uma vez, hein?
2: Cara, obrigado, meu. Acho que eu vou me incorporar aqui na mesa. O astral é muito legal.
0: Gostou?
2: Cara. Muito legal.
1: Bem, seja bem-vindo aqui
2: muito rádio, cara.
1: Eu tenho a impressão que eu conheço você de algum lugar já, cara.
2: Cara,
1: você tem irmão gêmeo ou não?
2: Não, algum lugar mal frequentado.
1: Tem irmão gêmeo? Né? Tem? Não. Não? Então foi você mesmo.
2: Só fui eu.
1: Foi você mesmo.
2: Bom, eu vejo aqui os caras me descobrem,
0: tá,
2: cara.
0: Vendo só, meu amigo? Não adianta se esconder. Aqui não tem como, né?
2: Eles têm, né? Poxa, você faz coisa errada na vida, os caras lembram de você depois, né?
0: Não é? A gente se encontrou pela última vez, acho que há 22 anos atrás, eu, Luiz. Trabalhei em outra
2: área.
0: Faz tempo, hein?
3: Você tinha cabelo, Marcelo?
0: Muito. Agora estamos aí, né? Luiz, novo projeto, vocês estão apresentando agora na CWB Music uma nova história. E eu queria que você contasse, dividisse um pouquinho com o nosso ouvinte aí, o que vocês estão aprontando nesse evento, que é muito bacana, que vai de amanhã até o dia 13 de julho. As inscrições já estão quase encerradas para quem estava afim de participar. Mas e você, o que você conta pra gente aqui desse evento que vocês estão participando?
2: Então vamos pegar o fio da meada do evento, né? Nós estamos lançando o Music Invest. O Music Invest é uma plataforma financeira para o mercado criativo e para a indústria cultural. Então, nós trabalhamos soluções para quem vive de música, para quem vive de arte, né? Nós entendemos o seguinte, né? Music Invest, por que music? Porque a música é a matéria-prima de todas as artes. Né? Imagine assim, no teu centro aqui, no círculo central da arte, você tem a música. Quando você vem aqui no segundo círculo, você tem a rádio, você tem a TV, você tem os youtubers, você tem o cinema, o teatro, a dança. A música é a matéria-prima de todas essas artes. E no terceiro círculo, você tem os amantes da música. Todos nós gostamos de música. Então a música, ela nos une. Ela é um... Como o ar que nós respiramos, né? E nós criamos o Music Invest para apoiar esse mercado. Porque o músico, muitas vezes, ele é marginalizado no mercado, né? Ele não consegue ter crédito, ele não consegue comprovar renda. Ele tem

0: que é um evento para a economia criativa. São quinta-feira, sexta, quinta dia 9, sexta dia 10, sábado dia 11, tem uma pausa no dia 12 e segunda dia 13. Palestrantes incríveis, teremos secretários da cultura do estado do Paraná, teremos presidente da OAB, presidente da Abramos, Associação Brasileira de Músicos, músicos famosos, N shows, oficinas para produção musical, produção de videoclipe, é voltado para esse público que quer buscar a economia criativa. Mas eu digo o seguinte, eu hoje tenho negócios que não estão ligados à parte da economia criativa, na parte de comunicação, de marketing, na parte de tecnologia. Eu digo para vocês o seguinte, o melhor lugar para você buscar inspiração para os seus negócios, para você sair de ser commodity no mercado, é ir atrás da economia criativa. Porque a economia criativa, ela é a locomotiva da inovação. Então, empresas de tecnologia, então, se você tem uma imobiliária, vai lá no evento, vai ter ideias de gente que tem criatividade, que busca inovação, que está trazendo coisas novas para o mercado, né?
1: Bom, quem quer conhecer esse evento, de repente, se tem as últimas inscrições, aonde vai acontecer? Como eu, aqui, ouvinte da massa, pô, eu quero conhecer esse evento, como é que eu faço? Quais são os caminhos?
0: Vai acontecer na Hot Milk. A Hot Milk é a aceleradora da Universidade PUC, da PUC, né?
2: Para vocês que não falam inglês, é leite quente.
0: Isso, leite quente.
1: É isso aí.
0: É uma brincadeira com nós paranaenses, né? E a Hot Milk fica na frente da PUC. Então, uma parte do evento vai acontecer no espaço de eventos da Hot Milk e outra parte dentro da própria PUC, né? Terão vários shows de bandas aqui, locais, outras bandas. Por exemplo, vai ter um show do Blindagem num espaço, que legal, é uma sala 360, que tem uma projeção de vídeo em toda a parede, uma sala circular. Cara, vai ser muito lindo, meu.
1: Bom, tá todo mundo convidado, né? Quem puder, compareça.
2: Principalmente,
1: né,
2: pra você que também trabalha no setor de eventos, né? Quer conhecer um pouquinho mais, né? Quer entender novos horizontes, novas oportunidades, compareça ao evento aí.
1: Aliás, o Marinho já tocou também o telefone com o Luiz ali. Aí dá negócio.
2: Não, já estamos fazendo brick já. Já estamos fazendo brick.
0: Sai brick. Vamos trocar uma Brasília por um Corsa velho que a gente já tá fazendo.
2: Exatamente.
0: Marcinho, uma coisa interessante. Pro pessoal quiser fazer inscrição, é musicweek.com.br. Tem todo o line-up do evento e tem os links para onde fazer a inscrição. A inscrição é gratuita, ainda tem espaço em alguns painéis, em algumas oficinas. Eu digo para quem se interessou, corre, amigo. Musicweek.com.br, porque tá acabando. Até a hora que eu saí, tinham poucas vagas ainda remanescentes.
1: Vai, agora acabou. Nosso ouvinte acabou, com certeza vai lá para poder conferir o evento com vocês.
0: É, o cara que sonha em ser músico, que, né, quer ser artista, é lá, meu. O caminho é lá.
1: Muito bem, Luiz. Obrigado pela tua presença aqui. O evento já é um sucesso, grandes palestrantes, vocês envolvidos nesse processo com toda essa dinâmica diferente, vai atrair muito público, eu tenho certeza que vai ser um grande sucesso. Seja sempre muito bem-vindo aqui à Massa FM.
0: Obrigado, cara, foi muito bom te rever aí, né? Agora vamos ver se a gente retoma aí essa conexão.
1: É isso aí.
0: Um abraço.
1: Cuidado com essas frases de retoma a conexão, porque esse daqui já tava com uma carinha de quem ia fazer uma piadinha ali, né?
2: Eu?
1: É.
2: Sai fora, cara, eu sou um cara sério.
3: Nada. Nossa, virou do dia pra noite, o lado do Novo Testamento.
1: Se converteu. Senhoras e senhores, Luiz Fernando Justus com a gente aqui no Giro. Obrigado, Luiz.

0: 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Amado Batista. Ai, gente,
1: olha
0: agora
1: só,
0: 6h35.
1: Enquanto você pisca achando que já passou o primeiro semestre do ano de 2026, a Rede Globo de televisão já está em 2027 com os dois pés. Pois bem, foi especulado ali a troca de Serginho Groisman, que já está há 27 anos, o ano que vem, na emissora apresentando Altas Horas. Pois bem, chegaram à conclusão de colocar nomes na mesa para saber quem irá substituí-lo. Primeiro nome não foi muito aprovado, que foi de Rodrigo Faro. Agora à tarde eles colocaram outro nome que teve uma boa aceitação dentro da Rede Globo Televisão, que é o marido da Thaís Araújo, Lázaro Ramos. Pior ainda.
2: Também não gosto.
1: Pior ainda. Lázaro, eu acho que Ramos. É o Lázaro Ramos, não, talvez. Eu ainda continuo achando que pode ser ali o Rodrigo Faro, mas o Rodrigo Faro já é uma imagem cansada. Por quê? Quando um grande apresentador no nível que ele já chegou e já atingiu, saiu da Globo Ator, foi lá, fez todo o seu sábado na Rede Record de Televisão, criou uma identidade, saiu, foi pra Globo, você viu que ele tentou emplacar. Na realidade, quem tentou emplacar ele foi o Luciano Huck, né? Vamos colocar aqui, Dança dos Famosos, e pra lá e pra cá. Então a Rede Globo já está dando esse passo para aposentar ali o Serginho Groisman. Ana Maria Braga era para tentar se aposentar esse final de ano, não vai se aposentar porque a Rede Globo Televisão já fez uma pesquisa de mercado que quando ela não tá, eles perdem 82% dos patrocinadores que não continuam, com o Gil do Vigor e a Tati Machado. Então eles vão forçar Ana Maria Braga, enquanto ela tiver respiro, ela vai estar no ar.
2: E o Márcio Garcia, sem chance?
1: Márcio Garcia também, ele tá muito já fora do foco. Só volta pro foco quando ele coloca a mansão à venda. Tirou a mansão à venda, não fala mais dele.
0: É que o programa Altas Horas é um programa, ele é mais pop, né? É. Então, o Rodrigo, ele é um apresentador popular.
1: É.
0: Né? E eu acho que pra esse programa, no caso, tem que ter uma outra pegada.
3: Não dá certo o Dança Gatinho. O Darta não vai bem no jeito.
0: Quem mais? Quem?
3: Darta.
1: Eu acompanho muito, eu fico ali trocando de canal. Entre Viva a Noite e o Viva a Noite e o Altas Horas. Eu acho que o Serginho Groisman, ele colocou muito MPB. Ah, essa plateia aqui é Rita Lee. Esse lado aqui é Ney Matogrosso. Então ele segmentou o programa dele, que é MPB. Aí ele coloca um sertanejo, ele coloca um sertanejo e MPB. Então assim, eu acho que tem que mudar um pouco a roupagem do programa, porque o Viva a Noite tá com aquelas vinhetas do passado e tá alcançando, tá colando. Luiz Ricardo, é Luiz Ricardo, né? Tá indo bem.
2: Eliana, então, o que que você acha?
1: Quem?
2: Eliana.
1: A Eliana não emplaca. A Eliana não emplaca. A Eliana está nos domingos com a pontuação que é da Rede Globo Televisão. Não é dela aquela pontuação. Se colocar eu lá parado, é a pontuação que dá.
0: Eu acredito. Vamos lá passar pelo esporte, meu nobre?
2: Vamos falar então, dar uma pausa na Copa do Mundo. Obrigado. Vamos dar uma pausa na Copa do Mundo então? Tá chegando na reta final, não tem mais Brasil. E o Campeonato Brasileiro se aproxima do retorno. Inclusive, hoje tem o Furacão em campo na Argentina, cara. E não é um jogo leve, não. É Atlético e Boca Júnior.
1: Olha!
2: É, Atlético e Boca Júnior, um clássico sul-americano. Aí o Furacão, às 9 horas da noite, lá em Salta, na Argentina, vai encarar aí o Boca Júnior. Jogo de preparação pra fazer teste. Substituições limitadas pro Dair Helman, recuperando aí a ritmo, base, né, do Atlético, que vinha muito bem, inclusive no Campeonato Brasileiro, então vai retomando, fazendo os testes, encaixando os reforços ali, como o Gilberto, que chegou. Uma pena que não vai ter o Viveiros, que teve um BOzinho no joelho, nada grave, mas por precaução ficou em Curitiba. O Benavides, a mesma situação, não vão jogar hoje, mas é um duelo muito interessante aí, o desafio de inverno hoje lá na Argentina, Boca Juniors e Atlético Paranaense, com o estádio lotado. A torcida do Boca comprou vários ingressos lá na cidade e vai apoiar o Boca nesse duelo interessante para a torcida do Furacão começar a matar as saudades do time aí, que tá voltando, tá perto.
0: É o aquecimento para a volta do Brasileirão.
2: Com certeza, no sábado o Atlético tem mais um jogo treino contra o Bragantino lá em Bragança Paulista e assim vai retomando o ritmo para encarar o São Paulo na volta do Brasileirão fora de casa.
3: Ô Marcinho, você quer coxa branca? Você vai de Atlético ou vai de Boca hoje?
1: Eu vou de Boca. Na sua bilola.
0: Agora tira, Maria. Vamos sair. Quer deixar os dois aqui? Fique à vontade, Cris.
2: Fique à vontade.

0: 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Boa demais essa, lançamento com Bruno e Barreto, Texana 37. Bom, vamos pro intervalo, daqui a pouquinho a gente volta com o último bloco do programa de hoje. O que vocês dois estão rindo?
1: Não, é que essa pausa aí foi em homenagem ao Mauri, né? Que o Mauri gosta de deixar essas pausas, nós tava fofocando fora do ar, esquecemos que tem o ar, né?
2: Momento ao Mauri.
1: Beijo, Mauri.
0: Muito bem, já informações de trânsito.
3: Daqui a

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2: Fala, Will!
3: Bora lá, Marcinho, pra fechar a participação nessa quarta-feira mais gelada em Curitiba. Falo com quem passa ali pelo contorno leste, trânsito bastante complicado ali, desde a BR-277 até a Avenida Rui Barbosa. Mais cedo teve ocorrência na altura do quilômetro 110, pra quem tá em São José dos Pinhais e vai pra SIC, vale desviar pelas vias locais do Boqueirão, Sítio Cercado e Pinheirinho. 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
2: Massa FM, faltam 16 para as 7.
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1: A campanha do agasalho de Curitiba já arrecadou mais de 100 mil peças neste inverno. E apesar da marca, a Fundação de Ação Social reforça que ainda há grande necessidade de roupas masculinas para adultos. As doações devem estar limpas e em bom estado e podem ser entregues nos mais de 330 pontos de coleta espalhados pela cidade. Então, só reforçando para a galera, não vai doar trapo, tá, gente? Vai doar coisa boa. De repente, você tava mais gordinho, emagreceu, meteu um monjaro pro peito, aquela roupa não serve mais, aí você vai lá e doa aquela roupa, mas uma roupa que você usaria, entendeu? Que você poderia usar, não vai doar negócio rasgado, é, camiseta do candidato, blusa
2: roupa
1: do...
2: de verão, não vai doar roupa de verão agora.
1: Não vai.
0: Camiseta regata, não é isso?
2: A gente já fez uma separação, às vezes eu dei o grupo massa fazer, a rede massa,
0: chinelão, bermuda,
2: cueca não se doa também, viu, gente? Então, camiseta, então, tipo, não é essas coisas. Precisa pra estação, não é pra...
1: frio, exatamente. Frio. Não vá doar aquela jaqueta cansada sua lá. Vai doar um negócio bom pra turma.
0: Que a pessoa possa usar com decência.
1: Exatamente.
0: Última
1: exatamente.
0: Rodada do esporte aí?
1: Dignidade.
3: Vamos falar do lado verde, então?
0: Sim.
3: A gente falou do Atlético pra não deixar a galera braba aí, né? Vamos falar do Coritiba, que tem reforço chegando no Coxa. É Brian Ocampo, Uruguai. Nossa. Tá chegando o Uruguai, tá
1: mais
3: chegando
1: um
3: ao Coxa.
1: Chega.
3: Tá chegando ao Coritiba, 27 anos, estava no Cádiz, da Espanha. Com passagem, a melhor temporada dele foi no Nacional do Uruguai, tem passagem também pela seleção uruguaia.
1: Passagem pela cadeia também.
3: Essa não, esse ainda não. E chega aí aos 27 anos aí pra aumentar aí os pontas do Curitiba, né? Os extremos, como gostam de falar os comentaristas aí, né? Junto com o Lucas Ronier, Breno Lopes, o Lavega, companheiro dele, inclusive também uruguai. Então, Ocampo chega ao Coxa aí pra retomada do Brasileirão como reforço.
0: Muito legal. Bem.
2: Ele é grandão?
3: Não, baixinho.
0: Ai, gente, amanhã às 6 horas da manhã ele tá
2: microfone
0: aqui.
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0: Isso aí, Marinho, amanhã às 5h50 estamos aqui, né?
1: Com certeza, se você tiver coragem de ouvir, nós temos a coragem de falar.
0: Nossa, mandou ver. Noronha, obrigado mais uma vez.
3: Um abraço.
0: Daqui a pouquinho tem.
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3: Achei que você ia falar Boca e Atlético.
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0: pelo menos falar.
1: 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Bruno, amanhã você canta mais pra gente, tá bom? Vem aí, tamo junto, misturado. Hoje, R$6.500 valendo, hein? Então participe.
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14: 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Vamos lá, que dia é hoje? 8 de julho de 2026, dia de você ganhar muito dinheiro.

0: E não pode ficar nervoso, hein? Tá valendo dinheiro e muito dinheiro! Wilson, Priscila, Danilo, e a minha rádio é massa! Você tá bem? Você caiu? Sexta-feira, sua linda!
1: Aonde você tá vendo sexta-feira, Wilson?
2: Tá longe ainda?
1: Ah, lógico que tá.
2: Ah, que droga.
1: Ainda é quarta?
2: Droga!
1: Metadinha, calma, relaxa, respira que metadinha já foi.
2: Já foi. Deixa entrar o resto da semana.
1: Deixa acabar. Opa! O resto da semana. Seis pau e meio?
2: No, de quem é o meio?
1: Ah, é do patrão. Quer dizer, não. Muito pelo contrário. Muito pelo contrário. É nosso e todo
2: isso,
1: nosso.
2: É isso aí.
1: Respeita o patrão. Patrão, boa noite, Deus abençoe. Fica na sombra.
2: Se espirrar, saúde. Não coça muito o saco que eu tô pendurado.
1: Ó, o que o ouvinte do programa Tamo Junto e Misturado precisa fazer pra ele demonstrar que quer brincar de stop com a gente?
2: O quê?
1: Eu tô perguntando.
2: Ah, tá. Precisa participar do barraco.
1: É, e aí depois, se o telefone tocar, precisa fazer o quê?
2: Atender o telefone, porque correu o povo risco.
1: Correu o risco de atender.
2: O povo acha que é cobrança, velho.
1: Que a galera, quando participa, não atende o telefone. Mas, ó, o barraco de hoje, eu vou precisar falar o barraco pisando em ovos, tá?
2: Certo.
1: Porque eu acho que deve ter criança ouvindo o programa.
2: Opa, interessante.
1: Tanto que a pessoa que mandou o barraco pra gente não quis se identificar.
2: Ah, é?
1: Porque a história dela, ela tá expondo muita particularidade, intimidade dela, né?
2: É uma história safadinha?
1: Não, não. Muito não pelo é. Contrário. Tá faltando isso daí.
2: Ah, tá faltando safadeza?
1: Tá faltando. Ela disse o seguinte, sou casada há 4 anos. Um casamento
2: então tá faltando
1: muito...
2: mesmo.
1: É, tá faltando. É. Um casamento muito feliz e as coisas não acontecem mais entre mim e o meu marido. Não acontecem mais. Começou assim, a frequência foi diminuindo de pouquinho em pouquinho até que parou.
2: Eita.
1: Tem exatamente 5 meses que nada, absolutamente nada acontece. Agora ela tá preocupada, né? Será que existe aí uma pulada de cerca? Será que o marido tá se envolvendo com outra pessoa? Porque ela acha... E esse tipo de coisa, o homem não nega nem quando ele está se envolvendo com outra pessoa.
2: É verdade.
1: Aí ela tá perguntando. Assim. Lembrando, tá? Ela não disse o nome. Não se revelou.
2: Tá
1: falando aqui do marido. Aí ela pergunta pra gente. Vocês acham que a atração pelo parceiro chega uma hora que acaba? Diminui? O que será que tá acontecendo? É possível recuperar a atração, o interesse pelo companheiro, pela companheira, quando a pessoa diz que isso acabou, que se perdeu? O que eu faço? O que será que tá acontecendo? Ajuda nosso ouvinte que não quis se revelar.
2: Interessante essa história. Vale R$6.500.
1: Isso!
0: Sabe o que eu acho? Que ele tá broxando com a amante e com ela.
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0: Quando não tem fogo pra uma, não tem fogo pra ninguém.
2: É verdade, concordo.

0: Graça FM, João Gomes com Meu Pedaço de Pecado. Como era bom!
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2: Repara na confusão. A nossa ouvinte não se identificou. Ela disse assim, gente, boa noite. Não vou me identificar porque a minha história é... Eu tô me expondo
3: tá
2: demais.
3: Tá com vergonha, né?
2: É. Porém, eu quero dizer que eu amo o programa, ouço sempre. Enfim, a minha história é que eu sou casada há 4 anos. Num casamento feliz, né? Posso dizer, um casamento normal. Porém, tem uns meses, de 4 a 5 meses, mais ou menos, nunca mais a gente se encontrou como marido e mulher, se é que vocês estão me entendendo. A frequência foi diminuindo gradativamente, até que parou, acabou, nunca mais. Eu tentei entender o que estava acontecendo. Claro que eu tentei apimentar as coisas, tentei de tudo, fiz de tudo, mas ele sempre dava uma desculpa e começou a chegar mais tarde em casa. As minhas amigas estão achando que ele tá me traindo, mas eu nunca vi um homem que não quer intimidade, mesmo que ele tenha amante. O que vocês acham? Pode estar acontecendo traição, alguma coisa assim? Vocês acham que a falta de comparecimento na hora H é motivo para divórcio ou não? Calma, não é assim também. Entre 4 e 5 meses não é para estar pensando em divórcio porque as coisas não estão acontecendo entre quatro paredes. Você acha que a atração pelo parceiro ou pela parceira, conforme o tempo vai passando, pode acabar? Me ajuda.
4: Boa noite, massa. Aqui é a Jacira. Fala pra ela ficar esperta aí, porque tá dividindo o pão dela, hein? Isso aí é chifre. Na certa, bota no stop aí. Minha rádio é massa.
2: Ô, gente, misericórdia. O pobre coitado deve estar doente, precisando de um psicólogo, de uma terapia, de um tratamento, de um remédio, de uma vitamina, de uma injeção.
3: Eu também acho que não é traição. Eu acho que é falta de dinheiro.
2: É falta de injeção.
3: É, o caba fica mal, o caba entra numa depressão profunda, não quer fazer nada.
2: Pode ser também.
5: Boa noite, turma, Tamo Junto e Misturado. Opa. Tudo bem, Anderson? Sobre o barraco de hoje aí, eu vou te dizer que assim, ó, eu sou casado já há mais de 14 anos e eu sou um cara muito ativo. Sempre fui. E a minha esposa, de uns anos pra cá, anda negando fogo, né? Não sei se alguma coisa de errado comigo, ou com ela, ou com os dois, mas eu sempre procurei tratar da mesma forma. Então, assim, é que nem a própria moça disse aí, pra um homem negar fogo é que alguma coisa de errado tem. Ou ele tá virando a casaca e não quer mais namorar com a esposa, né? Ou, às vezes, alguma atitude que a esposa teve e o rapaz acabou desanimando e não quis mais nada com ela. A minha opinião é essa. A minha rádio é massa. Um abraço.
2: Ô, amigo, graças a Deus que essa mulher tá negando fogo, porque é perigoso, né? Ainda bem que ela é cuidadosa nas panelas, quando ela tá cozinhando, fogão também. São equipamentos que mexem com coisa quente, com fogo.
3: Sheila, não é
2: e é
3: esse
2: melhor
3: fogo.
2: Ter cuidado.
3: Não é esse fogo que ele tá falando.
2: Ah, mas mesmo assim, é sempre bom ter cuidado. Fogo é perigoso.
3: Mas ela não tá negando fogo pro amante, tá? Fica tranquila. Ele tá dando conta.
6: Fala, pessoal do Tamo Junto Misturado. Mulher do céu, teu marido entrou em modo de economia de energia. Só pode. Ou ele tá gastando energia em outro lugar. E ó, eu sou da mesma opinião. Se ele não tem fogo pra uma, ele não tem fogo pra duas. Você vê, se ele não tá precisando um fio terra, não. Ativa o modo FBI aí e acha um amigo bom pra ele lá em cima dele, porque eu acho que é isso aqui que tá acontecendo. Pessoal, me coloca no stop, preciso ganhar essa bolada. As crianças estão entrando em férias e eu preciso achar umas colônias aí, umas brincadeiras, gastar esse dinheiro. Beijo, aqui é a Priscila.
2: Ô, beijo, Priscila. Esses negócios de fio terra é aquele negócio que mexe com eletricidade,
3: isso.
2: Né?
3: Isso. Então, aí eu vou te falar, onde que enfia o fio? O fio, ele entra
2: na
3: pelo...
2: Remada.
3: E aí ele derrama toda aquela descarga naquele... Quando ele passa pelo... Aí ele recebe toda... Isso, ele recebe aquela energia... Aí o caba dá aquela...
7: Dá o quê?
3: Dá uma vibrada. É porque ele tá recebendo... Isso, ele tá recebendo um choquezinho.
7: Mas aí levanta ligeirinho.

0: 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É isso aí, Priscila. Temos um problema de molância.
1: Mas a gente vai resolver agora.
0: Exatamente. É isso aí.
1: Qual que é o problema? Bota na mesa.
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1: Bota na mesa o problema que a gente resolve. Porque é difícil mesmo, é o problema da nossa ouvinte, que ela não teve coragem nem de dizer o próprio nome dela.
3: Posso mandar um beijo pro Borginho?
1: Borginho?
3: O Borginho tá na sintonia. O Borginho é empresário de vários artistas, da Ana Castela, do Lucas e Igor. Flash, que tá fazendo o maior sucesso no Brasil inteiro e também na Rede Massa FM, tem participação em Country Beat. O menino tá estourado. Na mulherada, tá ouvindo nós. Um abraço pro Borginho.
1: Ô, Borginho, se você espirrar,
3: saúde.
1: Deus te abençoe.
3: É isso aí.
1: Voltando pra nosso ouvinte que ficou com vergonha de se identificar, diferente do Borginho, falou o nome, estamos aqui mandando beijo pra ele, etc e tal. A nossa ouvinte não teve coragem de dizer o nome dela, porque ela tá casada há 4 anos e tem mais ou menos uns 4 ou 5 meses que o marido dela não tá comparecendo na plantação, tá plantando mais nada, não comparece, ela não sabe mais o que é ter um companheiro, um marido, né, que vai lá e, enfim, vocês já entenderam, é isso mesmo que vocês estão entendendo. Será que existe a possibilidade? Qual possibilidade? O que será que tá acontecendo? Porque eu suspeito desse homem tá doente. Deve tá doente, gente. Tá com alguma depressão, tá com falta de alguma vitamina, mas as pessoas suspeitam de que ele esteja pulando a cerca. O que será que tá acontecendo? Será que não é a nossa ouvinte que não tá se ajeitando? Tá,
3: é verdade.
1: Tá em casa toda com o cabelo cheio de cebola, a camiseta do político. Não sei, gente. O que vocês acham que pode ser?
0: Eu acho que ela precisa de uns 2 gols do Haaland. Né? Pra ela ficar animada de novo.
3: Tá bom.
1: Mas é o que ela tá querendo, o marido dela que não tá fazendo.
3: É. Não tá fazendo.
4: Boa noite, Rádio Massa.
3: Boa noite.
4: É a Rose, tamo junto e misturado. No barraco de hoje, o que eu falo pra ela, tem que sentar e conversar com o esposo dela. Porque se eles já são casados há 4 anos, já se conhecem, já tem intimidade suficiente pra sentar e conversar. Nada como uma boa conversa pra tentar entender isso aí.
3: Não,
4: mas
3: não.
4: Que é estranho, é, né? Eu acho que ela tá levando chifre mesmo.
3: Beijo.
4: Coloca no stop que eu quero participar.
3: Se conversar resolvesse, o mundo não tinha briga.
1: Ah, mas muito e pelo contrário.
3: Conversa não resolve nada.
1: É justamente por não conversar.
3: É o pau quebrar
1: não.
3: Que tá acontecendo.
1: Mas, ó, amassa um comprimido na comida dele, no,
3: tipo
1: na bebida.
3: De
1: um comprimido colorido. Ah. E aí, vamos ver o que acontece, né? Quero ver. Pra onde o senhor vai correr se você amassar um comprimido?
3: Que cor que é o comprimido?
1: É colorido, Wilson. É um comprimido colorido.
3: É o azul?
1: É.
3: Ah.
5: Pare! Boa noite, tamo junto misturado, Silvia, tudo bem com vocês?
3: Boa noite.
5: Então, tá muito estranho isso, né? É dificilmente o homem nega o fogo, né? Mesmo que esteja com outra pessoa, acredito que não, que daí que ele tem que mostrar, né? Aí que tem que ter presença pra disfarçar. Mas assim, tá muito esquisito, e é como disse o colega, aí tem que ver se de repente não mudou de time, né? Ela que abre o olho, né? Fica esperto. É isso aí, quero muito participar desse top.
3: Beijo.
0: É, se ele tiver mudado de time, não precisa subir nada, né?
3: Mas você sabe, eu acho que aí é que tá o problema, ó. O caba que quer impressionar a mulher, quer entregar muito serviço. Depois, quando o caba fica cansado, é isso que ele sofre, ó.
1: Há 4 meses, Wilson.
3: Então, o caba deve ter desistido de mostrar serviço. Ele já deve ter chegado num ponto que ele já falou, cara, já deu.
1: Mas nem se ele tiver 70 anos, né?
3: Não
1: é possível.
3: Mas é que, tipo assim, cara, ele mostrou muito serviço. Então
1: ameaça.
3: Aí agora ele subiu o nível. Você tem que baixar um pouco o nível, meu amigo. Você não pode entregar tudo no primeiro, porque depois você não aguenta.
1: Ameaça e amassa. Ameaça ele amassando uns comprimidos, pega uma seringa na hora que você chegar perto dele com a agulha. Duvido esse homem não resolver o problema.
6: Boa noite, minha rádio Massa FM. Boa noite, boa noite.
3: Renato
6: aqui falando.
3: É,
6: rapaz, esse negócio tá mal contado, viu? Acho que esse rapaz aí, eu sei não, viu? É menino a menino. Sei não, viu? Aí ele tá merecendo umas gaias boas. Com 4 anos de casado, 5 meses sem procurar a mulher.
1: Tá doente, gente. Coitado.
3: Ela tá falando aí que ele não tá procurando, mas pode ser que ela tenha procurado nesse período. E aí ele falou, pô, legal esse negócio, ela procurar, eu não preciso ir atrás.
1: Não!
3: E aí já resolve.
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1: Ele tá brincando, esconde, esconde. Ela casou, foi com o menino.

0: FM, minha minha rádio massa, Zé Neto e Cristiano, derreter a aliança. Olha, gente, tá chegando a hora. 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
0: E agora, Milena Ciribelli com as informações do maior torneio de futebol do mundo.
2: Depois de 27 dias seguidos de bola rolando, hoje não teve uma partidazinha sequer no Campeonato Mundial pra gente assistir. Pessoas no mundo inteiro perdidas, sem saber o que fazer, em abstinência. Dizem que algumas ficaram vendo até jogo que já passou pra não perder o hábito. Brincadeiras à parte, hoje fez falta, né? Não ter um jogo para assistir. Foram dias intensos até aqui, ouvidos grudados no rádio, olhos na TV ou na tela do celular, emendando uma partida na outra, dormindo tarde, almoçando em horários alternativos, tudo para não perder nada e aproveitar o máximo possível. Foram 96 partidas até agora, ótimos jogos, viradas heróicas, goleadas, eliminações dolorosas, drama, sofrimento, alegria, lágrimas, muitas emoções em 27 dias. E de repente, um dia como hoje, sem nada. A boa notícia é que a partir de amanhã, todo esse vazio será preenchido. Começam as quartas de final e já teríamos um grande jogo para matar as saudades. França e Marrocos se enfrentam às 17 horas, horário de Brasília. Hora de aproveitar, desfrutar, porque daqui a pouco a competição acaba e só voltaremos a viver tudo isso novamente em 2030.

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0: Massa FM, Hugo e Guilherme com Elevador.
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2: Na ponta da linha, nós temos a Lu. Eu só não sei o complemento do nome dela. Se é Luciana, Luciene, Lucivânia.
0: Lucicreide.
2: É, Lu alguma coisa. Você é Lu o quê, amiga?
4: Oi, eu sou a Lucélia.
2: Lucélia. Lucélia.
0: Nome de cidade. Nome de cidade. Você tá boa, menina?
4: Eu tô bem, e você?
0: Melhor agora falando contigo, tá em casa?
4: Tô nervosa.
0: Não, fica tranquila, calma, relaxa. Tem gente pra te ajudar aí?
4: Só minha filha.
0: Ah, é bom. Quantos anos tem a filhinha?
4: 15.
0: Ô, oh, inteligente já, inteligente, inteligente. Vai aproveitar e ajudar aí você. Bom, tá preparada pra ganhar a grana?
4: Tô, meu querido. Você vai me ajudar muito. Quero fazer uma festinha pra ela.
0: Opa. Muito bom, que legal.
5: Deputante.
0: Então, boa sorte pra vocês. Vamos jogar os dedos?
2: Joga.
0: Vamos.
2: Stop! O Quixaba jogou 7. Vai dar A, B, C, D, E, F, G. O Wilson tem um dedo só que vai dar H.
0: E você tem um dedo feio mostrando pra mim.
2: Ofensivo que vai dar letra I.
0: Letra I, valendo! Eu quero um elogio.
4: Idiota.
0: Idiota. Elogio. Não, elogio.
4: Ixi, elogio. Ai, pula.
0: Pulou, parte do corpo.
4: Parte do corpo. Intestino.
0: Boa, garota! Tem em casa.
4: Imã.
0: Imã? Um peixe.
4: Peixe. Pula.
0: Pulou um idioma. Ah! Caramba! Ela pegou no tranco, velho.
2: Acabou. Acabou. Meio elogio.
0: Qual que era o elogio mesmo que ela falou?
2: Idiota!
0: Eu adorei isso. Eu tô te elogiando, pô, seu idiota!
5: Gente, vocês são muito ofensivos. Deixa eu te chamar de inteligente, de íntegro, de incrível. Aí vocês vão pro imbecil.
2: Mas a depender da intimidade da pessoa, às vezes é uma troca de carinho. A pessoa sabe que é uma troca de carinho, não é ofensivo.
0: É, porque tem por exemplo, os motociclistas, os motoboys, eles se elogiam falando assim, e aí, cachorro? Firmeza, cachorro? É um elogio.
5: É, de cachorro pra idiota, tá ligado.

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2: Isso aí, vambora.
3: Beijo.
2: Amanhã tem R$6.600.
3: Tem.
2: Hoje eu tô com abstinência, rapaz. Hoje não teve jogo, né? Então a gente fica com aquela vontade de querer assistir.
3: Ué, acabou? Os jogos?
2: Não, é porque hoje não teve, porque agora começa a outra fase.
3: Entendi,
2: começa a outra fase eliminatória.
3: Não precisa rir de mim, não.
2: É. O que é isso aí? Só uma trilhazinha pra você ficar animado. Essa aí eu não conheço. Gostei.
1: Ó, tá de volta. O avião tão esperado. Não veio quando deveria, que deveria ser, sei lá, daqui a duas semanas, né?
2: É.
1: Mas tá de volta o avião da seleção brasileira.
2: Ah, fela da mãe, vou lá mandar uns ovos naquele... Eu tô com raiva dos meninos.
3: Mas,
2: eu tô com
3: raiva.
2: Eu tô com raiva. Tô triste.
3: Os outros times soube falar, jogou muito, perdeu, mas tava lutando. Agora os brasileiros precisam amassar os caras, precisam humilhar. Cadê o seu patriotismo?
2: Não, o Miguel é ovo na cara.
1: E ó, não voltaram todos. Aliás, voltaram
2: só
1: muito.
2: Só um voltou no avião. Ah, desculpa. Então, Milena, é com você agora, Milena.
4: Depois da eliminação no Campeonato Mundial, o avião da seleção brasileira vindo dos Estados Unidos desembarcou nessa madrugada no Rio de Janeiro. E dos 26 jogadores convocados, apenas um estava no voo, o zagueiro Danilo, do Flamengo. Além do goleiro, Léo Nanete, também do rubro-negro carioca, mas que foi levado apenas para fazer parte dos treinamentos com o grupo. O voo era opcional para o elenco e apenas Danilo decidiu retornar. A maioria dos jogadores preferiu ficar no exterior para curtir férias ou viajar diretamente para os países em que moram. O avião pousou no Rio por volta das 3 da manhã e não havia nenhum torcedor esperando para protestar ou demonstrar algum tipo de apoio. Danilo não quis falar com a imprensa ao desembarcar e disse apenas que já havia falado bastante depois da eliminação. Também estavam presentes no voo integrantes da comissão técnica e funcionários da CBF. Quem parou para falar com a imprensa foi o coordenador executivo, Rodrigo Caetano. Ele disse que a avaliação do trabalho de Ancelotti é positiva, senão ele não teria ficado e que ele mesmo não teria tomado a decisão de permanecer. Bom, agora é bola para frente. Hora de falar menos e fazer mais.

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Vai começar e deu certo. Na segunda-feira fizemos o Complete a Música. E hoje vamos fazer de novo o Complete a Música. Uma música fácil para você brincar com a gente. Você vai completar a música a partir do trecho que termina aqui. Vamos lá? Deixa eu tocar um trechinho da música. Confere aí, presta atenção.

Aí você vai, depois de docinho de coco, você vai cantar ou declamar o restante da música. Só um trechinho, não precisa ser muita coisa não, tá bom? Ó, atenção, complete a música no Enigma de hoje e leve para casa uma air fryer para deixar o seu dia muito mais fácil e saboroso. Eita nós, essa sua chance de ter a sua air fryer. 11-3509-9290. Nome completo e telefone na mensagem. Áudio curto com seu nome e a cantata. Pode falar assim, cantata? A cantoria. Pra completar a música, complete a música. Eu quero que complete essa música aqui, ó.

coco. Aí você completa a música. O que que tem depois de docinho de coco? Hã? Canta pra gente. Boa sorte pra você. Bruno e Marrone, amor de carnaval. Vem se divertir aqui na massa.

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0: Fiozinho. Seu Nuzete, Aparecida, Capaz Araújo. Um forte abraço, amigo.
1: Obrigado, forte abraço pra você e um beijo. Oi.
2: Tá me deixando louco. Minha Brasília amarela tá de portas abertas para onde a gente se amar. Aonde? Pelátios em Santos. Boa noite, massa. Aqui é o Vitor. Tamo ligadinho. A nossa rádio é massa. Boa noite.
1: Boa noite. O Vitor chamou a galera pra cantar junto. Muito bem.
2: Tá me deixando louco. Minha Brasília amarela tá de portas abertas. Essa aí, Edilson, aquele abraço, que é o Rodolfo. Quero ganhar essa airfryer.
1: Valeu, Rodolfo, boa sorte pra você. Olá.
3: Tá me deixando louco. Minha Brasília amarela tá de portas abertas.
1: Aí, beijão, muito bem. O pessoal tá no clima, tá animado.
4: Boa noite, Edilson, aqui é MBL. E essa música é Minha Brasília amarela tá de portas abertas pra moda a gente se amar. Daí a gente censura, né?
1: Ela censura um trecho da música, oi.
3: Tá me deixando louco.
1: Obrigado, mas não esquece de falar o nome, tá bom?
3: Me deixando louco. Minha Brasília amarela tá de portas abertas. Alô, Rádio Massa, aqui é a Priscila de Tô querendo ganhar essa airfryer, pelo amor de Deus, hein? A minha rádio é massa.
1: Boa sorte pra você, meu amor. Um beijo. Olá, quem fala?
2: Você!

0: Amigos, boa noite, meu amigo Gilson, porque Antônio Carlos, mas que barbaridade, tchê.
1: Aê, mas vá.
2: Oi, Gilson, boa noite. Boa noite. Uma noite abençoada, que Eliana Cristina, de

0: recém e tô virando é DJ, mixei as duas vozes, deu certinho aqui, você viu?
1: Boa noite, Dilson, tudo bem?
0: Ah, tudo
1: aqui
0: bem.
1: Aqui é Yasmin, tô aqui jogando um vôleizinho e escutando você.
0: Jogando vôlei?
1: O resto da música é assim, meu docinho de coco tá me deixando louco, minha Brasília amarela, um beijão, Dilson, me bota no sorteio.
0: Um beijão, as meninas e os meninos me chamando de docinho de coco, mas que é isso? Pode chamar, tá? Ai, ai, ai, ai, ai. Robin Hood da Paixão, Hugo, Pena e Gabriel.

0: Meu docinho de coco tá me deixando louco. Minha Brasília amarela.
1: Aê, muito bem. Vamos lá, quem mais?
2: Boa noite. Queria participar da brincadeira. Continue a música. Ah. Essa música é do Mamonas Assassinas. Mina, seus cabelos é da hora. Seu corpo é um violão. Meu docinho de coco tá me deixando louco. Minha Brasília amarela tá de portas abertas pra mod a gente se amar pelados em Santos.
1: Muito bem, tô gostando. Talentos sendo descobertos aqui no Enigma de hoje.
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0: Eu não entendo muito disso, mas ela utilizou um vibrato, foi isso? É o vibrato que faz na voz, minha Brasília amarela, não é?
1: Tá me deixando louco, minha Brasília amarela, tá de portas abertas pra onde a gente chama.
0: Aí, muito bem, o pessoal canta. Canta e encanta, você que é ouvinte massa aqui no nosso Enigma. Mais uma, vamos ouvir.
2: Minha Brasília amarela está de portas abertas pra gente se amar. Pelágios em Santos, pois você me apitula, me deixa legalzão. Meu docinho de coco, você é meu amorzão.
0: Amorzão?
2: Sou a Rúbia Nunes aqui da cidade de Laje, Santa Catarina. Gostaria de concorrer a essa iFry aí. A minha rádio é massa.
0: Muito obrigado. Você é meu amorzão ou você é minha pitula? Não, agora, fiquei na dúvida. 11-3509-9290, complete a música.
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0: Aloha de massa, tá me deixando louco, minha Brasília amarela. Lúcia Hofstadter Schaus, da Água Branca.
1: Obrigado, Lúcia, muito obrigado, um beijo.
2: Ei, Dilcinho, boa noite, aqui é Marilene, Dilcinho, é Mamãe Assassina. Você mandou botar só o coisa música, mas eu não consigo, vou contar então. Mina, seu cabelo é da hora, seu corpo é um violão, meu docinho de coco tá me deixando louco. Minha Brasília amarela tá de portas abertas, tá moda a gente se amar pelados em Santos. Beijinho, Dilcinho.
1: Beijinhos pra você também, é talento, um atrás do outro, oi.
3: Meu docinho de coco tá me deixando louco, minha Brasília amarela tá de portas abertas, pra moda a gente se amar. Boa noite, Deus. Minha rádio é massa, um grande abraço, Cristina de Mata.
1: Obrigado, Cristina. Um beijo pra você. Oi.
4: Boa noite, Dils. Tudo bem?
1: Tudo.
4: Então, a sequência da música
1: como é que é?
4: Meu docinho.

0: Santos e Santos. É isso aí, quero muito ganhar esse prêmio.
1: Ai, muito bem, muito obrigado. Quem mais?
2: Pois você é minha pitula, me deixou legalzão. Não me sinto sozinho, você é meu chuchuzinho. Cristiano, tamo junto, coladinho na Rádio Massa, porque a nossa rádio é a massa.
1: Obrigado, Cristiano. Daqui a pouquinho tem resultado, mas eu tô com uma leve impressão que tá todo mundo meio certo, né? Fernando Sorocaba?

Boate Azul, Marciano, na nossa noite gostosa. Atenção, obrigado para você que participou, se inscreveu aqui, tem air fryer já já. Vamos aqui desvendar um mistério. Computador, complete a música.

0: Porque o sol tá ligado. As músicas dos Mamonas Assassinas. Essa foi Pelados em Santos, Brasília Amarela. Muitas pessoas falam Brasília Amarela, né? Ó, eu olhei todos os áudios. Pessoal que cantou, pessoal que declamou. Teve gente que mandou texto também. Deu uma olhada aqui, viu? Junto com a equipe, né? Todo mundo basicamente acertou algumas discrepâncias, né? Algumas que não foram certinhas, mas foi no rumo. Que tá valendo, tá valendo. Boa sorte pra você, tá saindo aqui. Ah, Roberta Luiza de Souza. Ó, Roberta, parabéns, você ganhou, menina. Roberta Luiza de Souza pode comemorar. 4892, final de telefone. Parabéns, parabéns, parabéns. Daqui a pouquinho tem a Voz do Brasil. Muito obrigado mais uma vez pela companhia, por brincar, por cantar. E às 10 a gente vai falar de amor. Vamos falar de amor às 10 da noite? Posso contar contigo? Pronto, obrigado.
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0: É verdade, que foi a Roberta Luiza de Souza, 4892.
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18: Olá, boa noite.
19: Boa noite para você que nos acompanha em todo o país.
18: Quarta-feira, 8 de julho de 2026.
19: Vamos ao destaque do dia na Voz do Brasil.
18: Vacinação infantil.
19: Pneumo 20 contra a pneumonia e meningite está disponível nas unidades básicas de saúde. Gabriela Noronha.
20: A Pneumo 20 é indicada para bebês no primeiro ano de vida e crianças menores de 5 anos que ainda não completaram o esquema de vacinação recomendado.
18: Proteção às mulheres.
19: Ligue 180 registra denúncias de violência e funciona 24 horas todos os dias da semana. Pablo Mundim.
21: O Ligue 180 também orienta familiares, amigos, vizinhos e qualquer pessoa que queira saber como agir diante de uma situação de risco.
18: E vamos falar hoje sobre a Rede Nacional de Proteção e Defesa dos Direitos Humanos das Pessoas Idosas.
19: Quem vai explicar pra gente mais sobre o tema é o Secretário Nacional dos Direitos da Pessoa Idosa, Alexandre da Silva.
22: São todas aquelas pessoas, aquelas instituições, aqueles órgãos que atuam no segmento da pessoa idosa e que garantam a defesa, a promoção, a mitigação de violações e violências e a garantia de mais direitos.
18: Hoje na apresentação da Voz do Brasil, eu, Mariana Jungmann e Luciano Seixas.
19: E acompanhe a gente ao vivo, acesse radiogov.ebc.com.br ou canal Gov na sua TV aberta.
18: Crianças menores de 5 anos e grupos prioritários já podem procurar o posto de vacinação mais próximo para se protegerem com a Pneumo 20.
19: O imunizante previne contra 20 sorotipos da bactéria causadora de doenças graves, como pneumonia e meningite.
18: A ideia é diminuir as hospitalizações, sequelas e óbitos em função das doenças.
20: A vacina Pneumovinte está disponível nas unidades básicas de saúde e demais pontos de vacinação em todo o país. Éder Gatti, diretor do Programa Nacional de Imunização do Ministério da Saúde, explica que o imunizante vai substituir gradualmente a Pneumo 10 contra a bactéria causadora de doenças como pneumonia e meningite.
1: O Ministério já tinha uma vacina no SUS, que era a Pneumo 10, é uma vacina que cobria contra 10 tipos da bactéria pneumococo, só que agora nós estamos atualizando para uma vacina que cobre contra 20 tipos de pneumococo, ou seja, um número maior de tipos de bactéria que a vacina protege. E com isso, a gente espera diminuir ainda mais a ocorrência de meningite e pneumonias em crianças.
20: A Pneumovinte é indicada para bebês no primeiro ano de vida e crianças menores de 5 anos que ainda não completaram o esquema de vacinação recomendado. Segundo Eduardo Jorge da Fonseca, presidente do Departamento de Imunizações da Sociedade Brasileira de Pediatria, a imunização nesta faixa etária é fundamental para prevenir internações e reduzir mortes associadas às infecções pneumocócicas.
2: São as crianças menores de 2 anos as que mais internam e as que mais morrem, ou seja, tem maior incidência e maior letalidade. Então, esse é o grupo mais importante, é um grupo prioritário para a prevenção das doenças pneumocócicas invasivas, como a gente chama.
20: A Pneumovinte também é indicada para indígenas com mais de 5 anos, sem